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1: Gostou, Edu? Gostou, Marques?
2: É a alteração que eu ia falar que eu faria, né? Você traz o Vitor Hugo pra fazer um segundo homem, né? Jogar como oito. Coloca o Dudu aberto na esquerda, diferente do que jogou aqui, com o Rod fazendo o corredor central e o Igor Gomes na do Bernard. Acho que fez uma boa mexida, Marques.
3: É, pela direita o Atlético tá bem com o Coelho, tá levando vantagem, mas no lado esquerdo você precisa dar um gás, né? Acho que o Dudu entra com essa finalidade, pra ter o drible e fazer as jogadas de fundo também. Vamos ver se dá certo.
0: 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É lateral pro Galo bater aqui no campo de defesa. Passando aqui embaixo. Ô, Natanael! Passando aqui embaixo da cabine Itatiaia. Toca a curta bola pro Coelho, de puxeta. Devolveu lá no ataque pro Cacierra. Foi agarrado pelo Tite. De novo, como tinha acontecido já no primeiro tempo. Flávio Rodrigues fala com ele. Acabou, Tite. Ué, você quer uma camisa do Galo? A gente providencia. Mas não precisa ficar agarrando a do Cacierra toda hora também. É falta aqui pela meia direita. Favorece o time do Galo. Pouco à frente da linha da metade do campo. O Natanael acabou cobrando atrás mesmo. Toca a bola com o Alan Franco. Recupera a bola o time do Galo. Vai trabalhando aqui pela direita. Natanael toca pela lateral direita pro Coelho. Devolveu de primeira para trás. Ela vai sobrar então com o Alan Franco. Coloca no chão. Vê o Lianco passando. Pela esquerda tem Renan Lodi. Lá na ponta canhota aparece o Dudu pela primeira vez. Toca pé direita, bola para trás. Lianco e volta a bola pro Juan. Juan agora com o Natanael. Fez a finta para cima da marcação do primeiro. Passou da metade do gramado. Natanael deixou dois na saudade. Fez o lançamento pro Dudu. Recebe pela primeira vez a bola. Coloca no chão. Dudu na ponta esquerda, trouxe a bola pro meio, no corredor central, ele vê o Alan Franco, prefere tocar a bola pro Renan Lodi. Alan Franco abre os braços, pede, recebe, toca e volta a bola pro Dudu. Vitor Hugo tá mais à frente, recolheu a posse, dominou com a canhota, esticada demais, devolve, Alan Franco, toca de primeira, aliás em dois tempos, pro Juan. Juan aqui pra ponta direita, pro Coelho, domina e passa, o Galo coloca o Juventude na roda, Igor Gomes aqui pela direita, saiu a bola pela linha de lateral, é arremesso, favorece ao Galo, é o Natanael na cobrança do Galo. Toca a bola para trás no Coelho. De primeira pro Alan Franco. Alan Franco devolve pro Lianco. Entrada da área, o Galo balanceia. Vira da direita para a esquerda. Lianco agora pro Dudu. Dudu domina. Traz sempre da esquerda pro corredor central. Quando recebe a bola nesse início da sua participação no jogo. Copa do Brasil. É jogo eliminatório. Não pode dar mole. Não pode vacilar. A Copa do Brasil cobra. Alan Franco, entrada da área. Desce livre. Toca de pé direito. Bola pro Coelho. Recolheu pela ponta direita. Olha pra área. Faz o cruzamento. Bate no Diogo Barbosa, linha de lado, arremesso pro Galo bater, Prefeitura de Nova Lima, o futuro mora aqui, é lateral a ser cobrado, já já o 18 e o 5 no Juventude, é lateral que o Coelho vai pra cobrança, ele se prepara, vai jogar a bola pra dentro da grande área, Igor Gomes se movimenta ali na entrada da grande área, Natanael fica com ela, lateral cobrado, Natanael no chão, falta do Diogo Barbosa em cima dele, jogo parado aqui no Alfredo Jaconi, é falta pro Galo jogar a bola pra dentro da grande área. O Igor Gomes tá lá, Paulo Azeredo.
4: Ele entrou também com essa missão, né? O Bernard tinha a função também de bater a bola parada, né? Bater a falta, o escanteio. O Igor Gomes na arena carimbou o travessão. Quem sabe, hein? Um cruzamento na área, na cabeça do Juan, hein? Quem sabe, hein, Barbante? Barbante neles, meu filho. 0-0 informando no Med BH.
0: Olha o Paulo Azeredo vendo o futuro aí. Vem Igor Gomes, pé direito, levantamento lá na segunda trave. Subiu o Jandrei, tirou de suco. Volta a bola pro Renan Lodi. Clareou pra canhota, deu no Dudu. Recolhe, traz no pé direito. Lianco pede mais atrás, um apoio. Dá um apoio e recebe a bola. Lianco protege a bola, faz o lançamento. Levantamento lá na linha de fundo, ponta direita pro Igor. É direito de primeira, tentou colocar pra dentro da área, defesa do Juventude, tirou. O Galo pressiona, o Galo martela, o Galo morde, vai embora, bica, Igor Gomes cruzou de canhota pro Dudu na linha de fundo, Gabriel Pinheiro. Chega o zagueiro do Juventude, joga a bola pela linha de fundo. É escanteio pro Galo bater, Azeredo.
4: É escanteio, agora do outro lado, a falta do lado direito, escanteio do lado esquerdo. O Atlético vai tentando nas bolas alçadas. É a bola parada que decide tanto. Capricha Galo, vai lá agora, parece que o Dudu, né? Não, Lodi. Lodi na cobrança, vai com ele, Abílio. 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
1: Aí o que aconteceu? O Lodi saiu da bola, deixou pro Igor. Cruzou quase que rasteira. No joelho do Lucas Mineiro, que fez o corte. Lateral vai ser cobrado aqui pelo lado esquerdo. Já se prepara para cobrar ali o Renan Lodi. Toca a bola para trás, trabalha com o Lianco. Enquanto isso, os jogadores do Juventude ali parados há cerca de 3, 4 minutos para entrarem, mas o Juventude espera. A torcida vaia. Dudu erra o passe. Gabriel Pinheiro corta e sofre a falta no campo de. Ih, não foi falta, não! É bola pro Galo!
0: Natanael pela ponta direita, recolheu, tocou no Coelho. Coelho aqui na ponta, encara a marcação do Diogo Barbosa, que dá um totazinho dela e joga pra fora. Vem aí as substituições do time do Juventude. Cláudio Rezende.
5: E o Bárbara vai aproveitar e vai colocar também. Maicon 8 e
0: Natanael pela ponta direita, recolheu, tocou no Coelho. Coelho aqui na ponta, encara a marcação do Diogo Barbosa, que dá um totazinho dela e joga pra fora. Vem aí as substituições do time.

0: 18 aí, Pedro Abílio. 18 é o Luiz Amarília. Vai fazer sua estreia, hein? Centroavante paraguaio. Tá saindo camisa número 11, o Fábio Lima. Amarília em campo e também Luan Martins. Saindo Fábio Lima. E segundo Pedro Abílio, o chato. Vou assinar embaixo também. Safira, viu, Pedro Abílio? Vai, Raquel Rezende.
1: E agora as saídas do Galo, Alan Franco. Vai embora com a 21 para a entrada do Maicon, número 8. E o Minda. O Minda vai vir no lugar de quem, hein? Sobe a placa do Vitor Hugo. Vai embora o Vitor Hugo. Vem o Minda. Com a 27 no Galo. As mexidas. Ainda tem uma, hein? Ainda tem uma barba para fazer ainda no jogo. 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Banco Mercantil.
2: Na Itatiaia, 9 da noite, 8 minutos, a bola rola, o tempo não para, 33 do segundo tempo na Copa do Brasil, 0 pro Juventude, 0 também pro Galo.
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2: Ser barbante neles, Galo. Aqui falta pro Juventude. Lado esquerdo do campo de ataque. Início do campo ofensivo do time da casa. Aqui em Caxias do Sul vai se desenhando uma disputa por pênaltis. 34 minutos. Pouco mais de 10 minutos e os acréscimos pro Galo resolver sua vida. Copa do Brasil. Copa do Brasil em jogo eliminatório. Volta pro time do Juventude. Bola jogada pra dentro da área. Raiz Silva cobrou. Tem o toque de cabeça ajeitando pro outro lado. Natanael corta a mão. Ela volta pelo lado esquerdo. O Coelho não conseguiu tomar. Diogo Barbosa pega o rebote. Toca na entrada da grande área. Aí recolheu pelo lado esquerdo o Raiz. Deu na canhota pro Pablo Roberto. Limpou o Natanael. Ficou com a bola. Balança o corpo ainda. Pablo Roberto segura a bola aqui na lateral esquerda. Fica com ela. Tenta o drible. Vai pro chão. Driblou de novo o Natanael. Segura bem a bola. Toca de pé direito pra trás. Vem lance. Lançamento para a boca do gol. Juan cortou de cabeça, rebote no Pinheiro, domina e bate para fora. A direita do gol, Rezende.
1: É, joga uma bola na área. O Max já falava nas prévias aqui que o estilo do Juventude é esse. Empilha a bola na área. Agora o zagueirão chutou pela linha de fundo. 0-0, informando a Prefeitura de Nova Lima. 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
2: Para Supermercados BH Marques, o Galo fez mais duas mudanças. Maicon e Minda foram embora.
5: O Maicon a gente já esperava, né? Ainda mais entrando nessa reta final de jogo, do que pode vir a acontecer aí na frente, quem sabe penalidades, né? O Minda é para dar uma velocidade nesse final de jogo, tentar ainda um contra-ataque, uma bola rápida com ele para tentar fazer o gol. Mas tá muito amarrado o jogo, Pedro Abílio.
1: Vitor Hugo marcado demais, hein, Edu?
6: Bastante marcado, e o Minda entra pelo corredor central como meia esquerda, né? O Igor Gomes na meia direita, segue o Coelho aberto por um lado, o Dudu por outro. O Barba tá mantendo o time ofensivo, ele renova o time fisicamente, mas é um Galo ofensivo montado para tentar fazer gol. Mas é aquela coisa, né? Há o risco atrás também, então não dá para dar o all-in e por tudo ou nada.
2: Diogo Barbosa pela esquerda, cruzou na boca do gol, Lianco tira de cabeça, tenta pegar o rebote, o Pinheiro lá pela direita, ele ganha no corpo do Minda, fica no chão pedindo falta, o juiz não deu nada. 36 minutos do segundo tempo, tá com ela o Lucas Mineiro, entrada na grande área, deu na frente, o passe é curto, chegando no Luan Martins, ele rola a bola pra trás, Lucas Mineiro, fuzila, versão! É aquela bola no meio do gol, mas ela vem venenosa, Cláudio Rezende.
1: É, ela vem com curva, e aí o Everson, pra não correr risco, mandou pela linha de fundo, mandou pra escanteio. É a bola perigosa, né, do Juventude. O jogador do Juventude tá preparado, lá do outro lado. E ali a turma tá querendo a bola pro escanteio. Tem um jogador do Juventude lá do outro lado, o árbitro falou, é do lado esquerdo. Mas o jogador do Juventude está lá pronto para bater o escanteio na direita, olha lá.
2: Eu também achei que a bola tinha saído por cima, mas para cá. Mas aí é escanteio na ponta direita pro Juventude. 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Vem bola para dentro da área, se prepara lá para cobrança. O time do Juventude, levantamento, buscando a segunda trave. Everson tira de soco. Gabriel Pinheiro tenta pegar o rebote aqui na direita. Ele toca a curta bola para trás. Pablo Roberto devolve para a área. Lianco subiu, cortou de cabeça. Rebote dos caras pelo lado direito. O Amarília tocou pela lateral direita. Lançamento vem da canhota. E vai direto pela linha de fundo. É só tiro de meta pro Galo bater. 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

0: 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Posse de bola pro Galo no seu campo de defesa. O Atlético na Copa do Brasil está buscando repetir um feito de 2016, né, Claudio? Que é eliminar este Juventude. Foi há 10 anos, né, Claudão?
1: Foi. No Mineirão, 1-0, gol do Lucas Prato. Aqui, o Juventude ganhou de 1-0, tempo normal. Penalidades, o Vitor, São Vitor pegou duas e o Galo classificou.
0: Maicon com a bola, toca de esquerda para trás, ela vem pro Everson dentro da pequena área, marcado, ele tem que se livrar dela, lança pro Natanael aqui na direita, coloca no chão, tenta correr, vai pro chão, pede a falta, falta marcada, falta do Pablo Roberto para cima do Natanael. No campo de defesa, falta já cobrada. Natanael toca a bola para trás, ele trabalha com o Lianco. Lianco vira, aí por dentro tem a opção do Maicon. Maicon entrou inteiro agora nesse segundo tempo. O Minda também tá com ela, toca pro Dudu, Dudu também, a gente espera que sim. Dudu toca de pé direito, a bola para trás, ela vem no Lodi. Lodi para Lianco, do outro lado tem Natanael. Recolhe pelo lateral direito, início do campo de ataque do Galo, ele toca na frente pro Coelho, buscou, fez a finta pra dentro contra o Diogo Barbosa, arrasta junto à marcação, toca pra trás, entrega no Juan. Juan Tressurdi no círculo central, 38 para 39. São quase quatro tempos jogados sem gols no confronto na Copa do Brasil. Coelho, pé direito na frente do círculo pro Maicon, achou de canhota, bola pra trás, ela vem pro Lianco, outra vez, lado esquerdo, vai pro Renan Lodi, tenta passar pela metade do gramado, rola a bola pro Alan Minda, no antigo com o Dudu. Vai na correria, Minda. Minda fez fumaça pelo lado esquerdo, trouxe a bola pro pé direito, invadiu a área, bateu pro gol, se empolgou, mandou longe do gol. Alan Minda, quando tentou dar aquela chapada com o pé direito, Paulo Azeredo.
2: Essa é a tabelinha, né? A triangulação ali pela esquerda, ele cortou pra dentro, fez o facão e bateu, mas pegou mal. Muito mal, bola pela linha de fundo. 0-0, finalzinho dramático. 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
0: 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Igor Gomes de pé esquerdo pra trás, recomenda.

0: frente, lançamento pro Igor Gomes, lançado a cara do gol, invadiu Igor Gomes, bateu pra fora! Por pouco ele não era o herói de novo! Por muito pouco ele não repete o que fez lá em São Paulo contra o Palmeiras, ô Paulinho!
1: Ô Igor Gomes, ô! Igor Gomes, que bola do Dudu, hein? Meteu camisa 17 do Atlético, cara a cara com o Jandrei, veio pressionado também pela marcação da defensiva, mas bateu pra fora. Tá madurando, hein? Tô achando que tá madurando. Você vai gritar barbante neles esse finalzinho aí, Abílio. Prepara, garoto, 0-0 informando o Banco Mercantil.
0: Juventude no ataque, o Pablo Roberto serviu aqui na direita, tenta o Amarilha, vem primeira defesa com o Lianco, deu um chutão, mandou quase fora do estádio aqui no Jacone. Na Itatiaia, 9 da noite, 16 minutos, a gente gira, o tempo não para, a Rádio de Minas se atualiza. 41, Copa do Brasil, antes o ataque do Juventude aqui pelo lado direito, bola pra dentro da área, buscando o Amarilha, ele subiu sozinho, Lianco tirou mal, tava na mão do Everson, Maicon completa o serviço, tira a bola dali, ela vem no Cassierra, tentou o lançamento, vem de carrinho, Gabriel Pinheiro corta, Juan tenta pegar o rebote e ganha lateral pro time do Galo, era pro Galo, professor, nitidamente a bola bate no pé do jogador do Juventude. Foi o Flávio quem não viu, o Bandeira corrigiu aqui a M do Flávio Rodrigues de Souza, quase 42 do segundo tempo na Rádio de Minas, Copa do Brasil, 0 pro Juventude, 0 pro Galo, Cirilo.
2: Últimos jogos dessa fase da Copa do Brasil serão disputados na quinta-feira, teremos às 8 horas, Vitória e Atlético Paranaense, vantagem de 2-0 pro Furacão, Corinthians e Internacional, vantagem de 2-0 pro Inter.
0: 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Dudu perdeu a bola de forma bizarra agora. Pablo Roberto no rebote no Juventude, deu uma caneta no Igor Gomes, cortou pra dentro, Juan meteu o pé na bola, Dudu voltou pra recuperar, ele limpou o que fez, recuperava o Minda, traz um campo de ataque, tinha muita gente pelo lado esquerdo, o Minda é derrubado, o árbitro tá paralisando, falta do Gabriel Pinheiro pra cima do Alan Minda, caiu o cartão do Flávio Rodrigues de Souza, mas ele foi lá, pegou de volta pra mostrar pro camisa de número 97 do Juventude, Azeredo.
1: É, agora o cartão, né? Ficou bravo ali agora o Pinheiro, Gabriel Pinheiro, mas cartão mostrado pra ele, puxa a camisa, fica nervoso, fala palavrão, aquela coisa toda, mas tá mostrado o cartão, viu? Amarelo pra ele, o Abílio.
0: Falta já cobrada, torcida do Juventude também fala palavrão. Vem Natanael, lançou linha de fundo pro Coelho, forte, longa, apenas o tiro de meta. Favorece o goleiro Jandrei. O Edu Barba não tem feito a quinta mudança, de novo... Parece que ele vai parar na quarta, Vedu.
3: É, o jogo tá acabando, poderia tentar arriscar com o Borbas e o Cassierra na área, mas não tá um jogo de abafa, né? De muita pressão, é o que eu falei, ninguém quer correr o risco de tomar o gol.
0: Igor Gomes, recupera no meio pro Galo, ele deu na frente pro Alan Minda, tá bem centralizado aqui o Alan Minda, tocando a bola pra trás até o Juan Tressoldi, também no corredor central, o Galo agora tenta atacar por fora, com o Maicon virando no Renan Lodi, lá pelo lateral esquerdo, ele recolheu, olhou pra área, Cassierra passou pedindo, Renan Lodi prefere tocar a bola pra trás pro Dudu, é finalzinho de jogo, é aquele minuto do Galo, é aquele minuto que o Galo gosta, Maicon toca de canhota, bola pra trás, ela vem pro Lianco, vira lá na direita, agora com o Natanael, pediu na linha de fundo o Coelho, recebeu o argentino, encara a marcação, trava Coelho perto da bandeira de escanteio, fica com ela de pé, ganhou, linha de fundo, velocidade, cruzou na boca do gol pro Cassierra, Gabriel Pinheiro tira, Coelho volta devolvendo pro Igor Gomes, cabeceou pro miolo, tira a zaga da Juventude. De qualquer jeito, vem Natan Santos, tira, Lianco na sequência no rebote, evita Luiz Amarilha, fica com a bola aqui pela direita, o Juan Tressoldi colocou no círculo central, é o Galo doido no ataque, o Juventude encurralado, Juventude às cortas, vem Maicon, protegeu, trouxe a bola na canhota, lançou na linha de fundo, bolão pro Renan Lodi, vai pra lá, pro fundo, cruzou na boca do gol, Jandrei, cortou o goleiro, Dudu tentou pegar o rebote e foi pro chão, o árbitro manda o jogo seguir, Juventude no contragolpe, 3 contra 3 no contra-ataque do Natan Santos. Santos, tocou pela lateral direita, vem aí o Juventude, falta do Alan Minda, falta feia agora do Alan Minda pela ala direita, em cima do jogador do Juventude, jogo parado, Cláudio Rezende.
4: E agora a turma do Juventude que é amarelo pro Alan Minda, que dá um pique aqui, né, porque o Galo tomou um contra-ataque, o Minda fala, tem falta lá no ataque do Galo. Até agora tem jogador caído lá. E o árbitro não deu a falta. E agora falta

0: pro Juventude. O time da casa vai tentar na bola parada. Essa falta era mais pra direita, é bom pra canhoto ou pra jogar na área.
1: Vamos a 49 no segundo tempo. 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Vem pra bola o time do Juventude. 45 minutos, 4 de acréscimos. Mas só depois que começou o acréscimo aqui, a gente já vai para 46. Ainda não teve jogo. Há uma reclamação do Vitor Hugo com o quarto árbitro. Mas o Flávio Rodrigues tá dando aqui. Cobrança de falta é pro Juventude. 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Falta pro Juventude pelo lado direito. Não demora aqui pra cobrança. Nessa reta final de jogo, que é tensa. Torcida do Juventude sente também. Atenção do jogo aqui no estádio Alfredo Jaconi. A cobrança é do Luan. O jogador do Juventude se prepara. Vai jogar a bola para dentro da área. Vem aí. Luan Martins entrou no segundo tempo, camisa 5. Vem pra bola, ele deixou pra batida de longe do Raí. Explode na barreira do Galo e volta aqui pelo lado direito pro Luan. Olhou pra área, fez o cruzamento na boca do gol. Gabriel Pinheiro subiu, cabeceou pra trás. Não foi na direção do gol. Natanael pega o rebote, desce pro contragolpe. A bola do Galo aqui no campo de defesa. Perdeu Natanael, Lianco brigou, tentou ganhar, jogou pra fora, é lateral. 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A posse de bola com o time do Galo no seu campo de defesa por outra oportunidade, tentando descer com Renan Lodi. Renan Lodi aqui pela lateral esquerda. Ele toca curta demais pro Dudu. Recuperou o Luan pelo lado direito e desce no contra-golpe do Juventude. Ele contra 4 do Galo. Pedalou e driblou o Luan. Ficou com a bola. Era o Maicon em cima, na verdade. Fica com ela ainda o Luan. Toca curta pro Pablo Roberto. Luan é opção de novo pela direita. O Pablo Roberto balança dentro da área. Lucas Mineiro recebeu na entrada da área. Bateu pra fora. A esquerda do gol, Galo toma pressão. 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Bola no campo de defesa pro Everson. Tá com ela aqui na defesa.
2: Ô Pedro,
1: o juizão vai dar mais tempo de acréscimo aí, eu acho. Cláudio!
2: É, e você falava da alteração, o Barba já avisou, como na arena, que não vai fazer a última. A turma já parou aquecimento, então são esses mesmos que terminam o jogo. E aí, se formos para os pênaltis, esses aí que estão em campo, né? Ele vai ter que escolher 5.
1: Aí parece que iremos. Vamos ver. 48 minutos, ele deu o jogo até os 49. Chutão do goleiro lá no ataque. Subiu a defesa para cortar de cabeça. Tira de qualquer jeito dali o Marcos Paulo. Rebote é do Galo. Descendo com Alan Minda. Perdeu. Recupera a Juventude. Lançamento pro Amarília. Perdeu também. Cabeço errado. Juan Tressou de toma pro Galo. 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Atenção. Vem Alan Minda com a bola aqui pela lateral esquerda. Ele protege, toca de pé direito para trás. Deixa com o Lianco. Lianco no círculo central. Lançamento é longo para dentro da área. Subiu uma defesa. Sobrou no Minda. Bateu pro gol.

0: no tempo normal. Alan Minda, 49 minutos do segundo tempo. A melhor defesa da Série B, o time que não tomava gol em casa, vacilou com seus dois zagueiros, deixaram a bola sobrar para o equatoriano, que colocou a bola na chapa no pé direito, fez ir pro gol uma bola de 4 milhões de reais, assim como no apagar das luzes Pacini fez lá em Fortaleza, em Caxias do Sul. O herói improvável é o equatoriano Alan Minda. Barbante neles, galo, barbante neles, galo, barbante neles, Minda, 27 às costas, 1-0 no placar. Foi duro, foi difícil, mas esse fusão estacionado aí foi vazado, Azeredo!
1: No apagar das luzes, no finalzinho dramático, todo mundo já pensava nos pênaltis. Alan Minda, mas que lambança, hein? Mas que lambança! Mais de 600 minutos sem levar gols e no finalzinho uma lambança que deixou Alan Minda, o equatoriano, cara a cara com o Jandré, e ali ele é gelado. Ali ele é gelado. Cara a cara ele cutucou e mandou pro fundo das redes. Alan Minda, Alan Minda, é só alegria. Alegria, alegria, sorria. Sorria, suspira aliviada, massa atleticana. Alan Minda é o nome dele. Galo 1, Juventude. Ô, Juventude. Tchau. Fui. 0.
2: Quarto do Galo na Copa do Brasil. Primeiro do Minda.
0: Partiu. Partiu, fase quartas de final. O primeiro classificado é o Clube Atlético Mineiro, Galo Forte Vingador aqui em Caxias do Sul. Foi guerreiro, hein? Foi enjoado o Juventude. Torcida do Galo canta aqui em Caxias do Sul. Você ouve na Itatiaia. Festa da massa. Somos alvinegros que apoiaremos. Fez o gol, o Galo está na próxima fase da Copa do Brasil. 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Partiu quartas de final.
2: O Galo está nas quartas de final. Pedro Abílio, daquele jeito, né? No limite do limite do limite. Quando o árbitro ia terminar o jogo, o Lianco faz o lançamento. Alan Minda. Minda coloca o Galo nas quartas de final da Copa do Brasil. Bora pro pós-jogo.

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1: Bora no pós-jogo da Itatiaia, repercussão completa a partir de agora no apagar das luzes. O Galo está nas quartas de final da Copa do Brasil, é o primeiro classificado às quartas de final da Copa do Brasil. Torcedor, participe conosco pelo YouTube Itatiaia Oficial, Itatiaia Esporte, e a partir de agora seu áudio também no WhatsApp 31 996519657 996519657. Daquele jeito, Edu Panzi, no limite do limite, na última bola, o Galo está classificado, Panzi.
2: No último minuto de jogo, com um gol de 4 milhões de reais. Do tímido, mas atento a Laminda, né, Cirilo? Esperou o vacilo de uma defesa que não tomava gols em casa há mais de 600 minutos. Essa defesa bateu cabeça no último minuto que tinha para não tomar gol. E o Alan Minda, o time do Minda, porém atento, recuperou e frio na frente do goleiro, jogou no ângulo para fazer o gol que coloca o Atlético nas quartas de final da Copa do Brasil. E foi daquele jeito, como a gente já imaginava. Um jogo tenso, amarrado, ninguém quis se arriscar muito, em que o Atlético teve o controle da posse de bola, mas criou pouco. E as poucas chances que criou, como tem sido, desperdiçou. Na cara do goleiro, perto do gol, e não conseguiu tirar o zero do placar. Sofreu lá atrás alguns momentos também. E como tem sido, foi salvo por um goleiro espetacular. Everson fez uma defesa de cinema, num lance que poderia ter colocado o Juventude na frente do jogo. Mas quis o destino que no lançamento do Lianco, a zaga que não sofria gols há centenas de minutos como mandante, bateu cabeça e a Laminda colocou o Atlético na próxima fase da Copa do Brasil. Foi sofrido, foi tenso, desgastante, mas Copa não se joga, se vence. E o Atlético venceu o mata-mata e tá na próxima fase.
1: Cláudio Rezende, no apagar das luzes, o Galo vence, o jogo está classificado, Cláudio.
3: E a festa da torcida atleticana aqui, que compareceu e agora extravasa depois dessa classificação do jeito do Galo, né? Nos acréscimos, no último lance do jogo, o Alan Minda faz o gol da classificação. Agora, quartas de final pela frente. Tô aqui do lado da torcida do Galo. Tô a garotinha aqui. Qual que é o seu nome?
4: Samuel.
3: E aí, no último lance o Galo ganhou, cara?
4: Ganhou, né? O time da virada, né? Dessa vez não foi de virada, mas foi no finalzinho do jogo, sempre dando emoção.
3: E aí, você pensou que já tinha que ser o Everson nos pênaltis aqui já? Já tava torcendo pro goleiro?
4: Eu tava torcendo pro Scarpa entrar.
3: E não entrou?
4: Não.
3: E aí, o Galo? E aí, meu amigo? Seu nome?
5: Bernardo.
3: E aí, Bernardo, você da onde?
5: Sou Atlético Mineiro.
3: Então, você da onde? Você mora onde? Você mora aqui?
5: Eu moro aqui.
3: Você mora aqui? Igual a tosse pro Galo.
5: Sim.
3: E aí, último lance do jogo, hein? Que coisa, foi uma emoção, hein?
5: Foi.
3: E aí, amigo, qual é o seu nome?
6: Rogério Fênix, dá um abraço pro Caixa, o seu nome é qual?
3: Você é de onde?
6: Eu sou de Belo Horizonte, mas moro aqui na Serra Gaúcha, em Canela.
3: Você mora aqui perto, Canela.
6: Isso.
3: Último lance do jogo, hein? O Galo tem que ser assim, sofrido?
6: Matar o Galo.
3: E aí, agora a festa da torcida aqui.
6: Sim, maravilhosa a festa aqui, pouca gente, muito longe, né, de BH, mas valeu a pena, lutamos até o final. Galo forte e vingador.
3: Aí, torcedor do Galo aqui, a gente tem a presença, viu, Cirilo? De vários consulados do Atlético aqui também, tem o Trilegalo, né? Que é o consulado aqui de Porto Alegre, tem Galo Floripa, tá aqui também, sempre presente ali, pessoal da Galo Floripa, é você, meu amigo?
7: Meu nome é Lucas.
3: Você mora onde?
7: Eu moro aqui em Caxias do Sul, mas eu sou de Minas Gerais, Belo Horizonte.
3: E aí, você esperava que o Juventude ia dificultar tanto?
7: Não imaginava, mas o Galo é o time da virada. E quando é sofrido, é Galo mesmo.
3: Último lance do jogo, o Minda fez.
7: No último lance. Eu acredito que esse ano o Galo vai ter que dar uma virada de chave pra mostrar pra torcida que o time é o time que tem garra, tem disposição. É isso aí, é Galo.
3: Tem que ser isso aí, na garra, da disposição.
7: Se não for na garra, não é Galo não. Tem que ser na garra mesmo.
3: Tá aí, participação do torcedor atleticano que fica aqui agora fazendo festa enquanto a torcida de Juventude vai decepcionada embora pra casa. 4 milhões, pode fazer o Pix CBF que o Galo tá nas quartas de final. Se não for sofrido, não é Galo, João Vitor Cirilo.
1: É inacreditável,
3: e
1: né?
3: E um detalhe, viu, Cirilo? Eu tava de olho no árbitro, ele ia acabar o jogo, tá?
1: Ia, cara.
3: A hora que o Lianco lançou, ele falou, ah, vamos ver o que dá aí, tá na área a bola. Ele ia acabar o jogo, a sorte que o Lianco lançou pra área.
1: A televisão mostrou, na tomada de decisão do Lianco, se o Lianco opta por dar um passe lateral ali, o juiz teria terminado o jogo. Era realmente o último lance. Fez o lançamento, esperou o ataque, o Flávio Rodrigues, a zaga falhou e o Alan Minda coloca o Galo nas quartas da Copa do Brasil. Ô Marques, no sufoco, no limite, Galo classificado, Olê Marques.
8: Ô Cirilo, é brincadeira, né? Este confronto estava desenhado para ir para os pênaltis. Eu já não tinha mais esperança, né? Um jogo, os dois jogos muito equilibrados, né? Com a defesa do Juventude se sobressaindo na grande maioria, né? Ia ser mais um 0-0, uma defesa que pouco sofre gols em casa, então há muito não sofria, né? E olha só, Cirilo, a Copa, cara, assim, no final das contas, pouco se importa se é no sufoco, se é nos pênaltis, se é no gol, no último minuto. O importante é você passar. E o Atlético passou com requintes de drama hoje, o Cirilo. Assim como foi contra o Ceará na fase passada. E pouco importa. Importante agora é comemorar essa classificação, né? Entender que a competição ela vai tomando um corpo importante, principalmente agora nas quartas de finais, com quem o Atlético vai enfrentar na sequência, a gente vai esperar para ver, né? Mas vem pedreira por aí, a gente não tem dúvida disso. O Minda premiado no final, né? O Minda, como o próprio Panzi trouxe, da sua timidez, mas quando tá dentro do campo, consegue, né? Com o seu jogo, tá presente, ele foi decisivo ali atrás contra o Cruzeiro e hoje também, né? Numa pichotada da defesa do Juventude, que sempre joga muito certinha, né? E eu tô vendo o gol aqui no monitor e sofreu ali no final, mas é um time muito, muito ajustado. Esse Juventude, pelo que mostrou nesse confronto contra o Atlético, a gente até pode cravar que é um sério candidato a se enfrentar novamente na primeira divisão do Campeonato Brasileiro do ano que vem. O Atlético, parabéns pela dedicação, fez um jogo justinho, né? Não sofreu na partida, jogou de forma ofensiva, buscando gol, num jogo fora de casa, muito equilibrado, que traz a classificação para a próxima fase, Cirilo.
1: Edu Panzi, CSN anuncia o melhor em campo. Quem foi, Edu?
2: Ô Cirilo, eu poderia votar no cara que fez o gol da classificação, no Minda, no cara que fez a defesa da classificação, o Everson, mas eu vou votar num cara que há muito tempo eu não escolho como melhor em campo. Contribuições durante todo o jogo defensivas, participou muito do Atlético com a bola nos pés, mais de 90% de acertos nos passes e com muitos passes no campo de ataque. Pra mim, o melhor em campo hoje, Lianco.
1: Lianco, voto do Edu. Alô, Marques.
8: Eu vou no Lianco também, fez uma excelente partida, muito seguro, por cima, por baixo, e arranjou esse lançamento aí no final.
1: Cláudio Rezende. Já o Cláudio tá indo pra coletiva, né? Paulo Azeredo.
9: Ó, vou no Minda, o gol dele valeu 4 milhões, Cirilo. Ele custou 40 pro Atlético, então já pagou 10% da negociação. Tá pago, viu, Cirilo? O gol dele já pagou 10% que o Galo investiu, viu, Cirilo?
1: Custou entrar no jogo, Minda, né? Entrou e fez o gol. Obrigado à zaga do Juventude também. Pedro Abílio, seu voto, Pedro.
10: Alan Minda também. Entrou, perdeu algumas bolas, uma derrapada no meio-campo ali, ele deu um contra-ataque pro Juventude. Mas quando caiu no pé dele, ele resolveu. Podia ser você, Igor Gomes, mas hoje você não colaborou. Minda, Cirilo.
1: Minda, tá 2-2, tá ouvindo já, Cláudio?
3: Eu vou no cara que decidiu o jogo. Minda.
1: Minda Rezendão decidiu. Alan Minda, melhor em campo, eleito pela equipe da Itatiaia, melhor em campo, oferecimento de CSN. Já já tem entrevista coletiva do Barba Domingues, tem o pós-jogo da Itatiaia completaço, uma hora e meia quase de pós-jogo para você acompanhar aqui na Itatiaia. 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Ô Paulo Azeredo, seu destaque pelo lado do Juventude, que passou uns perrengues também nessa Copa do Brasil, uns apertos também em fases anteriores, já teve que disputar pênalti e vai embora pra casa, jogou a Copa do Brasil quase desde o comecinho e agora vai focar na Série B, né, Azeredo?
9: É, mas o Max e o Panza destacaram muito bem, né, um time muito bem organizado, muito bem montado, é sério candidato, seríssimo candidato, é vice-líder hoje da competição, né, da Série B do Campeonato Brasileiro e agora volta a jogar, Cirilo, fora de casa, próximo domingo, pensando aí no seu acesso, né, na sua luta pelo acesso, volta a jogar fora de casa contra o Novo Horizontino, jogo domingo às 16h no interior paulista. Resta o Juventude, portanto, este restinho de ano para garantir o acesso, lembrando que mudou, né, Cirilo? Só vai garantir se ficar em primeiro ou segundo, porque depois terceiro, quarto, quinto, sexto, tem aquele mata-mata da Série B, viu, Cirilo? Abraço para você.
1: Um abraço, Paulo Azeredo. 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Alô, torcedor, participa com a gente, hein? Código de área 31, manda seu áudio aí. 996519657. 996519657. Participe, mande sua mensagem. Fala de onde você nos acompanha, fala seu nome e quero seu áudio aqui no pós-jogo da Itatiaia. 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O Galo é o primeiro classificado e o segundo vai sair daqui a pouquinho, hein? Bola rolando para Remo e Santos, a 7 minutos. Remo e Santos 0-0. Primeiro jogo também 0-0 na Vila Belmiro. Hoje, jogo no estádio Mangueirão, em Belém, no Pará. O destaque para Neymar, que está no banco de reservas, viajou só hoje, depois do leilão beneficente, foi liberado para viajar no seu jatinho particular depois dos companheiros. Chegou hoje só o Neymar e foi para o banco de reservas. Pedro Abílio, no sufoco, o Galo tá classificado, Abílio.
11: O Galo se classifica com sufoco, porque os inimigos do gol estiveram em ação durante quase 4 tempos de futebol. Teve bola na trave, teve defesa do Everson salvando o Atlético em cima da linha, teve muita reclamação, mas a verdade é que teve um equilíbrio, né? Apesar da retranca, do busão estacionado, o Juventude teve a sua defesa muito bem postada em boa parte do confronto e quase complicou a vida do Galo. Se pênalti é loteria, vai saber o que que ia acontecer caso o jogo tivesse terminado. O lançamento que o Lianco achou não foi perfeito. A imperfeição veio de uma zaga, que essa sim foi quase perfeita. Faltou isso aqui, né? Um pouquinho para tirar a nota 10. Na hora de fechar a conta, acabou derrapando. Um vacilo duplo na zaga do Juventude. Poucos minutos antes, quando a bola sobrou pro Igor Gomes, a gente imaginava, né, que é o tipo de gol perdido de um 0-0. A bola aqui que o Everson faz a defesa em cima da linha parecia um lance típico de 0-0. O Baba vai precisar, né? Claro, conseguir ajustar os movimentos do ataque para que o Atlético sofra menos para produzir gols daqui para frente. A temporada vai cobrar, não vai dar para ficar ganhando assim no aperto sempre. Mas hoje, o que soluciona o problema do Galo é uma insistência, primeiro de tudo, é a tentativa, é o seu goleiro e principalmente o momento de aproveitar as oportunidades. Aprendam, as oportunidades vão ser raras, têm que ser aproveitadas de forma melhor. Bernard bateu um chutão pro alto, Igor Gomes, que errou esse gol que eu citei aqui, mas acima de tudo o Alan Menda com esse gol salva o Galo na Copa do Brasil e o time está classificado. União é o que a gente espera para a próxima fase da Copa do Brasil, venha quem vier. Agora é pensar no brasileiro, não abrir mão de jeito nenhum à medida que vai avançando nas Copas e pensar também na Copa Sul-Americana, mas pensar respirando mais aliviado, porque a Copa do Brasil continua. Cirilo!
9: Valeu, Pedro Abílio. Galo segue na Copa do Brasil, Galo avança. Tem muita coisa para falar sobre o jogo, sobre a capacidade do Atlético de criação ou de desperdício ou de dificuldade que o Atlético teve hoje, muita coisa pra gente conversar. Quero que você opine também, manda seu áudio, código diário é 31 996519657, 996519657. Fala seu nome, fala de onde você nos acompanha, manda aí a sua mensagem, já já quero a sua opinião. 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Copa do Brasil na sua fase quartas de final tem duas datas já reservadas, né? Aliás, duas datas base reservadas, vai ser o último meio de semana de agosto, data base ali do dia 26, pode ser um dia antes ou um dia depois, e a volta na primeira semana, primeiro meio de semana de setembro, 2 de setembro, um dia antes ou um dia depois. Essa é a data base da fase quartas de final da Copa do Brasil. Lembrando, ida e volta também nas quartas e nas semis, e a final vai ser disputada em jogo único. Segue a milionária Copa do Brasil e o Atlético é o primeiro classificado à fase quartas de final.
11: Ô Cirilo.
9: Fala, Cláudio.
11: Até para complementar, tem sorteio, né?
9: Isso.
11: Vai ter mais um sorteio aí e pode pegar qualquer adversário, né? Todo mundo que tiver classificado pode ser um possível adversário do Galo. Vamos ver quando a CBF vai marcar o sorteio, tá sem data por enquanto.
9: Exato, Cláudio. É, próxima etapa, sorteio, como bem lembrou o Cláudio Rezende, assim como foi também essa fase de oitavas de final. Ô Edu, vamos lá, falamos aí do fator épico da parada do Atlético classificado na Bacia das Almas, no apagar das luzes, como queiram, né? Na última bola do jogo e o jogo em si. Como é que o Atlético chegou a essa classificação? Como saiu esse 1-0 do Galo? Como é que você avalia a qualidade do jogo do Galo hoje, Edu?
7: Ô Cirilo, não foi muito diferente daquilo que a gente tem visto, né? O Atlético do Barba, de uns tempos pra cá, é um time que luta, que deixa tudo em campo. Em alguns jogos, dependendo do adversário, vai jogar em transição mesmo. E eu falei isso antes do jogo, né? O Atlético não é um time que joga em transição. O Atlético, a depender da configuração do jogo e do poder do adversário, ele vai jogar no contra-ataque. Às vezes ele vai ser o time que vai controlar a partida, como foi hoje. Com mais de 60% de posse de bola, no segundo tempo bateu 75% de posse de bola. O número do SofaScore traz 73% de posse de bola no segundo tempo, empurrou o Juventude para o campo de defesa. O problema é quando o Atlético controla o jogo e é o protagonista, o time que fica com a bola, ele costuma não encontrar tantas soluções, né? Porque aí falta o talento do meio pra frente, isso é algo que a gente vem batendo na tecla aqui. Por isso o Galo, dos últimos jogos, tem tido mais dificuldade em casa, em Belo Horizonte, porque aqui costumeiramente ele vai ser o time que vai tomar a iniciativa, o adversário vem um pouco mais recuado. É claro que vai encontrar adversários pela frente aqui em BH, e que o Galo vai ser empurrado. Existem times hoje no futebol brasileiro que tem essa capacidade. O Flamengo é um deles, o próprio Cruzeiro é outro deles, o Palmeiras pode fazê-lo também, em outras oportunidades não fez com o Atlético, mas também tem essa capacidade, enfim, o Bahia fez no segundo tempo. Mas o Galo, quando encontra espaço, e aí depende muito mais da velocidade, de atacar espaços, aí sim ele tem um time com uma característica que pode entregar mais. Mas hoje pegou um Juventude tirando os espaços, defendendo muitas vezes com linha de 6, linha de 5, muito bem compactado. Eu e Marcos chamamos atenção durante todo o jogo a velocidade com a qual esse Juventude recompõe. Isso, que acontece? Tira espaço do Atlético. E para achar espaço, o que você precisa? Ou circular a bola com muita velocidade, ou então ter talento, a individualidade do cara que vai achar um passe entre linhas, que vai driblar um, dois e vai invadir a área sozinho, o cara que tem uma bola e nessa bola ele define o jogo. O Bernard teve uma e não definiu,
2: O Igor Gomes teve uma, não definiu. O Coelho não teve responsabilidade, acho que ele finalizou muito bem. Ali foi infelicidade. O Minda teve uma chance antes do gol e jogou a bola longe. E aí falta talento. Mas, dentro do controle de jogo, de igualar a luta do adversário, de brigar, o Atlético fez um jogo de Copa. Correto, corretíssimo. O Atlético não seria eliminado por falta de luta ou entrega. O jogo não estava indo para os pênaltis porque o Atlético deixou de encarar o Juventude lutando e brigando. Não, isso tudo o Atlético fez. Mas esbarrou novamente na falta de talento do meio para frente. Só que hoje o pão caiu com a manteiga virada para cima, como diria o Luxemburgo. O Lianco teve a perspicácia de, no último lance do jogo, falar: para que eu vou tocar de lado se o juiz vai acabar o jogo? Eu vou jogar essa bola para a área. Vai que vou jogar na direção do Minda, que está lá dentro. Vai que a bola cai no Minda e ele consegue arrumar alguma coisa. Mas o lançamento foi mal feito. O lançamento foi na cabeça do adversário. Só que pior que o lançamento foi o que fizeram os dois zagueiros do Juventude. Um time que não sofria gols há mais de 600 minutos, no último minuto do jogo em casa, bateu cabeça. A bola sobrou pro Minda, na cara do goleiro, ele fez 1-0. Então o Atlético fez o jogo que tinha que ter feito. Agora, esbarrou naquilo que vem esbarrado. Naquilo que tem esbarrado ou que vem esbarrando nas últimas partidas. Do meio pra frente, falta qualidade ao Atlético. Se o Galo tivesse uma ou duas peças ali na frente, Cirilo, que fazem diferença, uma ou duas, estou pedindo muito?
9: Não.
2: Acho que não, né?
9: Não.
2: Uma ou duas, cara, como a gente já viu em outras oportunidades, até em anos anteriores, o Atlético tinha mais do que duas, né? Mas o Galo cria oportunidades e o time que cria é mérito do treinador, tá? Vou sair em defesa do técnico do Atlético, tem tomado muita porrada aí. O Atlético está entre as equipes que mais criam grandes chances no Campeonato Brasileiro, entre as quatro. Isso é trabalho, isso é coletivo, isso é tático, isso é trabalho do treinador. O Atlético está entre as equipes que mais perdem grandes chances no Campeonato Brasileiro. Isso é jogador, isso é falta de talento, isso é decisão errada, tomada de decisão errada. Isso é escolha mal feita. Isso é falta de qualidade na hora da definição. Então essas chances perdidas são responsabilidade dos atletas. São lances que um Diego Costa não perderia, que um Hulk não perderia, que um Nacho não perderia, que um Zaratio não perderia. Eu vou falar Paulinho, muitos vão dizer, o Paulinho perderia. Olha o número de gols que o Paulinho saiu do Atlético, né? Fez muito mais do que perdeu. Um Paulinho não perderia. Um grande jogador, ele precisa de pouco para marcar. O Atlético não tem esse grande jogador do meio para frente. E aí, essas grandes chances criadas e os gols perdidos costumam fazer falta. E hoje já estavam fazendo falta, né? De duas, pelo menos, grandes chances que o Atlético teve e acabou desperdiçando. Mas é o que eu falei antes do jogo e no primeiro comentário depois do jogo. Copa, a gente não cobra tanto desempenho. Copa é resultado. Eu já vi time chegando à final de Copa Libertadores empatando todos os jogos desde as oitavas de final. O Boca de 23 empatou tudo, jogando mal, jogando feio, mas foi avançando. O Atlético, não vou dizer que tenha jogado mal e nem ter jogado feio, o jogo não foi bonito. Jogos no Alfredo Jaconi não costumam ser bonitos. Aliás, Atlético e Juventude não costumam ter jogos com placares elásticos. Geralmente os placares de Atlético e Juventude e as vitórias do Galo são por placares justos, placar mínimo, 2-1, 1-0. Geralmente é assim que acontece. A exceção é um 3-1, um 2-0, um 4-1, como já aconteceram a favor do Galo. Então, historicamente foi o que aconteceu, o Atlético fez o placar mínimo, avançou na Copa do Brasil, tá melhorando, é uma defesa que tem sofrido poucos gols, hoje não sofreu gol de novo. Primeiro porque a defesa foi bem, segundo que de novo apareceu o Everson. E cara, ter bom goleiro é isso. Tá vendo a diferença? Quando você tem um extra classe no gol, o que que ele te entrega? Entrega resultado, cara. Ele fez a defesa do jogo. Quando te falta o extra classe do meio pra frente, te faltam gols, te faltam vitórias. E é mais ou menos esse o resumo do Atlético em 2026. Coletivamente tá evoluindo, taticamente tá se ajustando, defensivamente se organizou.
11: Eduardo Domingues.
2: E vamos ouvir quem é o responsável por essa organização defensiva.
11: Vamos lá. Técnico do Galo chegando aqui já na sala de imprensa para que a gente possa iniciar aqui a entrevista com essa classificação
3: do Galo no último lance da partida. É só aquele ajuste ali para que as câmeras deem um ok para o início da entrevista. Vamos lá. Aqui, só o ok. Vamos lá. É, Eduardo, boa noite. Parabéns pela classificação. Queria que você falasse de mais um jogo, né? Muito aguerrido, com muita disputa. E o Atlético conseguiu no último lance da partida, naquela história, né? Tem que acreditar até o fim, essa classificação vai avançando na Copa do Brasil.
12: Sim. Sabíamos a dificuldade disso. Sabíamos a que ia marcar. Mas são um time muito difícil, muito de bolas, defendem muito bem com um time muito baixo, muitos jogadores para entrar na área, é muito difícil fazer o gol. Sabíamos que podíamos ter oportunidades tentando conseguir entrar contra a defensa com bolas loucas ou alguma situação de 3 contra 2 ou 3 contra 3 com alguma individualidade dos jogadores que temos, mas isso nada aconteceu. Quase 130 minutos. Tivemos a dificuldade, mas estamos muito contentes de passar de fase. É muito difícil jogar contra eles. São um grande time que tem toda essa possibilidade de estar na Série A no ano que vem. Mas sabíamos que tínhamos que acreditar até a última jogada, tínhamos que fazer nosso trabalho. A segunda parte mudamos o esquema, jogamos de outro jeito e eu sinto que tenho muita mais possibilidade essa segunda parte que a primeira, além que tivemos muito a bola também na primeira parte, mas foi um time muito, muito difícil para jogar.
13: Boa noite, Eduardo, Breno Galante. Até sobre a maneira de jogar, né? Muito se falava que o Atlético era um time que fora de casa era só reativo, mas a gente viu você no final do jogo com Minda, Coelho, Cassierra, Dudu, todos os atacantes, você colocou o tempo todo você buscando a vitória, né? Mostrando que o Atlético também tem uma outra maneira, pode jogar fora de casa também de uma maneira positiva, né?
12: Sim, tem que time que estamos jogando também, né? Os momentos da partida. Cada vez que fizemos a diferença fora da casa, eu acho que não sou quase que não sofremos, sino que o time joga bem. E jogar contra um time da Série B, que está brigando por subir. E que tem muita força, muita garra, são competitivos, é muito difícil jogar. É um time muito fechado, que tem a posse de bola no seu campo, joga na bola longa, se você não tem que errar, porque senão a primeira parte foi a dificuldade que mais tivemos foram a bola longa do goleiro. A partir de ali tínhamos que ser muito rápido e eles começam a fazer os cruzamentos e tentam encontrar ao centroavante ou ao extremo que entra por fora. São jogadas rápidas, mas eles jogam curto no seu campo, a bola longa e finalizam rápido. É difícil jogar e tentar reduzir esses espaços porque em algum momento eles vão encontrar e eu sinto também que fizemos um grande jogo, uma boa série. Para mim fomos justos vencedores e estamos contentes.
14: Boa noite, Eduardo, tudo bom? Do seu lado, podemos dizer, esquerdo? O que você viu de evolução no time comparado ao jogo da ida? Sendo que estava para ir 0-0 de novo, tudo para os pênaltis. A dificuldade do Giacone atrapalhou o Atlético Mineiro?
12: Como? Afinal?
14: A dificuldade do Alfredo Jaconi atrapalhou o Atlético Mineiro?
12: Sim. Não, porque... Na primeira etapa, nossa casa, eu acho que tivemos boas situações para criar o jogo, mas nos faltou a finalização. Quando não tivemos bom posse de bola, tivemos as melhores situações. Aquí yo creo que tuvimos las dos situaciones. Tuvimos pose de bola, tuvimos las situaciones para hacer gol, hicimos un gol. Entonces yo siento que la segunda parte la en nuestra arena jugamos muy pesados, con el pesado que tienen nuestros torcedores, y no tuvimos la tranquilidad para hacer el juego que hicimos la primera parte y casi toda la partida aquí.
15: Eduardo, você falava após o primeiro jogo, né, desse confronto, que tinha cuidado especial com o Michael. E hoje você não começa com o Michael, se é realmente a questão física ou você pensou em algo diferente para o meio campo, ali com o Alan Franco e com o Cissé. E eu queria que você falasse também do Igor Gomes, que estava jogando pouco antes, né, daquela parada para a Copa do Mundo, fez um gol importante contra o Palmeiras e vem entrando também bem nos jogos.
12: Está entrando bem?
15: É.
12: Você está preparando bem? Está acreditando muito mais em ele? Eu acho que encontramos uma opção muito importante para nós, é um grande jogador, já sabemos isso. E encontramos seu lugar no campo de jogo. E a partir dali, sinto que ele começou a crescer, a acreditar muito mais, os companheiros, digamos, confiam muito mais. A situação é que ele pode nos ajudar. Começa a sequência de jogos. Precisamos da perna fortes. Vamos ter que mudar a partida que vem. E eu acredito muito que no meio campo é a parte mais importante do time. E ter a possibilidade de contar com eles é muito importante.
16: Eduardo, a gente ainda não teve oportunidade de conversar com você depois da chegada do Thiago Borges. Hoje você tem muito mais opções no seu banco, a gente vê isso. Hoje, por exemplo, o Scarpa também ainda não teve essa oportunidade de entrar, o Thiago Borges. Eu queria que você falasse um pouco dessa questão. O Scarpa já está totalmente recuperado. E o Thiago Borges, o que, que ele acrescenta, né? Porque ele tem características bem diferentes do que você tinha no seu ataque, não é isso?
12: Sim. Eu pensei nele para substituir a alguns jogadores nessa partida, mas no caso de Borbás, sim, tínhamos sobretudo a segunda parte o controle do jogo, mas não podíamos. É muito difícil quando jogam 5-4, mas muitas vezes era um 6-3. Defendendo, não tínhamos a possibilidade de fazer os cruzamentos, então para que vou colocar, digamos, outro centroavante se não podíamos fazer essa possibilidade de encontrar um 2 contra 2 dentro da área. Então decidi que tínhamos que reforçar a parte de fora, por isso entrar o Dudu, de Linda, Igor, que fez outro grande jogo, em outra posição, mas ele está com uma confiança incrível e ele nos deu essa possibilidade e quase faz o gol. Então, e o Gustavo, sinto que sim, já está treinando bem, mas o ritmo de jogo hoje era muito alto. Ele é um jogador muito importante para o clube. Mas eu pensei em outras situações.
11: Tá aí o Barba Domingues, entrevista coletiva lá no Alfredo Jaconi. Pedimos perdão aí pelo áudio, né? Que vem lá do Alfredo Jaconi, né? Trabalhando aqui para
10: melhorar um cadinho com a nossa equipe técnica. Ouvimos aí um pouco do Barba Domingues, alguns assuntos relacionados ao jogo, a este desafio lá em Caxias do Sul. Bom, Edu, vamos lá, ele falou quantas opções aí que participaram do jogo, mas vamos primeiro quanto aos titulares. O Barba até falou aí que para ele o meio campo é a parte mais importante do time, no questionamento que foi feito aí pelo Cláudio quanto ao Maicon, por exemplo. Hoje ele começou com o Franco e com o Cissé. Como é que você encarou essa escolha e como é que funcionou, Edu?
17: Com nenhuma surpresa, né? A gente falava antes do jogo, você me perguntou sobre a expectativa, eu te falei que a minha principal dúvida era a cabeça da área, a dupla de volantes. Eu ainda falei no início, antes de sair a escalação, que eu não iniciaria com o Maicon, já que o Maicon sai todo o intervalo, num jogo que há possibilidade de pênaltis e você tem o Cissé disponível, inverte. Começa com o Cissé e deixa o Maicon para o segundo tempo mais descansado, pegar o time adversário mais desgastado, e você vai ter o seu melhor batedor de pênalti e caso viesse a ter a disputa de pênaltis, que quase, né, aconteceu, o gol do Galo foi no último minuto. E o Barba fez essa opção pelo Maicon iniciar no banco, e ele entrou no segundo tempo, e o Cissé começou, e o Cissé deixou o jogo durante a partida, e fez um bom jogo mais uma vez. A opção pelo Franco, eu também trazia essa possibilidade de Franco ou Pérez, a experiência do Franco ou a minutagem, né, a sequência de jogos do Pérez. Ele fez a opção pelo Franco, que fez um bom jogo defensivamente. É claro que existe a limitação do Franco com a bola nos pés, ele não é o volante construtor, ele é mais o destruidor. Hoje nem precisou tanto de destruir, porque o Juventude não foi um time que ficou com a bola. Muita bola longa, muita bola quebrada, bola do goleiro para os atacantes, dos zagueiros e laterais para os atacantes. Esse foi o jogo, esse costuma ser o jogo do Juventude, né? O atípico foi o segundo tempo aqui em Belo Horizonte, em que aí sim o Atlético jogou muito mal, foi muito permissivo, e no mata-mata você não pode ser permissivo, e hoje o Atlético não foi. Hoje o Galo lutou, brigou, e foi premiado no finalzinho. Então acho que a escalação, as escolhas foram bem feitas, com a volta do Coelho para jogar pelo lado direito, e hoje o Coelho não precisou ser o ala pela direita, ele não precisou recompor linha de cinco, ele foi ponta, voltou para fechar uma segunda linha de quatro, assim como fez o Dudu no jogo da Arena MRV. O Dudu não voltou para fechar a primeira linha na Arena MRV, muita gente achou que ele ia fazer a função do Coelho, ele não fez, não precisou fazer isso, e hoje o Coelho também não precisou fazer. E mais uma vez com o Bernard, com o Vitor Hugo, acho que fizeram até um bom jogo. Precisam ser mais decisivos, né? Tanto o Bernard como o Vitor Hugo. Mas sendo muito sincero, acho que o Bernard não tá no momento da carreira que vai ser esse jogador decisivo, e o Vitor Hugo nunca foi esse jogador decisivo. O Vitor Hugo é mais um camisa 8 ali, para jogar, para buscar essa bola mais próximo do volante, ou para ser o penúltimo passe, não o último. Acho que dentro das características dele foi o que tinha que fazer. E o Cacierra muito preso, né? Nessa linha defensiva de 5, de 6, de volantes próximos. É um jogo muito difícil para o centroavante adversário do Juventude, que marca muito bem, protege muito bem a área. Não à toa, estava mais de 600 minutos sem sofrer gols como mandante em casa. Ai, mas é time de segunda divisão. Tá, cara, mas é Copa. Copa é difícil mesmo, independentemente de ser time de segunda divisão, lanterna de Série A, time que não tá bem. Copa é outro torneio, é outro campeonato. A gente viu na Copa do Mundo seleções muito inferiores, montando boas defesas e dificultando para as outras seleções. Aí eu vou voltar naquilo que eu tenho falado sempre e que parece muito repetitivo. E é repetitivo. Falta o Atlético, cara, para desamarrar esses jogos. Ou os caras. Um meia que desamarra um jogo desse, um centroavante que desamarra um jogo desse, um ponta que desamarra um jogo desse.
10: É porque agora se festeja uma vitória contra o Ceará e contra o Juventude, mas provavelmente quando for contra o Fluminense, contra o Atlético Paranaense, contra o Corinthians, talvez você não tenha a mesma sorte, né?
17: Talvez contra essas equipes você tenha até mais espaço. Pode ser que o jogo seja diferente, mas você vai precisar de mais competência. Sabe por quê? A diferença não é nem na hora de marcar os gols, a diferença está na hora de defender. Contra o Ceará e contra o Juventude, você consegue se defender bem, organizadamente, porque do outro lado também falta qualidade. Agora, contra o Palmeiras, que o Atlético jogou e venceu e não tomou gol, contra as grandes equipes, os grandes adversários, e quem tá na Copa do Brasil? Inter, Corinthians, Cruzeiro, Santos e Remo, que estão jogando nesse momento, o próprio Palmeiras. Se o adversário tem qualidade do meio para frente, aí o jogo fica mais complicado para você, porque além de você precisar de gente do meio para frente, que você não tem, que são os caras decisivos, os caras diferentes, você vai precisar de um altíssimo nível de organização e concentração defensiva, porque os outros têm esses caras diferentes, ou muitos dos outros, né?

0: conseguir vaga na Libertadores, para você conseguir frequentar um G5, um G4, você precisa ter esses caras diferentes do meio para frente. Mas enquanto isso, o Atlético vai com o que tem. Vai caminhando, vai passando de fase na Copa do Brasil, aos trancos e barrancos, e Copa é isso, você tem que ir classificando. Pegou dois adversários de segunda divisão, é bom deixar claro. Passou pelos dois com muita dificuldade, mas passou. Antes do adversário da segunda divisão, venceu o líder do Campeonato Brasileiro fora de casa. Então, o Atlético, ele tá crescendo, principalmente defensivamente. Fala, Claudão.
1: Não, até para embasar, o Atlético, a partir do clássico contra o Cruzeiro, e ali internamente o Galo trabalha aquele jogo, o Barba começou a melhorar o time, porque colocou Minda para jogar mais, Cassierra. Vocês vão se lembrar que antes ali tinha perdido pro Cienciano. O Galo tava numa situação difícil na Sul-Americana e tava mal no Brasileiro. Venceu o Cruzeiro início de maio. De lá para cá, o Galo tem 66%, 67% de aproveitamento. São 7 vitórias, 4 empates, 2 derrotas. As derrotas são para Corinthians, lá na arena do Corinthians, e para o Ceará, no jogo que o Galo se classificou nos pênaltis na Copa do Brasil. Então, números são bons do Atlético nesse período. Aí a questão de análise, né? De jogar bem ou não, mas o Atlético comemora esses números neste momento de um crescimento de números de vitórias e de pontuação.
0: Não, e tá certo, pode comemorar, tem que comemorar mesmo. E o jogo contra o Corinthians, o Atlético jogou bem, não fez um jogo ruim. E essa derrota pro Ceará, o Atlético jogou 90 e tantos minutos com um jogador a menos. O Cissé foi expulso aos 3 minutos do primeiro tempo. O jogo fica muito mais complicado, fica muito mais difícil. Então é isso, cara. O Atlético tem regulado mais fora de casa porque tem um time com característica para isso. Do meio para frente, jogadores que atacam espaço, que correm, intensos. Pelo menos essas são as escolhas do Babi, eu acho que tem escolhido bem. Mas em casa, quando precisa de talento, do cara que vai desamarrar um jogo, furar uma defesa, o Atlético não tem. Tem se fosse 2023. Dudu, se fosse em 2022, Scarpa. Mas esses caras não têm entregado, né? O Scarpa, eu vou repetir, o Scarpa eu já vi mostrar algo com a camisa do Galo. O Scarpa já jogou bem com a camisa do Atlético. E tava com problema no joelho. Mas o Dudu ainda não jogou bem, cara. Imagina, eu não vou forçar a barra com o Dudu, cara. Não adianta falar que o Dudu tava bem demais com o São Paulo, porque não tava. Ele tava ok. Até porque o Atlético só jogava com ele na ponta. Mas não tava fazendo diferença também. E muito longe de ser o Dudu que a gente imaginava, o Dudu do Palmeiras, né? Aliás, não é um pouco longe, não. É muito longe. E os caras não estavam entregando. Então, os protagonistas que o Atlético apostou, que poderiam ser o Hulk, quando estava aqui, eles não foram protagonistas. E não são até hoje. E aí o time sofre em casa quando precisa ser o responsável por jogar. O protagonista da partida. É difícil você controlar jogo, você tomar as rédeas de um jogo com menos qualidade do meio para frente, é muito complicado. Por isso, o Atlético, nos últimos jogos, tem se dado melhor jogando como visitante, porque são jogos em que a característica do time e do seu treinador se encaixam melhor.
2: Atualizar, Remo e Santos, estamos de olho aqui, jogo no Mangueirão em Belém, temos 39 do primeiro tempo, agora há pouco o Marlon, zagueiro do Remo, foi expulso, está acompanhando o jogo aqui, tem mineiro no VAR, inclusive, né? O Marco Aurélio, Augusto, Fazecas, Ferreira. A expulsão que o Fazecas chamou o Daronco para ver, cara, isso não faz qualquer sentido. Uma disputa por espaço, um tomou a frente do outro e o atacante do Santos caiu e o Marlon foi expulso porque o Fazecas entendeu que era o último homem. Daronco não expulsou no campo. Foi chamado pelo Fazecas e o Daronco acabou expulsando o Marlon. Então o Grêmio vai jogar o Grêmio. O Remo vai jogar o finalzinho do primeiro tempo e o segundo tempo com um a menos. Santos e Remo estão jogando 0x0, 0x0 no agregado também. Chegou a ver o lance?
0: Não, não vi o lance, mas no final das contas o responsável é o Daronco, né?
2: Sim.
0: Por mais que o Fazecas tenha entendido que era lance para expulsão, ele chamou o árbitro de campo e quem toma a decisão final é o Daronco.
2: Assiste aí ao vivo.
0: E ele acabou expulsando. Força a barra, né, cara? A mini enfim. O Daronco deu a falta?
2: O Daronco deu a falta foi, mas assim, expulsão, pô.
0: Eu não acho absurdo não, tá, Cirilo? Porque ele tá indo em direção ao gol e é o último homem. Se o árbitro marcou a falta, eu não acho nenhum absurdo. Ele ser expulso não, é que é muita disputa por espaço mesmo, né?
2: É
0: um puxa o outro. Tem braço do atacante,

0: dois, zagueiro também.
1: Os dois.
0: É, por isso, acho que talvez não fosse, eu não desse a falta, mas...
2: Enfim, o Remo tá com um a menos. Remo 0, Santos também 0. E a informação quente do jogo é que o Neymar está no banco de reservas após o leilão de ontem. Ele viajou por conta própria hoje pela manhã e foi para o banco hoje. Aliás, tem um climaço total lá, porque o Cuca no fim de semana mostrou um desgaste aí na relação. Fala, Cláudio.
3: Em defesa dos setoristas. Ah. Ele tava zoando os setoristas do Santos ontem, que já tinham colocado ele como reserva. Os setoristas acertaram, viu, Neymar?
2: Ah, é verdade, teve isso também.
3: Ele falou, o setorista do Santos sabe mais que eu, que eu vou estar no banco amanhã. E como eu sou setorista, acompanho o dia a dia, a turma tá sabendo, né, Neymar? Você que não sabia, eu acho.
2: O Neymar não tava sabendo, ele achava que ia ser titular. Tá uma certa rota de colisão aí, o Cuca deixou uma insatisfação, o Cuca também, né? A gente sabe como é que funciona, né? Há certo tempo, chegou na entrevista, falou, não, isso aí é assunto, Neymar é o assunto da diretoria. Fato é que hoje o Neymar está no banco de reservas no duelo entre o Santos e o Remo. 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Daqui a pouquinho vou registrar a opinião da galera, hein? Aqui no pós-jogo da Itatiaia, já. Você vai participar, WhatsApp 31 em áudio 996519657, 996519657. Você participa comigo em áudio daqui a pouquinho. 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Ô Edu, no jogo passado, houve uma cobrança em cima do Barba Domingues, porque o Preciado, que teve boa participação lá contra o Palmeiras, não apareceu no duelo contra o Juventude da Arena. O Minda hoje entrou e decidiu o jogo. Você acha que é pro Minda ter sequência ou o Minda nesse momento é reserva do Atlético?
0: Não, o Minda é reserva do Atlético e o Preciado também é reserva do Atlético. O Preciado jogou contra o Palmeiras e não entrou contra o Juventude porque o Palmeiras não é o Juventude. O Barba quis dobrar pelo lado direito com o Preciado e Natanael. O Preciado é muito mais defensor do que atacante. É claro que ele joga como um ala e ele é muito forte para chegar à frente. Mas na cabeça do Barba, e eu entendo perfeitamente essa leitura, eu vou jogar contra o Palmeiras. Eu vou dobrar do meu lado direito com o Natanael e o Preciado. Vou jogar contra o Juventude. Eu não preciso dobrar pela direita, eu vou pôr o Dudu. Eu preciso de um atacante do um contra um. Ele poderia ter escolhido o Minda, escolheu o Dudu. Aí se não rendeu, a responsabilidade é do Dudu, não é do Barba. E lá em São Paulo, o Preciado rendeu, diante de um time que atacou o Atlético. Então, para mim, a escolha tá absolutamente plausível. Você vai jogar contra o Palmeiras, você monta um time para se defender, traz o Preciado para dobrar na direita. Você vai jogar contra o Juventude, você escolhe um atacante, um cara do um contra um. Se não aconteceu, a culpa não é do treinador, é do jogador.
2: Perfeitamente, Edu Panzi. E você, torcedor, qual a sua opinião? Participa aí pelo YouTube, Itatiaia Oficial e Itatiaia Esporte. E vamos registrar os áudios da galera daqui a pouquinho no 31 996519657. 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Copa do Brasil continua, além deste Remo e Santos, vai definir mais um classificado daqui a pouquinho. Segue 0-0 também no agregado. Amanhã, 19h, tem Cruzeiro e Chapecoense. Jornada esportiva começando às 6, direto do Mineirão. Primeiro jogo 0-0. 19h30 tem Grêmio e Mirassol. O jogo vai ser no Sul. 1-1 foi o primeiro jogo lá no Maião. 9h30 tem Fluminense e Vasco da Gama. Duelo no Maracanã. Primeiro jogo terminou empatado por 0-0. Amanhã já tem 50 mil ingressos vendidos, inclusive, para esse desafio mando do Flu. 9h30 tem Fortaleza e Palmeiras. 9h30 também, assim como Fluminense e Vasco. Esse Fortaleza e Palmeiras vai ser em Cuiabá. Fortaleza mandou o jogo para lá. Primeiro jogo 3-0 pro Verdão jogando em casa. Na quinta-feira, 20h, os dois últimos jogos, os visitantes têm vantagem de 2 gols. Teremos Vitória e Atlético Paranaense no Barradão e teremos Corinthians e Internacional na Neoquímica Arena. Edu,
0: só acrescentar mais um detalhe a essa escolha: Preciado, Dudu, Coelho. Contra o Palmeiras, o Atlético defendeu com 5. O Coelho e o Preciado têm condição física, capacidade física para atacarem e voltarem para fechar uma linha de 5. O Dudu não tem. Contra o Palmeiras, defesa com linha de 5, não tinha o Coelho. Contra o Juventude, o Coelho estava voltando de um edema, de um tempo parado, então ele não tinha condição física. E contra o Juventude não precisava defender com 5. Por isso a escolha do Dudu. Muita gente fez confusão no jogo, mesmo depois do jogo, de achar que o Dudu fez a função do Coelho e do Preciado, e ele não fez hora nenhuma. Em Belo Horizonte, na Arena MRV, o Dudu não foi ala. Ele foi ponta direita, e ponta hoje no futebol mundial fecha a segunda linha de 4 defensores. Alguns marcam junto com o centroavante, mas o outro ponta fecha uma segunda linha de 4. Então é muito simples de explicar. O Preciado jogou contra o Palmeiras porque não tinha o Coelho, e ele tem a condição física de fechar a linha de 5 e atacar como ala. Ele não jogou contra o Juventude em Belo Horizonte porque não precisou fechar a linha de 5, e o Dudu joga, é atacante, e o Atlético tinha que atacar o Juventude. Se não deu certo, a gente precisa responsabilizar quem calça meião, calção e camisa.
2: Ô Panzi, e quanto ao Thiago Borbas, foi um questionamento da coletiva também. O Borbas veio para ser reserva do Cacierra mesmo? Porque o Barba foi questionado aí quanto a utilizá-lo, e ele falou, até pensei em utilizá-lo no segundo tempo, mas ele citou que o Atlético tinha um domínio, que não fazia sentido naquele momento ter mais um centroavante. O Borbas disputa a posição com o Cacierra?
0: Ah, eu acredito que sim. Inclusive eles podem jogar juntos, porque o Borbas tem uma característica diferente da do Cacierra. Ele é mais centroavante de área, joga mais de costas pro gol, é mais definidor. O Cacierra é um cara que sai mais da área, se movimenta mais. Aliás, é até um questionamento, né? Feito que muita gente acha que o Cacierra tem que estar mais presente na área. Eu acho que ele tem que estar mais presente na área quando o Atlético sufoca o adversário. Se o Atlético está jogando longe da área, o que o Cacierra vai ficar fazendo impedido lá dentro da área? Ele tem que voltar. Ele tem que voltar para a linha, atrás da linha de marcação, compactar o time. E quando ele está longe, marcando no meio de campo, ele não é o perna longa, né? Ele não vai com 2 passos estar dentro da área adversário. Então é difícil para o centroavante ser o centroavante de área num time que joga mais reativo, como é do Atlético. Tem que entender o funcionamento da equipe para depois fazer a crítica ao centroavante. Se o Borbas entrar em campo com o Atlético jogando, marcando no seu campo de defesa, sabe o que vai acontecer? O Borbas estará fora da área. A não ser que o Atlético seja o time que vai controlar e empurrar o adversário. Aí o Borbas vai estar dentro da área. E o Cacierra também estará dentro da área. Então é tudo característica do time e de jogo. Então eu entendo que os dois podem jogar juntos, eventualmente. Hoje seria um jogo até que poderia, mas o Barba acabou fazendo a escolha, a opção. E lembrar que o Borbas está vindo de férias, né? Um período de férias, tá fazendo uma preparação física diferente, tem sido relacionado. No jogo da Arena MRV, eu acho que não era para ele o segundo tempo. Primeiro tempo até sim. A bola circulou muito a área do Juventude. Naquele momento o Atlético estava empurrando o Juventude. Segundo tempo, não. Segundo tempo, o Atlético até em determinado momento foi empurrado pelo Juventude. E as melhores chances do Galo no segundo tempo foram em contra-ataques. Você está jogando em contra-ataque, você vai ter um centroavante de área? Tem que ter um entendimento do jogo para a gente entender se vai entrar um centroavante de área ou não. Hoje caberia o Borbas, mas o treinador fez a escolha, uma substituição a menos, e acabou vencendo a partida. Hoje não tem muito o que questionar.
2: Ouve o torcedor? Turma está participando pelo nosso WhatsApp. Código de área 31 996519657. Obrigado a todos aí que estão mandando os áudios. Você do YouTube também que está participando da resenha com a galera. Deixa eu ouvir o WhatsApp da turma aí. Manda aí, peixe.
1: É Eduardo Pacheco do Mais Novo, mas todo pro Galo é sofrido, né? Eu comi 7.5. Olha, todo outro parte deve ter jogo difícil. No último minuto foi a minha vitória. É muita alegria, só alegria.
2: Coração tá bom, né, Eduardo? Obrigado aí pela mensagem. Bora pra mais um.
4: Aqui é Paulo Henrique de Alfenas, Minas Gerais. Rapaz do céu, torcer pro Galo hoje em dia é só pra quem tem coração bom, viu? E nossa mãe do céu, é muito sofrido, mas é mais gostoso desse jeito, cara. Sempre foi assim com o Galo. Um abraço a todos aí, Tatiai.
2: Abraço. Abraço, obrigado pela mensagem também. É um sofrimento total. Bora pra mais um.
5: Boa noite, galera da Itatiaia. É a Flávia Oliveira de Contagem. Gente, se não for sofrido, não é Galo, né? Até o último momento, o Atlético destrói os nossos corações. Mas, em compensação, quando tem uma classificação, é pura explosão. Vai, Galo, vai, Galo, vai, Galo. Canta alto. Boa noite. Valeu, Galo!
2: Valeu, Flávia. Obrigado pela mensagem também.
0: Mas às vezes é bom não ser sofrido, né? A Copa do Brasil de 2021, a semifinal foi 4-0, né, cara?
2: É, não seria melhor.
0: A final também foi um passeio, assim. Às vezes é bom ser.
2: Tem quem goste, né? Mas toda hora também não precisa.
0: Não precisa, né? Como diria o narrador, haja coração.
2: Haja coração, amigo. Bora pra mais um 996519657.
6: Oi, boa noite. Meu nome é Roberta Xavier, Turmalina, interior de Minas. Essa é mais uma classificação do Galo culposa, né? Quando não é a intenção de classificar. Mas tô achando que isso aí tem pinta de campeão, hein? Pinta de campeão. Quando começa a classificar dessa forma, pode saber. Boa noite.
2: Isso é um espetáculo, né? A classificação culposa, mas tô achando que vai ter encher de campeão, né? São dois extremos. É o torcedor empolgado dessa noite também. Obrigado, Roberta, né? Que participou. Obrigado aí pela mensagem também. 996519657, a turma participa.
7: Boa noite, João Vitor Cirilo. Aqui é o Jorge Cabeça. Que felicidade do Galo. Se não fosse com dificuldade, com muita luta, mas infelizmente tem que tirar esse Bernat perna frouxa do time. Jorge Cabeça, do bairro Santa Cruz.
2: Jorge Cabeça já conectou o Bernat aí. Abraço pra você, obrigado pela mensagem. 996519657, você participa comigo.
8: Boa noite, amigos da Itatiaia. Oséias, quem está falando aqui da cidade de Betim, escuta. Valeu pela classificação. Mata-mata se vence. Mas é bom salientar que esse futebolzinho que o Galo está apresentando é o mesmo do Campeonato Brasileiro. Valeu pela classificação. Um abraço, mas preocupa.
2: Abraço, Oséias. É isso aí, Edu? Tá de acordo ou mudou o caso?
0: Não,
2: muda de Copa pra competição, pra campeonato?
0: Não, muda. Muda bastante de Copa pra campeonato. Eu acho que o torcedor tem razão de cobrar. O Atlético não. Dá pra dizer que o Atlético tá voando, né, Cirilo?
2: Não.
0: Não dá pra dizer que foi uma classificação com sobras. E foi contra o Juventude. Eu já expliquei aqui, Copa é diferente. Mas, enfim, o Campeonato Brasileiro, o Atlético também segue oscilando muito. E campeonato de regularidade, quando você oscila, você vai ficando para trás, ou pelo menos meio de tabela, e o Atlético não quer meio de tabela. O objetivo do Atlético, já dito por todos do departamento de futebol, é vaga na Libertadores. E oscilando como vem oscilando no Campeonato Brasileiro, a chance de conseguir a vaga na Libertadores é pequena. Aí vem via Copa. E Copa você tem que jogar final, pelo menos a do Brasil você tem que estar na final. Se você for finalista da Copa do Brasil, você está na Libertadores. Sul-Americana você tem que ganhar. É muito mais difícil. A gente falava que Copa do Brasil era o caminho mais fácil para Libertadores. Deixou de ser. Com esse tanto de vaga no Campeonato Brasileiro, acaba que é o Campeonato Brasileiro. Mas se você tá oscilando demais, como o Galo tem oscilado e tá tendo dificuldade nos jogos em casa, você vai ficando para trás na tabela. E eu tô com o torcedor. O Atlético precisa melhorar, precisa evoluir. Acho que existem coisas boas depois da Copa do Mundo. O sistema defensivo tá mais organizado, sofrendo menos gols, sofrendo um pouco menos com a bola aérea, mas vira e mexe é o Everson salvando e Vitrola, disco arranhado. Do meio pra frente, a qualidade tem faltado. Cláudio.
3: Estamos aqui aguardando os jogadores saírem na zona mista. Hoje não vai ter jantar aqui, viu, Cirilo? Porque a turma vai voltar pro hotel. Só tem amanhã o voo às 9:30 da manhã, normalmente o Galo. Tem voos fretados, mas aqui o aeroporto de Caxias não opera a esse horário à noite. Então a turma vai dormir aqui no hotel, então tem jantar esperando lá no hotel. Então a gente espera que daqui a pouquinho a turma já vai sair aqui. Deve estar com fome o pessoal, né, Cirilo? Eu acho que a turma.
2: Provavelmente. Não vai sobrar um pratinho para você hoje, né, Cláudio?
3: Não, hoje não vai ter. Agora, sobre essa situação que eu falava, inclusive, dos números, o Galo tem 8 derrotas no brasileiro. Confere, eu acho que é isso mesmo.
2: Isso.
3: E de maio pra cá perdeu uma só, né? Só pro Corinthians. É verdade que teve aí a parada pra Copa, mas o Galo tá perdendo menos. O Galo, nossa, mas esse time perde, hein? Esse time perde sempre. Agora tá perdendo menos, né? O time que perde menos tá mais próximo dos seus objetivos. Então, essa questão que falou o Edu, da questão defensiva do Galo. O Baba, no início, perdeu muito com o Galo, principalmente ali na Sul-Americana, jogos inacreditáveis, né? Com o time reserva lá, principalmente. Mas tá perdendo menos o Galo, né? Já é um ponto positivo aí pra gente olhar.
2: 8 vitórias, 4 empates, 8 derrotas. É o que tem o Atlético no Campeonato Brasileiro. E desde que o Brasileirão voltou, Edu Panzi, o Galo fez 2 jogos de Copa e 2 jogos do Brasileiro, né? Era pra ter feito um a mais mas o duelo com o Bragantino semana passada foi, estava previsto, né? Estaria previsto para semana passada, ele foi adiado porque o Bragantino jogou o playoff da Sula. O Atlético tem no Brasileiro o empate com o Bahia 1-1 e a vitória contra o Palmeiras fora de casa por 2-1, além desse 0-0 com o Juventude 1-0 hoje.
0: É, não, o Atlético tem melhorado, Cirilo. Tem que ter um pouquinho de boa vontade na hora de fazer análise também. Pra, se você pegar os últimos 10 jogos do Atlético, são 6 vitórias e 2 empates, cara. Apenas 2 derrotas. Uma dessas derrotas foi a da classificação na Copa do Brasil contra o Ceará. A outra, se eu não tiver enganado, foi contra o Corinthians, em que o Atlético não jogou mal. Me recordo desse jogo. O Atlético perde gols, aí depois no finalzinho toma um gol. Lá na Arena Corinthians. Então, a evolução existe. Olhar com um pouco de boa vontade, o copo meio cheio também. A gente falava muito do sistema defensivo do Atlético, que sofria muitos gols, com muita facilidade. Time muito espaçado, linha muito alta. O Barba conseguiu dar uma organizada nisso aí. Hoje o Atlético nitidamente é uma equipe que se defende melhor. Ele conseguiu recuperar alguns jogadores. O Lianco tá aí, hoje foi eleito melhor em campo. O Juan segue entregando. O Natanael tem jogado bem. O Renan Lodi tem jogado bem. A gente tem tido dúvidas no meio de campo ali, mas é um crescimento nítido do Cissé. O Maicon tem feito bons jogos, precisa melhorar a parte física. O Bernard melhorou. O torcedor criticou o Bernard aí, mas eu acho que é muito mais pelos anos anteriores do que por essa era Barba. Bernard tem melhorado, sim. Enfim, a coisa tem acontecido melhor. O Atlético tem aproveitado, acho que o Atlético aproveitou bem esse período de Copa, de paralisação, para principalmente se reorganizar taticamente. Agora, vai seguir tendo dificuldade, porque ainda tem suas limitações. Limitações de elenco, de entendimento de jogo, isso vai acontecer. E não é só o Atlético, você pega no futebol brasileiro. Mas vou repetir, os últimos 10 jogos, os números do Galo são bons. São 6 vitórias e 2 empates, apenas 2 derrotas. Então, assim, olhando o copo meio cheio, há melhora sim. E pode melhorar, principalmente se o Galo conseguir, nesse restante de janela, entregar ao Barba pelo menos 2 bons reforços.
3: Cláudio, os jogadores começam a sair aqui. Vamos fazer os registros com os atletas do Galo e vão deixando aqui o estádio. A gente vai tentar aqui. Coelho, palavrinha conosco. Classificação estilo Galo no último lance.
9: Sim, como a gente acostumado, né? Como a gente gosta. Mas graças a Deus a gente conseguiu essa classificação merecida hoje. A gente fez um grande jogo, controlamos grande parte do jogo. E nada, feliz pela classificação, pelo desempenho do grupo. Agora continua trabalhando, pensando no jogo de sábado, que vai ser importante também.
3: Os números do Atlético são bons, né? O time vem perdendo pouco, vem tendo aí mais vitórias, menos gols sofridos. Evolução no time?
9: Evolução, claro. Fizemos uma grande intertemporada, a gente está merecendo, colhendo o que a gente vem plantando já faz tempo. É um grande trabalho que a gente vem fazendo. E nada, continuar, como falei, agora trabalhando para agora pensar no brasileiro, nos desafios que a gente tem depois na Sul-Americana. Para deixar o Galo lá em cima, né? Que é onde merece estar.
10: Agora, Coelho, eu queria que você falasse do lance final do jogo, né? Que gerou muito debate, porque o árbitro leva o apito na boca, mas não encerra o jogo, a defesa do Juventude bate cabeça.
3: Exato.
10: E o gol sai. Pois é o gol de quem ficou ligado até o fim. Até o Jandrei falou: não foi porque o árbitro levou o apito na boca que o Atlético fez o gol. Mas vocês dentro de campo ali, qual é a percepção que vocês tiveram da jogada?
9: Não, a gente não desistiu. Quando o Lianco fez o lançamento, o Minda foi feliz na jogada porque não desistiu em nenhum momento. E nada, graças a Deus conseguiu fazer o gol e a gente conseguiu essa vitória importante. Classificação.
3: Obrigado. Tá bom aqui o Coelho e o Bernard também tá.
11: Dois jogos muito difíceis, complicados. A gente sabe o quanto é difícil a gente criar oportunidades, criar chances contra uma equipe que se defende muito bem e consegue colocar uma linha de 5, até alguns momentos uma linha de 6. Isso dificulta bastante para a criação. A gente tenta encontrar alternativas, tenta criar espaço para o companheiro, atacar espaço, mas acaba que a gente acaba não criando tanto. Então, graças a Deus, a gente conseguiu achar esse gol no finalzinho. A gente sabe que pênaltis é uma situação que tudo pode acontecer. Então, a gente está muito feliz pelo empenho, pela entrega que a gente teve nos dois jogos e o mais importante no final, que foi a classificação.
3: E quem acreditou até o final, né? Porque o juiz estava para apitar o final do jogo, você viu?
11: Eu não tinha visto, eles chegaram a falar comigo que ele já estava com o apito na boca e eu até brinquei com o Lianco, né? Falei assim, ó, seu lançamento foi horroroso, mas graças a ele a gente conseguiu chegar nesse gol. Então, tô muito feliz, a sequência que a gente vai ter agora também, no jogo contra o Remo, depois mais um jogo contra o Bragantino fora, são jogos difíceis, jogos que são bem complicados, que a gente vai precisar de todos os jogadores, então a gente tem que estar atento em relação a isso também, porque a sequência ela vai ficando cada vez mais difícil, os jogos vão ficando cada vez mais difíceis, cada jogo se torna uma decisão, então a importância da gente saber jogar esses jogos e sem dúvida nenhuma se dedicar ao máximo, porque dessa forma com que a gente possa conseguir cada vez mais avançar nas Copas.
3: Aí, então, Bernardo, o Everson tá aqui também, comandando a
12: equipe por ser da Série B mais qualificada, mas o principal objetivo era classificar, então conseguimos o principal objetivo, se poder mais ou não, nós vamos ver para a próxima fase, mas o mais importante foi a classificação.
3: Obrigado. Valeu. Muito legal ali a comemoração sua com o torcedor na hora do gol, eu tava ali perto e vi, né, Everson, você beijando o escudo, falando aqui é galo, é o estilo do Atlético.
12: É o estilo do Atlético, né, Cláudio, você sabe do carinho, respeito, dedicação e amor que eu tenho pelo clube, identificação que eu tenho pelo clube, então ele pôde extravasar um pouco comemorando com o torcedor, sabia que ali era o último lance do jogo, então foi uma comemoração ali de um atleta que representa muito bem o clube, que é muito agradecido pelo clube, com certeza um torcedor dentro de campo, porque pude comemorar com o torcedor no alambrado, consegui me conter para não subir no alambrado, né, para não tomar um cartão amarelo, então foi uma comemoração muito boa de não só de ver, mas de extravasar com o torcedor num jogo tão difícil que a gente enfrentou hoje.
3: Para variar, defesaça do Everson, aquela bola ali, eu acho que ela entrou metade, mas ela tem que entrar inteira, né?
12: Bom, eu não vi o replay, mas eu tinha certeza que eu defendi ela em cima da linha, no mínimo era em cima da linha ali, a gente trabalha, a gente conhece o gol já desde os meus 6 anos de idade de goleiro, então você já conhece toda a dimensão do gol, você sabe das dimensões da linha, então tinha certeza que a defesa foi uma boa defesa, válida, muito difícil, e provavelmente em cima da linha ali, não sei se a bola chegou a passar um pouco, mas foi uma defesa importante que manteve a gente vivo no jogo, que a gente acabou consolidando o gol do Minda, mas com certeza foi uma defesa primordial para que a gente pudesse ter conquistado a classificação.
13: Everson, queria que você falasse duas coisas. Primeiro, já estava caminhando para os pênaltis, né? Como é que estava a sua sensação, né, em relação a isso? Porque todo mundo tem uma grande confiança em você. A torcida, eu acho que ela fica até tranquila quando fala que vai para os pênaltis, né? E depois sua comemoração com o torcedor, né? Gritando, Everson, o melhor do Brasil, já virou uma rotina.
12: Bom, meu, primeiro sobre o final do jogo ali, quando eu bati de metro, sabia que faltava ali por volta de uns 30 segundos, a gente começou a tocar a bola, a equipe deles foi baixando a linha, então sabia que estava muito próximo da disputa de pênalti, a gente estava preparado para poder ajudar o Galo ali também, eu, graças a Deus, venho de uma sequência boa de defesa de pênalti, de convertendo, então é algo que eu me sinto bem à vontade, então estava preparado para poder ajudar o Galo se fosse para defesa de pênalti, mas o Minda acabou fazendo o gol ali aqui no último segundo jogo, que foi importante para nossa classificação, e sobre o que é que a torcida canta, eu só agradeço esse carinho, esse reconhecimento que o torcedor tem pela minha pessoa, clube que eu sou mais identificado, clube que eu tenho respeito, carinho, amor por ele, então você poder trabalhar e você ter o reconhecimento do seu torcedor, com certeza é o maior reconhecimento que você pode ter dentro do seu clube.
3: Obrigado, então, Everson, fazendo aqui o último jogador, o Bernardo tá ali atendendo os últimos colegas também da imprensa aqui local, e quem tá no YouTube, a gente tá mostrando aqui também como que é a saída aqui, ó, tá bem agitada a saída, do outro lado aqui tem a sala onde falou o Barbieri há pouco, jogador do Juventude, só passou aqui hoje o Jandrei após a eliminação. Juventude não quis muito papo, não. Tem alguns torcedores ali esperando os jogadores do Atlético, os últimos aqui, o Bernard e o Everson. Portanto, amanhã, João Vitor Cirilo tem o retorno da delegação do Atlético às 9:30 da manhã. A turma vai chegar já por volta de meio-dia em Confins, e a partir de agora, pensamento no Remo. o Galo vai voltar para BH, Cirilo, mas podemos dizer que literalmente o Galo vai rasgar o Brasil, né? Estamos aqui na Serra Gaúcha e no fim de semana, sábado, joga em Belém do Pará, região norte, Cirilo.
2: Verdade, Cláudio, sabadão 6:30, Remo e Atlético no estádio Mangueirão, onde o Remo tá jogando agora, nesse momento, contra o Santos e está empatando por 0-0. Intervalo de jogo 0-0 no agregado também. 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Ouve os últimos torcedores, turma que participa pelo WhatsApp 31 996519657. Obrigado a você que participa.
14: Fala, Celira, o Ed que tem a idade, falei o Galinha passar em esse edifício, mas passou 1-0, estamos nas quartas finais. O Galo é sofrimento mesmo, mas é Galo.
2: Falou, Edio, valeu, obrigado pela mensagem. Bora pra mais um.
15: Fala comigo, aqui é o Niltinho do bairro Confisco. E aqui é meu tio. Aqui é o Marcelão atleticano.
16: É, bem, com Galo, se não for sofrido, não tem jeito. Acho que matou uns 4 hoje de infarto aí, viu? Vamos que vamos, Galão!
2: Valeu, Niltinho, valeu, Marcelão, turma que participa, cuida do coração aí, gente. Bora pra registrar o último torcedor, obrigado a você que participa, muitas mensagens, obrigado a todos que interagem com a gente, salva aí o WhatsApp que nas próximas jornadas você participa também, 31 996519657.
17: Dali Galo, Itatiaia, Rádio de Minas, estou aqui curtindo meu Galão, se não for sofrido não é Galo, né? Oi, Tatiaia, aqui é Galo, Cleusa de Contagem.
2: Valeu, Cleusa, sofrimento, hein, Cleusa, obrigado, obrigado pela mensagem, Galo tá classificado, inclusive, pra massa dormir feliz da vida, tem que trazer o gol do Alan Minda no último lance do jogo. O Flávio Rodrigues de Souza tava pronto pra apitar o fim do jogo, o Lianco lançou e o Bernard falou que brincou com ele, seu lançamento foi horroroso.
0: E foi mesmo, foi ruim.
2: Mas ainda bem que deu certo, zagueirão bateu cabeça, os dois zagueiros bateram cabeça, Alan Minda aproveitando, Pedro Abílio é barbante nele.
3: Lianco no círculo central, lançamento é longo pra dentro da área, subiu uma defesa, sobrou no Minda.

0: melhor defesa da Série B, o time que não tomava gol em casa, vacilou com seus dois zagueiros, deixaram a bola sobrar para o equatoriano, que colocou a bola na chapa do pé direito, fez ir pro gol uma bola de 4 milhões de reais. Assim como no apagar das luzes, Pacini fez lá em Fortaleza, em Caxias do Sul, o herói improvável é o equatoriano Alan Minda. Barbante neles, galo, barbante neles, galo, barbante neles, Minda, 27 às costas. 1-0 no placar, foi duro, foi difícil, mas esse fusão estacionado aí foi vazado, Azeredo!
1: No apagar das luzes, no finalzinho dramático, todo mundo já pensava nos pênaltis. Alan Minda, mas que lambança, hein? Mas que lambança! Mais de 600 minutos sem levar gols e no finalzinho uma lambança que deixou Alan Minda, o equatoriano, cara a cara com o Jandrey, e ali ele é gelado. Ali ele é gelado. Cara a cara ele cutucou e mandou pro fundo das redes. Alan Minda, Alan Minda, é só alegria. Alegria, alegria, sorria, sorria, suspira aliviada, massa atleticana. Alan Minda é o nome dele. Galo 1, Juventude. Ô, Juventude. Tchau. Fui. 0.
2: 1-0, Galo tá classificado, gol salvador de Alan Minda. Edu Panzi, Everson, Natanael, Juan, Lianco, Lodi, defensores, Edu.
3: O jogo da zaga do Atlético foi muito bom, né? Acho que os dois zagueiros com ótimo comportamento. O Juan tomou um cartão muito cedo, né? Aliás, o início do jogo foi muito faltoso. A gente tinha 12 minutos com 6 faltas no jogo, 14 minutos, 7 faltas no jogo, 20, 10, era uma falta a cada 2 minutos. E o Juan, 4 faltas, o Safira também, aliás, foi uma briga entre esses dois o jogo inteiro, até o Safira sair. Então ele tomou esse cartão cedo, mas segurou bem. E um comportamento muito bom dos dois laterais, do Lodi e do Natanael. O Natanael jogando mais como lateral mesmo, hoje defendendo como lateral, atacando como lateral. Do lado direito, o Coelho atacando por fora, como um ponta pela direita. Na esquerda, o Lodi jogando por fora com o Bernard por dentro. Comportamento, para mim, muito correto da linha defensiva do Galo. O Lianco, para mim, o melhor em campo. Muito bem nas ações defensivas. E o Everson, quando acionado, né, Ciril? Primeiro, um chute de fora da área na primeira etapa, que ele faz uma defesa, espalma para o lado, como o manual do goleiro. E depois, uma defesa espetacular. A defesa que o Everson fez. Foi do Safira, cabeçada?
4: Eu não me recordo.
3: Do jogador do Juventude.
4: Sim. Uma defesaça aça.
3: Foi meter o mesmo peso do gol do Alan Minda.
4: É isso aí. Era basicamente.
3: O mesmo peso do gol do Alan Minda.
4: Defesaça. Franco, depois Minda. Cicê, depois Igor Gomes. Vitor Hugo, depois Maicon. Bernard, depois Dudu.
3: O Cicê faz o jogo fluir, né? No primeiro tempo, bem, finalizando, estando de fora da área, jogando à frente da linha de meio de campo, toda hora que é buscando a bola, carimbando a bola. É um jogador diferente, o Cicê, muita personalidade. Tá escrevendo, iniciando uma história muito legal com a camisa do Galo no futebol, né? Tem muito talento. O Franco fez o que se espera dele, Ciril. Destruidor, líder em campo. E nada muito além disso. Não é o volante que você vai esperar fazer um lançamento, dar um passe diferente, quebrar a linha. Então, acho que fez o jogo ok, correto, até porque o Atlético não precisou se defender tanto, porque o Juventude foi mais com bola longa, bola quebrada. E o Atlético é quem teve a posse da bola. Vitor Hugo e Bernard, dois jogadores que tentaram, mas não são os caras pro passe diferente. Não são os caras da assistência que vão pifar um atacante lá na frente, falta isso ao Atlético, mas todos fizeram um jogo regular, um jogo ok. Se tivessem jogado bem, talvez o Atlético não precisasse do último lance para vencer. Foi um jogo ok do meio de campo do Atlético. Você citou os que entraram. Igor Gomes teve a bola para matar o jogo e perdeu um gol, e o Alan Minda teve duas chances. A primeira ele chutou para fora, pegou mal na bola, e na segunda, depois do erro da zaga do Juventude, bateram cabeça, aí ele não perdoou, cara a cara com o goleiro, fez o gol da classificação do Galo. Maicon entrou na segunda etapa, é um organizador defensivo, mas como o Atlético tinha só a posse, só atacava, não precisou de tantas ações defensivas. Juventude até teve alguns contra-ataques no final do jogo, ponto a ser ponto de alerta pro Atlético. Você não pode tomar contra-ataques como tomou num final de jogo de Copa e de 0-0, né? Então tem que ficar ligado, tem que estar atento a isso, mas o Maicon acho que fez um jogo correto também.
4: Deixei esses dois por último porque eles jogaram os 90 do meio pra frente, foram os últimos, os únicos, né, que jogaram os 90 minutos, Cuede e Cassierra.
3: O Cuede fez um segundo tempo pra mim melhor do que o primeiro. Ele ganhou alguns duelos ali pela ponta e foi até a linha de fundo e não era um contra um, não. Era três contra o Cuede, dois contra o Cuede, ele na força física ali, como diz o Caixa, na valentona, girando, chegando à linha de fundo, fazendo os cruzamentos, é que o Atlético tinha menos gente na área, né? E o Juventude se defende com muita gente. É muito jogador de verde e branco dentro da área. Mas gostei do Cuede, sobretudo na segunda etapa. Ele jogou toda a partida, como você destacou. E o Cassierra, a luta de sempre. Um cara que prende bem a bola, não teve grandes oportunidades, não teve grandes chances, até porque estava sempre entre dois, três zagueiros. É um jogo muito difícil para o centroavante adversário. Em um segundo tempo em que o Atlético não fez tantos cruzamentos na área do Juventude, até porque, eu repito, você ficar cruzando bola na área do Juventude é fazer nome de zagueiro. Os caras são bons nisso.
4: Nota pro Barba Domingues essa noite, Edu?
3: Ah, vou de uma nota de média ali, de 7, 7,5. Acho que foi um bom trabalho do treinador, boas escolhas pro início da partida, fez boas alterações e acabou sendo premiado com o gol no finalzinho. Nada brilhante, mas também não foi um trabalho ruim do técnico atleticano, vou de nota 7.
4: 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Remo está com um a menos. O Marlon, zagueiro, foi expulso na reta final ali do primeiro tempo. Remo está com um a menos ao longo de todo o segundo tempo. Tô vendo aqui as mudanças do intervalo, acho que foi. Além do Rony, o Neymar também entrou. Aliás, fez três mudanças, né? Neymar, Arão e Rony.
3: Rony
4: três
3: não,
4: mudanças.
3: Rústico.
4: Tá na camisa, rústico
3: tá
4: mesmo?
3: Rústico.
4: É o fim dos tempos. Ô, Edu, vamos lá. Amanhã, às 7 horas, tem Cruzeiro e Chape, favorito.
3: Cruzeiro.
4: Primeiro jogo 0-0, né?
3: Sim.
4: Vencendo o jogo, Cruzeiro estará classificado. Também acho, Cruzeiro favorito. 7:30, Grêmio e Mirassol. O jogo vai ser em Porto Alegre. Primeiro jogo 1-1. Favorito, Edu?
3: Sem favorito. Eu acho.
4: Tá esquisito esse Grêmio, não tá?
3: Muito equilíbrio. O Mirassol também tá esquisito.
4: Também tá esquisito.
3: Mas é um time que não tem tanta responsabilidade, né, Ciro?
4: Não, não tem.
3: Não tem tanta cobrança, enfim. Mas pra mim, sem favoritismo, esse Grêmio e Mirassol.
4: 9:30, Fortaleza e Palmeiras. O jogo vai ser na Arena Pantanal. Primeiro jogo, 3-0, Palmeiras. Fim, né?
3: Fim, acabou. Palmeiras segue favorito. Imagino que vença novamente.
4: 9:30 também, Fluminense e Vasco da Gama, Maracanã, primeiro jogo 0-0, Edu.
3: Sem favoritismo, equilíbrio total no jogo, clássico para potencializar esse equilíbrio. Mesmo horário dos outros?
4: Mesmo horário.
3: Então acho que talvez seja a minha escolha.
4: É, Flusão e Vasco.
3: Clássico, né? Legal pra caramba.
4: Primeiro jogo foi horroroso, né? Mas amanhã acho que vai ser melhor.
3: Mas clássico, até quando é ruim, é legal.
4: É verdade. Quinta-feira, 8 horas da noite, né? O Química Arena, Corinthians e Internacional. Esse jogo começa 2-0 Inter. Favorito pra passar, Edu?
3: Pra passar o Inter. Pra ganhar o jogo, o Corinthians.
4: Você acha então que vai ser Corinthians 1-0 ou 2-1?
3: Não, eu não sei, mas o Corinthians é favorito a uma vitória no jogo, mas pra passar o Inter.
4: Quinta, 8 horas também, Barradão, Vitória e Atlético Paranaense. Esse jogo começa 2-0, Furacão, Edu.
3: Furacão favorito, pra passar e ganhar o jogo.
4: Furacão tá bem, né, cara?
3: Muito bem, trabalho sensacional do Odair Helma, que é um grande treinador.
4: Gosto do Odair Helma e faz um belo trabalho no Atlético Paranaense, pouco falado, né?
3: O Odair Helma, ele saiu taxado do Brasil como treinador retranqueiro.
4: Foi.
3: Até porque dirigiu equipes que ele tinha que jogar mais defensivamente, né? Isso é tão óbvio, cara, é tão óbvio. Mas ele é muito bom técnico, ele não é retranqueiro, ele é organizador de time e ele faz um trabalho muito acima da média do Atlético Paranaense. Não é simples pegar um time que saiu da Série B e fazer a campanha que o Atlético Paranaense tem feito na Série A.
4: Terceiro isso, colocado.
3: Isso é exceção da regra. E é claro que tem um trabalho do departamento de futebol com boas escolhas, mas essas boas escolhas têm muito do treinador que participou das contratações. O que o Atlético Paranaense faz na temporada de 2026, para mim, é a cara do seu treinador e tem muito do seu treinador. Odair Helmo, a gente precisa de renovação no futebol brasileiro de técnicos. E o trabalho que o Odair faz é muito bom. Eu não desejo que ele saia do Atlético Paranaense, não. Mas se sair, que seja para um time que vá brigar por grandes coisas, sabe? Porque acho que ele tem capacidade para isso.
4: Também acho. Belo trabalho, bela campanha do Atlético Paranaense nessa temporada. Um grande abraço, Edu Panzi.
3: Valeu, Cirilo. Um abraço, até amanhã.
4: Amanhã estaremos juntos na jornada esportiva da Itatiaia a partir de 6 horas no Gigante da Pampulha. Tem Cruzeiro e Chapecoense às 7 horas. A bola vai rolar. Agradecendo a você que esteve conosco em mais uma jornada esportiva da Itatiaia com o primeiro time do rádio. Notícias na sequência com Alan Passos e o time de jornalismo da Itatiaia. A você, torcedor, nosso obrigado pela parceria e confiança. Um grande abraço, excelente quarta-feira a todos.
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10: 10:53, a capital mineira tem noite de tempo estável, 17 graus, umidade relativa do ar 64%, com edição e apresentação de Alan Passos, está no ar o repórter Itatiaia. Tiroteio deixa 3 feridos na região da Pampulha, informação ao vivo da Alice Brito.
11: 3 pessoas ficaram gravemente feridas durante um tiroteio no bairro Jardim Alvorada, na região da Pampulha, em BH. Conforme informações preliminares do boletim de ocorrência, que ainda é confeccionado, um tiro acertou a perna de uma idosa de 64 anos. Uma mulher de 31 anos foi atingida no tórax e um homem de 30 anos foi atingido na cabeça. As vítimas foram socorridas e encaminhadas ao hospital, que não teve o endereço confirmado. Neste momento, as polícias militar e civil cercam a área e estão no local. Eles realizam diligências para tentar entender a dinâmica dos disparos. Diligências também são realizadas na tentativa de localizar o atirador ou atiradores. A polícia ainda não consegue precisar a motivação dos disparos e nem comenta ainda se o ocorrido se tratou de um confronto entre gangues rivais por território. Repórter Alice Brito.
10: Vamos a São Paulo, atualizações sobre incêndio de grandes proporções. Mardélio Couto, ao vivo.
12: Incêndio que continua, Alan Passos e ouvinte que acompanha Itatiaia, e sem previsão de controle. Esse incêndio de grandes proporções que atinge neste momento essa fábrica química que fica em Itacoaxetuba, região metropolitana de São Paulo. O incêndio começou no início da tarde e avança neste momento pelas estruturas. Segundo o Corpo de Bombeiros, o fogo está concentrado neste momento em uma área que abriga tanques de produtos voláteis, portanto, inflamáveis. Cerca de 2 milhões de litros de produtos químicos, como metanol, etanol e acetona, estão sendo atingidos neste momento. A corporação reforça que este fator aumenta então a complexidade dos trabalhos do controle do fogo devido a toda a situação inflamável envolvendo os materiais que estão no local. Neste momento, 24 tanques dissolventes estão nessa área onde estão concentradas as chamas, ainda sem previsão de conclusão deste incêndio. Apesar das grandes proporções, as pessoas foram retiradas em segurança e não há registro de feridos. A Itatiaia acompanha tudo de perto. De São Paulo, repórter Mardélio Couto.
10: Embaixadora brasileira nos Estados Unidos tem o visto revogado pelo governo Trump. O Brasil diz que alegações são falsas.
13: O governo brasileiro reagiu à decisão dos Estados Unidos de revogar o visto da embaixadora do Brasil em Washington, Maria Luísa Ribeiro Viotti. Em nota, o Palácio do Planalto classificou a medida como uma escalada de ações hostis e disse que as justificativas apresentadas pelo governo americano são falsas. Segundo o governo brasileiro, o pedido para nomeação do novo embaixador dos Estados Unidos ainda está em análise e segue as regras da Convenção de Viena. A nota também acusa Washington de tentar interferir no processo político brasileiro e reforça que o Brasil vai continuar apostando no diálogo diplomático. De Brasília, Aline Peçanha.
10: O Republicanos bateu o martelo de que Cleitinho não vai ser candidato ao governo de Minas, mesmo após uma nova mudança de ideia do senador, que pediu hoje mais uma vez para disputar o cargo. Ontem ele gravou um vídeo ao lado do presidente nacional do partido, Marcos Pereira, e aos prantos disse que não tinha condições de fazer campanha no momento por causa da perda recente do irmão. Hoje, na convenção nacional do partido, pediu a palavra e fez um novo apelo.
14: E ontem, na hora que eu fui decidir essa situação, de domingo para segunda, eu tive momentos de vulnerabilidade, de espiritualidade, não estava bem, e fiz esse vídeo com o Marcos Pereira. A minha mãe, o meu irmão saiu da onde que eles estavam, chegou lá em casa hoje cedo, falou para mim o seguinte, como o Pepe vem falando comigo nas mensagens que eu venho recebendo, não desista, a gente vai fazer campanha para você, a gente vai ficar com você, por todo o Pepe Mineiro, eu quero ser candidato a governador e eu peço aqui humildemente a todos os eventos que investigado.
10: Mesmo com o apelo, o presidente nacional do Republicanos, Marcos Pereira, não voltou atrás. Listou uma série de oportunidades dadas anteriormente para Cleitinho resolver esse impasse e disse que agora o assunto é página virada.
15: O partido tomou uma decisão, porque nós estamos amanhã, a um dia do prazo final das convenções, e por outro lado também, a gente não pode submeter o povo de Minas a uma situação de insegurança, de uma instabilidade como essa. Então a decisão está tomada, o que eu disse está dito, porque é a expressão da verdade, e eu não tenho mais nada que falar sobre o assunto. Para mim, o tema é página virada.
16: Nós não podemos brincar com a vida das pessoas. Eu seria irresponsável com o povo de Minas em colocar Minas nas mãos de uma pessoa que ora pensa uma coisa e cinco minutos depois pensa outra.
10: O prazo estabelecido pela Justiça Eleitoral para as convenções partidárias termina amanhã. Após a escolha dos candidatos que vão disputar um cargo em outubro, o registro dos nomes deve ser feito até o dia 15 de agosto. Quem também não vai concorrer nas eleições deste ano é Aécio Neves, deputado federal por Minas Gerais. Aécio informou que não vai tentar a reeleição e não vai concorrer a nenhum cargo. Em nota publicada hoje, escreveu que é preciso coragem para tomar decisões difíceis, coerência para manter lealdade às convicções e desprendimento para colocar o interesse coletivo acima de soluções individuais. Ele também afirmou que segue como presidente nacional do PSDB e vai ter como prioridade tirar o país, abre aspas, da ruína e do martírio da polarização, fecha aspas. Aécio, que tem 40 anos de mandatos consecutivos, foi governador do estado por 2 mandatos, senador, deputado e presidente da Câmara Federal. STF autoriza a abertura de mais uma investigação contra filho de Lula.
17: Esse é o terceiro inquérito aberto e que tramita no Supremo Tribunal Federal, que tem como alvo o filho mais velho do presidente Lula. Dessa vez, ele é investigado por suspeita de tráfico de influência. A investigação foi pedida pela Polícia Federal e envolve a suspeita de atuação da empresária Roberta Lutzinger, que é amiga de Lulinha, em favor de uma empresa junto a um órgão público, que configuraria, segundo a Polícia Federal, tráfico de influência. Outros 2 inquéritos contra Lulinha já tramitam no STF, esses sob a relatoria do ministro André Mendonça. A defesa de Lulinha nega irregularidades. Em entrevista a um podcast na semana passada, o presidente Lula afirmou que o filho não terá privilégios e que, se for culpado, terá de responder pelos atos. De Brasília, Pedro Nascimento.
10: O Conselho Nacional de Justiça aprovou por unanimidade a proposta de resolução que acaba com a aposentadoria compulsória como a sanção disciplinar mais grave a juízes. A resolução aprovada segue entendimento da primeira turma do Supremo e também prevê a possibilidade de demissão como uma das hipóteses de punições a juízes. Agora a condição do tempo.
18: A quarta-feira será mais um dia seco, com temperatura máxima em elevação em Minas Gerais. A massa de ar seco segue atuando sobre o estado, mantendo o céu com poucas nuvens e condições favoráveis para baixos índices de umidade à tarde, inferior a 30%. As temperaturas máximas seguem em elevação, podendo chegar a 33 graus no Triângulo Mineiro e Norte. Céu parcialmente nublado no Jequitinhonha, Mucuri e Rio Doce. Céu claro a parcialmente nublado na Zona da Mata. Demais regiões, céu claro a parcialmente nublado com névoa seca. BH terá uma quarta-feira de céu claro com baixa umidade do ar no período da tarde. A temperatura máxima deve marcar 28 graus e a umidade fica em torno de 20% à tarde. Repórter Aline Neves.
19: Foi inaugurado há agora pouco em Belo Horizonte o primeiro ponto de ônibus com a tecnologia Abrigo Amigo. O equipamento foi instalado na Avenida Afonso Pena, em frente à Prefeitura, ao lado do Parque Municipal, e permite que usuários do transporte coletivo, especialmente mulheres, conversem em tempo real com atendentes treinadas sempre que se sentirem ameaçados ou inseguros enquanto aguardam o ônibus. Segundo a Prefeitura de BH, o atendimento será realizado diariamente das 8 da noite às 5 da manhã. A previsão é que outros 100 pontos de ônibus da capital recebam a tecnologia até o fim deste mês. Além do Abrigo Amigo, também foram anunciados quase 300 novos painéis eletrônicos com informações em tempo real sobre a chegada dos ônibus. Repórter Gustavo Cícero.
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0: Brasil. As notícias do governo federal que movimentaram o país no dia de hoje.
1: Olá, boa noite.
0: Boa noite para você que nos acompanha em todo o país.
1: Terça-feira, 4 de agosto de 2026.
0: Vamos aos destaques do dia.
1: Saúde mental e BETS.
0: SUS vai oferecer 100.000 teleatendimentos por mês a pessoas com dificuldades relacionadas a jogos e apostas. Thaís Araújo.
2: O serviço funciona como porta de entrada para a rede de atenção psicossocial e disponibiliza orientação, acompanhamento profissional e apoio também aos familiares.
1: E a propaganda e publicidade de BETS deve trazer alertas ao consumidor.
0: Quem conversa com a gente sobre isso é a secretária de Prêmios e Apostas do Ministério da Fazenda, Daniele Correia.
3: Você tem, aposta não é investimento. A outra é, apostar pode causar dependência. E uma questão de que apostar faz você perder dinheiro. Então é justamente nessa perspectiva, seja da saúde mental, seja da saúde financeira.
1: Crimes no ambiente digital.
0: Operações identificam grupos envolvidos em crime de ódio e incentivo à violência. Márcia Fernandes.
4: O Laboratório de Operações Cibernéticas atuou na análise de evidências digitais e na articulação entre as forças de segurança envolvidas.
1: Hoje, na apresentação da Voz do Brasil, Luciana Vasconcelos e Luciano Seixas.
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1: Foram realizadas duas operações para desarticular grupos criminosos que utilizam plataformas digitais para disseminar violência e propagar discursos de ódio.
0: As operações foram executadas em conjunto com as polícias civis de diferentes unidades da federação.
1: E os resultados foram apresentados hoje. Os detalhes você vai ouvir agora na reportagem de Márcia Fernandes.
4: A operação Rede Interrompida da Polícia Civil do Distrito Federal apura a existência de uma organização extremista que utilizava comunidades do aplicativo Telegram para planejar atos violentos e disseminar conteúdos preconceituosos contra determinadas raças, religiões e também contra mulheres. O diretor de Operações Integradas e de Inteligência do Ministério da Justiça e Segurança Pública, Anchieta Neri, destacou algumas das medidas adotadas.
5: A partir dessa articulação, a gente teve medidas de busca cumpridas em 8 estados da federação. A gente cumpriu algumas medidas de internação provisória e um mandado de prisão. O que se investiga ou o que se apurou não diz respeito meramente a opiniões, mas sim à própria intolerância e planejamento de atos severos de violência. Por isso, havia a necessidade de uma atuação rápida para que a gente não tivesse a possibilidade de ocorrer qualquer sinistro.
4: Já a Operação Lívia investigou uma rede criminosa que utilizava de plataformas virtuais para atrair adolescentes e incentivá-los à prática de violência. A investigação foi conduzida pela Polícia Civil de Mato Grosso do Sul, após a morte de uma menina de 13 anos. A Secretária Nacional de Acesso à Justiça, Sheila de Carvalho, comentou que a operação conseguiu impedir outros crimes.
6: A operação permitiu evitar que mais uma menina fosse vítima, que já estava mapeada para isso acontecer nos próximos dias. Então, esse esforço integrado que a gente tem realizado é para manter as nossas mulheres vivas.
4: Nas duas operações, o Laboratório de Operações Cibernéticas atuou na análise de evidências digitais, na identificação de conexões entre investigados e na articulação entre as forças de segurança envolvidas. O ministro da Justiça e Segurança Pública, Wellington César Lima e Silva, destacou a importância do trabalho integrado.
7: Nós temos um fluxo de cooperação permanente com a Polícia Federal, com as polícias civis dos diversos estados, com os ministérios públicos dos diversos estados, com os diversos órgãos de inteligência. Esse tipo de colaboração possibilita uma atuação integrada e qualificada no combate a esses crimes.
4: As investigações permanecem em andamento para análise do material apreendido, a identificação de outros envolvidos e a responsabilização dos investigados, conforme o avanço dos respectivos inquéritos policiais. Lembrando que os casos de violência contra mulheres podem ser denunciados pelo Ligue 180, que funciona 24 horas por dia, gratuitamente. Reportagem Márcia Fernandes.
0: E estão abertas as inscrições para o curso Gestoras em Rede, voltado à formação de gestoras estaduais e municipais que atuam com políticas públicas para as mulheres.
1: A capacitação é gratuita e será realizada de forma online.
8: Estão abertas as inscrições para o curso Gestoras em Rede, formação em gestão de políticas públicas para as mulheres. A iniciativa é destinada a gestoras estaduais e municipais responsáveis pela elaboração, coordenação e implementação de ações voltadas à promoção dos direitos das mulheres. O curso é gratuito, tem carga horária de 96 horas e vai ser realizado com atividades online, ao vivo e também em formato assíncrono. A formação integra uma estratégia nacional de fortalecimento da gestão pública e de cooperação entre União, estados e municípios. O objetivo é oferecer instrumentos para planejamento, execução, monitoramento e avaliação das políticas públicas, além de criar uma rede permanente de fortalecimento da gestão pública e de cooperação entre União, estados e municípios. O objetivo é oferecer instrumentos para planejamento, execução,

0: Mário Carvalho para a Voz do Brasil.
1: As propagandas e publicidades sobre apostas de cota fixa, as chamadas bets, passaram a ter novas regras voltadas à proteção aos consumidores.
2: Elas estabelecem, entre outras coisas, limites sobre o que pode ser dito nessas propagandas, responsabilização solidária de quem veicula as publicidades e proteção às crianças e aos adolescentes.
1: Além disso, as propagandas de bets terão também que exibir mensagens de alerta sobre os riscos envolvidos nas apostas.
2: Sobre tudo isso, nós conversamos com a secretária de Prêmios e Apostas do Ministério da Fazenda, Daniele Correia.
1: Eu e Mariana Jungmann também falamos com ela sobre saúde e bets. Acompanhe.
3: Secretária Daniele Correia, muito bem-vinda à Voz do Brasil. Vamos falar um pouco sobre essas duas portarias que regulam a publicidade sobre as apostas de cota fixa. A gente pode traduzir que é uma regulamentação sobre as propagandas de bets, assim, para ficar mais claro para o nosso público. E o que que estabelecem essas portarias?
4: Bom, obrigada. Para a gente é sempre importante aqui na Secretaria de Prêmios e Apostas ter a oportunidade de tratar sobre o tema. E, de fato, quando a gente está falando dessas duas portarias, as portarias mais recentes aqui, a gente está falando desse universo de publicidade, propaganda e ações de marketing nesse mercado de aposta de cota fixa. Acho que é sempre importante dizer que esse mercado de aposta de cota fixa é um serviço público, né? E a lei, a 14790, é a lei que traz ali a regulamentação e traz ali diretrizes legais na implementação não só desse tema de publicidade, mas diversos outros temas. E a nova portaria interministerial ali, a 73, ela traz ali, reforça alguns conceitos, acho que amplia ali a questão da proteção ao consumidor apostador. Mas também traz ali a distribuição da responsabilidade solidária em todo esse veículo de comunicação, de divulgação, seja pessoas físicas e jurídicas, nesse mercado de apostas. E a gente tem uma outra portaria que altera a portaria que trata de jogo responsável, que trata dessas obrigações também legais que os agentes operadores precisam cumprir entre publicidade, ações de marketing e propaganda, que é justamente as frases de advertência, né? O 18+, e foi importante para a gente ali trazer e clarificar sobre o tema.
1: Essas frases de advertência, né, que vão ter que conter nas publicidades, elas devem dizer o quê? E que tipo, e por que que esse tipo de mensagem é importante, secretária?
4: Bom, as frases, o Ministério da Fazenda adverte, e aí você tem, aposta não é investimento, essa é uma das frases. A outra é, apostar pode causar dependência, né? E uma questão de que apostar faz você perder dinheiro. Então é justamente nessa perspectiva, seja da saúde mental, seja da saúde financeira, do endividamento.
1: Ainda falando das mensagens, ela tem um tamanho mínimo, né? Ou seja, tem que estar num formato legível, facilmente visível, né, para o consumidor.
4: Exatamente. A gente traz ali, e aí, de novo, né, a necessidade de que eles estejam ali num tamanho mínimo de 10%. E a gente reforça, inclusive, nessa nova portaria, que eles precisam estar de uma maneira horizontal, né? Porque muitas vezes, né, tornar essa frase de uma maneira muito mínima e verticalizada dificulta até a leitura por parte, né, da sociedade.
3: Escondendo a frase,
4: exatamente,
3: né?
4: Então a necessidade de se ter isso de maneira legível, né, num contraste visual ali também, né, você ter um fundo ali que a pessoa consiga ler. Eu acho que são todas essas informações que são importantes.
3: Agora, um outro ponto importante dessa nova regulamentação sobre a publicidade de jogos é que ela passa a responsabilizar também quem faz a propaganda, né? Quem veicula a propaganda. E aqui a gente está falando, inclusive, dos influenciadores digitais, secretária, dos veículos de comunicação, e aí enxergando os influenciadores digitais também como uma espécie de veículo de comunicação, é isso? O que está previsto nessa responsabilização?
4: Sim, a ideia é a portaria, ela traz isso tanto voltado para pessoas físicas quanto para pessoas jurídicas, né, que veiculem, que distribuem, que impulsionem, né, que propaguem, não só a questão das bets ilegais, aí eu acho que é importante também, né, você ter essa responsabilização, porque quando você está falando de um ambiente ilegal, você não tem essas ferramentas à disposição daquele consumidor, daquele apostador, então, né, você fica muito mais frágil no desenvolvimento de riscos e de transtorno de jogo e do endividamento, então elas não precisam cumprir as regras e também no processo, né, de junto com as operadoras legalizadas, mas no processo de cumprir o que está dizendo ali a lei, né? No sentido e das portarias, reforçado agora pela portaria

0: ministerial, no sentido de que o jogo, ele tem restrições na sua publicidade, né? Você não pode dizer que o jogo, ele substitui a renda, você vai ficar socialmente aceito, né? Você é mais bonito porque você joga. Então, a própria proteção que a gente comentou aqui, né? Da criança e do adolescente, então você não pode veicular para a publicidade para criança, né? A criança não pode ser alvo da publicidade, ela não pode estar na publicidade. Então, eu acho que a distribuição da responsabilidade aí, eu acho que é importante, né? Nesse mercado.
1: Secretária, esse tipo de regulação sobre a publicidade deve ter efeito para reduzir a quantidade de apostas, né? Especialmente nos casos de compulsão, não é isso?
0: A ideia é justamente isso, né? Se você está num ambiente ou no mercado onde você está falando de entretenimento, né? E quando isso passa, isso não é mais um entretenimento, isso não, você está colocando aquela pessoa em risco, né? Então, de novo, essa é uma série de mecanismos que eu acho que é importante, né? Colocar à disposição. E aí eu queria ter a oportunidade aqui para dizer que a gente lançou no final, obviamente, o Ministério da Fazenda, junto com a SPA, isso já estava na agenda regulatória, a gente lançou a plataforma centralizada de autoexclusão. Então, hoje, se um cidadão, ele não quiser apostar, ou ele não quiser estar nessa atividade, ou, enfim, estar nesse mercado, ele pode utilizar essa plataforma, onde você fica auto-excluído de todas as plataformas autorizadas pela SPA em âmbito nacional. E aí você pode dizer se é por um prazo determinado ou por um prazo indeterminado. Então, você pode se auto-excluir por um mês, por 3 meses, por 6 meses, por 9 meses, por 12 meses, ou indeterminado. E lá, você pode dizer o motivo também. E a gente percebe que um dos principais motivos é justamente a perda de saúde, de controle mental, né? Então, acho que, de novo, essa é uma outra ferramenta também à disposição de qualquer pessoa da sociedade, obviamente, né? Que queira utilizar. E a gente traz ali uma série também de outras questões, como ferramenta de autoteste da saúde, autoteste financeiro, enfim, são todos os mecanismos e ferramentas nessa questão do jogo responsável.
2: É importante aqui a gente lembrar também que quem tiver identificando que tem problemas de saúde mental relacionados à questão do jogo, deve procurar ajuda,
0: sim,
2: né, secretária?
0: Exatamente.
2: E aí dentro do SUS a gente tem possibilidades, sim, de acompanhamento e de tratamento, né?
0: Exatamente. A gente tem um acordo de cooperação técnica com o Ministério da Saúde, que é um grande parceiro. A gente, ano passado, começamos com um grupo de trabalho interministerial, junto com o Ministério da Saúde, Ministério do Esporte, a Secretaria de Comunicação Social, justamente nesse trabalho de se pensar, né, quais são as ferramentas. Porque quando você tem identificação de que você tem um risco, né, ou desenvolvimento de um potencial risco ali, você também precisa procurar caminhos. Então, o SUS, ele desenvolveu ali, ele fez um trabalho junto com toda a rede de colaboradores, não só da Unidade Básica de Saúde, mas também do próprio CAPS, né, na formação, né, no desenvolvimento da capacitação dessas pessoas, no recebimento dessas pessoas, na identificação dessas pessoas. Também fez ali um teleatendimento, então eles construíram, desenvolveram um teleatendimento voltado para essa parte de transtorno do jogo, de identificação, e o desenvolvimento ali de capacitação junto às unidades do CAPS, né, mais próximo da localidade da pessoa. Então, a gente também, na página da plataforma centralizada de autoexclusão, a gente fornece todos esses telefones, esses endereços, a página do DataSUS, se a pessoa também quiser fazer o seu autoteste da saúde, né, porque você se identifica, mas você precisa também achar um caminho ali.
3: Muito bem, nós conversamos com Daniele Correia, secretária de Prêmios e Apostas do Ministério da Fazenda. Secretária, muito obrigada pela sua entrevista à Voz do Brasil.
0: Obrigada a vocês.
4: Nós ouvimos, o Sistema Único de Saúde oferece ajuda para quem enfrenta problemas relacionados a jogos e apostas.
1: O serviço de teleatendimento em saúde mental teve início em março e, a partir de hoje, oferece 100.000 acompanhamentos por mês.
4: O atendimento é remoto, sigiloso e pode ser o primeiro passo para o acesso à rede pública de cuidados.
5: Segundo o Ministério da Saúde, mais de 25 milhões de pessoas fizeram apostas em 2025. Desse total, cerca de 4,4% apresentam dependência de jogos, condição que pode causar prejuízos à saúde mental, às finanças e às relações pessoais. Alguns sinais podem indicar a necessidade de buscar ajuda, como o aumento do tempo ou do dinheiro gastos com apostas, preocupação constante com jogos e mudanças no sono, no humor, na rotina ou nos relacionamentos. O Sistema Único de Saúde oferece atendimento sigiloso para pessoas que enfrentam esse problema. O serviço funciona como porta de entrada para a rede de atenção psicossocial e disponibiliza orientação, acompanhamento profissional e apoio também aos familiares, como explica o ministro da Saúde, Alexandre Padilha.
6: Então, além de abrir a porta do cuidado individual, de quem sofre com vício e dos seus familiares, a gente está abrindo uma outra porta, que é ter um diagnóstico cada vez melhor do problema, para ter ações cada vez mais preventivas, regulatórias.
5: Para acessar o atendimento remoto, basta entrar no aplicativo ou na versão web do Meu SUS Digital, fazer login com a conta gov.br, acessar a área de mini apps e selecionar a opção Problemas com Jogos de Apostas. Em seguida, o usuário responde a um autoteste que auxilia na identificação do tipo de cuidado mais adequado. Quando o resultado indica risco moderado ou elevado, o encaminhamento para o teleatendimento é feito pela própria plataforma. Nos demais casos, são apresentadas orientações sobre os serviços disponíveis na rede de atenção psicossocial. De acordo com o Ministério da Saúde, o serviço remoto teve início em março e passa a oferecer 100 mil atendimentos mensais, explica o diretor do Departamento de Saúde Mental, Marcelo Quimate Dias.
7: Então, nessa primeira ação, nós tínhamos uma média de mais ou menos uns 600 atendimentos por mês. Tivemos uma procura muito grande e a partir de agora a gente vai passar a oferecer até 100 mil atendimentos por mês.
5: Quem preferir também pode procurar atendimento presencial em uma unidade básica de saúde. No local, a pessoa e seus familiares recebem acolhimento, orientação e avaliação inicial. Quando necessário, a equipe pode encaminhar o paciente para o Centro de Atenção Psicossocial, o CAPS, onde é oferecido atendimento multiprofissional. Reportagem Thaís de Araújo.
1: E relembrando, pela plataforma de autoexclusão é possível solicitar o bloqueio do acesso às plataformas de apostas.
4: Para isso, basta acessar a página da ferramenta e entrar com a conta gov.br.
1: Doadores de sangue que colocaram piercing, fizeram tatuagens ou cirurgias não precisam mais esperar 12 meses para voltar a doar.
4: Pois é, as regras para doação foram atualizadas e devem estar implantadas nos hemocentros do país até setembro.
1: O objetivo é aumentar os estoques de sangue, garantindo a qualidade e a segurança do material.
8: Doar sangue salva vidas. Para se ter uma ideia, uma única doação pode ajudar até 4 pessoas. A funcionária pública Axa Cruz, que mora em Brasília, já doa sangue há 16 anos.
9: Um ato tão simples, rápido e que pode salvar vidas. Então eu me sinto muito honrada. 3 vezes por ano, inclusive uma delas é no dia do meu aniversário. Para mim já virou uma tradição.
8: E quem recebe esse sangue pode ficar tranquilo. Todo o material coletado passa por um rigoroso controle de qualidade e por testes que garantem a segurança das transfusões. Para reforçar ainda mais esse controle e ampliar a segurança de doadores e pacientes, o Ministério da Saúde atualizou os regulamentos técnicos que orientam os serviços de hemoterapia em todo o país. Como explica a gerente de captação de doadores do Hemocentro de Brasília, Kelly Barbie.
10: Cada vez mais no sentido de aprimorar, de melhorar os exames para testar uma qualidade cada vez maior desse sangue coletado. Então, você não vai precisar esperar mais 12 meses para muitos impedimentos. A maioria agora é de 4 meses. Como eu falei do piercing, da tatuagem, de medicamentos, de cirurgia, enfim, a novidade é muito boa e muito bem-vinda.
8: O Felipe, que doa sangue há 30 anos, sabe da importância desse ato de amor.
11: Me traz um sentimento muito bom, né? Um sentimento de solidariedade com o próximo. E além disso, a gente nunca sabe quando vai precisar, um familiar também, né? Então é muito importante. Eu saio com o coração aquecido.
8: E para você que nunca doou sangue, É muito simples. Basta procurar um hemocentro mais próximo, ter entre 16 e 69 anos, pesar no mínimo 50 quilos e estar em boas condições de saúde. Não apresentar sintomas de gripe, resfriado ou febre. Não precisa estar em jejum, mas nas 4 horas que antecedem a doação, deve evitar a ingestão de comidas gordurosas. Reportagem Cleide Lopes.
4: Se você é responsável por crianças ou adolescentes com menos de 15 anos, fique atento.
1: A campanha nacional de multivacinação já começou em todos os postos de saúde do país.
4: Essa é a chance de proteger o público infanto-juvenil contra doenças como poliomielite, influenza e hepatites.
1: O dia D da campanha vai ser em 22 de agosto e a mobilização vai até 1º de setembro.
12: A campanha nacional de multivacinação teve início nesta segunda-feira e vai até 1º de setembro. Crianças e adolescentes menores de 15 anos são o foco principal para atualizar a caderneta de vacinação. Pela campanha, são ofertados os imunizantes previstos no calendário nacional de vacinação do Ministério da Saúde, como poliomielite, tríplice viral, hepatites A e B, febre amarela, HPV, influenza, Covid-19 e dengue. Para receber a vacina, basta comparecer à unidade básica de saúde mais próxima da sua residência e levar documento de identificação, cartão do SUS, se tiver, e a caderneta de vacinação. Já o dia D da mobilização será em 22 de agosto. Para informações sobre horários de atendimento e disponibilidade das vacinas, basta consultar a unidade de saúde do seu município.
4: Priscila Machado, para a Voz do Brasil. Contribuintes que têm pendências com a Receita Federal, começou a valer hoje mudanças no atendimento presencial relativas ao imposto de renda.
1: A portaria proíbe o fornecimento de cópia de declaração do imposto e recibo de entrega nas unidades de atendimento.
4: Saiba o que muda no atendimento com Daniele Popov.
13: Portaria publicada nesta segunda-feira traz mudanças como a proibição do fornecimento de cópia da declaração do imposto sobre a renda da pessoa física. A entrega do recibo relativo à declaração também foi proibida nas unidades de atendimento da Receita. As mudanças foram adotadas para reduzir os riscos de acesso indevido a informações protegidas por sigilo fiscal, já que documentos como a declaração do imposto de renda contêm dados pessoais sigilosos e que podem ser usados indevidamente. A partir de agora, a cópia da declaração e o recibo de entrega passam a ser disponibilizados exclusivamente por canais que utilizam mecanismos de autenticação e controle de acesso. Outras alterações que a portaria traz são ajustes relacionados ao atendimento presencial, ao atendimento orientado e à recepção de documentos em processos de atendimento digital. Daniele Popov para a Voz do Brasil.
1: Curso Nacional de Escrita Criativa tem inscrição aberta até quarta-feira, dia 5 de agosto.
4: Com ele, o participante vai aprender a produzir textos que buscam envolver, emocionar ou prender a atenção do leitor ou ouvinte por meio da criatividade na linguagem, na estrutura e na narrativa.
1: A chamada pública vai selecionar 1.000 participantes.
4: Os selecionados vão receber de forma gratuita formação em escrita criativa em todas as regiões do país.
1: Mais informações no site da Universidade Federal do Rio Grande do Sul, em ufrgs.br/territórios da escrita.
4: E essas foram as notícias do governo federal.
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1: Fique agora com as notícias do Poder Judiciário e do Congresso Nacional. Boa noite.

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1: Você vai ouvir agora notícias do Poder Judiciário.
2: CNJ aprova perda do cargo de juiz e extingue aposentadoria compulsória como punição máxima.
3: Para o STJ, olheiro que atua durante venda de drogas responde por tráfico, não por colaboração.
2: Eletricista terá plano de saúde mantido, mesmo após ter sido demitido.
3: Boa noite, eu sou Marcela Luiza.
2: E eu sou Marta Ferreira.
3: O Conselho Nacional de Justiça aprovou nesta terça-feira a perda do cargo de juiz e acabou com a aposentadoria compulsória como punição máxima a magistrados que cometerem infrações graves.
2: Pelas novas regras, nos casos mais graves, o juiz poderá ser colocado em disponibilidade com proposta de perda do cargo.
3: Nessa hipótese, o magistrado será imediatamente afastado das funções e passará a receber remuneração proporcional ao tempo de contribuição até a decisão definitiva do Supremo Tribunal Federal.
2: Com isso, o CNJ adequa as normas ao entendimento firmado em maio pela primeira turma do STF, segundo o qual a aposentadoria compulsória deixou de ter fundamento constitucional como sanção disciplinar após a reforma da Previdência.
3: Em 10 meses, gestão do ministro Edson Fachin responde por 10% das aposentadorias compulsórias do Conselho Nacional de Justiça.
2: Hoje, o plenário do CNJ extinguiu a aposentadoria compulsória como punição máxima a juízes que cometerem infrações graves. Pablo Lemos.
4: No início da sessão desta terça-feira, o presidente do STF, do Conselho Nacional de Justiça, ministro Edson Fachin, destacou alguns dados sobre os processos disciplinares julgados pelo Conselho.
5: Do final de setembro a julho deste ano, esse plenário concluiu o julgamento de 24 processos administrativos disciplinares, aplicando 11 penas de aposentadorias compulsórias, 8 disponibilidades, 4 censuras e 1 advertência. Ainda em sede de revisão disciplinar, foram aplicadas outras 2 penas de aposentadoria compulsória e mais 2 de disponibilidade. Assim, 14 juízes que cometeram faltas gravíssimas foram afastados dos quadros da magistratura. Trata-se de 10% do total de aposentadorias compulsórias até hoje aplicadas pelo CNJ, sendo essa penalidade administrativa mais grave até então vigente.
4: Fachin destacou que a atuação disciplinar é uma das competências constitucionais mais relevantes do CNJ para a preservação da confiança da sociedade no judiciário.
3: Quem atua como olheiro ou vigilante de forma integrada e indispensável à comercialização de drogas responde pelo crime de tráfico e não por colaboração como informante.
2: Essa conclusão é do STJ, Fátima Uchoa.
6: Moradores de Goiânia enviaram um vídeo a policiais militares com 2 homens comercializando drogas. Um vendia entorpecentes enquanto o outro permanecia ao lado observando a movimentação. Os policiais os abordaram e concluíram que o segundo homem era um vigilante durante a negociação. A Justiça de Goiás considerou que ambos atuavam na comercialização das drogas, cada um com papel específico no crime. A quinta turma do STJ negou o provimento ao recurso da Defensoria Pública que buscava desclassificar a condenação por tráfico de drogas para o delito de informante. Segundo o relator ministro Ribeiro Dantas, quem permanece ao lado do vendedor e ajuda a garantir a segurança da negociação participa diretamente da prática do crime.
3: Eletricista terá plano de saúde mantido mesmo após ter sido demitido.
2: Para o TST, por se tratar de contrato de trabalho, a Justiça Trabalhista tem competência para julgar o caso. Larissa Batista.
7: O eletricista foi demitido após 37 anos de trabalho e foi informado que poderia continuar com o plano de saúde da empresa. Porém, a única opção oferecida pela companhia de energia representava um aumento de mais de 5 mil na mensalidade. No TST, ficou decidido que a empresa deve garantir, tanto para o eletricista quanto para os dependentes dele, o mesmo plano de saúde dos trabalhadores ativos. Ainda cabe recurso da decisão.
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3: Uma boa noite.
2: Boa noite.
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0: sou Paula Groba.
1: E eu sou Humberto Pinheiro.
0: E estes são os destaques de hoje do Jornal do Senado, que começa agora.
1: Botão do pânico para corridas por aplicativo avança no Senado.
0: Incentivo à violência contra a mulher pode virar crime específico.
1: Leis ambientais aprovadas pelo Congresso serão analisadas pelo STF.
0: Boa noite.
1: Boa noite.
0: Mais segurança para motoristas e passageiros de aplicativos de transporte. Um projeto em análise no Senado prevê a criação de um botão do pânico para ser acionado em situações de violência durante as corridas.
1: A proposta já foi aprovada pela Comissão de Ciência e Tecnologia e agora será discutida pela Comissão de Transparência e Defesa do Consumidor. A reportagem é de Herman Kulitz.
2: O botão do pânico tem por objetivo aumentar a segurança, tanto dos passageiros quanto dos motoristas de transporte por aplicativo, como Uber e 99, e deve ser acionado em casos de violência. O texto original do senador Carlos Viana, do PSD de Minas Gerais, determinava um cadastro prévio com foto do titular da conta e do cliente que irá embarcar, e reconhecimento facial antes de cada viagem. Mas, na Comissão de Ciência e Tecnologia, o relator, senador Carlos Portinho, do PL do Rio de Janeiro, conseguiu aprovar duas alterações. Eliminou a exigência de reconhecimento facial e exigiu identificação visível nos veículos usados para o transporte pago privado de passageiros. Portinho falou sobre a importância da regulamentação.
3: O motorista também vai estar seguro, porque ele sabendo quem é o usuário, se amanhã ele sofrer algum crime, ele fica muito vulnerável e ele poder identificar, não só com os dados na plataforma, mas reconhecimento da foto, né? Ou de um documento com foto.
2: O projeto aguarda a análise da Comissão de Transparência e Defesa do Consumidor. Se aprovado, segue para a Câmara dos Deputados.
0: E já está na Comissão Mista de Orçamento, a medida provisória que abre crédito extraordinário para garantir o pagamento do apoio financeiro do governo a produtores e importadores de combustíveis.
1: O objetivo é evitar que a elevação de preços por causa da guerra no Oriente Médio gere aumento da inflação nos custos de transporte, com efeito em cascata nos demais setores da economia. Repórter Alexandre Campos.
4: São 3.473 milhões de reais que serão usados para compensar o aumento do valor de compra desses insumos no mercado internacional em decorrência dos conflitos no Oriente Médio. O senador Jax Wagner, do PT da Bahia, lembrou que se nada for feito, a elevação do preço dos combustíveis poderá prejudicar toda a economia.
5: Aí o presidente tem que reagir para evitar que, inclusive, se comprometa a economia nacional, provocando uma inflação acima daquilo que a gente já tem da meta que está colocada.
4: Líder da oposição no Congresso Nacional, o senador Isalci Lucas, do PL do Distrito Federal, cobrou fiscalização.
6: Tem que ver agora o controle disso, né? Tem que controlar para ver se realmente na bomba, se o consumidor vai sentir isso, né? E corre o risco de você dar isenção, fazer tudo isso e o preço continuar do mesmo jeito.
4: Como a medida provisória tem força de lei, a Agência Nacional do Petróleo já pode repassar aos produtores e importadores de combustíveis e óleo diesel os valores do apoio financeiro nessas operações, desde que comprovadas as importações.
0: Já está em vigor a lei que destina parte do dinheiro das BETs para o Fundo da Polícia Federal.
1: O FUNAPOL foi criado em 1997 para financiar e estruturar as operações do órgão. Repórter Pedro Pincer.
7: A lei determina que o Fundo para Aparelhamento e Operacionalização das Atividades FIM da Polícia Federal, o FUNAPOL, deverá receber até 3% dos recursos obtidos pelo governo com apostas de cota fixa, conhecidas como BETs. Esses recursos, antes direcionados à Seguridade Social, vão cobrir gastos com a saúde dos servidores da PF, além de retribuição por atividade extraordinária. O repasse dos recursos das apostas está previsto para ocorrer de forma gradual: 1% em 2026, 2% em 2027 e 3% a partir de 2028. O senador Randolfe Rodrigues, do PT do Amapá, ressaltou a importância desse dinheiro para a Polícia Federal.
8: O morador dos Morros Carioca cariocas, o morador das favelas desse país, são igualmente vítimas do crime organizado quanto o cidadão que mora nos locais nobres. Para combater, precisa de polícia estruturada e precisa de fortalecimento, sobretudo das instituições federais, que têm a função precípua, com inteligência, de investigar o crime e de desarticular o crime. Sem recurso e sem estruturação, não se faz o combate adequado ao crime.
7: Além dessa receita, o FUNAPOL conta com transferências voluntárias de entes federativos ou de organismos internacionais vinculadas a programas de enfrentamento ao crime organizado, doações de pessoas físicas ou jurídicas, nacionais ou estrangeiras, e outras receitas legalmente previstas.
0: Quem incentivar, instigar ou ameaçar outra pessoa para que pratique violência doméstica e familiar contra a mulher poderá ser condenado até 2 anos de reclusão, além do pagamento de multa. É o que prevê um projeto de lei em análise na Comissão de Segurança Pública.
1: A proposta também estabelece aumento de pena quando o crime for cometido durante a vigência de medida protetiva de urgência, utilizar anonimato e envolver compartilhamento ou ameaça de divulgação de dados pessoais, imagens ou informações sensíveis da vítima. O autor do projeto, senador Efraim Filho, do PL da Paraíba, ressalta que a medida é necessária porque a instigação de terceiros, inclusive por meios digitais, contribui para aumentar o ciclo de violência contra a mulher.
9: As medidas protetivas que hoje a lei permita que sejam tomadas contra o agressor possam ser também tomadas contra terceiros que porventura venham a também infligir a ameaça no sentido de desestabilizar a vítima, intimidá-la a ponto de retirar a denúncia ou algo desse tipo.
0: E uma série de ações que questionam decisões do Congresso Nacional com impacto no meio ambiente serão julgadas neste mês no Supremo Tribunal Federal.
1: Os pedidos à Justiça tratam da Lei Geral do Licenciamento Ambiental e do Marco Temporal das Terras Indígenas. Quem explica é o repórter César Mendes.
10: Aprovada em maio do ano passado no Congresso, a Lei Geral do Licenciamento foi criticada pela senadora Elisiane Gama, do Maranhão, por flexibilizar as licenças.
11: Quanto mais flexível, mais possibilidade de desastres.
10: O presidente da República vetou a mudança, mas a derrubada do veto no Congresso em novembro foi elogiada pelo senador Marcos Rogério, do PL de Rondônia.
12: Não somos poderes subalternos, somos poderes iguais.
10: Agora, a Lei Geral do Licenciamento vai passar pelo crivo do STF no julgamento de ações movidas pela Rede, o PSOL e o Partido Verde, questionando a flexibilização das licenças para Sueli Araújo, do Observatório do Clima, inconstitucional.
13: São dispositivos que afrontam a nossa Constituição e é dever do Supremo afastar essas inconstitucionalidades.
10: O STF julga ainda neste mês ações contrárias ao marco temporal das terras indígenas e à suspensão da moratória da soja.
0: Nas eleições de outubro, o eleitor vai precisar escolher 2 candidatos ao Senado, mas não vale repetir o mesmo nome.
1: Se isso acontecer, o segundo voto será anulado. Saiba mais na reportagem de Marcela Cunha.
14: 2 votos, 2 nomes e 2 vagas. Essa é a conta que o eleitor precisa guardar nas eleições de 2026 para o Senado Federal. Na urna eletrônica, o cargo de senador vai aparecer 2 vezes. Primeiro, o eleitor digita o número de um candidato, confere a foto e confirma. Em seguida, uma nova tela será aberta para a escolha do segundo candidato. Mas não adianta repetir o número para reforçar o voto no candidato preferido. Os votos precisam ser dados a pessoas diferentes. Se o eleitor escolher o mesmo candidato nas 2 vezes, apenas o primeiro voto será válido e o segundo será anulado. A votação em 2 nomes ocorre porque, neste ano, cada estado e o Distrito Federal vão preencher 2 vagas no Senado. O eleitor só poderá escolher candidatos que disputem a eleição na unidade da federação onde ele vota. Mas, segundo o consultor legislativo do Senado, Gilberto Guerzoni, muitos eleitores podem chegar ao dia da votação sem saber que tem direito a 2 escolhas.
15: O eleitor, na hora que ele responde à pesquisa, muitas vezes ele até desconhece que tem 2 votos, ele desconhece a lista de candidatos e ele não escolheu, né, o seu senador, especialmente o seu segundo senador.
14: A dificuldade aumenta porque o voto para senador divide a atenção do eleitor com as escolhas para presidente, governador e deputados. Para não esquecer nenhuma das escolhas, a recomendação da Justiça Eleitoral é levar uma colinha de papel com o número dos candidatos.
1: Foi edição de Paula Groba e trabalhos técnicos de João Lira, o Jornal do Senado fica por aqui. Acompanhe agora as notícias da Câmara dos Deputados. Boa noite.
0: Boa noite e até amanhã.

0: plenário pode votar medidas provisórias e projetos ligados ao agronegócio.
1: Câmara aprova a regulamentação da atividade profissional do salva-vidas.
0: Vítima de violência poderá usar recursos de conta conjunta com o marido.
1: Boa noite. A Comissão de Constituição e Justiça da Câmara aprovou proposta que autoriza a mulher em situação de violência doméstica a utilizar recursos depositados em conta conjunta com o marido para se reacomodar em local seguro.
0: A repórter Maria Neves traz mais detalhes sobre o projeto que foi encaminhado para análise dos senadores.
2: Pela proposta da deputada Laura Carneiro, do PSD do Rio de Janeiro, a medida protetiva deverá ser autorizada pelo juiz e a utilização do dinheiro pode ocorrer em qualquer regime de bens adotado pelo casal. Laura Carneiro lembra que a Lei Maria da Penha assegura que mulheres em situação de violência sejam afastadas do lar e acolhidas em abrigo ou local seguro quando houver risco de vida. Entretanto, segundo afirma, levantamento do Instituto Brasileiro de Geografia e Estatística de 2018 mostrou que somente 2,4% dos municípios mantinham casas-abrigo. Os estados gerenciavam outras 43 unidades. Diante disso, a parlamentar ressalta que muitas vezes a vítima de violência é obrigada a permanecer na mesma casa que o agressor e continuar submetida a maus tratos, situação que a proposta busca evitar.
3: Ação de separação demora muito, divórcio demora muito. Durante esse período, ela vai viver como? E como ela não tem como viver, ela acaba não se afastando do lar e continua sofrendo as agressões. Vai chegar um ponto que ela vai acabar o feminicídio. Então o objetivo é que quando ela peça a medida protetiva, quando ela começa a sofrer a violência doméstica, ela tenha uma oportunidade de ter essa violação patrimonial e essa violação econômica minimamente resolvida.
2: Laura Carneiro ressalta ainda que contas conjuntas podem ser livremente movimentadas pelos seus titulares, o que poderia tornar a medida proposta desnecessária. No entanto, recorda que não são raros os relatos de violência patrimonial nos quais o agressor impede ou dificulta o acesso da mulher à gestão do patrimônio ou desvia recursos financeiros do casal. Permitir que a mulher disponha dos bens conjuntos, portanto, seria uma forma de contornar esse problema e permitir que a mulher reconstrua a própria vida longe do agressor. Da Rádio Câmara de Brasília, Maria Neves.
4: Segurança Pública.
1: Da Vitória, do PP do Espírito Santo, apresentou projeto que determina a suspensão imediata da posse e do porte de arma de investigados por violência doméstica. O texto prevê a apreensão da arma em até 24 horas, sem necessidade de decisão judicial específica.
0: Da Vitória explica que o objetivo é diminuir o risco de agressões fatais enquanto houver investigação, processo ou medida protetiva. A matéria está sendo analisada em conjunto com outros projetos semelhantes e, caso seja aprovada nas comissões, pode seguir direto para o Senado.
1: Avança na Câmara projeto de Félix Mendonça Júnior, do PDT da Bahia, que bane das redes sociais condenados por crimes contra mulheres quando as plataformas forem usadas na prática do delito. Pelo texto, as empresas de tecnologia têm 48 horas para excluir as contas.
0: Félix Mendonça Júnior lamenta o fenômeno de monetização e espetacularização da violência de gênero nas redes sociais e que o Brasil figure entre os 5 países com maior número de feminicídios. Por estas razões e para proteger a dignidade humana, ele pede a aprovação da matéria.
4: Justiça.
1: Rodrigo Hollenberg, do PSB do Distrito Federal, questiona o sigilo imposto sobre o registro das visitas ao empresário Daniel Forcaro na prisão. Ele afirma que a população tem o direito de conhecer eventuais vínculos e relações que possam ser relevantes para o caso do Banco Master.
5: me causou uma grande surpresa a notícia de que a Polícia Federal teria pedido o sigilo sobre as visitas a Daniel Vorcaro na prisão. É muito estranho, porque a população quer saber exatamente quem são as pessoas, as autoridades, eventualmente as autoridades, que realizaram negócios com Daniel Vorcaro. Portanto, no meu entendimento, não se justifica absolutamente qualquer tipo de sigilo em relação às visitas realizadas a Daniel Vorcaro na prisão.
0: Rodrigo Hollenberg defende ainda a continuidade das investigações sobre o Banco Master e cobra a instalação de uma CPI para apurar as responsabilidades e recuperar recursos. Ele reitera que a apuração é fundamental para garantir transparência e esclarecer os fatos.
4: Saúde.
1: Beto Preto, do PSD do Paraná, é autor do projeto que torna obrigatória a realização de pelo menos uma ultrassonografia morfológica durante o pré-natal oferecido pelo SUS. O deputado explica que a medida busca ampliar a qualidade da assistência prestada às gestantes.
0: Ele lembra que a experiência já foi adotada no Paraná e defende a ampliação da iniciativa para todo o Brasil. Beto Preto afirma que o exame realizado entre a 20ª e a 24ª semana de gestação é importante para avaliar o desenvolvimento fetal e identificar situações que demandem acompanhamento especializado.
6: Por que entre a 20ª e a 24ª semana? Que é o momento que ainda é possível você evoluir para um tratamento cirúrgico intrauterino. Então, esse é um momento importante. O Brasil vai dar um passo gigante no sentido de garantir mais ainda pré-natal correto para as mulheres brasileiras, e dizer que no Paraná nós já instituímos esse essa ultrassonografia morfológica já, e isso vem dando muito certo. Queremos expandir para todo o Brasil através desta lei.
4: Homenagem.
1: Raimundo Santos, do PSD do Pará, destaca a criação do Dia Nacional da Música Gospel, celebrado em 9 de junho. O deputado afirma que a lei reconhece a presença do gênero musical em espaços religiosos, plataformas digitais, praças e emissoras de televisão.
7: Qual a importância desse reconhecimento, dessa homenagem à música gospel? A música gospel, na verdade, é o gênero musical que durante, por exemplo, a pandemia do novo coronavírus, foi o gênero mais ouvido e que serviu de alento para tantas pessoas consumidas pelo estresse, pela ansiedade, porque as mensagens da música gospel, elas são uma mensagem de paz, de amor, de esperança, mensagem também de fé.
0: Raimundo Santos explica que a escolha de 9 de junho faz referência ao nascimento de Frida Wingren, enfermeira, musicista e compositora de hinos cristãos. Ele reforça a relevância da data nacional para a valorização da música gospel e para a cultura brasileira.
1: Josenildo, do PDT do Amapá, apresentou o projeto que institui 29 de junho como Dia Nacional do Pescador Artesanal. O deputado propõe incluir esses trabalhadores na data, que atualmente homenageia apenas os praticantes da pesca amadora.
0: Josenildo observa que a medida reconhece a contribuição da pesca artesanal para a economia das comunidades costeiras e ribeirinhas. O parlamentar ressalta que a atividade preserva conhecimentos tradicionais ligados à cultura popular e ao uso sustentável dos recursos naturais.
4: Trabalho.
1: Os deputados aprovaram um projeto que regulamenta a profissão do salva-vidas. Saiba mais sobre o assunto na reportagem de Paula Bittar.
8: A Comissão de Constituição e Justiça da Câmara aprovou uma proposta que regulamenta o exercício da profissão de salva-vidas no Brasil. Pela proposta, para exercer a atividade, o profissional deve ter mais de 18 anos, estar em bom estado de saúde, possuir ensino médio completo e passar em uma avaliação prática de corrida e natação. Também é necessário completar um curso profissionalizante de 160 horas em uma instituição reconhecida e manter a formação atualizada a cada 2 anos. anos. Os salva-vidas terão como atribuições a realização de técnicas de prevenção, resgate e primeiros socorros em situações de emergência e ações educacionais sobre os riscos de acidentes aquáticos. A proposta obriga os estabelecimentos que oferecem acesso a ambientes aquáticos a contratar profissionais salva-vidas que terão como direitos o uso de uniformes e equipamentos de proteção, jornada de trabalho de até 40 horas semanais, seguro de vida e aposentadoria especial para aqueles expostos a condições de risco durante as atividades. A relatora na comissão, deputada Ana Paula Lima, do PT de Santa Catarina, explicou que os profissionais lutam há mais de 15 anos por reconhecimento.
9: Houve projetos já arquivados sobre o tema, mas a categoria nunca desistiu, porque sabe o que representa esta profissão no nosso país. No Brasil, morrem em média 16 pessoas afogadas por dia e pelo menos 4 delas são as nossas crianças. Reconhecemos que restringir o exercício dessa profissão é constitucional, porque está diretamente ligada à proteção da saúde, da segurança de quem depende desses profissionais no mar, nos nossos rios, nos lagos e piscinas.
8: O projeto aprovado também estabelece que o piso salarial da categoria seja definido em lei específica. A proposta que regulamenta o exercício da profissão de salva-vidas já pode seguir ao Senado, a menos que haja recurso para votação pelo plenário da Câmara. Da Rádio Câmara de Brasília, Paula Bittar.
4: Agricultura.
0: João, do PT de Minas Gerais, celebra os 20 anos de criação do Sistema Nacional de Segurança Alimentar e Nutricional, o SISAM. O parlamentar exalta a política de combate à fome no país e defende que, após consolidar o acesso básico à comida, o foco central deve ser a qualidade do alimento.
10: Ao virar essas duas décadas do SISAM, temos que, além de garantir comida de verdade para todas as brasileiras e brasileiros, nós temos que avançar na qualidade do alimento. Porque é assustador o crescimento da obesidade e do sobrepeso, sobretudo em crianças e adolescentes. Isso significa uma degradação de fato da qualidade de vida dessas pessoas.
1: Padre João manifesta preocupação com o aumento do consumo de produtos nocivos à saúde e defende o uso de mecanismos fiscais para desestimular esses hábitos. Ele sugere que alimentos ultraprocessados e refrigerantes tenham alíquotas mais altas.
4: Desenvolvimento Regional.
0: Hildo Rocha, do MDB do Maranhão, propõe isentar estados autossuficientes e superavitários de energia das cobranças extras das bandeiras tarifárias amarela e vermelha. O parlamentar explica que a ideia é criar uma diferenciação para estados que produzem mais energia do que consomem.
11: Atualmente, o sistema de bandeiras tarifárias é aplicado de forma uniforme em todo o território nacional, sem considerar disparidades regionais quanto à capacidade de geração. Tal situação penaliza consumidor de estados que são autossuficientes em energia, que acaba pagando tarifas adicionais, mesmo não contribuindo para a necessidade de acionamento de termoelétricas ou compra de energia mais cara no mercado. Então, é essa a motivação para me apresentar esse projeto de lei, no sentido de fazer com que haja justiça.
1: Hildo Rocha argumenta que o atual modelo pune estados como Maranhão, que tem grande geração hidrelétrica, eólica, solar e a gás, mas pagam as mesmas tarifas adicionais cobradas de estados deficitários. Ele afirma que a proposta torna a cobrança mais compatível com a realidade energética de cada região.
0: Projeto de Dilvanda Faro, do PT do Pará, cria a Política Nacional de Proteção às Mulheres Ribeirinhas. Com foco na inclusão social, na justiça territorial e no desenvolvimento sustentável, o texto promove também a autonomia econômica e a defesa dessas mulheres contra a violência.
1: A proposta de Dilvanda Faro amplia o acesso das ribeirinhas a políticas públicas e valoriza os saberes tradicionais, indicando a relevância da incorporação deles em ações de combate às mudanças climáticas.
4: Votação.
0: retomada dos trabalhos na Câmara pode ter votações de medidas provisórias e projetos ligados ao agronegócio. As votações serão ajustadas conforme o calendário eleitoral. O repórter Antônio Vital tem as informações.
12: A Câmara dos Deputados retoma os trabalhos depois do recesso parlamentar de julho com o calendário de votações ajustado em função do período eleitoral. Até o primeiro turno das eleições, em 4 de outubro, deputados e senadores têm que conciliar a atividade legislativa com o calendário eleitoral. Agosto é um mês em que os partidos têm que realizar as convenções, definir e registrar as candidaturas e dar início às campanhas nas ruas. Por isso, Câmara e Senado reservaram 2 semanas de esforço concentrado para votações. A primeira na semana entre 10 e 14 de agosto. A segunda entre 31 de agosto e 3 de setembro. Entre as propostas que devem ser votadas estão 7 medidas provisórias editadas no início do ano e que perdem a validade se não forem analisadas pela Câmara e pelo Senado até o final de agosto. Uma delas institui o Programa Extraordinário de Reequilíbrio Financeiro das Famílias, também chamado de Novo Desenrola Brasil. O programa tem o objetivo de ajudar famílias a renegociar dívidas com instituições financeiras com condições mais favoráveis. Outra medida provisória que precisa ser votada cria ajuda financeira para importadores de óleo diesel e gás de cozinha, como maneira de evitar desabastecimento em função da guerra no Oriente Médio. Ela também prevê apoio financeiro ao setor aéreo. Ainda em relação a combustíveis, pode ser votado o projeto do governo que cria subsídios e ajuda financeira para empresas do setor, como maneira de reduzir o impacto da guerra entre os Estados Unidos e Irã nos preços do óleo diesel, biodiesel, gasolina, etanol e querosene de aviação. Outras propostas que podem ser votadas foram apresentadas como prioridade no primeiro semestre pela Frente Parlamentar da Agropecuária. Um dos projetos suspende por 2 anos sanções e embargos ambientais a pequenos produtores rurais. A medida não tem apoio do governo, que argumenta que, na Amazônia legal, isso pode significar a suspensão de sanções a quem possui propriedades de até 400 hectares. Como disse o deputado Helder Salomão, do PT do Espírito Santo.
13: Pode criar, sim, problemas que reduzam a efetividade das sanções, cuja finalidade é interromper imediatamente o dano ambiental. O projeto de lei prevê 24 meses para que os proprietários adotem medida de recuperação ambiental.
12: Também pode vir a ser votado na Câmara projeto que reduz a jornada normal de trabalho para 40 horas semanais e garante 2 dias de repouso semanal remunerado, sem redução de salário. O projeto apresentado pelo governo regulamenta a proposta de emenda à Constituição aprovada pelos deputados no primeiro semestre e que aguarda análise pelo Senado. Outras propostas prontas para a pauta ainda não têm consenso entre os diversos partidos políticos.
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1: Reginaldo Lopes, do PT de Minas Gerais, afirma que a reforma tributária sobre o consumo vai simplificar o sistema de impostos a partir de 2027. O deputado observa que o novo modelo cria mecanismos de devolução de tributos para ampliar a justiça social.
16: Nós vamos devolver parte dos impostos pagos por 73 milhões de brasileiros e brasileiras de renda per capita até meio salário. O cidadão vai comprar, pagar e receber de volta parte dos seus impostos. Um modelo transparente, aonde o cidadão brasileiro, a cidadã brasileira, vai saber o preço de um produto e o preço do imposto. Com justiça tributária, para justiça social, para combater as desigualdades, nós vamos devolver 100% dos impostos para 73 milhões de brasileiros.
0: Reginaldo Lopes ressalta que o cashback alcança despesas essenciais, como energia, água, gás, internet, telefonia e esgoto. Ele também menciona a ampliação da faixa de isenção do imposto de renda como parte de uma agenda voltada à redução da carga tributária sobre os trabalhadores.
1: Feirantes de todo o país poderão ter isenção do imposto sobre produtos industrializados, o IPI, na compra de veículos utilitários novos. A medida proposta por Adriano do Baldi, do PP de Goiás, visa beneficiar mais de 2 milhões de profissionais. profissionais cadastrados.
0: O projeto reconhece o automóvel como ferramenta indispensável ao trabalho da categoria, o que justifica a isenção do tributo. Adriano do Baldi diz que a compra de um veículo será permitida a cada 5 anos, comprovada a inscrição regular do feirante por pelo menos 24 meses.
1: Termina agora o Jornal Câmara dos Deputados, produzido pela Rádio Câmara, com trabalhos técnicos de Wellington Teles e apresentação de Val Monteiro e Luciana Vieira. Uma boa noite para você.
0: A Voz do Brasil volta amanhã. Boa noite.
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Alô? Todo mundo ligando o radinho de novo, é? Opa! Voltando, hein? Voltando! Voltando! Depois da Voz do Brasil e depois da classificação do Galão da Massa que você acompanhou aqui, ó! Com o primeiro time do rádio e lá, ó, a nossa equipe do digital tá ali, naquele plantão, naquele corre, você já acompanhou tudo no radinho, Pedro Abílio e todo aquele timaço, e agora é a turma ali do digital, colocando todas as informações, todos os recortes lá nas nossas redes sociais, o arroba Itatiaia Oficial, arroba Itatiaia Esporte e também o itatiaia.com.br. Opa, estamos chegando e todo mundo com o radinho ligado. 6 minutos desse novo dia e que prazer, que alegria, que bom que você estava aí aguardando. Ah, agora mesmo acaba esse negócio de Voz do Brasil. Vamos esperar o Gutenberg para ver como é que vai ser o programa de hoje. Obrigado. E obrigado a você que tá ligando agora, você que tá voltando para cá. Então, vamos juntinhos porque essa é a madrugada mais acolhedora do rádio, a madrugada mais interativa do Brasil. Cola esse radinho que nós vamos aquecer a madrugada. Ei, Di Fontão, você que veio de moto, caiu a temperatura, não caiu? É mesmo, é? Opa, eu também vim de aplicativo pra rádio agora há pouco com a simpática motorista Fernanda. Ô Fernanda, um abraço aí, parabéns. Guerreira, guerreira do volante pequeno, sabe quantas horas de trabalho por dia, defunto? Nesse trânsito enjoado que nós temos por aqui, 14 horas. Meu Deus do céu. Meta da moça para fazer durante o dia para pagar o aluguel do carro que ela roda. A meta dela, R$550. Para sobrar um dinheirinho ali depois de tudo, despesa, gasolina, aluguel e tudo mais. Então eu vou te contar. Temos que tirar o chapéu. O brasileiro precisa ser estudado pela NASA, porque essa turma é de um brio ali, de uma bravura para trabalhar, para realizar e digo mais, para se virar. Esse é o grande detalhe do brasileiro, né? Então, parabéns aí a Fernanda e parabéns a todos esses guerreiros e guerreiras que estão aí na madrugada. Ela falou assim: Gutenberg, eu gosto muito do programa, só que eu não tô rodando muito na madrugada, não, porque eu já pego, são 12, 14 horas durante o dia, aí realmente a madrugada eu preciso ir pra casa. Eu falei: tá certa você, tá certo. Mas se aparecer agora, me deixou aqui na ponta do programa, só que eu não tô rodando muito na madrugada, não, porque eu já pego, são 12, 14 horas durante o dia, aí realmente a madrugada eu preciso.

0: vezes não compensa, Gutenberg. Você vai pro aeroporto a essa hora e depois não consegue um retorno. Aí você acaba ficando elas por elas. Então, é tudo na pontinha do lápis ali pra dar um. Hã?
1: Trabalhador brasileiro.
0: Ei, seu Jorge aí, ó.

0: Eita!
1: Trabalhador brasileiro.
0: Trabalhador, ô trabalhadora, e sobretudo você do adicional noturno também, você do plantão, você da ronda, você da portaria, você da segurança pública, da limpeza pública, da saúde pública, você que está começando agora o seu plantão, a sua jornada, então me dá licença e me permita fazer companhia para você. Vai ser um prazer, uma alegria. Eu prometo que a gente vai fazer um programa dinâmico, um programa vibrante, um programa alegre, até toca música, mas o papai falou para falar. Então a gente fala, a gente informa, a gente interage com você e a gente faz assim essa madrugada diferenciada no radinho, e sobretudo porque nós estamos com um timaço que eu faço questão de apresentar a vocês. Então ali está ele, esse moço, e nós estamos. E ela, deu notícia? Hã? A agenda dela tá lotada até 2042, meu garoto. A Laila, a Laila. Ah, eu vou te contar, e todo dia, eu coloquei, caí na besteira de colocar esse recorte lá no meu Instagram, @GutenbergGomes, aí pegaram o telefone da Laila, estão ligando para ela dia, noite, madrugada, tarde. Então eu vou te contar, ela está ocupadíssima. E para você, alguma novidade? Não? Não, né? Olha aqui, um dos interessados está entrando em contato comigo aqui. Ah, que beleza. Então é isso, ali está ele, o meu maestro. Aqui o negócio é de telepatia. Eu penso, ele executa. Ele é a minha alma gêmea agora, ele. Não é casal mais não, né? Casal era... Não, não pode, senão vira bagunça, senão vira promiscuidade. Então ali está ele, o meu maestro, meu DJ, o meu braço direito, esquerdo, perna direita, esquerda, Júlio Silva, o difuntão das madrugadas.
2: Olha eu aí.
0: Olha que beleza, e hoje também nos dá o prazer e alegria da companhia, do profissionalismo e do talento dele também está lá para nos ajudar a fazer o programa. Ele é o Alessandro Penido, o Penidão é nosso. Isso é o quê, hein? Que raio de música é essa aí? É do Jurassic Park, é? Tubarão. Não, eu quero ver a hora do ataque. Isso aí é a hora que o menino tá lá balançando as perninhas dentro d'água, naquele caiaquezinho. Aí tá vindo lá, né? E aí começa. O Spielberg fala assim: não, o público gosta é do suspense. Ó, agora. Eita, aí já é tarde. Aí já foi até o chinelinho embora. Cadê meu chinelo? Foi junto com a perninha, meu Deus do céu. Eita, Tubarão, que filme bom aquele também, né? É, vou te contar, bons tempos ali. É isso, você lembra como é que explodiram o tubarão, né? Botaram um cilindro de oxigênio dentro da boca dele, pá, voou tubarão até. Eita, é, bons tempos aí. Então ali está ele, o nosso Tubarão das madrugadas. É isso, programação musical é do querido Mércio Sattler. E aqui sempre esse prazer, essa alegria de estar na companhia de vocês. Eu sou Gutenberg Gomes e de amigo para amigo, diga

Ah, maravilhoso é começar cada novo dia com essa alegria de estar na companhia de vocês e vocês me ajudando a fazer o programa ficar cada dia melhor, cada dia mais interativo, a cada dia novas participações chegando. Isso é gratificante demais. Eu digo sempre que a gente não abre mão das boas e velhas amizades. Olha o sinalzinho marcando 15 minutos. Então, mas a gente se alegra também a cada dia mais e mais participações, novos ouvintes, internautas, pessoas que ao longo do dia recebem ali a nossa oração e dizem assim: ora, então se essa oração é boa, o programa também deve ser uma beleza. É aí que a gente brilha, é aí que a gente cola com você para preencher essas quatro primeiras horas de cada novo dia. Agora já tá todo mundo feliz da vida aí, né? Tô vendo a manchete. Olha, mas foi na bacia das almas, hein? Foi no sofrimento mesmo. Vou te contar. Tem que ter coração de titânio, como diz o nosso Hugo Sérgio. Então tá ali.

0: que lindo, Difontão. Você, além de tudo, você tem bom gosto aí com esse casaco marrom. Eu vou te contar, nessa mochila sua aí deve caber uns 15 casacos e 3 sobretudos, 4 galochas, ou barraca de camping que você carrega.
1: Tá
0: meu
1: doido.
0: Deus do céu. Isso parece mochila do iFood, é? iFood, é? É bruto. Então é isso, 18 minutos desse novo dia. Hoje é quarta-feira, 5 de agosto de 2026. Vem pra cá, vem fazer o programa juntinho com a gente, porque além do ano estar voando, a nossa madrugada também passa ligeiro aqui, ligeiro com um programa animado, um programa interativo, um programa descontraído, alegre, com muito conteúdo. Mas aí você pergunta assim, Gutenberg, quais são as efemérides de hoje? O que nós temos para celebrar num dia como hoje, um 5 de agosto, simpático aí, agora, 19:30? Olha, hoje é o Dia Nacional da Saúde. Não tem nada melhor nessa vida do que você ter saúde. Saúde em primeiro lugar. Saúde é o que interessa. O resto não tem pressa. Então agradeça mais. Agradeça se você tem saúde para encarar o frio da madrugada, o corre da madrugada, a luta que é a madrugada. Eu sabia que você ia meter uma Rita ali na prosa aí, ó. Eu me cansei de lero lero de ponto.

0: cuidar da vida alheia, cuidar da vida da Virgínia, que nada, eu vou cuidar é da minha saúde, que já dá um trabalho danado, hein? Semana passada eu tive que entrar num Diprospan, que a coluna deu aquela travadinha de leve.
1: Cutuca aí.
0: Cutuca. Olha, mandaram esse áudio aqui também, porque o meu amigo Biula, ele tá dizendo aqui, pode deixar a saúde aí, que é o dia da saúde mesmo, né? Então, o nosso querido doutor Wellington, é o papai do Biula, do Pura Harmonia, eu tava sentindo falta dele, ele é assíduo aqui no programa, né? E agora o Biula tá me dizendo que ele está internado, está se recuperando bem, graças a Deus aí, de uma pneumonia. Ô Difundão, o que que mata velhinho, hein? É tombo, friagem e piriri. Então, está com esse probleminha aí de uma pneumonia, mas graças a Deus, já se recuperando da melhor maneira. Então, um abraço, ô doutor Wellington, um abraço pro senhor aí, fenômeno e gente da melhor qualidade, boa recuperação aí pro senhor. Então, sobe aí que isso é lindo demais, né? É a melhor coisa da vida, é ter saúde, dinheiro não compra saúde. Relacionamento às vezes até tira e adoece a gente. Então, meu filho, se você tem saúde, a saúde do corpo e a saúde da alma, você já tem as duas coisas mais importantes da vida. Opa! Tudo mais a gente vai acrescentando aí, né?

de você, meu filho. Seu corpo é o templo onde Deus habita. Cuide de você, cuide da sua saúde. Mete um pilatezinho aí duas vezes.

por semana para você não travar, para você não enferrujar. Vai num pilatezinho, vai lá, não é tão caro, né? E você realmente vai preservar ali a integridade do seu corpo, da sua coluna. É, a gente fica tão preocupado em ganhar dinheiro, em correr para lá, correr para cá. Hora que vem um problema de saúde, a gente diz assim: é, agora só me resta deixar uma viúva rica. Oh, pelo amor de Deus, né? Aí, ó. Eu estou igual.

Nem achar que você é atleta de uma hora para outra, não, mas começar uma caminhadazinha leve, né? Até você chegar a participar da corrida Itatiaia, que vem aí, é um pulo, meu filho, é um pulo para mais dentro do seu limite, dentro da sua possibilidade. Então, é aquela coisa, né? Tem muito coach por aí. E eu digo mais, lá no alto do Himalaia, naquele gelo danado, está congelado o cadáver de alguém que já foi muito saudável e muito motivado. Então, devagar com a dor aí, ó.

7h25, é dessa maneira animada, alto astral. É isso que a gente está precisando e o nosso Dona da Noite está começando. Agora eu quero ver se você é rápido mesmo, né? Além de ser o Dia Nacional da Saúde, prepara uma viola caipira aí de Funtal, porque hoje é o Dia da Cultura Caipira. Isso é um patrimônio que nós temos aí, e essa coisa maravilhosa que não pode se perder. A gente, é claro que tudo vai evoluindo, tudo vai progredindo, tudo vai tomando ali uma outra dimensão. Agora, preservar certos aspectos da nossa cultura, isso é fundamental. Então, aí alguém me pergunta: Gutenberg, essa música que está sendo feita hoje aí pelos universitários, os universitários sem segundo grau, essa música de hoje, isso é caipira? Não, caipira não é. Vamos combinar uma coisa, né? Música caipira de fundo. Atenção, estamos apresentando Concertos para uma Juventude Sem Concerto. Isso aí, ó. Isso é moda caipira. Isso é uma viola show.

você pergunta assim, mas escuta aqui, Gutenberg, você que é um especialista em música, um profundo conhecedor de tudo, então, o que caracteriza a música caipira? É só a viola tinindo aí? Não, meu filho, é outra coisa, é a temática, é sobre o que cantava o caipira, o que cantava o sertanejo, aquele que vivia a realidade do campo, da terra, da vida. Agora, a partir da década de 1990, eu digo isso porque eu tava lá, era tudo mato ainda, era tudo mato, mas aí começou a mudar a temática da música sertaneja, e é claro que é uma evolução muito boa também ali, naquele momento em que Chitão e Chororó, Zezé e Luciano, Leandro e Leonardo, Jean e Giovanni, Rick e Renner, aí eles trouxeram aquela pegada da música sertaneja para uma temática urbana. Ah, não. Ei, coisa linda.

Me contar, bom, pelo amor de Jesus Cristo, na terra, no céu. Minha Nossa Senhora, ou seja, tem gosto pra tudo, tem momento pra tudo, agora não dá pra botar na mesma cesta ali o que nós tocamos primeiro, Tião Carreiro e Pardinho, depois um Chitão e Chororó, depois vem isso, ou seja, então houve uma ruptura, da mesma forma que quando colocaram a guitarra, o teclado e saiu só daquela viola, aí já foi um outro momento, mas ainda era aquela coisa do sertanejo vivendo na cidade, mas com saudade lá da roça. Aí não, o homem já ganhou jatinho, já comprou jatinho, já vive de Aperol, e aí, conhece Aperol, Divino? Já tomou o Aperol? Tô doido pra tomar aquilo, dizem que é uma delícia, mas também não precisa ficar tomando vermute ou o show inteiro, e então realmente essa ruptura que tá havendo, isso já de alguns tempos pra cá, desde o universitário, primeiro que tudo é muito parecido, tudo muito igual, né? E outra que realmente era a temática é que fazia a música ser sertaneja, é você cantar das coisas simples, das coisas lá da terra.

Veja você, né? 1990 essa música aí. É o roceiro feliz, ou seja, é o cara que já estava aqui, mas estava com aquela saudade das coisas do interior. Então, realmente, é dessa maneira que nós estamos aí vivendo esse novo momento também da música sertaneja. Hoje é o dia da cultura caipira. Aí é outra coisa, outros 500, né? Então, realmente, é dessa maneira que pelo menos eu compreendo. Você tem todo o direito de achar também que eu estou completamente errado e o que se faz hoje é que é lindo e é maravilhoso, né? E aí nós vamos discordar, mas sempre respeitando a sua opinião, que é soberana, até a página 14, né? Quando você cisma com uma coisa que tá errada, aí também já não adianta mais, né? Não adianta mais. Então é isso, hoje é o dia da cultura caipira e ainda temos outras coisas aqui pra gente celebrar, mas agora 12:33 é o tempo de um intervalinho rápido, a gente já volta com o nosso Dona da Noite pela Itatiaia.

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0: brilhando, você dizendo, olha, Gutenberg, isso que você falou aí da música sertaneja e tal, tem todo o direito de discordar também, então manda que a gente vai batendo um papo, ou se hoje é o seu aniversário de alguém que você ama, que você quer bem, e a gente né? Gutenberg, aqui é o Renato do Citrolândia, Betim, um abraço para você e todos aí da Itatiaia e mando um abraço para os meus colegas de trabalho, os motoristas da Vix Logística e todos os maquinistas da MRS e o meu amigo Calça, o motorista da São Gonçalo, tamo junto e tá pedindo uma música do Raul aqui, tá certo? Ô Renato, então um abraço aí para você e toda essa turma querida aí do Citrolândia, todos aí da nossa querida Betim e pode colar aí que a gente tá junto com vocês, tá certo? E a todos aqueles que estão interagindo o tempo todo e de todas as maneiras, agora tem um moço aqui que eu vou te contar, quer ver? Ninguém falou nada disso e desde cedo ele tá mandando negócio de vacina aqui, meu Deus do céu, ah, meu pai do céu, então, vamos rompendo aqui na nossa toada, né? Tem uma turma que parece que fica o tempo todo pensando na mesma coisa, né? Meu Deus do céu, então, deixemos de coisa e cuidemos da nossa vida que já não é tão fácil, né? Então, além de ser o Dia Nacional da Saúde, Dia da Cultura Caipira, hoje também é o Dia Nacional da Vigilância Sanitária. Trabalho fundamental aí, porque às vezes a gente vê umas coisas aí que a gente diz assim, não é possível, né? Então, bom trabalho aí dos vigilantes sanitários também, cuidando do nosso bem-estar. Hoje é o dia da farmácia. Olha, eu sou de um tempo em que o rádio prestava um serviço de utilidade pública e dizendo assim, olha, próxima noite a farmácia de plantão será tal, e geralmente uma ou duas ali. Hoje as farmácias estão se acotovelando aí por toda a cidade e aí você encontra farmácia aberta e farmácia colada uma na outra, então realmente não para, é um comércio que não para. Duas coisas que não tem uma crise que pegue mesmo, é o setor de alimentação, que ninguém para de comer. Agora, você veja como são as coisas, hein, defunto? Eu fico o dia todo pensando em coisas que eu nem deveria pensar. Eu deveria pensar em ganhar mais dinheiro, em outras coisas mais importantes para minha vida, mas eu fico pensando, isso matéria que eu leio por aí, né? Está caindo a quantidade de alimentos que as pessoas estão consumindo. Primeiro assim, nas compras, e aí alguém vai dizer, não, é porque tá tudo caro. Também, mas não só por isso, é caneta emagrecedora. Pessoal tá entrando na caneta e aí restaurante servindo porções menores, porque a turma também tá entrando na danada da caneta e aí o apetite diminui. Emagrece porque come menos, né? A verdade nessa. Então realmente esse setor que todo mundo dizia assim, não, ninguém nunca para de comer e de adoecer. Adoecer a gente continua aí, mas agora de comer a turma tá diminuindo. Veja você o que é a novidade também, né?
1: Caneta azul.
0: Ai, ai, ai.
1: Caneta azul está marcada com minha letra.
0: É o moço que voltou aí do... Mas como...

veja você a que ponto chegamos, né? Que coisa impressionante, né? Mas a gente tem que estar atento a essas nuances aí do comportamento humano, e aí você vê como uma novidade que realmente é o que todo mundo está dizendo, e todo mundo que já usou tem resultados maravilhosos também, né? Agora, é bom que seja com recomendação, não vai? Ah, não, eu tô com uns quilinhos a mais aqui, vou entrar nisso. É, não, meu filho, vai primeiro num endocrinologista, né? Vai procurar alguém que vai dar uma diretriz legal para você usar o produto e se sentir bem, ser feliz e regularizar aí os seus níveis, né? Colesterol, triglicerídeos e tudo, né? Não é

só a estética, não, a turma fica numa tara louca de ser magro, ora pelo amor de Deus, beleza numa carne também, né? Eu uma vez escrevi um texto que não sei porque viralizou na internet, eu falava assim, como é que todo mundo vai querer só apertar uma carne musculosa e as carnes diáfanas? Olha, usei até um termo bonito, né? E quem é que vai querer apenas os lábios carnudos se há a delícia de beijar um lábio fino? Então essa padronização é que me incomoda, é a delícia de ser como cada um é, buscando melhorar dentro da sua possibilidade e do seu bem-estar. Agora, eles adoecem a gente mentalmente para que a gente não se sinta bem jamais com o corpo. Você vê uma modelo bonita, magra, aí ela tem que ser um cabide de ossos, ela tem que ser uma coisa para caber ali, um paninho diáfano em cima dela também. Então, é uma ditadura, muitas vezes, da beleza, da forma. Então, é aquela coisa de você se mirar muito em pessoas de rede social, influencers aí, então realmente você vai perseguir sempre uma coisa que não é para você, não fica bem em você, não cai bem em você. Tem uma cantora aí, agora eu esqueci o nome dela, a moça já era magra, esqueci uma lourinha dessa nova geração, é? Ariana Grande, é exatamente, de fundo. Você também não sai das páginas de fofoca, né? Hein? Acompanha desde grande. Ai, Ariana, como era grande. Agora a moça tá um graveto, tá parecendo a fada Sininho do Peter Pan. Meu Deus do céu, tem música da Ariana, ai, como era grande. É mesmo, é? Cadê? Deixa eu ouvir uma música dessa mocinha que eu só vejo a figura esquálida dela por aí, né? Olha aí, cadê a Ariana? Ai, como era grande. Como é que chama esse rame-rame aí?

0: 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Eu não tenho mais lágrimas para chorar, nem carne para pegar essa moça, não tem mais. É até um punhado de ossinhos com um leve revestimento de pele. Não tem mais nada. E outras que a gente tem visto por aí. Então realmente dá o que pensar. Dá o que pensar. Será que alguém que chega e diz assim: olha, você tá gorda, a moça tá tão. Na forma física perfeita, é o que fizeram com a cabeça da Britney Spears. Eu vou lá no Instagram da Britney Spears, eu falo, não. O que fizeram com a cabeça dessa moça? Então, realmente, você não pode entrar nessa pilha. Essa galera ainda tem ali toda a fortuna e tudo, mas se a gente entra numa loucura dessas, meu filho do céu, é difícil demais de sair. Então, a propósito de que eu tô dizendo tudo isso, hein? Ah, da caneta, exatamente. Então, o miserável foi lá no Paraguai e tal, falei, trouxe um iPhonezinho, um negocinho aí? Não, só caneta, caneta mais caneta. Então, realmente, é você cuidar do templo que a sua alma habita. O seu corpo é o templo onde a sua alma habita. Então, cuidar da sua saúde, mais do que a obrigação, é um prazer que você deve ter, de ter uma alimentação legal, de ter uma atividade física, mas não entrar nessa loucura, nessa pilha, e senão você vai ficar correndo atrás ali de um ideal que não é para você, não vai ficar bem em você, tá legal? Mas tudo isso é uma outra história e assunto aí para mais 14 programas pela frente. E olha aqui, hoje também tô vendo que é o dia de Nossa Senhora das Neves, é padroeira da minha querida Ribeirão das Neves. Alô, turma de Neves, aquele abraço. E hoje é o dia desse título tão lindo, Nossa Senhora das Neves, aniversariantes famosos. Ah, de Fontão, agora é que eu quero ver se você é rápido no gatilho. Esse moço, radialista, cantor, compositor, apresentador de programas de TV, e cada música que esse moço fazia era uma coisa diferenciada. Tem uma que a moça começa a chorar no começo da música e vai chorando até o final. Essa mesmo. E a gente não combinou nada, hein? Ah, quer ver, ó? Vai começar o chororô, ó. Com 2 minutos e meio, a moça já tá desidratada de tanto chororô, ó. Quer ver? Começou a desgraçada.
1: Não, nós prometemos não chorar.
0: E ele insensível, isso é uma pedra de gelo, isso não é o Gutenberg, isso é um iceberg.
1: Esse gesto, a última

0: você.
1: Esse aí é o Barros de Alencar. Barros de Alencar, famoso no rádio, é de São Paulo, e ainda tinha essa pegada de fazer essas músicas aí, que ele ia declamando. Então, realmente, é uma outra época, né? Uma outra cultura. E aí, esse Barros de Alencar nasceu num dia como hoje. Não, de fundo, essa não, essa dói até na minha alma. Eita, é apenas 3 minutos, é? Era o tempo que durava uma fichinha daquela de orelhão. E aí ele tá ligando pra moça pra contar umas histórias pra ela. E ele só tem 3 minutos. Miserável, só tinha uma última ficha e tinha tudo pra dizer pra moça. Agora sim, ó.
0: Agora sou eu. Por favor, não desligue. Escute, eu estou no telefone de rua. Já é tarde e a linha pode cair. Eu tenho apenas 3 minutos. Eu tenho apenas 3 minutos para dizer que não posso viver sem você. Eu tenho apenas 3 minutos para dizer que te amo, te amo, te amo. Quando brigamos até parece que fomos levados por uma força estranha. Acredita nisso? Eu sim. Mas sejamos mais fortes que ela. Não me deixe. Não, não me deixe.

0: Você sabia que enquanto brigamos, alguém é feliz? Talvez as mesmas pessoas que tudo fizeram para nos desunir.
1: Olha, isso vendia disco, que era uma beleza. Isso ia em programa de TV e as moças pulavam em cima dele. Então, é o nosso Barros de Alencar. Nos deixou no ano de 2017 e deixou também essa coisa linda. Agora canta.

0: E aí vai esse rame-rame, ele tentando falar com a moça e tal. Então realmente era uma outra época, né? Aí alguém pode rotular da forma que for, mas isso é popular. Isso tocava o coração da mãe da gente, do pai da gente, de uma forma que hoje alguém pode falar: ah, não, isso não é legal. Ora, mas na época era o suprassumo ali de uma coisa boa de se ouvir. Esse é o nosso Barros de Alencar. Tem mais uma dele aí, não, né?
1: Eu te amo.
0: Aí, ó. Tá acabando os 3 minutos da ficha lá, ó.
1: Façamos um trato. Meu bem, façamos um trato.
0: Você desliga o telefone se eu ficar muito abstrato.
1: Alô?
0: Alô?
1: Alô?
0: Alô, Barros?
1: Alô?
0: Oi, Barros.
2: Alô?
0: Ah lá.
2: Alô?
0: E a moça querendo ouvir mais. Requintes de crueldade de fundo.
3: Este então, não pode receber chamadas a cobrar. Por favor, tentar outro número.
0: Ah, meu Deus do céu, isso é lindo demais, né? Então fica aí esse registro de Barros de Alencar. Hoje também nasceu um camarada que é um gênio da música brasileira. Não é tão conhecido porque ele era mais compositor. Ele chegou a gravar um disco e quando eu estava lá na Rádio Cultura, eu tive a oportunidade de entrevistá-lo e depois ficamos bons amigos ali nas redes também. Esse moço tem mais de 2.000 músicas gravadas, mas não é música feita de IA, de ChatGPT, de Suno, essa coisa horrorosa que tem hoje em dia, não. Tô falando do Carlos Cola. Só do Roberto Carlos, mais de 40. Por exemplo, Falando Sério de Fundo. Falando Sério é música de Carlos Cola que o Roberto Carlos gravou. Então, além de ter feito mais de 2 músicas, só de o Roberto Carlos gravar uma já seria lindo. E o Robertão gravou mais de 40 de autoria de Carlos Cola.
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0: Fala sério, né?

eu vou te contar. Fazer uma música como essa já bastava, mas o moço fez mais de 2.000 e o Roberto, para gravar uma música, é uma coisa complicada. Ele é detalhista, né? Ele é exigente demais e tem toda a razão, porque é um grande compositor. Além de músicas do repertório do Roberto, no sertanejo de Fontão, bota uma pedrada nele aí, ó. Essa, por exemplo, é também de autoria de Carlos Cola. Sonho por sonho. Ele que nos deixou no ano de 2023, então realmente deixou aí um legado que jamais será esquecido.

então esse realmente um monstro, né? Um monstro da música brasileira, Carlos Cola, que nos deixou no ano de 2023. Música com Sandra de Sá, com todo mundo que você imaginar aí, Roupa Nova, todo mundo da música brasileira gravou do repertório de Carlos Cola. Então fica essa homenagem também. O nosso João Barone dos Paralamas está completando hoje 64 anos, é o baterista dos Paralamas do Sucesso, e a gente gosta também de registrar essa turma aí do rock nacional, porque tem repertório, tem um momento ali maravilhoso, marcado na lembrança de todos nós que vivemos a nossa juventude na década de 1980, e veio aquela ruptura ali, né? Aquela retomada também, e claro, com esse movimento em que nós tínhamos aí grandes bandas, inclusive os Paralamas do Sucesso, onde o João Barone era o baterista.

Olha aqui o Anésio, que é de Mirabela, do código 38, se eu não estou enganado, participando pela primeira vez, está dizendo: nossa, Gutenberg, hoje vocês estão indo no fundo do baú, só músicas bonitas. Nessa época as músicas tinham letra, top demais. Sou o Anésio, aqui de Mirabela, do código 38. Ô, Anésio, então segura essa pedrada bonita aí agora no peito.

tempinho bom, hein? Ô tempinho bom. Tinha de tudo, tinha rock, tinha samba, tinha pagode, tinha sertanejo, tinha forró. Então realmente a gente tem que ter essa pluralidade aí na nossa música. Olha, enquanto tá tocando aí os Paralamas, o nosso querido Felipe Santiago tá dizendo aqui: Guti, boa noite. Você disse na abertura que hoje é dia da saúde e eu digo que domingo é dia dos pais e trago um alerta aí aos amigos que podem assim ser chamados pai, que tratem de cuidar da saúde, caso contrário, cuidarão da doença. Falou o puro e verdadeiro relato aqui também, né? Então, cuide-se. Que tá dizendo? A presença de um pai na vida dos filhos é muito importante. Grande abraço. E depois ele mandou aqui: tá pegando fogo! Anel rodoviário, atenção, hein? Depois ali do Shopping Del Rey, sentido Antônio Carlos, muita fumaça também no local. Eu uso óculos.

mas botaram fogo legal ali num canteiro central, ali no anel rodoviário, onde tem uma placa lá indicando a Avenida Antônio Carlos, logo na frente, Cristiano Machado também. Então, atenção redobrada aí, e atenção, amigos dos bombeiros também, porque além de tudo, né, do fogaréu unânime que tá lá nesse capim ali, capim verdinho, e pegou um fogo bom, parece que meteram até uma gasolina lá. Não é possível pegar uma fogueira boa desse jeito, né? E tá dando um fumacê danado. Isso aí já complica tudo. A dificuldade que a gente tá tendo para respirar já é tremenda. E ainda metem fogo para todo lado, é fuligem caindo ali no Ouro Preto, no Castelo, no Serrano. Todo dia é descendo aquela fuligem do céu. Então realmente tá complicado. Chama o bombeiro! Tá pegando fogo, bicho! Ali no anel rodoviário, depois do Shopping Del Rey, sentido Antônio Carlos, e muita fumaça no local. 1:02 e dessa maneira nós estamos começando o programa. Ainda tem mais em defunto. Tá rendendo o programa hoje, hein? Daqui a pouquinho, da 4 da manhã, a gente nem aqueceu a turbina ainda. Ei, delícia! Então, com esse som bonito aí do Romance Ideal, a gente vai para um intervalinho rápido e voltamos já.

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0: 1:03 aqui na Itatiaia. Ontem eu fui levar o meu joinha lá, carro que também começou a dar problema também, agora mesmo eu passo aquilo no cobre. É, aí eu fui levar o joinha lá no Miltinho, que é o meu mecânico ali na Avenida Vaí. Aí ele falou: Gutenberg, todo dia passa alguém aqui falando de você, falando do programa da madrugada, como dá informação de momento ali. E aí realmente é isso, né? Às vezes a roda tá rodando e a turma já tá mandando a informação aqui do trânsito também. Então, é para ficar atento aí e qualquer alteração que você avistar, manda para cá, manda no 999-96-7074, que eu estou atento a tudo que você manda. 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Combinado? 1:05. Mas está chegando mensagem sem parar. É muita gente boa, muito áudio, muito vídeo que a turma tá mandando para cá também. É, quem mais aqui? Então, de fundão, pra gente encerrar aqui os famosos, o Jô Soares, né? Fenômeno aí que a gente, né, acostumou com aquela figura de inteligência, de bate-papo bom. Aí depois do Jô Soares, o que você vê na televisão aí de madrugada? Aí o rádio nadando de braçada, o rádio que tá ao vivo falando com você, informando você, atualizando você. Então o Jô Soares partia num dia como hoje, um dia 5 de agosto do ano de 2022, e depois dele a gente não viu nada que chegasse ali para se consolidar com o formato que ele criou e por tudo que ele fez no humor, na literatura. Uma figura realmente diferenciada, o nosso Jô Soares. Num dia como hoje também morria a Carmen Miranda, a pequena notável. Que Anitta o quê? Anitta nem chega perto do sucesso que foi a Carmen Miranda. Essa que realmente levou aí o nome do Brasil para os Estados Unidos e realmente é filme e tudo aí. Ah, é o Tico-Tico, é? E a cinturinha que tinha Carmen Miranda.
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0: Carmen Miranda, a pequena notável. A minha esposa mandou aqui. Ô, Guti, dá uma segurada aí, você tá muito crítico hoje. É, e tem razão, né? Às vezes a gente vai falando aqui, o coração pede, a gente fala e nem sempre, né? É, deve ser assim. Então, eu disse isso, meu bem, é que a Carmen Miranda, ela teve uma projeção muito maior, assim, em termos de do exterior, né? De como ela foi recebida em Hollywood e tudo, né? E a música, o momento dela, e eu prometo que eu parei agora, tá certo? Chamou a minha atenção, defunto. Bota a Paola aí pra fazer raiva e pra ela ir dormir logo e deixar eu em paz. Tem o áudio da Paola aí, que ela detesta o áudio da Paola. Ah, aí ela botou o áudio da Paola, ela desliga e vai dormir. Bota aí, defunto.
1: Beijo, Gutenberg, só você.
0: Pronto, pronto, agora vai descansar. Ah, de fundão, então a Carmen Miranda morreu num dia como hoje, em 1955, há tanto tempo, e também num dia como hoje, nós perdíamos aí o talento de um mineiro maravilhoso, um cara que deu um frescor ali à música popular brasileira. Eu tô falando de Vander Lee, esse realmente é diferenciado, né? Diferenciado, e o que ele fez em tão pouco tempo de vida, e fez rompendo aí essa barreira, né, do eixo Rio-São Paulo, e o que ele foi regravado e o que ele é respeitado também pelo que ele deixou de legado na música. Então, com muita tristeza, né, a gente perdia esse jovem em 2016. Essa é maravilhosa, viu, defunto?
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0: Ei, coisa linda.

fundo, vamos tocar essa inteirinha daqui a pouquinho? O que você acha? Ah, morar no interior do interior. Isso é maravilhoso, né? Essa aí é Esperando Aviões, onde Deus possa me ouvir. E essa aí que tá chegando agora, hein?

Ah, então fica aí essa homenagem ao nosso saudoso Vander Lee, grande figura, doce figura, e realmente daqui a pouquinho a gente vai tocar aquela música linda, linda, inteirinha pra você aqui no programa. Ah, não. Ou essa aí, que você acha, hein? Essa aí é verdade, hein? Ah, eu também sou romântico, louco, desvairado de romantismo, hein? Coisa linda, linda, né?

isso aí, 1:13. Então, daqui a pouquinho a gente vai tocar essa aí, né, de fundo? Essa é maravilhosa. Logo depois da primeira tradução que a gente vai fazer hoje no programa, que quarta-feira, eu sei, você sabe, todo mundo sabe, é dia de tradução. Agora que a minha esposa já deve ter dormido, deixa eu mandar um abraço aqui para Roberta. Eu deixei o carro lá na Ivaí, de fundo, e fui descendo a Biro Machado a pé, nervoso, bravo, xingando, tava contrariado, aquela coisa toda. E aí, no meio da Bílio Machado, alguém me parou e disse assim: Gutenberg? Eu falei: depende. Depende do quê? Depende se é oficial de justiça, cobrador, agiota, essas coisas, né? Ela falou: não, não, não, eu sou a Roberta, ouço você na madrugada. Aí batemos um papo, tiramos uma foto e ela mandou aqui agora: ei, Guti, bom dia, aqui é a Roberta que te viu hoje na Bíblia Machado, Deus abençoe você, abraço pro defunto também. Vocês são fera, melhor companhia da madrugada. Aí eu falei: olha que beleza, manda a nossa foto. Ela mandou aqui, ficamos bem na foto. E depois eu perguntei aqui, ela falou do amigo dela dos Estados Unidos que falou do programa. Então ela mandou aqui que o nome dele é Juan Atila e provavelmente deve estar ligado agora também nos Estados Unidos. Então, Roberta, foi um prazer, foi uma alegria, um daqueles momentos que a gente ganha o nosso dia, não só pelo reconhecimento, mas pelo carinho e por saber da importância do nosso trabalho na madrugada também. Valeu, meu bem, vou salvar o contato aqui para que você participe mais vezes aqui do programa também. E manda esse áudio que eu tô enviando aí pro nosso Juan Atila, lá dos Estados Unidos.

E obrigado aí pela bela foto que tiramos também. Olha, 1:15. Então, antes da tradução, vamos liberar o Kennedy. Kennedy fica olhando pra gente, intimidando a gente, falando: e a frase? Cadê a frase do dia pra eu soprar o meu saxofone? Então vamos liberar esse homenzinho logo, que ele sopra esse saxofone, a gente manda uma bela frase preparada com muito carinho e depois segue a madrugada, né? Olha que beleza. Então, ouvinte, um minutinho da sua atenção, por favor. Porque agora vem aquele momento de sabedoria, aquele momento de filosofia. Ouvinte, atenção. Porque agora vem a nossa frase do dia. E hoje uma frase muito linda que diz assim: que a gente sempre seja presente na vida de quem nos escolhe, nos respeita e nos quer bem. Presente de verdade, não só nos dias fáceis, mas também nos dias silenciosos, nos dias difíceis, nos dias em que a vida nos pede cuidado. Que a gente saiba ficar, ouvir, acolher e somar. Porque presença sincera é uma das formas mais bonitas de amor. Não é bem verdade? É aquela coisa, se você quiser saber a quantidade de amigos que você tem, dê uma festa e diga assim: não, pode vir, hoje é open bar, não precisa trazer nada, não traz a polar não, deixa que hoje é tudo verde por minha conta. Aí vai ser aquela galera, aquela quantidade de gente, aí você descobre a quantidade de amigos que você tem à sua volta. Agora, se você quiser saber a qualidade dos amigos, aí você adoeça. Cai na besteira de cair no fundo de uma cama de hospital. Aí você conta nos dedos dessa mão aqui quantos tirarão um minutinho do tempo, do corre do dia, para ir visitar você, abraçar você, levar uma palavra para você, doar sangue se você precisar. Então, é dessa maneira, infelizmente, né? Eu trago verdades. E se você quiser, eu repito a bela frase do dia, que há sabedoria nela. A frase diz assim: que a gente seja sempre presente na vida de quem nos escolhe, nos respeita e nos quer bem. Presente de verdade, não só nos dias fáceis, mas também nos dias silenciosos, nos dias difíceis, nos dias em que a vida nos pede cuidado. Que a gente saiba ficar, ouvir, acolher e somar, porque presença sincera é uma das formas mais lindas de amar. É isso, né? 1:18, bela frase do dia, e que você seja essa presença na vida de alguém, que você, quando encontrar alguém, transmita algo bom, como a Roberta fez ao me encontrar lá na Abílio Machado. Então, poderia ter passado por mim como se não fosse nada, como se não fosse ninguém, mas me dirigiu palavras de carinho. Isso realmente é maravilhoso, né? Agradável demais a presença. E outra que eu recebi também aqui lá no stories do Instagram, até coloquei ali no o moço que mandou, eu não sei se eu posso falar o nome dele aqui, mas eu não tenho, eu vou falar só o Matheus, que ele mandou o seguinte: olá, Guti Guti, aqui é o Matheus, tem 2 anos que eu parei de usar droga, depois que conheci o seu programa Dona da Noite, eu ganhei um anjo, que é você e as suas orações. Então, realmente, isso é gratificante demais, da mesma forma da moça que ouviu a oração de anteontem e disse que aliviou ali uma barra pesada que ela estava usando, e outros que vão falando, né, do que o programa representa na madrugada. E digo mais, eu tenho aqui em minhas mãos uma carta que veio lá da cidade de Formiga.
o Ruge, né? É bonito demais.

tenho foto com todas elas, eu te fodão. Ah, tempinho bom do Ruge, do Bros, né? A pessoa que saía de programas de TV, então realmente é, não é, né, trazer aqui para o nosso trabalho qualquer outro viés aí que não seja de um profissional da comunicação. Não é nada messiânico, jamais, longe de mim, de forma alguma, e repilo qualquer coisa nesse sentido. Mas quando você faz um programa agradável, quando você tira ali uma barra pesada que alguém está vivendo, alguém haverá de dizer, e a gente se alegra demais de ouvir uma palavra como essa. Então, um abraço aí para o amigo, e eu mandei para ele: salve, amigo, fico feliz em saber, continue firme no propósito, abração. Ou seja, 2 anos, né, que ele parou com essa vida perdida, errada. Então, que Deus continue iluminando o caminho e a vida desse moço também, e de todos aqueles que estão passando por uma barra e por um perrengue, como é o que eu li agora há pouco e me emocionei nessa carta, que vamos ler daqui a pouquinho também no programa. Ah, meu filho, aqui é programa de rádio, de verdade, não é zap, zap, zap, não. Tem carta também aqui no programa. 1:22 agora, mas hoje é dia de tradução. 999-96-7074, manda aí uma boa dica. Você achou aquela pedrada? Emotion, da Samantha Sang, porque essa australiana, ela tá completando hoje 76 anos. Achei até que ela já teria feito a passagem dela, mas não, tá por aqui ainda. E ela gravou música com o Bee Gees, que também é um grupo da Austrália, né? Então, essa música linda, linda, é uma indicação minha, mas você pode mandar a sua indicação aqui no 999-96-7074. Música do passado, música do presente, música romântica, música alegre, música em inglês, francês, italiano, hebraico, aramaico, esperanto. O que você mandar, a gente vai dar um jeitinho de atender você. Então, defuntão, essa é uma indicação minha e um presente aí para todos aqueles que viveram a década de 1970. A música é de 77. Lembra? 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

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E agora a nossa homenagem aí ao saudoso Vanderly no Dona da Noite. É sim, é muita emoção, é muito carinho, é o rádio pra quem gosta de rádio. 1:27.

0: Isso é lindo demais, né? Um programa que encanta, um programa que surpreende, um programa que agrada você. 1:30, 1:31, na verdade, já vai pular ali. Então, é isso. Olha, hoje, se alguém falasse algo, também é que tá tocando música demais. 1:30 de papo na madrugada. Então, isso sempre na expectativa de fazer uma boa companhia. A gente sabe que realmente é isso que mantém muita gente acordada, atenta, e pelo Brasil e pelo mundo afora. Olha, o Jorge Castro aqui mandou do código 51. Sou Jorge de Porto Alegre, Rio Grande do Sul. Sou vigilante, estou em QAP e na escuta do melhor programa da madrugada, Dona da Noite. Então, valeu, querido, obrigado e um abraço. Não tá ouvindo a Gaúcha, não tá ouvindo a Grenal, está ouvindo a Rádio de Minas, que tem um Brasil de audiência e que vai para um intervalo rapidinho e voltamos já já.
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0: Olha aqui, mais uma dica de amigo para amigo. 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Palestras, fornecedores, parceiros, amigos do setor ali trocando conhecimento. 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Alô, Sete Lagoas. A inscrição é gratuita e mais informações nesse site aqui, ó, feiraautomotiva.com.br. 1:34 na Itatiaia. Então vem pra cá, vem fazer o programa juntinho comigo. Daqui a pouquinho o seu áudio brilhando aqui no programa também. Pode mandar que a gente está ligado aqui em tudo que vai chegando. Agora, se você tem informação, aí você tem prioridade máxima. Pode mandar aí qualquer alteração que você avistar nas ruas, nas avenidas, nas MGs, nas BRs. Olha aqui o meu amigo Mário, o Mário defunto, o Mário, ele mandou aqui, ó: passei agora no anel rodoviário, no local do fogo que o Gutenberg falou na Itatiaia. Realmente um fogo muito grande, muita fumaça, e o amigo lá passou no sentido Rio de Janeiro. Então tá pedindo aqui para tomar cuidado, e a gente alertou ali, já pediu às autoridades, né? É ali no anel rodoviário. Então, se você tiver passando pelo local, vai nos atualizando aí com relação a esse incêndio ali também num canteiro central. Né, uma marginal ali do anel, está um fogaréu tremendo, e vai mandando para cá a informação que nós estamos atentos a tudo. É código 35. Que tá dizendo aqui? Boa madrugada, Gutenberg. Meu nome é Gervásio Santa Rita do Sapucaí. Aí tá pedindo aqui uma tradução. Olha que beleza, hein? Ô, Gervásio, um abraço para você aí. Essa banda maravilhosa, Heart. E aí, eu ouvi uma música essa semana que eu nunca tinha ouvido. Até falei com o Difontão. Não foi, Difontão? Falei assim: tem uma do Heart aí que eu vou te contar. Eu ouvi aquilo, foi dando um gelo no meu coração ali, um troço de saudade das coisas que a gente nem viveu. Hã? Você quer que eu te mando aí? Ah, de fundo, mas não é para fazer agora, não. Eu tava pensando em fazer essa depois. Ah, essa quer colocar um trechinho aí? Eu vou te mandar o nome dela aqui. É uma música de doer o coração. Doer o coração e realmente assim, não me lembro de ter tocado no rádio, não toca na Antena 1, não toca nas outras aí. Então, te mandei aí, defunto. Vê se você acha essa pedrada aí, mas não gasta agora não. Vamos gastar depois das três que a turma fica dizendo: ah, você está começando a repetir tradução. Ora, pelo amor de Deus, a turma também fica de olho em tudo, né? Então, eu tô aqui para atender. Pode mandar aí que a gente vai dar um jeitinho. Eu vi isso aí, foi uma moça que eu vi no Instagram, uma toca uma viola maravilhosa lá nos Estados Unidos, e aí ela fez um cover dessa música, Abandonada, né? A tradução aí. Você lembra dessa música? Eu não lembro, sinceramente, se tocou no rádio, eu não cheguei a tocar essa aí não. E olha que eu era fã do Heart e tinha discos da banda ali, aquelas duas irmãs para cantar igual aquilo ali. Quem é Maiara e Maraísa, né? É essa aí? Bota um trechinho pra ver se a turma vai aprovar. 1:37 aqui na Itatiaia. Olha que coisa de doer o coração de quem tá sofrendo, né? De quem tá apaixonado. Isso é lançamento de flashback. Pela primeira vez no rádio, hein?

Olha, defunto. Dá pra soltar minha mão aqui, defunto? Você sua, hein, defunto? Eu vou ser seu também, danado. Mas vou te contar, é coisa linda demais, né? Eu não conhecia, e olha que eu gosto demais da banda. Eu acho o vocal dessas duas irmãs aí a coisa mais linda da década de 1980. Mas essa eu não me lembro de ter tocado no rádio. E olha como é que ela sobe bonita.

É, defuntão, é, a gente realmente precisa conhecer mais do passado do que do momento atual, né? Então vamos ver, se tivermos aqui uns 15 votos aí, olha, Gutenberg, eu acho que você deve fazer essa aí do Grupo Heart. Aí a gente faz. Se tiver outras indicações, manda no peito do papai, 999-96-7074. Olha aqui, faltando 20 para as duas, e não esqueça que às 3 em ponto teremos também uma tradução. Tradução é depois. A oração do dia, uma oração inédita, maravilhosa, preparada com muito carinho, e eu tenho certeza que essa de hoje vai tocar o seu coração. Às 3 em ponto, a nossa oração do dia, e logo depois vem a nossa tradução também. Combinado? Então é isso. Olha, 19 para as duas, vai mandando mensagem para cá, vamos interagindo. Daqui a pouquinho o seu áudio. Já eu vou ler a carta que eu recebi. Agora, de Fontão, na parte musical, será que você atenderia o pedido aí? Dois pedidos que eu vi aqui. Esse José é um ingrato, que ele falou aqui. Gutenberg, boa noite. Por que você nunca tocou a música do Amado Batista no programa? Ingrato. E o outro, até ouvi o áudio que ele mandou aqui falando: Gutenberg, por que você não toca Carta sobre a Mesa do Amado Batista, né? Então, a gente vai tocar essa moda bonita. E olha que o Juliano tá dizendo, fogo na marginal do anel rodoviário, sendo controlado nesse momento pelos bombeiros. Ô, Juliano Santos, obrigado, querido, obrigado pela informação. E é o que eu sempre digo, né? O bombeiro é o amigo certo nas horas incertas. E muito obrigado a você aí pela informação, porque realmente estava comprometendo ali a visibilidade, além de colocar em risco também muita coisa, né? E tá dizendo aqui: manda um abraço a todos os vigilantes da UFMG. Ô, querido, um abraço aí. Semana passada eu estive aí na faculdade de odontologia da UFMG, quase que eu ia mexer com a turma lá, mas sempre muito gentis, né? Passei, boa tarde. Eu nem falei quem eu era para não, né, mandar um abraço depois, pegar o nome, né, para mandar, mas através de você aí, Juliano, a gente manda para todos os vigilantes cuidando desse patrimônio que é a nossa Universidade Federal de Minas Gerais, né? Ei, beleza. Então, de Fontão, vamos meter no peito desses ingratos aí o Amado Batista e ele cantando A Carta sobre a Mesa, hein? Eita! Isso aí é pra espremer o coração com a pinça também, hein? Pra sangrar e doer. Ai, ai, ai, tá doendo demais. 17 para as duas. Não vá perder a hora e dizer que é culpa minha, não, hein, ô? Ajuda aí. 17 para as duas. 999-96-7074. E vem pra cá.

saudade linda, linda. Julio Iglesias, quiere me mucho. Isso tem aquele clima de almoço de domingo na década de 80, né? Ou aquele arroz de forno. Tem coisas que a gente vive depois nunca mais. Nunca mais. Não é que assim, ah, não, isso é a coisa mais fácil do mundo, fazer um arroz de forno. Não, não é isso. É como era, né? Como era feito. E o que. Hã? O jeito de ser feito aquilo, o que envolvia, a atmosfera de você estar ali com a sua família reunida, né? O pai da gente, a mãe da gente, os irmãos da gente, da mais ou menos ali da mesma idade, né? Ainda com os mesmos sonhos lá de antigamente. Então a gente ouve uma canção como essa, aí dá uma coisa no coração, né? Não sei se a gente vai ficando meio saudosista depois que passa dos 40, né, Odifonto? É o nosso caso, né? A gente passou um pouquinho dos 40, então aí houve uma música como essa e vem aquela lembrança lá daqueles domingos em que a família se reunia, não tinha nada de celular, era cada um olhando no olho do outro e aquele encontro bom em que a gente saía dali com a sensação de que era parte de uma família, era amado por uma família, né? Então realmente a gente está se isolando demais nos dias de hoje e aí foi essa saudade linda, linda. Olha, 4 para as 2 e tá chegando o áudio aqui que não acaba mais e mande você também para cá, eu tô atento a tudo que vai chegando, né? Esse aqui mandou agora, Gutenberg, seu programa é top, parabéns, hoje é o aniversário do grande amor da minha vida, 72 anos, ele é o Maurício, o meu nome é Ângela, manda um abraço para ele, por favor. Ô Ângela, não só o abraço, como esse parabéns abençoado da Itatiaia para ele. Olha que beleza, Ângela de Souza mandou ali e desejando toda a felicidade pro grande amor da vida, o Maurício, completando hoje 72 anos. Parabéns. Felicidades e muito amor aí na vida de vocês, ó. Oh.

0: que beleza. Se é o seu aniversário ou o aniversário de quem você ama, manda pra cá que a gente vai registrando também com todo carinho e com o maior prazer. Esse moço aqui do Código 32 mandou um vídeo e o caminhão dele tá pulando. Ei, pula! E tá ligado lá. Ô, Marcos Vinícius, depois eu quero saber do que se trata esse áudio que você mandou e o vídeo. Tô vendo que você tá aí rompendo a estrada na sintonia da Itatiaia. Se você puder mandar por escrito, vai ser uma alegria registrar aqui também. Tá legal? Obrigado. Código 32 é o Marcos Vinícius. E quem mais aqui? Código 38. Ô Gutenberg, manda um abraço para minha esposa Sunny Evelyn. Ela tá viajando comigo. É o Lucas da Brasnica, indo em busca do Rio de Janeiro, transportando a vitamina do macaco. Então tá levando banana. Ê, Lucas, levando banana aí e na companhia do freio de mão, hein? A cristal dele tá lá. Ah, eu quero ver se o Lucas vai parar nos mesmos postos de sempre, né? Sempre tem aquela frentista que chega dizendo: ô, Lucas, quanto tempo, hein? Ah, tudo brincadeira, viu, Evelyn? É brincadeira. Esse moço é um primor de pessoa e comportamento, então, mas se ela tá viajando com ele, alguma coisa tem. Um abraço e obrigado aí pelo carinho de vocês, Lucas e toda a galera da Brasnica, turma da Braspress, turma que tá aí transportando o progresso do Brasil e o radinho sempre ligado na Rádio de Minas. Cadê o áudio de fundão? Vamos ver como é que o penidão tá bruto mesmo lá. Vamos ver. Bota o áudio aí que eu quero ouvir.
1: Bom dia, Gutenberg. Aqui é o grande de Corvo Fundo, pé de formiga, meu amigo. Estou trabalhando, te ouvindo, você. Essa Rádio Itatiaia com você. Você sabe que é a fisioterapia pra gente. É terapia, viu?
0: Olha.
1: Muita saúde pra você. Só que essa rádio maravilhosa, viu? Eu gostaria de pedir você a oração hoje que você fazer, oferecer o meu netinho que tem uns 40 dias de nascido.
0: Olha.
1: Ele tá com a gripinha, mas tá passando bem, graças a Deus. Essa oração seria você que distraiu também, viu? Em nome de Jesus. Manda ela pra mim, viu? Esqueci de pedir você, Gutenberg. Manda a foto da velhinha pra mim, meu jovem.
0: Ah, meu Deus. Ele quer a velhinha. Aí o defunto que já não tá prestando muito, ele vai. Ninguém apagou esse áudio, não? Esse áudio, ele é contra a autoestima de todo e qualquer funcionário da Rádio Itatiaia. Você tem esse áudio da velhinha aí? Bota aí, quero ver se ela tem coragem de falar isso na minha cara, eu que sou o galã da madrugada. Bota essa miserável aí.
2: Oi, Itatiaia, eu tava vendo a foto do pessoal que trabalha aí. Nossa, como tem gente feia.
0: Não.
2: Meu Deus do céu, é todo mundo feio.
0: Não.
2: Não salva ninguém aí, né?
0: Olha.
2: Nem homem, nem mulher.
0: Meu Deus.
2: Nunca vi tanta gente feia junta. Mas também para trabalhar em rádio, não
0: tá
2: precisa
0: bom.
2: Ser bonito, né? Porque não aparece.
0: E a senhora?
2: Nossa, como são feios.
0: Só trabalha no Trem Fantasma, é? Ou... pelo amor de Deus. E por que ninguém apaga? Por que não tem um operador que diz assim? É patrimônio? É patrimônio. Então deixa aí. Eu tenho a figurinha dela. Você tem a figurinha dela, Divano? Não, eu vou te mandar agora, meu filho. Isso aí tem que mandar nos grupos da família, grupo de amigo ali pra fazer uma confusão, fazer uma malquerença qualquer. Eu vou te mandar agora aí. Eu peguei a foto dela e coloquei embaixo assim: ô povo feio, olha ela aí que beleza, só ela que é linda, ela que é maravilhosa. E com relação aí ao nosso amigo lá de Formiga, que Deus abençoe aí a saúde do netinho, tá vendo só? O doutor Wellington tá com pneumonia, o netinho dele lá de Formiga tá gripado. Então, é essa coisa, é virose. Você vai no centro de saúde, vai na clínica, aí tem alguém para dizer assim: é virose, tá todo mundo com virose. Então, realmente é dessa forma que a coisa está acontecendo e não tá fácil para ninguém, não, viu? Então, um abraço e olha, já são 2:02, hora que a gente começa aí, olha que quanta gente querendo a figurinha. Eu vou mandar para você aí, viu? Godiano Júnior, toma a figurinha da velhinha dizendo: ô povo feio. Então é isso, um intervalinho rápido e a gente já volta com mais áudios aqui no programa também.
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0: 2:03 na Itatiaia, 2:03, agora desandou aqui de fundo. A gente não pode cutucar essas feridas na alma, todo mundo querendo foto e a figurinha da veinha que falou que todo mundo é feio, né? Então, eu vou mandando, na medida do possível aqui, ó, ah lá, quanta gente querendo, oh meu Deus do céu, outro lado dos Estados Unidos está dizendo, Gutenberg, sou fã do seu programa e de todos vocês aí. Moro nos Estados Unidos, cidade de Malden. Sou natural de Governador Valadares, mas minha cidade natal é Matias Lobato. Hoje é o meu aniversário, completando 43 anos de vida bem vividos. Só tenho a agradecer a Deus por ele ter permitido chegar até aqui. Manda pro meu tio Acemar, cruzeirense raiz de Matias Lobato. Muito obrigado, Deus abençoe sua vida. E tá pedindo aqui uma música do Márcio Greik, é o nosso querido Leandro. Ô Leandro, um abraço para você, tá lá em Malden, nos Estados Unidos, e ligado no programa. E para ele nós temos que cantar que nem a Marilyn Monroe, Happy Birthday to you. Valeu, querido, obrigado, Leandro Lopes, e tudo de bom aí para você. E quer a figurinha da véia? Ô meu Deus do céu, então toma velhinha pra você aí, presente de aniversário, hein? Vai dormir com a velhinha agora. Durma com um barulho desses aí na sua cabeça. É, aqui o outro já tá reclamando. Já tô cansado de pedir a figurinha dessa véia e nada. Eita, véia difícil. Boa noite, Gutenberg e toda a equipe. É o Vanderlei, Vanderlei José Soares, o barbudo aqui, ó. Então, segura aí, toma. Agora eu não tô devendo mais nada pra você. Vou mandar também a figurinha que fala lá do arroba Orações Itatiaia e pronto, tá aí, chegou. Então agora é impossível você esquecer a figurinha da véia. Manda aí nos grupos, né? Olha aqui do código 18, deixa eu mandar um abraço aqui, isso é importante, ó. Associação de Caminhoneiros Nobre Truck de São Paulo. Ô querido, manda seu nome aí, mas ele quer receber a figurinha da ex-top model aqui, né? Vou mandar agora para você. E esse áudio você pega e manda no grupo aí da associação e dos amigos do caminhão aí, para todo mundo rodar com o rádio ligado na Itatiaia, que aí é a melhor companhia do Brasil. Valeu, querido, obrigado. Pronto, vai o áudio, agora na cola vai a veinha também, pronto. Então é isso, na medida do possível, né? Muita coisa acontecendo ao mesmo tempo e vamos de áudio agora aí, 2:06. Quem é que tá chegando, Difundão?
1: Bom dia, Gutenberg, eu vou descer aqui de Itu, São Paulo.
0: Olha,
1: curtindo essa programação legal, essa prosa boa da Itatiaia. Eu sou meio mineiro, tá? Nasci aqui na cidade de São Paulo, mas o pai é de Capelinha, lá no Jequitinhonha.
0: Olha.
1: E a mãe é aqui do sul de Minas, em Poços de Caldas. Mas não sou nem galo, nem raposa. Sou corintiano. Um abraço pra todo mundo aí de Minas.
0: Valeu, querido, obrigado. Lá na cidade onde tudo é grande, Itu, só o nome é pequeno, né? Por que que não é Itacoaquecetuba, que é a terra de tudo grande, né? Então, valeu, querido, obrigado, um abraço aí, Valdeci, se eu não tô enganado, participando pela primeira vez, né? Olha aqui o Edilson também, quer a figurinha, toma a figurinha pra você. E quanta gente chegando. O Arley do 9502, ele mandou aqui, olha aqui que ele fez, de fundo, isso é um pecado. Isso aqui, esse moço tinha que ir pro inferno de cabeça para baixo. Ele pegou a Paola saindo da praia, aquela coisa linda. Vem aqui de fundo para você ver o que ele fez. Ele pegou a Paola toda formosa, toda bonita, e quando a gente estava falando lá de caneta, de Monjaro, ele emagreceu a Paola. Que você achou agora, hein?
2: Nossa, que é isso?
0: Virou um graveto ou não virou?
2: Senhor.
0: Isso aí o cachorro busca em terra na areia.
2: Virou um paulito.
0: Você não é humorista, não, danado. É de Paola pra Paolito. Olha, tem que você foi sagaz agora. Você foi sagaz, você foi perspicaz agora. Gostei dessa. Você ensaiou isso em casa, não?
3: Não,
0: foi agora aqui. Puxa vida, hein? Você é um talento nato. Você tem muito talento na veia, só falta circular no sangue. Olha, mas que não faça isso nunca mais, viu, o Arley do Noturno? Olha lá, que coisa, pegou e ela virou um graveto. A coxa da Paola, eu vou te contar, parece o meu tronco aqui, né? Que coisa. Então, um abraço pra você, viu, Arley? Você toma a figurinha da velhinha pela heresia que você cometeu aí agora, viu? Danado. 12:09, mais um áudiozinho chegando aí, ó.
3: Bom dia a todo mundo.
0: Bom dia.
3: Deus abençoe a todos aí.
0: Amém.
3: Em especial aí a turma do Volante Grande. Estou levando aqui a Fernão Dias, Cambuí ao palco do momento. Ouvindo aí a Rádio Tatiaia pela 107.3.
0: Olha.
3: Isso aí, o nosso Vanderlei.
0: Oi.
3: Avisa a rapaziada aí que graças a Deus até agora o Fernão Dias está tranquilo aqui, viu?
0: Que beleza.
3: Belo Horizonte, sentido São Paulo. Tá tranquilo, viu?
0: Graças a Deus.
3: Um abraço aí através do vento pra vocês aí. E através do vento também pra todos os caminhoneiros aí. Toda a turma do Volante Grande. Que Deus nos abençoe nesse dia aqui. Papai do céu nos proporcionou novamente.
0: Amém.
3: Um abraço. O caso é o Motoboy, viu? Aguinaldo, Motoboy.
0: Opa!
3: Na cegonha aqui, beleza?
0: Valeu, querido. Obrigado, Aguinaldo, motoboy da cegonha, transportando o sonho do pobre. E o Radinho ligado, cortando na alta. E que coisa boa que ele mandou. Um abraço através do vento, né? E a gente tem a possibilidade de mandar esse abraço pelas ondas do rádio. Não há limite para as ondas do rádio, né? É pela internet, é pelo AM, são as emissoras da rede Itaçati. Ele tá lá no 107,3. Então, valeu, querido. Obrigado e Deus acompanhe você aí e a 262, a 381, a 040, que tudo esteja na paz. É pelo AM, são as emissoras da rede Itaçati. Ele tá lá no 107,3. Então, valeu, querido. Obrigado e Deus acompanhe você aí e a 262.

0: uma das músicas de Caetano Veloso, a que eu mais gosto, que eu amo essa música, Alegria, Alegria. Eu criança, lá na roça, me sentia tão sozinho, ouvindo um raidinho, num raio de pilha, essa música, Alegria, Alegria. Em 1964, enquanto anos?
1: É verdade.
0: Anos, faz a conta.
1: Perdi a conta. Perdi a conta, mas você tem razão. Só essa introdução aí já vale o dia também, né?

0: que beleza, né? Isso ficou bem marcado ali de uma época, né? Da década de 60 e depois em trilha sonora também de minissérie muito boa, né? Então valeu, querido, não falou o nome dele, mas tá lá se emocionando aí ao ouvir o Caetano perguntando por que não, por que não? 2:13 agora, mais um áudiozinho, quem é que tá chegando aí, o Difuntão?
1: Oi, Gutenberg, bom dia. O Zé Maiado do Jardim Telesol.
0: Zé Maiado.
1: Manda um abraço pra nós aqui do Jardim Telesol. Tá te curtindo você aqui. Manda um abraço pro Dinei das Casas de Carne Guaíra. Marcão da Regional Telesol, lá no Parque da Casa. E também pro nosso amigo Cabo Gregório do Laranjeiro e a galera dele lá. A equipe dele lá.
0: Valeu, Zé Maiado. E ontem nós tivemos aqui a visita do querido Sargento Cota. E qual era o nome desse soldado? Soldado? Natália. Natália, Natália. E depois eu saindo ali na rua de cima lá, a viatura parada. Ah, meu Deus do céu, a gente, mesmo andando na linha, mesmo não devendo nada, a gente às vezes vê uma viatura e fala, ai, meu Deus do céu, será que é aquilo que eu fiz quando eu era menino? Meu Deus do céu, mas estavam lá o simpático Cota e a soldado Natália, então, são esses que estão aí cuidando da nossa segurança. Andei num outro aplicativo mais cedo ontem, né? Depois que eu deixei a nave mãe lá na oficina, peguei um aplicativo voltando para casa, carro bonito, esse tal de Fastback, né? Fastback bonito toda vida. Aí, hã? É robusto, né? Robusto, aquela coisa toda. Aí, ô Difunto, o rapaz falou comigo, eu falei, não, eu tô sempre lá na madrugada da Itatiaia, falando aí pro taxista, pra turma do aplicativo. Ele falou que não rodava mais na madrugada, às vezes pela sensação de insegurança, né? Aí eu falei, né, que a gente que roda na madrugada, a gente precisa ter essa presença aí da segurança pública. Então, quando eu saio daqui, 2:15, sinalzinho. Quando eu saio daqui e vejo aqui, ó, na Barão você tem sempre uma viatura parada, na Engenheiro sempre tem uma viatura parada, é lá perto da Arena 7 também viatura parada. Então, quando a gente vê, eu falei com ele, essa presença, né? É claro que não há onipresença, só Deus é onipresente, onisciente e onipotente, ou seja, aquele que tudo pode, tudo sabe, tudo vê agora e tudo conhece, né? Então, é quando você tem assim a sensação de que há na madrugada aí rodando, né? A polícia militar, a polícia civil, aí uma blitz, né? Por isso que você não deve avisar, olha, tá tendo blitz ali na Barão. Aí o camarada que tá devendo o IPVA, ele pode até evitar, mas certamente vai evitar o camarada que tá com

0: com droga, com arma, com pessoas refém ali dentro do porta-mala. Então é isso, a gente precisa ter novamente a sensação da segurança. Isso é que é garante aí para quem roda. A moça que falou comigo que trabalha 14 horas e falou que trabalharia mais, eu falei: não, minha filha, vai para casa também. Ora, pelo amor de Deus, você tá devendo agiota brabo, não é possível, que coisa. Então tem que ter o merecido descanso também. Mais um áudiozinho aí, de Fontão.
1: Ô Gutenberg, boa noite. Boa noite, ouvintes da Itatiaia. É Cristiano, motorista do volante pequeno.
0: Ei, Cristiano.
1: É só uma utilidade pública aí.
0: Sim.
1: Agora passando agora ali pelo viaduto da Cristiano Machado, tem moradores em situação de rua, colocando fogos nos fios, né? Pra poder tirar o cobre lá. E aquela fumaça tá insuportável.
0: Aí, ó.
1: Ela entra pra dentro do túnel ali e fica aquela fumaça fedorenta. E não só isso também. É porque atrapalha muito a visibilidade.
0: Claro.
1: Mas nesse tempo agora que a gente tá, esse tempo frio, então a fumaça custa dispersar.
0: É
1: só uma utilidade pública aí pra ver se as nossas autoridades aí dá um jeito nessa situação aí. Tá bom? Bom dia a todos aí, bom trabalho para todos os motoristas de volante pequeno e aqueles que estão trabalhando aí também. Com Deus a todos.
0: Aí, ó, justamente aquilo que a gente falava, né? E outra, né? Isso é por toda parte, centro da cidade, outras regiões aí, o camarada pega um carrinho de supermercado, não sei como é que a turma não dá o grito: tá sumindo meu carrinho de supermercado aqui, daqui a pouquinho a turma vai ter que fazer compra com sacola de levando de casa, né? Aquelas bolsas, né? Então, aí o que acontece? A turma pega aquele carrinho de supermercado e muitas vezes usa aquilo ali até como grelha. Eita, aquela grade lá, mete fio, mete fogo, derrete tudo. Então aí vem essa fumaceira danada aí que tá causando mal para muita gente também, idosos, crianças, e tem toda razão você aí, Cristiano, é aquela coisa, avistou aí, dá o grito, chama os homens, e bota pra torar também, né? Porque não pode, né? E outra, o camarada vai, rouba fio, às vezes ali de um lugar de não pode lugar nenhum, né? Nem na minha casa, nem na casa de ninguém, mas um fio de hospital, um fio de internet aí, então realmente é algo que a gente vê na madrugada com frequência, tem toda a razão, viu? Que tá dizendo? Gutenberg, bom dia, somos de Igarapé, manda pra nós a figurinha da velha, por favor, é o Bianchi Iara Bianchi de Igarapé. Pronto, tá aí a velhinha para vocês de Igarapé e obrigado aí participando pela primeira vez, se eu não estou enganado. Que é esse aqui? O Thales está falando de uma pauta. Muito bem. Como é que é? Tá. Eu tenho leitura dinâmica de fundo, eu bato o olho no primeiro parágrafo ali e já vejo o que tem lá no último. Ô, Thales, manda durante o dia, querido. Durante o dia, nossa produção vai poder se dedicar mais a esse detalhe que você tá mandando aqui também. Tá legal? Muito obrigado e um abraço e sucesso aí para você. 2:19, mais um áudiozinho, por favor.
2: Bom dia, Gutenberg. Eu sou Gerardo, deputado de mineração, Matheus Leme. Parabéns pelo programa, viu? Deus abençoe seu trabalho aí. Tamo junto, viu? Não me abandone, não.
0: Jamais, jamais. É eu com você, você comigo e nós duas rompendo a madrugada, né? Juvenil de Matias Lobato, você falou numa pessoa que está na América. Como é que é, ô Juvenil? Depois você me explica direitinho aqui e pra gente poder entender de que maneira que a gente pode ajudar você, tá legal? E mais um áudio, 2:20 agora na Itatiaia.
3: Bom dia, meu amigo Gutenberg.
0: Dia.
3: Aqui é o Feliciano do Volante Grande.
0: Olha.
3: Estou nesse momento trafegando na rodovia Ferrão Dias, com destino a Betim, Minas Gerais. Estou passando aqui agora em Vargem Paulista. Estou bem próximo, daqui a pouquinho vou estar passando, chegando a Minas Gerais. Estou quase na divisa com Minas, São Paulo com Minas, ok?
0: Valeu!
3: Um abraço a todos do Volante Grande. Saudações atleticanas!
0: Tá feliz, hein?
3: Último apagar da luz, foi no apagar da luz. Aos 49 do segundo tempo. É sempre no sofrimento. Nós, alvinegros, estamos acostumados com o sofrimento. Bom dia, bom dia, bom dia, bom dia. Estou voando baixo aqui no painel do meu VM270. Está marcando aqui exatamente 16 graus. Positivo! Um abraço.
0: Positivo e operante, viu, Feliciano? Vem aí feliz da vida com o Galão da Massa, agora de Fundão, na Barão Homem de Melo, 2222. Qual é a temperatura que nós temos aí, simpático? 15? É mesmo? Tá mais frio que na estrada? Olha, mas que loucura. Então é isso. Valeu, Feliciano. Um abraço aí pra você. Abraço também aqui pro nosso querido o Ronaldo, grande Ronaldo Gonçalves, está lá ligado no programa. O que que ele mandou agora aqui? Mandou no meu Instagram. Olha o rádio ligado, cortando na alta, e o fogaréu, defunto, defunto. Meu Deus do céu, aquele fogo que a gente falou lá, que estava no começo, agora eu vou te contar. Lambeu aquele momento ali, o negócio não tá fácil não. E foi agora que o Ronaldo mandou aqui para mim. Ô Ronaldo, obrigado, querido, um abraço. E veja você, quando a gente recebeu a primeira imagem lá do anel rodoviário, o negócio estava assim, começando, agora desandou. Então, se alguém puder nos atualizar aí com relação a esse incêndio ali num canteiro central, num matagal daquele que tem ali nas margens do anel, manda pra cá que nós estamos ao vivo. Obrigado aí, viu, Ronaldo? E também a todos os novos amigos que vão chegando, vai lá no Instagram, você que tá aí sempre com o telefoninho na mão, vai lá, @ Gutenberg Gomes, procura lá, Gutenberg Gomes, defunto do céu, aquela foto que eu botei ontem lá, eu e o Sylvester Stallone, todo mundo dizendo, olha, mas é a cara, parece irmão do outro, você chegou a ver? Vou mandar para você agora, miserável. Você só fica vendo aquelas moças sem roupa na internet. Mais nada você quer. Então pronto, mandei aí para você. Ah, não, isso aqui mandei pro Paulo César. Tem que mandar para você. O Paulo César é o nosso amigo do que tá aí no da ambulância, tá lá ligado no programa, é socorrista. Deixa eu apagar antes que ele salve lá também. Pronto, mandei pra você aí de fundo. Eu de um lado e o Stallone do outro. Parecem irmãos gêmeos. Meu Deus do céu. Só mais um áudiozinho aí, hã? É verdade, isso aí são Tango e Cash, os Vingadores, né? Mais um áudiozinho pra gente fechar aí agora, hein?
4: Alô, Guti Guti, aqui é o Wendel de Montes Claros.
0: Ô, Wendel.
4: Passando aqui agora na 040, volante grande, sentido aí Igarapé, em busca do H2O.
0: Aí, ó.
4: Um abraço para todos que estão ouvindo a rádio Itatiaia, a melhor do Brasil e do mundo. Aquele abraço.
0: Só ouvi verdades aí, viu, Wendel? Obrigado, veio de Moque, tá aí, radinho, curtindo também a nossa madrugada. Obrigado pelo carinho e pela companhia. É, que o Ernesto tá dizendo aqui? Muito bem, me manda o endereço da Rádio Itatiaia, a gente sempre fala aqui, Barão Homem de Melo, 2222, tá certo? E a figurinha da véia, pronto, toma ela pra você aí, na Suíça. O Ernesto Martinez está nos acompanhando na Suíça. Olha aqui o Marques de Inhaúma, tá ligado também, como é que é? Parando agora em Sete Lagoas, motorista das 40 janelinhas, então vou responder a sua pergunta agora por escrito aqui, tá certo? E tamo junto aí, viu, Adilson? Adilson Marques, obrigado aí pelo carinho e pela companhia, e agora que você encostou, parou aí em Sete Lagoas, é bom você ficar quietinho, 2:25, ô Difundão, você conseguiu aquela trilha bonita para a leitura de uma carta? Aquela que a gente botou agora há pouco aí, aquela dos velhos programas do rádio em que a gente recebia carta, mas eu digo para você que em pleno 5 de agosto de 2026, eu recebi uma carta. E uma carta daquelas que depois eu quero colocar até um trechinho lá no Instagram também para a turma ver. Vai lá, arroba Gutenberg Gomes. E essa moça certamente está ouvindo o programa agora e nos deu aqui a alegria de receber uma carta. E uma carta com uma letra bonita, letra de quem fez caderno de caligrafia. Você já tentou ler a letra de menino de hoje em dia da escola? Não tem caderno de caligrafia. Eles estão acostumados a só digitar. Então fica aquele garrancho. Ah, eu vou te contar, cada letra horrorosa. Não sei como é que professora aguenta ler essas letras dos meninos e das meninas. Menina ainda capricha um pouquinho, faz aquela letrinha redondinha, bonitinha, mas menino, meu Deus do céu. Primeiro que parece que eles estão economizando dinheiro do pai, escreve com uma letrinha de formiga, que para enxergar aquilo ali não é brincadeira. Então, com essa trilha bonita, bonita mesmo, hein? Olha de fundo. Ei, saudade, hein? É. Primeiro que eu cheguei ali, é o nosso Silvio que tá lá hoje, né? Hoje é o Silvio, essa simpatia, cuidando ali da nossa segurança, e lá em cima deve ser o nosso JB quem tá por lá também. E aí o rapaz ainda colocou aqui, ó, aí trocou o meu nome, né? Mas para um homem de Melo, 2222, Rádio Itatiaia, Belo Horizonte, Minas Gerais. Aí ele colocou assim: senhor Gutenberg, por favor, perdoe a minha mãe por ter errado o seu nome. Ela é uma idosa de 70 anos e já não escreve tão bem mais. Mas você está enganado. Você que é o filho dela, você pode ter certeza que a letra dela é maravilhosa. E eu estou falando aqui da dona Arilze Maria de Souza Melo Magalhães, que é da querida cidade de Formiga. Então, e veja como o correio está demorando. Para entrega da Shopee é uma rapidez, mas a carta ela botou no correio lá, pelo menos é o que está escrito aqui, Formiga, 8 de julho de 2026. Então, assim diz a carta que eu recebi e muito me alegrou. Então, com essa trilha linda, vamos à leitura da carta. Sou do tempo do papel, correio e selo, mas nem por isso jamais deixei de apreciar o belo, o esplêndido, coisas que tocam realmente a alma e a fazem ter forças e vontade para continuar a caminhada. Passei nessa vida por câncer por duas vezes, fiz também por duas vezes cateterismo e, para completar, no dia 11 de fevereiro de 2026, cansada desta vida, resolvi tomar uma boa dose de veneno de ratos que me levou ao coma e entubamento por 25 dias. Não acreditei quando acordei e me vi dentro de um hospital. Cheguei a brigar com o médico, doutor Mauri, que me trouxe de volta à vida, pois, segundo o mesmo, havia feito juramento para salvar vidas. Chorei muito, questionei Deus o porquê dele não ter me levado, me livrando dessa vida difícil que levo hoje. Ainda não descobri a resposta. Ainda não entendi os motivos de Deus para eu continuar por aqui, apenas existindo. Foi então que, numa das minhas noites de insônia, procurei alguma coisa interessante para ver na TV e nada achei. Então, olhei para o lado e vi o meu velho e bom companheiro, um radinho de pilhas, presente do meu filho, por ocasião de um dia das mães. Procurei ali algo que aliviasse o meu coração e me ajudasse a encontrar o sono outra vez. E não é que deu certo? Descobri, através do rádio, dois amigos que, em muito, me valeriam nas longas noites acordada, esperando outro dia nascer. A partir daí, não deixei mais o rádio longe de mim. Escuto vocês quase toda noite, pois graças a vocês, depois da oração, o sono vem me vencendo. E apesar de dormir só 3 horas por noite, acordo bem melhor. Encontrar a Itatiaia, mais exatamente vocês dois, foi a melhor coisa dos últimos tempos, já que nem marido eu tenho mais. Numa das crises de alcoolismo e drogas, ele foi pego na Lei Maria da Penha e por 4 anos vai me deixar em paz. Então, ter a companhia de vocês é um privilégio, uma alegria. E, para que palavras não são suficientes para descrever. E aí ela segue falando e dizendo aqui das companhias que ela tentou também, né? E aí segue dizendo: então, esta carta é somente para agradecer e pedir a Deus que permita que vocês continuem aí como estão e são por muitos anos mais, para que eu não sinta solidão nem abandono nunca mais. Do fundo do meu coração, o meu muito obrigada. E se pudesse, gostaria muito de abraçar os dois para mostrar o quanto sou grata. Fiquem com Deus. Muito obrigada mesmo pela companhia imprescindível que me fazem. Até um dia, Arilze Maria de Souza Melo Magalhães. Olha, isso é gratificante demais, sabe? A gente até se emociona. Primeiro, o carinho, né, da pessoa tirar um tempo para escrever uma carta, né? É uma coisa que despende ali tempo, capricho e mandar da querida cidade de Formiga para cá. Então, realmente, muito obrigado. Que Deus abençoe a senhora e que a gente continue levando aí uma palavra de fé, de amor, de esperança, de companhia, e através aqui de tudo que a senhora relatou, que a gente tenha tocado outros corações, outras fraquezas, outra solidão, outra angústia, outra depressão, para que realmente a pessoa se sinta acolhida, abraçada, e que você se sinta importante na nossa vida, porque senão, qual era o sentido da gente dedicar aqui tanto do nosso carinho, da nossa experiência, se não fazer um programa que seja tão agradável? Muito obrigado, viu, querida? A senhora também me fez ganhar o meu dia e também o dia de todos nós aqui da nossa equipe. O Difuntão tá ali, puxa vida, que coisa linda, né? Penidão, nosso Arley também. Então, essa turma sempre mandando aí essa dose extra de carinho e de empenho a mais para a gente fazer o programa tão especial. 2:34, é rapidinho, a gente volta já.
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0: duas e 36 agora, terminei a leitura da carta e fomos pro comercial. O difuntão perguntou quantos anos tem a moça? Eu falei, pelo que o filho escreveu aqui, 70 anos. E aí ele falou assim: olha, mas uma pessoa de 70 anos sofrendo violência por parte do marido, o ideal seria que todo mundo se espantasse. O ideal é que isso fosse um caso isolado ali, coisa raríssima no mundo. Infelizmente, isso é mais comum do que se imagina. Oh, meu Deus do céu! Então, realmente, essa coisa de violência contra a mulher, até quando isso? Pelo amor de Deus. Então, esse, pelo menos depois da Maria da Penha, ele vai passar um tempinho lá no Chilindró para ele repensar a vida dele e deixar a dona Arilze em paz, né? Ei, meu Deus do céu, é isso. É, a turma não tem sossego na vida, não. Mandaram um abraço aqui também, meu amigo Carlin. Ô, Carlin, um abraço para você. Tá dizendo que tá com saudade da gente. Temos que encontrar aí, ué. E temos que tomar uma gelada, sim. E tá pedindo para mandar um abraço aqui para o Vander, lá da Vargem das Flores, Nova Contagem. Então tá certo, vamos fazer sim, vai ser um prazer e conta comigo aí, viu, Carlinho? Você é nosso, você é gente boa. E se o Vander, você tá dizendo que ele é gente boa, então ele é da melhor qualidade também, viu? Olha, 2:37 na Itatiaia, daqui a pouquinho tem a nossa oração do dia, a tradução de hoje. Vai mandando aí. Turma, agora só quer saber de fonte, é de foto da veinha. Me dá a figurinha da veia. Não, para com isso, pelo amor de Deus. É oração e tradução e tudo mais que a gente tem aqui no programa também, né? Olha quanta gente dizendo: Gutenberg, me emocionei com essa carta. Depois eu vou fazer um videozinho, hora que o Penidão acender lá pra gente, aí eu vou fazer um videozinho e mostrar aqui o carinho, né? Ela só trocou o meu nome ali, botou o meu nome como Gumercinho. Gumercindo é feio pra burro, hein? Ah, não! Ô, dona Arilze, aí a senhora complica o meu trabalho, né? Tem cara de Gumercindo? Aí você quer fazer uma inimizade, você quer que eu leve você lá no compliance, né? Está me fazendo bullying em mim. Então, como é que é o negócio? Ah, defunto. Que é esse aqui? O José Luiz, do bairro Cincão. Muito linda essa carta. Tem como mandar uma foto dela pra mim? A foto da carta, ô Zé Luiz? Eu mando agora aqui pra você, ué. Quer ver? Eu vou mandar só essa, o comecinho ali que ela mandou. E aí, tá um pouquinho escuro aqui, mas pronto, ó. Aí, ó, um trechinho da carta dela aí, ó. E é isso, né? É carinho, é uma coisa para quem realmente viveu aí aquele tempo do rádio. Olha o Elbert também dizendo aqui: meu amigo, que história. Às vezes a gente reclama da vida, nem sei por quê. E vocês, Gutenberg, são usados por Deus todos os dias. Eu já disse uma vez e repito, você é F. Olha, deve ser de forte, né? É fantástico. Que mais? Federal. Ah, muito bem. Ô, querido, um abraço para você, Albert. Eu não mereço, mas agradeço as palavras e os elogios que você me dispensou aqui, tá legal? Fica com Deus aí, tudo de bom para você, Albert. Quem mais aqui? Boa noite a todos da Itatiaia, ótima madrugada. Me manda a figurinha da moça aí, por favor. Fiquem com Deus. Tô ligado esperando a oração. É o Jonathan. Ô, Jonathan, daqui a pouquinho então chega a oração do dia e agora já chegou a veinha. Não é a veinha dona Arilze, gente boa da carta, não. É outra, a outra que falou que todo mundo aqui é feio. Ela bulinou a gente, danada. Que coisa, né? Olha lá, o Arlen tá dizendo e tem razão aqui, ó. como é que é? Manda um abraço pra turma aí, o Ayrton da Aviação Cometa. É, foi esse que participou com a gente ontem, né? E também a turma aí do Move, obrigado. E tá dizendo, sem palavras para um monstro que agride uma senhorinha dessa. E aí, ô Ali, você tem razão, porque vai saber se tudo aquilo que ela já passou ali na vida dela é câncer, é cateterismo, tanta coisa, e ainda ser submetida a uma violência doméstica, pelo amor de Deus. Ah, tava bêbado, ó, tava bêbado, vai lá pra pra frente de uma academia jiu-jitsu, Grace, e vai lá e desacata os camaradas da orelha redondinha lá, vai lá e fala bobagem com eles, mas não, é covardia mesmo, é aquela coisa de eu sou dono, eu sou forte, eu que sou o provedor do lar e eu tenho direito de esculachar. Então é por isso que o mundo tá virando essa coisa horrorosa que nós estamos vendo aí, né? Então é isso, muita gente se emocionando aqui com a nossa querida carta, né? A carta da nossa querida ouvinte. Então tá certo, é isso aí. Olha, 3:19, se alguém reclamar que tá tocando muita música hoje de fundo, a gente bloqueia. Igual eu vou bloquear aqui agora o Davi Miguel, enjoado, homem enjoado esse. Então, bota aí, quem é que tá chegando pra cantar agora, hein? Hã? O Fábio Júnior? O Tom? Bota o Tom aí, ó. Ah, isso é lindo demais, hein? Ei, 3:18, daqui a pouquinho a oração do dia. Oração vem aí, maravilhosa para hoje. E agora o Fábio Júnior canta na Itatiaia.

0: Olha aí que beleza, Eduardo Costa na Itatiaia, porque uma das maneiras mais lindas de você amar é você admirar alguém, né? Quando você vai perdendo ali a admiração, você acaba perdendo o respeito também, e daí para perder o amor é um pulinho só, meu Deus do céu. Então é isso. Olha, faltando 7 para as 3 agora, já estamos nos aproximando ali do momento da oração. Logo na sequência vem a tradução do dia também, mas ainda dá tempo da gente ouvir mais uns áudios aí. Eu quero ouvir o que que esse povão tá falando comigo. Então, de amigo para amigo, manda aí, de Fontão.
1: Alô, Guti Guti, aqui é o Wendel de Montes Claros. Passando aqui agora na 040.
0: Já falou esse bruto, gente boa aí. Tamo junto com você, Wendel. Valeu, querido, obrigado. Mais um aí, ó.
2: Gutenberg, boa madrugada pra nós.
0: Obrigado.
2: É o resto do volante grande. Passando aí, informando pros ouvintes aí. É o acidente na Sérgio de Garapé. Acabou de ser liberado agora, nesse momento de trânsito. Graças a Deus. Bora pra casa, vamos banho dormir. Tchau, obrigado.
0: Tchau, obrigado, e atenção redobrada aí nessa Serra de Garapé. Tem que benzer esse lugar, meu Deus do céu. Então, faltando 6 para as 3, mais um chegando aí, ó.
3: Oi, Gutenberg, boa noite.
0: Boa noite.
3: Bom dia.
0: Bom dia.
3: Aqui é o William da Vila Pinho. Estou ligadinho na Itatiaia, escutando o programa Dona da Noite. Manda um abraço pra mim aí, Gutenberg. O programa tá muito bom. Ô, Gutenberg, toca um almoço, Amado Batista, pra mim aí, Gutenberg, por favor. Caixa sobre a mesa, o difusão deve ser aí.
0: Foi toca ele,
3: pra mim,
0: né?
3: Por favor, um abraço, o programa tá muito bom. E com Deus, que Deus abençoe você sempre, tá?
0: Ô, querido.
3: Deus sempre ilumine você e a Rádio Itatiaia. E a Dona da Noite, bom dia.
0: Valeu, querido, obrigado, foi justamente o pedido do William que eu atendi. Um já veio falando lá, ah, você nunca toca Amado Batista. Eu falei, ah, então toma no meio do peito aí o pedido do William da Vila Pinho, que já ouviu, já deve estar feliz da vida e agora tá lá aguardando também o momento da oração. Bota mais um aí, de Fontão.
3: Oi, Gutenberg, boa noite.
0: Já falou, William, já, agora que é outro Amado Batista, é? Você tem Amado Batista? Bota outro aí.
4: Boa noite, Gutenberg. Aqui é o Erli. Eu também estou ouvindo o programa. É, adoro ouvir esse programa. Parabéns pelo seu programa, viu? É, tô ouvindo as tradições aqui, mas tá tudo beleza. Alô? Tenha um bom dia. Fica com Deus.
0: Valeu, Eli, obrigado, que bom que você tá aí juntinho com a gente, espero que você continue também sempre participando e interagindo. Mais um aí, ó.
5: Tembeck, bom dia.
0: Bom dia. Joab
5: de Santa Maria do Sossi, gostaria que você colocasse meu nome, Joab das Três, eu sigo você todos os dias na Itatiaia, ao Dono da Noite, um bom dia e um bom trabalho, muito obrigado.
0: Muito.
5: Vocês são o máximo.
0: Ô, oh, querido, obrigado a você aí, Joabe, lá em Santa Maria do Suaçuí, e tá lá ligado, aguardando a oração, e pelo que ele falou também, acompanha a gente lá nas redes sociais, porque além da oração que a gente faz ao vivo aqui no programa, depois vira aquele conteúdo que vai chegar aí para você. Só mais um, de Fontão, 3 para as 3 agora.
6: Fala, Gutenberg, bom dia, meu irmão. Pegando agora de uma luta árdua aí.
0: Opa!
6: São agora, desde 7 horas da manhã. Pegando agora em casa pra retornar daqui a pouco. 7 horas, meu.
0: Nossa Senhora.
6: Tem uma música bacana pra nós aí, pra me oferecer pros companheiros do COP aí, que estão na missão agora aí, pra finalizar aí. Com louvor. Um abraço. Obrigado aí.
0: Valeu, querido. Nossa Senhora, esse aí trabalha mesmo, hein? É, bruto. É, eu não entendi se é copy que ele falou ali, mas então trabalhou até agora e daqui a pouquinho já começa de novo. É, tá igual eu ontem, caí na besteira de marcar dentista 9 horas da manhã. Aí depois ainda tinha que deixar o carro lá, aí depois também, depois do almoço, eu desliguei o telefone. Cheio de coisas aí acontecendo, eu esperando e tal, mas se a gente não desliga, de fundo, Não adianta, ninguém quer saber se você trabalhou a madrugada inteira, se você ralou durante o dia, se você saiu daqui, no seu caso aí às 6, chegou logo daqui a pouquinho na assembleia, emendou, e quando você tira um minutinho do seu tempo, aí todo mundo liga, todo mundo manda mensagem. Então, a gente tem que saber dar um time também, dar uma pausa no mundo, senão a gente vai à loucura. Tem que ficar 24 horas aí, ou trabalhando, ou interagindo também. Não dá, não dá. Como diz o Neto, não vai dar. Então, é desse jeito. A gente precisa também, ó, chegou em casa, depois de tudo que você resolveu ali, é claro que a nossa vida gira em torno também do aparelho celular, mas resolveu o que você tinha para resolver, e aí você vai, desliga, tira ali o 5G, tira lá o dados móveis, senão vai ser o tempo inteiro você ali envolvido naquilo, aquilo tragando a sua energia, o seu sono, o seu descanso merecido, e aí a gente vai nesse rame-rame que não acaba nunca. Então é isso. Ô Difontão, um minuto para as três, quem é que a gente vai tocar enquanto a gente prepara o momento da oração aí, hein? Olha, é ele, o Vando, o Vando. Essa música é bonita toda a vida, hein? Um minuto para as três agora.

0: E tema da novela, o Salvador da Pátria, e quando ele diz assim, você é louca, eu sou mais louco que você, é daquela que a gente fala, né? Um doido que cura um doido é sempre outro doido, né? Então essa coisa linda, linda do Vando, esse é o Getúlio Borges, nosso grande comunicador lá da Rádio Tipuana, lá em Leopoldina, sempre ligado, e tem um amigo nosso lá de Leopoldina, que ele tem um carro que pertenceu ao cantor Vando. Acho que é um Del Rey, né? Um Del Rey bonito toda vida. Então, um abraço aí pro seu Getúlio Borges. E ele mandou aqui também o seguinte, né? O Toninho Zacchini, que é o mecânico aposentado lá de Leopoldina, e o seu Getúlio Borges mandou aqui que ele não perde o programa, não perde, ele fica lá ligado pelas ondas da Rádio Tipuana e todos os dias tá lá curtindo também o nosso Dona da Noite, o Toninho Zacchini, mecânico aposentado aí de Leopoldina. Um abraço para você, de todos nós aqui da Itatiaia e dos amigos também aí da Rádio Tipuana de Leopoldina. É isso, 3:04, intervalinho, e na volta vem aí a nossa oração do dia.
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3:06 nessa madrugada fria, em Belo Horizonte e região metropolitana. Como é que tá o tempo aí onde você tá agora? Manda pra cá, manda, que a gente tá aqui ao vivo fazendo essa boa companhia pra vocês na madrugada de quarta-feira, já na meiuca da Semana dos Pais, hein? É, que beleza. É, perceba que vou te contar, Dia das Mães, aquele oba-oba, aquela festa, Dia dos Namorados, é dia de tudo, né? O Dia do Pai, eu vou te contar, prepara, viu, defunto, para você receber aí mais meia, mais lenço. Eu não sei que falta de cartaz é essa, de nós que somos pais, né? É cada uma, então essa é a Semana dos Pais. E agora são 3:07, daqui a pouquinho também teremos a nossa oração do dia. Aliás, a oração é agora. Na sequência, vem a tradução de hoje também, para todo mundo que tá aí, radinho ligado, muita gente participando, interagindo, 999-96-7074. Então, é isso, né? De todo esse carinho que a gente recebe, um abraço carinhoso aí a todos aqueles que pedem para que a gente inclua aqui nas nossas intenções a oração e, é claro, pedindo aí a bênção, a proteção, a saúde, tudo que a gente precisa nessa vida para a gente ser um pouquinho mais feliz, né? A gente estava falando agora há pouco e você que está nos acompanhando aí também ouviu a leitura da carta da dona Arilze, lá da querida cidade de Formiga, para quem eu quero dedicar essa oração de hoje, e a todos aqueles, né, que sempre tem essa coisa, como a Roberta, que me encontrou ontem lá na Bílio Machado, me deu um abraço e falou: Gutenberg, que companhia é o programa na madrugada. Então é isso que nos faz todos os dias chegar aqui, por mais cansado que a gente esteja, com algum aborrecimento ou outro, alguma frustração ou outra, algo nos move no sentido de entregar aqui o nosso melhor, porque você merece o nosso melhor. Quem trabalha com o público, né, muitas vezes tem que segurar ali uma barra pesada para não descontar no outro algo que não deve, né? A pessoa não tem nada com isso. Então, quando você entra num ônibus, quando você trata mal lá aquele que está servindo você, seja no transporte público, seja na saúde, com a segurança, a turma não treta, não, né? Mas sempre tem alguém que gosta de tripudiar e aquela coisa toda. Então, realmente, a gente precisa saber se relacionar com as pessoas. É aquela frase muito, muito linda, muito verdadeira, que diz que a gente deve conhecer todas as técnicas, dominar todas as teorias, mas quando a gente for lidar com uma alma humana, a gente precisa ser apenas outra alma humana. O que a gente quer é carinho, o que a gente quer é um pouquinho de atenção. E custa alguma coisa a gente pedir também um pouquinho de respeito. Então, é o que eu desejo aí para todo mundo. E nessa madrugada que a gente vai fazendo aqui uma boa companhia, eu fazendo companhia para você e você também fazendo uma boa companhia, até que chega também o momento da nossa oração do dia. Lembrando que, se você puder, grave aquele videozinho aí, o momento da oração na sua vida, na sua jornada, no seu trabalho, no seu descanso, aqui no Brasil, no exterior, onde quer que você esteja, 2 minutinhos ali do seu tempo para fazer aquele belo registro da oração, mesmo que você talvez não receba o vídeo que a gente vai produzir agora, você já vai ter aí a oração porque você gravou e manda para cá também, tá legal? Todas as orações você tem à sua disposição lá no Instagram, @GutenbergGomes, @OraçõesItatiaia e também na nossa lista de transmissão do WhatsApp. Essa de hoje é muito especial porque todo mundo vai se identificar com esse cuidado de Deus na nossa vida. Nem tudo o que Deus faz por nós a gente percebe, a gente vê. Muitas vezes é no silêncio ali que ele mais trabalha, cuidando
protegendo, abrindo caminhos, nos dando livramentos que a gente nem imagina, né? Então a oração de hoje é a gente ver, muitas vezes é no silêncio ali que ele mais trabalha, cuidando, protegendo, abrindo caminhos, nos dando

protegendo, nos livrando, nos guiando. Às vezes um segundo que você perde num determinado ponto no trânsito é aquele segundo que vai evitar que você se envolva num acidente. Então, tudo é o cuidado invisível de Deus na nossa vida, e a oração fala sobre isso. Se você puder, grave e mande para cá no 999-96-70-74. Combinado? Vamos, portanto, à nossa oração do dia agora na Itatiaia.

nossa oração de hoje fala do cuidado silencioso de Deus e diz assim: Senhor Deus, nessa hora silenciosa eu te busco, não apenas pelo que vejo, mas também por tudo aquilo que o Senhor já fez sem que eu percebesse. Ensina-me a confiar no teu agir invisível, nos milagres que não fazem barulho, mas sustentam a minha vida todos os dias. Mesmo quando eu penso que nada está acontecendo, aumenta em mim a fé de que tu estás trabalhando, cuidando, protegendo e preparando caminhos que meus olhos ainda não alcançam. Pai, quantas vezes eu te pedi respostas sem imaginar que o Senhor já havia me livrado de dores que eu nunca cheguei a conhecer. Quantas portas foram fechadas por amor? Quantos perigos foram afastados em silêncio? Quantas lágrimas foram evitadas pela tua mão poderosa? Dá-me um coração mais sensível para reconhecer que o teu cuidado não se limita ao que eu enxergo, mas se estende ao que só o céu pode nos ajudar a compreender. Hoje eu descanso nessa certeza. O teu amor me alcança até no que é invisível aos olhos. E mesmo sem entender tudo, eu confio. Obrigado, Senhor, pelos milagres ocultos, pelos livramentos silenciosos e pelas bênçãos que ainda virão, certamente virão. Que eu caminhe em paz, sabendo que antes mesmo de eu precisar, o Senhor já estava lá cuidando de mim, em nome e pelo amor de Jesus Cristo. Amém.

estava perdido no deserto, prestes a morrer de sede. Eis que chegou a uma cabana velha, desmoronando, sem janela, sem teto. Andou por ali e encontrou uma pequena sombra, onde se acomodou, fugindo do calor do sol desértico. Olhando ao redor, viu uma velha bomba d'água, bem enferrujada. Arrastou-se até a bomba, agarrou a manivela e começou a bombear sem parar. Mas nada aconteceu. Desapontado, caiu sentado. E notou que ao seu lado havia uma velha garrafa. E no rótulo podia-se ler o seguinte recado: meu amigo, você precisa primeiro preparar a bomba, derramando sobre ela toda a água desta garrafa. Depois, faça o favor de encher a garrafa antes de partir para o próximo viajante. O homem arrancou a rolha da garrafa e, de fato, lá estava a água. A garrafa estava quase cheia de água. De repente, viu-se num dilema. Se bebesse aquela água, poderia sobreviver. Mas se despejasse toda aquela água na velha bomba enferrujada e ela não funcionasse, morreria de sede. O que fazer? Despejar a água na velha bomba e esperar vir a ter água fresca, fria, ou beber a água da velha garrafa e desprezar a mensagem? Com relutância, o homem despejou toda a água na bomba. Em seguida,

0: agarrou a manivela e começou a bombear. E a bomba pôs-se a ranger e a chiar sem parar. Nada aconteceu. Até que então surgiu um fiozinho de água. E depois um pequeno fluxo e finalmente a água jorrou abundantemente. Para alívio do homem, a bomba velha fez jorrar água fresca, cristalina. Ele encheu a garrafa e bebeu dela ansiosamente. Encheu a outra vez e tornou a beber seu conteúdo refrescante. Em seguida, voltou a encher a garrafa para o próximo viajante. Encheu até o gargalo, arrolhou-a e acrescentou uma pequena nota. Creia-me, funciona. Você precisa dar toda a água antes de poder obtê-la de volta. Divino Espírito Santo, luz e graça do universo, iluminai nosso planeta, clareando nossas mentes. 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
9: 3:19. Olha, recebi um vídeo aqui, até mandei ali pro difuntão, o nosso querido Aguinaldo Leão, lá da Austrália. Um dia maravilhoso lá, uma tarde linda e o rádio ligado na Itatiaia. Isso é maravilhoso, né? Então, obrigado aí, Aguinaldo. Depois eu vou compartilhar isso lá. E esse aqui também é o nosso querido Valdeir de Ribeirão das Neves, tá lá rompendo mais um plantão. Ele quer a figurinha da velhinha e mandou ali ele monitorando lá, ó, 4, 8, 12, 16 câmeras e ele atento a tudo o que tá acontecendo lá, que nem o nosso querido Silvio, que tá aqui na recepção também. Então são esses guerreiros aí da vigilância. Ô defunto, já imaginou você? Você já é um cara meio medroso, assim, por natureza, né? Cismou que viu coisas por aqui, aquilo tudo, né? Eu sei como é que é. Olha aqui o Nélio Araújo, lá do Reino Unido. Olha que mesa maravilhosa lá, hein? Um bolo e tomando aquele cafezinho e ligado também na Itatiaia. Ô, Nélio, um abraço pra você aí no Reino Unido e participe sempre que puder aí, tá? Tá digitando, né? Então, já eu registro aqui, tá dizendo bom dia pra você também, viu? Mas então eu dizia, ô Júlio, imagina, né? A gente fica com a cara aqui no computador, é vendo coisas, vendo notícia, interagindo. Agora eu tava pensando, já imaginou o camarada que fica olhando para 16 câmeras? De vez em quando não deve dar uma sensação de que viu alguma coisa do além? Fala comigo. Ah, meu Deus do céu. Então eu fico tudo arrepiado só de imaginar. Não tô querendo colocar medo aí na turma da vigilância, não, mas de tanto olhar ali, aquela coisa parada, parece um filme besta, né? Mas é melhor que seja assim, entendeu? quando não é ladrão. Se for assombração, menos mal, né? É, o duro é quando é ladrão também, né? Então, um abraço aí a todos os guerreiros da vigilância e toda essa turma que tá aí sempre nos prestigiando. Olha quanta gente mandando mensagem aqui, quanta gente interagindo, gente que gravou também aí a nossa oração do dia. É, o Duarte tá reclamando aqui, ó. Tá dizendo que a turma não tá passando a mensagem dele, não. Ô, Duarte, talvez, não sei qual foi o teor aqui da mensagem, talvez pelo tempo, né? Um minuto que ele mandou ali, mas depois eu vou ouvir aqui do que se trata também, tá legal? É, olha, outro que mandou aqui a nossa oração, eu clico numa e cai noutro, né? É muita mensagem. Sou o caminhoneiro Borrachinha, passando aqui na hora. A mensagem caiu igual luva. Coisa de Deus, destino a cimento lis. Ô, querido, graças a Deus que você me fala uma coisa dessas aí, viu? Ô, Borrachinha, eu tô junto com você e quando eu escrevi essa oração, eu pensei nisso, né? É tanta coisa acontecendo, tantos perigos aí, e quando a gente vê algo ocorrendo ali com alguém, a gente fala, opa, graças a Deus não era eu. Não que a gente queira que aconteça com o outro, né? Mas é aquele momento ali que Deus parece que coloca a mão ali nos protegendo, nos amparando, até tirando coisas que a gente acha que seria o melhor para nós naquele momento, e depois a gente vai saber que é coisa que ia fazer a gente sofrer ainda mais, né? Então o Penidão vai me mandar o áudio e daqui a pouquinho você vai receber a oração do dia, mas como acontece toda quarta e todo sábado, é hora de tradução aqui no Dona da Noite pela Itatiaia.
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9: Sempre bom a gente matar uma saudade com ele, Bryan Adams. O nome da música é Straight from the Heart, direto do coração. 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

0: Dá uma vontade de beber e chorar, hein? Ô, flagelo! Ei, o nosso Márcio Grey, que música linda, linda. Ei, saudade. Olha aqui, 3:34. O Penidão já mandou ali. Ô, letrista, não me desencaminha, não. Olha a proposta indecente dele aqui, ô, de fundão. Ele falou o seguinte: Guti, bom dia. Você hoje está sem carro. Eu vou passar aí para te levar na sua casa, mas antes a gente passa lá no Nonô. Vou pagar uma rodada de caldo de mocotó. Topa! Ah, mas eu toparia na hora. Ô, letrista, mas hoje, hein? Você topa também, defunto? Então, vou ficar aqui até as 6, aí depois das 6, aí vamos nós três pra lá. Hein? Também não pode, tem que trabalhar mais. Ô, letrista, mas hoje é porque realmente eu tô com um compromisso aí e eu tenho que chegar rapidinho em casa. Eu não comuniquei, eu não pedi pra minha mulher. E se eu pedir pra ela agora que ela tá dormindo, aí que ela não deixa mesmo. Ô, letrista, obrigado aí, querido, pela sua gentileza. Nós vamos combinar isso aí. Provavelmente amanhã eu vou estar nessa barca também. Aí a gente vai combinar isso aí direitinho, tá legal, querido? Obrigado e um abraço aí. Esse letrista é gente boa até mandar parar. Vamos combinar esse negócio aí. Gostei da ideia dele, viu? Só que hoje eu esqueci de. Eu não pedi pra moça lá e evitar a fadiga. Sabe como é que é, né? Olha aqui, 3:36. Então já tô finalizando aqui a edição da oração do dia. Já vou colocar lá agora à disposição de vocês. Muito obrigado aí a todo mundo que tá mandando vídeos também com o momento da nossa oração de hoje. É rapidinho o intervalo e a gente volta. 3:36 na Itatiaia.
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3: Três horas e 37 minutos. E a tradução, hein? Linda, linda. Esse Bryan Adams também, eu vou te contar, esse moço tem a senha para fazer música bonita e essa saudade maravilhosa aí. Olha quem chegou a fazer o coraçãozinho gigante ali para mim. Ele, aquele coração de boi. É o nosso Vinícius de Castro. E daqui a pouquinho aquela comunicação alegre, envolvente, aquele conteúdo bom do programa. Então estamos fazendo coraçãozinho de Itu, coração de boi. E o que que significa esse DTC aí?
4: Democrata de Sete Lagoas.
3: Se Deus quiser, eu subir. É, Democrata de Sete Lagoas, um abraço aí. E Laiá, como diz aquela turma da terra querida, né? Valeu, Vinição. Daqui a pouquinho chegou ali fazendo coraçãozinho. Pensei que ele tava dançando balé também. Olha aqui o Borota. Ô, Borota, obrigado, querido. Mandou um vídeo lindo ali. Que cabine de caminhão. Ô, de fundo, parece uma casa. Isso aqui é maior que sala de casa da gente. Então, valeu, querido. Obrigado e um abraço aí também a todos aqueles que estão ainda mandando a nossa oração do dia. O que está dizendo aqui o nosso Cornélio de Itatiaia do Sul? Ô Gutenberg, como é que é? Hã? Colisão de um estágio do foguete Falcon na Lua às 3:34. Já bateu. Eu não fiquei sabendo disso, não. Está programado para acontecer às 3:34. Então foi há 5 minutos atrás. Vou pesquisar aqui, vou no site aqui da Itatiaia ou da CNN para saber dessa colisão do foguete. É tanta coisa que a gente não aguenta acompanhar. Tanta informação. Ah, tô vendo ali, ó. Como é que é? Isso aqui. Então tá certo. Ô, Cornélio, um abraço aí pra você e esfria o leite aí, meu compadre. Esfria o leite que não há de ser nada, não, tá legal? Agora uma cena que chamou a minha atenção. Meu Deus do céu. Você viu, Divondo? Vou te contar, o mundo tinha que ter acabado já faz tempo, tá tudo muito estranho. Um drone teleguiado, aquilo lá nem IA, não. A gente tem que duvidar de tudo que a gente está vendo agora aí na rede social. Internet é igual papel antigamente, aceita tudo. Mas essa imagem é perturbadora, né? É porque eu não vi nada que aquele sujeito pudesse representar de ameaça. Eu não sei se ele é ucraniano e estava sendo atacado pela Rússia, ou se era o contrário, um russo sendo atacado por um drone da Ucrânia. Alguém daqui a pouquinho vai me dizer. Mas a verdade, de fundo, o cara lá numa combizinha vendendo a quitanda dele, vendendo verdura lá. É a mesma coisa do Afonso do ovo. Aliás, o Afonso agora, segunda e terça, ele não tá mais lá. Passei lá a pé na Abílio Machado para pegar o ovo do Afonso e ele não tava lá. A moça ainda falou: não, agora ele tá vindo só na quarta-feira. Mas é uma cena perturbadora que a gente tá vendo aí, porque agora tudo é filmado, tudo é registrado. Então tá lá o homenzinho. Que ameaça que aquele homem poderia representar para outro país, e ele tá lá vendendo as coisas dele numa Kombi, lá um caminhãozinho, e vem o drone, ou de fundo, e fica seguindo ele assim, igual um pássaro, uma coisa louca, e ele vai para lá e o drone vai atrás, e de repente o drone se aproxima e explode e manda o camarada pelos ares. Ora, eu vou te contar. Um negócio, isso é uma guerra localizada, né? Que estão lá envolvendo Ucrânia, Rússia, já está se arrastando por muito tempo. Mas imagina isso numa escala global. Imagina o mundo se envolvendo numa guerra. E aí, com essa possibilidade, né, essa tecnologia. Primeiro que desde que eu era garoto, a gente já dizia que o mundo tem um arsenal capaz de destruir aí o planeta 200, 300 vezes. Para que se precisa destruir uma vez só? Então realmente é assustador, é perturbadora essa cena do drone explodindo e mandando um camarada em pedaços pelos ares aí. Certamente você vai topar com isso aí durante o dia e essa cena que realmente tá é coisa assustadora, né? Que esse moço mandou para mim aqui agora do código 27? A oração é Nerci Nas. Valeu, querido, do código 27. Deve estar lá no Espírito Santo, tá passando por ali um trecho em obras, né? Tá lá ligado na Itatiaia. Obrigado. Eu tenho que finalizar a edição aqui. Ô, Difontão, 17:04. Qual é o flagelo que a gente vai ouvir aí agora, hein? Ah, é? Mato Grosso e Matias? Eita, é o cheiro da maçã, é? Pele de maçã. Flagelo. Olha, não vai perder a hora, não, hein? 17:04 agora. 17.

0: Ah, saudade, coisa linda, linda. Tá aí, né? Faltando 6 minutos para as 4 agora. É um tempinho que a gente tem a mais aqui. Aí eu aproveito para comunicar a vocês que a oração já está lá no Instagram. Vai lá, arroba Gutenberg Gomes e também no arroba Orações Itatiaia. Já compartilhei. Agora eu vou ali, vou salvar e vou colocar também lá na lista de transmissão do WhatsApp da Itatiaia, tá legal? Aí você vai ter acesso a esse belo conteúdo e eu só peço que você deixe lá um comentáriozinho. Eu pedi agora há pouco, escrevi lá, marque alguém para quem você gostaria de dedicar essa oração do dia. Ah, meu filho, um gesto desse de carinho, de gentileza, de amizade, faz a diferença no dia e na vida de alguém, tá certo? Então é isso, faltando 5 minutos para as 4, é muita mensagem chegando e depois vou colocar um trechinho também da tradução do dia. Tô esperando o Penidão mandar aqui para nós essa tradução bonita também, né? Quem mais aqui, Gutenberg? Aqui é o Wellington Gomes, escutando pela Rádio Cidade 94,5 em Araxá. Programa Nota 1000. Pediu uma música, só que um pouquinho tarde, viu? Não vai dar tempo. Mais um abraço aí, Wellington, toda a turma da letra D da CBNN, Complexo de Mineração e Metalúrgica em Araxá. Valeu, querido. Logo mais você me lembra, tá bom? Agora vamos saber o que vem por aí no nosso Café com Notícia, porque já está ao meu lado e já está desde cedo ligado ali também em tudo que acontece na madrugada, o Alisson Góes. Bom dia, Góes.
1: Bom dia, Guti. Bom dia para os ouvintes aqui do Dona da Noite. O Café com Notícia de hoje destaca: polícia prende suspeitos de invadirem pátios de veículos. Houve troca de tiros e um dos criminosos foi atingido. Belo Horizonte inaugura ponto de ônibus que conta com tecnologia de apoio a passageiros em situação de risco. Atraso e falta de cumprimento dos horários são apontados como os maiores problemas dos ônibus da capital. E Cine BH tem mais de 1000 vagas de trabalho abertas. E no esporte, Atlético elimina o Juventude e vai às quartas da Copa do Brasil. Essas e outras informações daqui a pouquinho no Café com Notícia.
0: Foi na Bacia das Almas, mas o galão avançou, hein, Góes?
1: Você viu, né? Não deu pro Juventude.
0: É verdade. Agora, essa tecnologia aí, achei interessante, eu tava vendo uma matéria também sobre esse painel. Às vezes a pessoa tá numa madrugada, tá sozinha, chega uma pessoa que parece mal intencionada, então agora vai ter esse amparo e esse apoio enquanto aguarda a chegada também, né?
1: Exatamente, vai funcionar justamente no horário noturno e durante a madrugada, principalmente para dar mais segurança para mulheres, que são as maiores vítimas aí de violência e qualquer time de crime e insegurança aí durante o período noturno, viu, Guti?
0: É isso aí. Valeu, Góes. Toda iniciativa que zele pela segurança de quem roda na madrugada
1: é bem-vinda.
0: É sempre bem-vinda,
1: né? Com certeza.
0: Bom trabalho para você.
1: Valeu.
0: Valeu, estrela também da nossa madrugada, o Alisson Góes, como a Duda, o Léo, toda essa turma que tá ali cuidando para que você tenha toda a informação, toda a credibilidade da Itatiaia. Olha, faltando 2 para as 4, programa bom esse, hein? E olha que a gente entrou depois da Voz do Brasil, que a turma costuma ficar assim, e agora, será que ele vem, não vem? E depois do jogão aí também, então muito obrigado, espero que você tenha curtido o programa de hoje e o que eu posso é prometer um programa ainda melhor. E vai ser aquele da quinta do TBT, hein, de Fontão? Vamos preparar um flagelo deste música para fazer o povo chorar? Vão, de igual a gente fez aquele dia, vão? Que você acha? É mesmo, é? Mas você vai trazer outras, não vai ser o mesmo rame daquele dia, não. Faz uma outra seleção aí, uma outra seleção. Agora pega a seleção do aquele, como é que chama? Haaland. Agora vai ser a do Haaland. Só coisa brutal mesmo, né? Então é isso, valeu demais. Ô Rosália, meu bem, um beijo pra você aí, tudo de bom. Obrigado pelo carinho de sempre. O Jefferson Braga tá em dócil aqui, que ele tá dizendo? Olha o fogo! Ah, fogo agora já deve ter tranquilizado ali no anel rodoviário, mas realmente tá uma coisa complicada. Ah, não, o que que é? Olha, Olha lá, a música tocando aqui e o fogaréu pegando lá. Me parece que é outro ponto do anel rodoviário ali. Jefferson, você não tem juízo, não, meu filho? É cada uma que me aparece. Olha, agora é o show do Vinição. Vinícius de Castro vem aí e logo mais a gente se encontra, se Deus quiser e com a proteção de Nossa Senhora Aparecida sempre. Valeu demais e ó, tchau!

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Logo de Vega, um beijo! Hoje então estamos chegando, é com tudo, graças a Deus, né? Mais uma manhã de emoção, de alegria, de felicidade. Que delícia saber que você tá ligado aqui na Itatiaia. Esse Gutenberg não vale nada, né? Pega o Uber, Gutenberg, vai embora. Oh, atenção, atenção, aplicativos. O Gutenberg tá querendo ir pro castelo. Vambora, vamos começar mais uma manhã. Gutenberg vai pro soninho agora, né? Vai descansar agora, o soninho da beleza. Eu sou o Vinícius. Que delícia saber que você tá comigo aqui. Salve, salve, alegria. Salve, salve, todas as coisas boas dessa vida. Ô, meu povo, meiuca da semana, hein? Quarta-feira. Dia 5 de agosto, o ano é 2026. O termômetro da Itatiaia tá marcando agora, hein? Rapaz, tá 16 graus. A sensação térmica lá fora tá uns 15 graus. Então que friozinho gostoso, né? Umidade relativa do ar é em torno de 71%. E a partir de agora, todo o primeiro time da Itatiaia está aqui, está reunido comigo, com toda a família Itatiaia. Vamos com as primeiras informações dessa manhã. Tem alô, alô, tem o tema da nossa manhã, tem prestação de serviço e, é claro, muita, muita música de qualidade.

Alô, família Itatiaia, bom dia, amigo, bom dia, amiga, bom trabalhador, alô, aposentado, meu cordial bom

0: nossa festa no rádio na Itatiaia. Alô, alô, amigo, alô, amiga, 4:05 na Top 1 do Brasil. Confira comigo, 4:05, o programão está no ar. 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
0: Apresentar a nossa equipe, né? A produção é dele, esse menino é bom de serviço. Alô, Alisson Góes. Ô, Alisson Góes, bom trabalho pra você, meu querido. A programação é do Mércio Sattler. Ah, rapaz, sabe quem tá lá na central hoje? É o Penidão. Alô, Penido, bom trabalho, rapaz. É um tubarão, é o tubarão que está lá. Vai te pegar, o tubarão vai te pegar. Agora quem comanda a máquina de som mais poderosa do rádio brasileiro?

0: A voz é o Vinícius Cássio metendo roncho, metendo sepa.
1: Então, sou um gordinho gostoso, gordinho gostoso, sou um gordinho gostoso.
0: Vamos contrariando tudo que tem de direito aqui nessa rádio Tatiaia. Vou meter no roncho. Aí. Eu consigo, eu não sou pedro, mas tá na moda, é bom também, né? Ô, gente, que bom, viu? Que felicidade. Se não for desse jeito, não é Vinição, não é a Itatiaia, não é o Café com Notícia. Você está na top 1 do Brasil. Tudo que importa para Minas.

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1: Ah, como tá aí na roça, né? Meu compadre, como é que você tá? Tá bem? Tá tranquilo? Que Deus nos abençoe. Pô, lá tá na hora da primeira ordenha da manhã já, viu? Não perdeu o tempo, não. É ovo pra todo lado, né? O Gutenberg hoje foi um negócio de ovo, assustei com ele lá, ele. Ele não passou lá pra levar o ovo, você viu o que ele falou? Eu não entendi o que o Gutenberg falou, mas tá bom. Mas o Gutenberg, você não me assusta com esse negócio, esses assuntos de ovo, não.
2: Bem feito.
1: É verdade. Aqui, mas um ovo caipira, hein? Uma hora dessa, rapaz. Nossa senhora. Só a turma da roça que sabe, né? Você que tá aí no interiorzão. Esse ovo aqui de Belo, com todo o respeito, só alguns que trazem, né? Mas eu não sei não, não confio não, vou trazer lá de casa. As galinhas lá soltas, eu vou trazer lá no sítio.
2: É sério?
1: Não, não é preconceito, o que é que foi? Não é preconceito, mas aqui na cidade tem ovo caipira? Se tiver, me fala aí que eu vou vender seus ovos. Ah, ovo também, lá ele. Ah, meu Deus do céu. Vem comigo então, 4:09. Ô, defuntão, vamos desejar bom dia pra esse povão que tá ligado conosco aqui. Bom dia, bom dia, bom dia. Trabalhador brasileiro, trabalhadora, a você aposentado, aquele abraço bem especial. Vou ficar com saudade desse programa, viu, gente? Vou ficar com muita saudade. Um abraço bem especial a você, meu amigo que tá aí na labuta, na luta. Você que tá aí na ordenha, na primeira ordenha da manhã, aquele abraço à turma da primeira ordenha. Vão pra cima, meus amigos, minhas amigas, a turma que tá aí na lavoura, turma da lavoura do café. Alô, meu povo! Já fez aquele reviradão, a turma já começa cedo. Enquanto eu tô falando, eles estão metendo um roncho. Sabe por quê? Vão trabalhar pra caramba até as 10 horas da manhã, aí já tem uma primeira carga, não é isso? Eu aprendi, a turma me explicou. Bom trabalho pra vocês aí, aquele abração, viu? Aquele abraço pra turma aí na Bahia, na Cana de Açúcar. A turma que tá na luta, na labuta, meu muito obrigado, meu carinho, minha consideração, que Deus abençoe a vida de cada lavrador, de cada trabalhador que tá no sítio, tá aí trabalhando na fazenda, né? Pra você que tá no morro, tá na roça, aquele abração bem especial. E vamos abraçar a turma aqui da cidade, a turma que tá na sintonia da Itatiaia, meus amigos, minhas amigas dos hospitais, na UPA, aí nas clínicas, um beijo no coração de cada profissional, médico, médica, atendente, né? A turma que tá aí na recepção, aquele beijo gostoso do Vinícius. Aquele abraço pra você da área da educação. E essa semana começou forte, né, tia? Né, tia? Um abraço pra todo o corpo docente da escola, você que tá aí ligadinho comigo na Itatiaia. Um beijo gostoso. Rapaz, quando volta as aulas, né? Pensei na menina, parece uns capeta também, né? E volta igual um doido. Misericórdia! Alô, alô, você da área da segurança. Você policial civil, militar, policial penal. Essa turma tem um trabalho, rapaz. Dá um trabalho. Um abraço pra você da Farda Azul, os GCMs aqui de Belo Horizonte, da Grande BH, de todo esse Brasilzão. Aquele abraço bem especial. Minhas amigas costureiras. Ô, defuntão, tem aquela música aí pra turma que começa o dia cedo, passa, vai no cabeleireiro, passa aquela chapinha, passa aquele perfume, as minhas amigas diaristas. Essa costureiras. Ô, defuntão, tem aquela música aí pra turma que começa o dia cedo, passa, vai no cabeleireiro, passa aquela chapinha, passa aquele perfume.

mexendo aqui no cangote do Universal, né? Um beijo pra você, diarista, empregada doméstica. Alô! Cozinheiras, aquele cheiro, aquele beijo também, viu? Muito obrigado, é muito carinho envolvido. É bom demais da conta, né? Essa turma que nos presenteia com essa audiência maravilhosa. Bom dia pra você, engenheiro. Bom dia pra você da construção civil. O Lio tá ligado conosco. O Lio tá nos convidando pra ir lá em Curvelo. Nós vamos chegar lá, né, Difuntão? Curvelo é uma terra maravilhosa. O Beto parou de convidar a gente pra ir lá pra Piripiri. É tão pertinho aqui, né? É, rapaz. Ô, Beto, que dia você vai convidar nós pra ir, hein? Um abraço pra você, Beto. Um abraço bem apertado. Que Deus te proteja, te guarde, te guie. Pra você que tá ligado aqui na Itatiaia, agora 4:03, aquele abraço fraterno, aquele cheiro. Muito obrigado por esse carinho. Você que tá em Belo Horizonte, tá na Grande BH, aqui nas Minas Gerais de ponta a ponta, né, Difuntão? Pra você que tá nesse Brasilzão de audiência. Alô, alô, meu povo. Você que tá ligado na Itatiaia, nesse mundo.

para aqui, fica assim reclamando da vida, pra quê, né? Ah, para de reclamar, Deus te deu a vida pra ser feliz, vai pra cima disso, sabe que nada te atrapalha? Nada, nada. Deus nos deu uma vida tão bonita, tão especial, a gente fica aí reclamando de algumas coisas, né? O negócio é parar de reclamar, é ir pra cima dela e falar assim, azar, eu tenho um pai que cuida de mim, né? Vamos começar esse dia, essa quarta-feira. Quarta-feira é meiuca da semana, vamos começar essa semana, aliás, esse dia, né? Pra muita gente tá começando a semana agora, no meio da semana. Então vamos começar esse dia debaixo da proteção e da direção das graças de Deus. Que o Senhor vá à nossa frente abrindo os caminhos, e os caminhos têm que ser certos, porque ele sabe por onde nós vamos passando, guardando a nossa casa, fortalecendo a nossa fé diante de tudo o que tentar nos prejudicar. E toda hora aparece um, né? Cada hora aparece um maligno para encher o saco da gente. Que não falte paz. O coração tem que andar tranquilo. Sabedoria para cada decisão e esperança para continuar essa confiança que nós temos em Deus. E ele ainda está nos protegendo a todo momento. Vamos fazer o seguinte. Declara aí do seu lado. Eu vou declarar daqui. Eu declaro um dia de livramentos, de respostas, portas abertas, um dia de bênçãos. Vamos acelerar esse dia, vamos esquecer dos problemas, vamos fazer a nossa melhor parte. Tudo que foi colocado em oração está nas mãos de Deus nesse momento. Se está na mão de Deus, meu filho, não falha nunca. É nunca. Tá em nome de Jesus, graças a Deus. Agradeça a Deus nesse momento. Independente do seu credo religioso, por favor. Quando a gente fala que a gente fala de coração, as palavras vão fluindo. Feche os seus olhos e diga assim: obrigado, Senhor, por mais um dia.

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1: Alô, moçada, está chegando aqui agora, vendo vindo lá de fora.
0: Opa, vão bonito, bom dia.

4:17. Amigos e amigas na sintonia da Itatiaia, receba meu cordial bom dia e que Deus nos abençoe nessa manhã. Você gostou da Rural?

agora 4h17. Vamos brindar essa manhã pra esse povão bonito, esse povão sofrido, ouvindo a Itatiaia. Sérgio Reis canta Saudade da Minha Terra. Agora é 4h17.

0: É o Serjão cantando aqui na Itatiaia, agora 4:21. Alô, meu povo, amigo da Paraíba, hoje é feriado estadual na Paraíba. Forte abraço para vocês em João Pessoa, aquele abraço bem apertado, meu amigo Paraíba, ele falou comigo ontem assim, ontem não, antes de ontem, né? Eu tô indo pra Paraíba, viu, Vinicião? Vai com Deus. Agora que eu tô vendo aqui, é feriado na Paraíba, nesse mês de agosto gostoso. Eu vou pro intervalo e volto com o tema da nossa manhã. É rápido, 4:21 na Itatiaia.
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É verdade, aí tem que tomar o magnésio que lata joy, né, rapaz? É verdade, agora 4:24, que a nossa semana seja maravilhosa, que a nossa casa seja guardada, que a nossa família seja abençoada. Olha só, um dia, uma quarta-feira de paz, de livramento, de respostas, de bênçãos. Um dia maravilhoso pra você aqui. Você na lata mesmo, ô defuntão? Você viu o que é que aconteceu, rapá? O povo tá sem noção nenhuma. Ainda mais no trânsito. Como é que você tá no trânsito? Tá com paz? Tá com tranquilidade? Trânsito em Belo Horizonte tá complicado. As aulas voltaram. Outra uma discussão tremenda, rapaz. Na região ali da Savassi. O homem não. Ele saiu do carro, começou a sapatear. Eu não entendi, foi nada. Ele mandou, foi na hora, disse, ó, eu não tenho mais paciência. E começou a gritar pra todo mundo. Você tá assim também, nesse ponto? Não, calma, respira. Você não leva desaforo pra casa também, não?

saber de você. Tem gente que não aguenta mais não, né? Já tá mandando pra casa do caixa-prego já, na hora. Só que uma hora dessa dá problema, gente. Respira. Conta de um até mil e depois você xinga o povo. O povo tá nervoso. Como é que tá a sua vida? Você tá a ponto de explodir também? Não, para, respira. Me conta, compartilha. Você conhece alguma história desse sentido? Oh, eu presenciei isso ontem. Que loucura! O moço largou o cara na... largou o cara, saiu xingando o outro. Ô, meu caro, tem que ter paciência. Respirar. O povo tá mandando é na cara. Você não vale nada. O cara nem conhece o outro. Vai falando da vida do outro, sem saber, né? Você

0: história, né?
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0: Em plena luz do dia. O que que dá na gente? Sumida. Nervoso. Mande áudio, mande áudio. Você tá nervoso com o que é hoje? Não. Abra seu coração. O moço ontem xingou, foi todo mundo, xingou o motoboy, xingou o outro motorista, xingou uma senhora que não tinha nada a ver. E eu fiquei olhando, você vai me xingar também. Se você me xingar, eu xinguei também. Eu não tenho responsabilidade de uma galinha de fundo. E o bobo fica olhando igual eu tava olhando, né? Você xinga também? Gente, no trânsito, somos todos iguais. Responsabilidade. Mande áudio aí, mande áudio. O mercado. Olha quem tá participando aqui. Meu querido amigo Adriano Marquesani. Ele tá mandando aqui. Bom dia, Vinícius. O trânsito está cada dia mais pesado. Estresse total. Isso mesmo, paciência. Adriano. Ô, Adriano, manda um áudio pra nós aqui. Você com essa tranquila. O Adriano dá curso pros motociclistas, pra eles terem um temperamento mais tranquilo, né? Dirigir, pilotar nas vias de Belo Horizonte do Brasil com mais tranquilo. Ô, Adriano, manda um áudio pra nós aí, manda. Manda pra nós aí. O Adriano Marquesano tá ligado comigo. Agora o trânsito tá complicado, né? Mas não é só no trânsito. Você perde a paciência a todo momento. Para com isso, né? O Nicolau Filho tá ligado comigo, abraçando a família Itatiaia. Um beijo no seu coração, meu amigo. Que Deus abençoe, guarde e guie sua família, a toda a família. Vou pedir uma bênção bem especial pro meu amigo Sorio. Alô, Sorio! Sorio Cossó, tá ligado comigo na Itatiaia. O Márcio de Areias, mandando um abração pro baiano, toda a família Itatiaia, a turma que tá saindo pra trabalhar agora, né? Bom trabalho pra você que tá saindo de casa agora, a turma da Ceasa, tá chegando, é firme aí, né? Alô, meus amigos da Ceasa, aquele abraço, o Maurinho, lá do bar do Maurinho, no bairro São Geraldo, lá em Sé Lagoa. Ô, Maurinho, quer saber de notícia de Sete Lagoas, é passando no bar do Maurinho. Ferreira também tá ligado comigo, um abraço bem apertado. Aqui, deixa eu conferir aqui, tá. Coisa boa, hein? Mensagem maravilhosa. Quem mandou pra gente? Ao Luiz Cláudio. Ô, Luiz, obrigado por sua mensagem. Obrigado pelo seu carinho. Meus amigos lá de Além, Paraíba. Essa turma boa, ligada. Nós estamos falando agora. Você estressa muito? É? Tem que ter, assim, tranquilidade, né? Em alguns momentos? Ah, tá bom. Aqui a turma lá de Capela Nova tá ligada. O Cláudio Josimar. O Marlon Hudson, Adair, lá na padaria Nossa Senhora das Dores. Alô, meus amigos. Alô, turma de Capela Nova, Minas Gerais. Um beijo no coração de cada um. Alô, Vinição, bom dia. Muitas bênçãos. O programa começou quente hoje, hein, Vinição? Graças a Deus. Um abraço. Quem tá mandando essa mensagem pra gente aqui, não coloca nome, né? É, como é que eu falo o nome? Ô, defuntão. É, tá pedindo um Benito de Paula aqui, ou ele tá pedindo Benito de Paula, né? Mas não falou o nome, aí. Não nos vamos adivinhar, né? Oi, Vinição! Maria Reis! Ah, eu tô ligada com você aqui, eu tô aqui no bairro, na onde? Ah, rapaz, Duval de Barros, alô, turma do Duval de Barros, um beijo bem gostoso pra vocês aí, o Tista Machadinho, ele é taxista e não perde a programação da Top 1 do Brasil. Ô defunto, vamos organizar esses áudios aí, vamos fazer o seguinte, vamos de música, vamos. Titão Chororó, aqui na Itatiaia, 4:30, aqui o Brasil de audiência, tá ligado comigo? Alô, Marta Reis! Alô, Santa Rita do Sapucaí! Alô, meu Brasilzão! Bom dia, é o despertador das manhãs do Rádio Brasileiro, é a Itatiaia, 4:30!

0: e amigas, agora 4:34, Citão Sororó, nuvem de lágrimas, agora 4:34. Estou conferindo aqui, os taxistas realizaram um protesto ontem em frente à sede da prefeitura aqui de Belo Horizonte para contestar a implantação de um sistema de biometria, né, dos veículos da categoria. Então, os motoristas pedem a suspensão imediata da medida e afirmam que faltou uma conversa, um diálogo, né, por parte do poder público na hora de aderir a essa tecnologia. Segundo os manifestantes, a principal preocupação é o seguinte, gente, é o monitoramento das atividades dos taxistas, incluindo horário de trabalho, dados das corridas realizadas. Então, durante esse ato, o taxista Mairon Melo afirmou que a categoria, abre aspas, teme o uso indevido das informações coletadas pelo sistema. Agora, além da crítica à biometria, os taxistas também estão reivindicando a criação de um aplicativo público de táxi em Belo Horizonte. Segundo eles, a ferramenta poderia aumentar a segurança dos passageiros e ampliar, né, a renda dos profissionais diante da concorrência com as plataformas de transporte por aplicativo. Concordo com vocês. Concordo mesmo. Agora, a turma da antiga fala assim, não concordo. O táxi é independente disso, né? Aí começa aquela briga toda de novo. Aquela picuinha, infeliz. Agora, tem uma nota aqui, já recebi. Em nota enviada, a reportagem da Itatiaia foi enviada aqui pro Vinícius de Castro, Café com Notícia. Atenção, o Sindicato dos Condutores Autônomos de Veículos Rodoviários, entidades que representa os taxistas, informou que não participou do projeto. Alô, prefeitura! Já a prefeitura de Belo Horizonte afirma que abriu um chamamento público para que empresas interessadas apresentassem propostas para implantação desse sistema de biometria nos táxis da cidade. Segundo a administração municipal, o processo ainda está em fase de seleção das empresas participantes. Eu acho que vale a pena uma conversa, né, gente? Vale a pena sentar, vale a pena trocar uma ideia a respeito disso tudo. Olha o que está acontecendo lá em São Paulo. Greve nos trens continua nessa manhã. O povo de São Paulo está sofrendo. Você que está em São Paulo, pode mandar áudio para mim. Quer saber essa situação aí? Sindicato, governo de São Paulo não entram em acordo e o pau está quebrando. Eu vou pro intervalo e volto já já.
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0: trem sonado, cinquentinha, quarta-feira chega, dá uma vontade de não prestar, ouvindo Moda Boa, você que tá no sítio, na fazenda, pra você que tá ligado aqui na Itatiaia, tá nos grandes centros, né? Curtindo o sonzão da Itatiaia. Tá perguntando, Vinição, mas o que que acontece? Você tá falando de São Paulo, nós somos aqui em Belo Horizonte. A Rádio Itatiaia é um Brasilzão todo de audiência. Eu já vou lembrar para você que tá descendo para a capital da fumaça, lá para São Paulo. A Prefeitura de São Paulo suspendeu o rodízio de veículos, né? Hoje, quarta-feira, novamente. Então é bom você ficar atento, pode chegar com tranquilidade lá. Agora o trânsito tá complicado, né? A CPTM informa que as estações lá estão todas fechadas, a turma tá chegando, tá pegando um vagão, tá pegando um trem. Já parou para pensar como que é complicado sair para trabalhar, né? Já sai estressado, né, Difuntão? Ninguém vai aguentar isso não, rapaz. 4:40 aqui na Itatiaia, vamos abraçando a emoção de mais um dia aqui na capital de todos os mineiros. Quem tá ligado comigo, Edson Sabor, o boi tá conversando conosco aqui, o boi tá falando o seguinte, ô Vinição, bom dia pra você, é o boi de Ipatinga, agora sentido Ipatinga, já carregou, barriga de aço, tá com a barriguinha cheia, ele tá voltando, o boi tá feliz hoje, defunto, ele tá tranquilo, tá bem, não tá? O boi não tem lei, né, rapaz? Alô, boi, aquele abraço, meu querido. Tá bem aqui também, graças a Deus. Tá tudo, ele mandou até a localização. É aí mesmo que você tá, boi? É? Na onde? Conta pro Vinição. Tá saindo de Betim agora. Boa viagem, querido Edson. É o boi que tá ligado. Aqui o Rogério Gaia. Um forte abraço pro Rogério Gaia, né? É o sensei Rogério. Ele tá dizendo aqui, no trânsito, Vinição, a responsabilidade e a paciência salvam vidas. Respeitar as leis, manter com calma, agir com prudência, são atitudes que fazem toda a diferença. Nunca permita que a pressa ou a irritação conduzam as suas decisões. Então tem que dirigir com serenidade, pratique a gentileza, lembre-se, responsabilidade, paciência, calma, que tudo se resolve. Meu querido amigo, você que tá em Manga, você não tem noção como é que é o trânsito em Belo Horizonte. O que eu vi ontem, meu rapaz, você não tem noção, hein, sensei? Tá faltando gente como você aqui, viu? Um abraço bem especial, José Eduardo também tá ligado, José Eduardo tá na sintonia, aquele abraço bem apertado, que Deus abençoe, guarde e guie. Tá mandando um abração pro Júnior Moreira, meu querido amigo e irmão Júnior Moreira, que tá sempre na sintonia e tá aqui a pouquinho, né? Tá chegando aqui na Itatiaia, já tem conversa de redação com o Júnior Moreira. Alô, Vinição, Clécio de lá do Jardim Vitória, Vinício, dê um alô aí pra turma aqui da BH Trans, viu? Alô, alô, BH Trans, um abraço pra vocês, a turma do Jardim Vitória, a turma do São Gabriel, né? Tá falando aí, ó, tá atrasado o ônibus, é 814, Jardim Vitória, São Gabriel, tá atrasando todo dia, o horário dele é pra sair 4:20, tá passando 4:30, aí dando tudo, aí complica, 10 minutos, alô, turma, manda uma olhadinha aí, viu? Meus amigos aí, viu? Então, dá uma olhada, gente. Alô, turma do 814. Vamos pra luta, vamos pra labuta, né? Não podemos parar, não podemos perder tempo nessa vida, não. A vida é um sentido só, é pra frente que se anda. O Dino Barbosa tá ligado comigo aqui, ele tá na sintonia, tá mandando um abração pra toda a família. Ele tá fazendo motorista ruim em BH, é mato. não dá seta, vai fechando os cruzamentos, Vinição. Rapaz, a turma fica nervosa mesmo, né? Não tem jeito. É o Dino Barbosa, ele é de Santa Luzia, tá ligado comigo. A turma aqui também não gosta de dar seta, não, né? Eu pensava que é só em Selagoa. Aqui o povo é pior, o povo não dá seta pra lado nenhum. Ô, gente, tem uma alavanquinha assim do lado pro outro. Os casos não mudam, não, né? A alavanquinha continua lá. Bom dia, Vinição, tudo de bom pra você? Um abraço, é a Valéria. Que delícia de programa, Vinição. Alô, alô, Rosângela, bom dia. Olha, Vinícius, eu tiro o meu estresse tomando um bom vinho. Oh, olha só, um vinho bem gelado, é um gosto saboroso. Aí eu esqueço de tudo, é a Rosângela Cândida. Ela mora em Ipatinga. Alô, alô, Itatiaia em Ipatinga, alô, meu povo! Um beijo pra vocês, o sinal eletrônico da Itatiaia tá marcando agora 5:15, pra esse povão bonito de Ipatinga, esse povão maravilhoso do Vale do Aço, o Fabiano Frade está chegando na Top 1 do Brasil.
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0: Amigos e amigas, 4:25. Ô Fabiano Frade, me conta tudo, não me esconda nada. Amigo querido, bom dia.
2: Olá, Vinícius Castro, bom dia para você, meu amigo. Bom dia para quem nos acompanha aqui na Itatiaia. Greening. Esse é um termo que a gente tem utilizado muito para falar dos danos na citricultura. Tem uma pauta frequente por aqui. Essa doença é a mais destrutiva dos citros no mundo, causada por uma bactéria e transmitida por um pequeno inseto, afetando laranjas, limões e tangerinas, gerando grandes perdas. E neste período do ano, a citricultura entra em um dos períodos mais críticos para o manejo do greening. Entre julho e outubro, ocorre a principal emissão de brotações dos pomares, que pode representar de 50 a 80% do total anual, dependendo da região. Com a chegada das chuvas, esse processo se intensifica, criando condições favoráveis para a multiplicação do psilídeo, inseto transmissor da doença. Olavo Bianchi, engenheiro agrônomo do Fundicitrus, lembra que os dados da plataforma Alerta Psilídeo, desenvolvida pelo Fundicitrus, refletem esse cenário.
3: Os dados da plataforma do Fundicitrus, o Alerta Psilídeo, mostram que somente na primeira quinzena de julho houve um aumento de 50% nas brotações em comparação com a quinzena anterior. Além disso, as capturas do psilídeo nas armadilhas aumentaram 86%, mostrando que a população do inseto também está crescendo rapidamente.
2: Olavo, qual que é a maneira mais eficaz para combater essa praga?
3: Por isso, é importantíssimo redobrar a atenção, utilizar inseticidas registrados e eficazes para o controle do inseto vetor, buscando sempre a rotação dos grupos químicos utilizados e a maior eficiência na aplicação, garantindo assim a melhor proteção e sanidade dos pomares.
2: Ouvimos Olavo Bianchi, engenheiro agrônomo do Fundicitrus, aqui na Itatiaia, lembrando, portanto, que as brotações recém-formadas são o principal alvo do psilídeo, tornando esse período decisivo para evitar novas infecções. Fabiano Frade, Itatiaia Agro.
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0: Fabiano Frade é sensacional, né? Um abraço para você, Fabiano Frade, querido. Alô, Juliano Maciel, tá ligado comigo? Tá fazendo aquela caminhada, falou que vai ser 10 km hoje, hein? Você tá maluco, né, rapaz? Ou que tá perdendo, tá precisando perder uns 13 quilos. Eu tô precisando perder uns 30. Ô, Juliano, faz o seguinte, ó. Vai na paz, vai com cuidado, viu? Pega 5 km e fala assim, esse é pro Vinição, esses KMs são pro Vinição, faça isso pro Vinição, por favor, pelo amor de Deus que o bicho tá pegando. Defunto semana passada não correu, né, defunto? Por isso que eu tô me sentindo pesado, né? Tô me sentindo pesado, tá complicado. Agora, complicado mesmo tá a vida de quem não tá conseguindo fazer o trem, né? É o trem querendo, o mato mexendo, você olhando pra um lado, olhando pro outro. Pois é, o defunto tava conversando comigo aqui que a vida tá maravilhosa, né? Pois depois do forte erete, tudo muda, tudo muda. A vida sexual, vontade, né? Acorda assim daquele jeito. Tem relacionamento aí que tá acabando, filho. É, você não sabe o que que tá acontecendo. Mas que casal bonito, mas tão frios, né? É falta de desejo. Mas é a realidade da modernidade, muito trabalho. 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Eita, vai ser bom demais. Agora 4:50, o intervalo e eu volto já já.
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0: turma boa do Volante Grande, você que tá ligado comigo, tá nas estradas das Minas Gerais, nas estradas desse Brasilzão querido. Olha, sabe quem tá ligado comigo? Meu amigo, irmão Edson Pretinho, homem de fé, tá ligado? Ele e a família toda na nossa sintonia. Mais uma vez, um abração pro Juliano Maciel na caminhadinha, tá com foninho ouvindo o sonzão da Itatiaia. Alô, Beto Caminhoneiro. É, não é caminhoneiro, mas não. É o Beto Paneleiro. Ô, Beto, você tá me enrolando, Beto. Ei, Beto, cadê a pipoqueira, Beto? Fala nada com você. Eu vou ter de comprar aqui no centro da cidade, não vai ter jeito, não. Minhas pipocas estão ruim demais. Nossa senhora. Tem uma turma ligada conosco aqui. Meu amigo, o Arley do Noturno 9502. Alô, Arley. A turma dos 40 janelinhas, muito mais de 40 hoje, né? Bom dia, Vinição. Bom dia, defunto. Um abraço bem especial para vocês. Um dia abençoado. Um abraço. Ô, Vinição, por favor, fala pra galera aí, né? Pra da São Dimas, lá, né? A turma da São Dimas, todos ligados com você. A turma da Estação Morro Alto, motorista Ayrton da Cometa. Alô, Ayrton, um abraço, um forte abraço para você, forte abraço, Arley do 9502. Essa turma todo santo dia tá ligada comigo aqui na Itatiaia. Isso é muito bom. Ô Arley, você brilha, você faz parte do sucesso do nosso Café com Notícia. Agora, eu vou alertar você, homem acima de 50 anos, a próstata, como é que tá, meu amigo? Você tá achando a próstata inchada? 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É coisa de vida, não pode brincar, né, Wellington? O Wellington tá conosco aqui, né, defuntão? Ele tá mandando um recado pra turma. Ô, Wellington, bom dia.
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0: 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Agora 4:56, é hora de fofocar na Itatiaia.
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0: Ah, que momento gostoso, Giovana Damião, eu vim aqui só pra te ver, bom dia.
3: Ei, Vinícius, bom dia pra você e pra todos os ouvintes do Café com Notícia. Eu sou Giovana Damião e chego com o Itatiaia Pop. Um grande nome da MPB passou por um sufoco no fim de semana. Você nem imagina. O cantor Gilberto Gil ficou preso no elevador da própria casa, no bairro Copacabana, no Rio de Janeiro, na noite de domingo. Foi preciso chamar o Corpo de Bombeiros para fazer o resgate. Olha só, no fim deu tudo certo. O artista posou sorridente ao lado dos 6 militares e agradeceu o trabalho da equipe. E atenção para os fãs da capital mineira. Gilberto Gil é a atração principal do segundo dia do Festival Sensacional, que acontece no Parque Ecológico da Pampulha no próximo domingo, dia 9. O evento também reúne nomes como Baiana System, Pablo Vittar, Djonga e FBC e Marina Sena. As irmãs Simone e Simaria viraram assunto na internet, mas não por causa delas. O filho de Simone Mendes, Henri Diniz, de apenas 11 anos, surpreendeu todo mundo ao revelar que tem uma coleção de perfumes. Será que você adivinha o número de perfumes que o garoto tem? 86, minha gente! É fragrância que não acaba mais! E olha, tem alguns que chegam a custar mais de 3 mil reais. Já o filho caçula de Simaria, de 10 anos, divertiu a família durante a festa de aniversário da mãe. Ao pegar o microfone para fazer uma homenagem, o menino disparou: "Que Deus te abençoe em tudo e eu quero um padrasto." A fala arrancou risadas e surpreendeu até a tia Simone, que postou o vídeo nas redes sociais. Os filhos da dupla também dão o que falar, né? Pra fechar o nosso giro, uma revelação emocionante de Phil Collins. O cantor britânico de 75 anos contou em entrevista ao jornal The Sunday Times que esteve à beira da morte em 2024 após sofrer uma falência de órgãos. Os médicos chegaram a discutir com os filhos do artista o desligamento dos aparelhos de suporte vital. Recuperado do quadro gravíssimo, Collins celebra a convivência com a família e o reencontro com os filhos, apesar de ainda tratar problemas na coluna e mobilidade. Esse foi o Itatiaia Pop. Eu sou Giovana Damião, volto com você no estúdio, Vinícius.
0: Tá bom então, minha amiga, tô aqui curtindo, como é que chama a música lá do Gilberto Gil, ele saindo do preso no elevador, Super-Homem, a canção. Ô, Gilberto, o Gil que também é Gilberto, agora 4:59 na Itatiaia. Não para, não para, não para não, vamos ouvir esse povão, tá mandando áudio aqui pra Itatiaia. Bom dia.
4: Bom dia, aqui é a Cris Márcio de Areias, curtindo todos os dias o seu programa. Top demais. Manda um abraço pro baiano, que sem vergonha vem na minha casa todo dia, 6 horas da manhã. Toma um apinho, como um tiragosto e vai trabalhar.
0: Opa, é sério?
4: Grande beijo, grande abraço a todos vocês aí.
0: Manda o endereço que eu vou passar aí também, ué.
5: Ah, né?
0: Eu vou. Alô, Humberto Fernandes, tá mandando um abração e falou que, ó, tem contato de 1 até 19, né? Manda um abraço pro Lindinho, Vinicel. Alô, Lindinho, tá ligado?

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0: Bom dia, minha turma. Bom dia pra você que se liga aqui na Cidade FM. Sou Maurinho Moraes e tô chegando por aqui pra te fazer companhia nessa manhã, manhã de quarta-feira, hoje, dia 5 de agosto do ano de 2025. Tá no ar o meu, o seu, o nosso programa Boa Demais, que vai até às 9 da manhã. Chega pra cá, minha gente.
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0: Bom dia pra você da cidade, bom dia pra galera do campo. A turma do volante tá ligada em massa aqui também na cidade. Pessoal das empresas, a galera das padarias, das quitandas, muito bom dia. A turma da madrugada, muita gente acordada e sintonizada aqui pela Cidade FM. Estiveram ouvindo aí a rádio Itatiaia, o Vinição tava lá, né? Tocando o movimento, grande Vinição. Gente, ó, a partir de agora o programa é todo seu. Você comanda, você me ajuda a fazer essa programação ser muito mais que especial nessa manhã de quarta-feira. Quero você comigo, participe 998-20-9450 ou também pelo 3662-6030. Sinta-se à vontade, tá só começando. Já tem gente no telefone, a gente já vai saber quem tá chegando pra cá. Alô, bom dia.
2: Bom dia, Morinho. Hoje sou eu primeiro.
0: Ei, começa. Maria, chegou na frente.
2: Chegou na frente.
0: Que coisa boa. Muito bom dia, Maria. Como é que você tá? Tá tudo
2: bom
0: tranquila?
2: Bom dia.
0: Passou bem de ontem pra hoje?
2: Passei, graças a Deus.
0: Tá deitadinha, tá agasalhada?
2: Deitada,
0: tô. Tá, então tá bom. Você sabe que é perigoso, né?
2: É.
0: É frio, você já viu, né? Frio pra matar velho é uma beleza, tá aí doido. Mas tá matando os novinhos também, já viu?
2: Beleza.
0: Você tá aí doido.
2: Pra dar pneumonia.
0: Oxi, você tá doido, um infarto.
2: Vai embora.
0: Não, vou pensar em coisa ruim, não. Vou pensar em coisa boa. É. Maria, qual que vai ser aquela moda boa
2: hoje
0: do dia?
2: Eu quero a casa da vovó.
0: Viu? A casa da vovó com... É. Qual? Casa da vovó. Beleza, vou procurar aqui pra você.
2: Pra você, pra sua esposa. Pro seu Ted.
0: Ela tá aqui, ouvindo aqui.
2: Ofereço pro Zé Roberto, casal de filho, pro Rogerinho, pro Rogerão, pro Tonho do Doce, pro Zé, Leiteiro, Luizinho Leiteiro, deixa eu ver pra quem, tá? Pro Biloca, pro Sorinho, pro Ivan, pro Bala, pro seu Eli, pra Dom Terêncio Cornélio, pra Dalvani, pra Rosana, pra Thaís, pra Franciele, pra Eva, pra Valdete, pra quem? Pra toda a turma da Romaria que tá aí.
0: Isso, coisa boa.
2: Andando, tá fazendo as caminhadas, né?
0: Certo.
2: Que Nossa Senhora da Badia que proteja eles todos.
0: Sempre, sempre.
2: Deixa eu ver pra quê. Pra Deixe, pra duas irmãs, pro Detinho, pro Adalto, pro Diogo, pro Robinho. Deixa eu ver pra quem, a Valdete eu falei, né?
0: Franciele falou também.
2: É.
0: A turma toda da madrugada, né?
2: Tocando, né? É.
0: Ei, ai, ai. Cadê a risadinha da Maria?
2: Eu ofereço pra toda a turma da cidade que tá te ouvindo, viu?
0: Tá bom, minha querida, sempre é um prazer receber você aqui com a gente. Some não,
2: Tonho,
0: viu?
2: Tonho do Doce, eu falei, hein?
0: Tonho do Doce.
2: A turma do Zezinho da padaria, pra turma
0: Zezinho
2: aqui também.
0: Tá certo. Ó, sempre quem que gosta, manda sempre um alô pra você também. O Guilhermin, né? Manda um alô pra você sempre.
2: Outro abraço pra ele.
0: Então tá bom, então.
2: É.
0: Um forte abraço pra você, uma boa ótima você. Quarta-feira, tá bom? E bom, cidade!
2: Tá
0: bom dia, Maria! Aí a nossa querida Maria participando com a gente aqui, né? Pode faltar a Maria pra participar de manhã, não? Ó, pega, aí ó, não ia falar pra falar pra pegar o telefone aí e ligar pra cá, mas já estão ligando, deixa eu ver, saber quem tá aqui. Eu já até sei quem é, quando tem esse sinal sonoro que é ele, eu já sei de tudo. É meu amigo Zé Roberto. Como é que você tá, Zé Roberto?
3: Bom dia, Mauri Moraes.
0: Bom dia, bom demais, graças a Deus aí. E você, Zé, tá bom?
3: Bem, graças a Deus, na paz do Cristo.
0: Já tomou um cafezinho?
3: Já, aqui eu cedinho já tenho um cafezinho e já tá começando a sair quitanda, broa, bramento tem enroladinho de queijo, rosca caseira.
0: Ó, o negócio hoje tá bom mesmo, hein, bruto, coisa bruto, boa. Bruto. Então tá bom. Ô, Zé, oi.
3: Você tá me devendo uma dívida.
0: Ai, mais um que eu tô devendo, gente. Não é possível. Ai.
4: Credo!
3: Ah. Você ainda não passou aqui pra tomar um cafezinho?
0: Aí não, é uma dívida boa de pagar, ué. Não, eu vou passar, qualquer hora dessa eu passo na trocar um dedinho de prosa, conversar com a dona Márcia, a turma toda por aí. E convidar o povo pra ir também tomar um cafezinho, hein? As portas já estão abertas, não?
3: Já, aqui tá. Tudo vapor.
0: Pessoal, para de saracutear pra lá e pra cá, gente. Quer tomar um café logo cedinho, comer um pão de queijo, um bolinho, qualquer coisa assim, uma quitandinha? Passa ali no nosso amigo Zé Roberto, aqui no centro da cidade. Abaixo do laboratório Sabin. Eita, coisa boa. Já vai com o peito quentinho, né? Como é esquentar o peito, né?
3: Quentinho, pão de queijo caseiro, bom.
0: Bom demais da conta. Tá certo. Qual que vai ser a boa de hoje?
3: Bonita demais, Sonico Tinoco. Triste despedida.
0: Despedida é complicado. Tunique de novo, pode oferecer.
3: Oferecer pra minha esposa, meus dois filhos, pra você, toda a família. O Zezinho lá da padaria, o Elinho do Caboclo Faminto, o Biloca, o Lourenço lá no Ibiá. O Romildo Fazenda Congonha, funcionário e esposa, o Tonho dos Doces. O Valcir da Casazinha, o El da Batata, a Maria. O Narciso da Toca do Lobo. Joãozinho da Mercearia Ávila, Moreno do Forró, Romero do Açougue, o Elias lá do Guincho, lá da Tapira, o Carlos da Padaria, o Valdeci, Zé Carlos, o Flávio, as meninas, lá da Padaria também.
0: Certo.
3: O Elias do Bigode, o Valdo da CBM, o Fernando lá da Mina da Mosaic, a Terezinha mais o Genário, o Sou Salvador, a Franciele. E a família, Luizinho, Lúcio, o Cláudio e todo esse pessoal que tiver ouvindo, tá oferecido. É muita gente, né?
0: Coisa boa, esse é o nosso amigo Zé Roberto, nossa participação de todos os dias de manhã. Zé, um abração pra você, dá um abraço na marcha, na turma toda aí, a cidade.
3: Dá gosto e prazer de ouvir.
0: Aí.

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0: Alô?
2: Ô, Maurinho.
0: Opa, é o Luizinho.
2: É nóis.
0: Como é que você tá? Como é que você tá, Luizinho?
2: Eu tô bom, graças a Deus.
0: Tá bom mesmo.
2: Opa.
0: Tá firme. Olha pra que bando que você tá, Luizinho.
2: Tô aqui no Morro Alto.
0: Mano. Rapaz do céu, esse homem não dorme, não. Do Luizinho, que hora você começa a rodar, meu filho?
2: Ah, já coletei 8 fazendas aqui, tô voltando pro lado da
0: Araxaia. Você tá igual o Alex Simplão. O Zé Alex Simplão.
2: Tô aqui no Morro Alto. Mano.
0: Rapaz do céu, esse homem não dorme, não. Do Luizinho, que hora você começa a rodar, meu filho?
2: Ah, já coletei 8 fazendas aqui, tô voltando pro lado da Araxaia.

0: aguenta queijo. Tanto que ele sapeca, vai ser mentiroso, velho.
1: Você tá doido, então ele tá perdendo pro Ivan,
0: não. Ah, não, o Ivan também é mentiroso. Nossa senhora, você tá doido.
1: Ivan, Ivan só toma banho, daqui a cachoeira lá tem
0: pula. Não, e quando toma, né? E quando toma, né? Porque eu tô achando que ele é meio parente de caçambeiro. Tô achando, viu, você? Abraço meus amigos caçambeiros. Rapaz, mas o pessoal fala dos caçambeiros, eu tenho uns amigos caçambeiros, pessoal ajeitado, mas até mandar um abraço pra eles. Tem o jacarezinho, né? O cara jacarezinho agora é barriga de aço. Tem também o Mimosa. O Mimosa a vida inteira foi caçambeiro. E mais uma turma aí dos caçambeiros. Tem também o Torresmo, a galera toda. Dias atrás eu tava assistindo um vídeo que eles enviaram no grupo que a gente tem aí dos motoristas. Rapaz, dessa manhã estava um picum. Pensa no su... Não, você tá doido. Eles estão, deve ter uns 2 meses que eles estão longe de casa. A roupa deles, eles param, fica em pé, assim, se largar a roupa sozinha, fica parada em pé sozinha.
1: Então, é bom que economiza a lavação de roupa.
0: Não, ele não, você não sabe. A mala, do jeito que a mala vai pra lá, a mala volta, não abre, né? O zíper chega a ficar enferrujado. Tem condição de trem desse, não, gente? Ei. Mas não, tem uns que até que é assiadinho, mas tem uns também que não esquenta muito a cabeça, não, gente. Você não, tem que produzir, vão produzir. E fica aquela loucura, vai, credo. Tem um outro aí agora, amigo nosso aí, que vai tá dando amnésia também.
1: Ele fica com medo do outro passar na frente, né?
0: Não, ele tá tão acelerado, eu não vou falar que o nome dele é Mimosa, o nome dele é Giovanni, apelido é Mimosa, não, que ele tá tão acelerado ultimamente, ele acorda dormindo, já tá partindo no caminhão, fala, pode puxar pra frente, que não sei o quê. Eu falei, gente, tá louco. Eles estão arrumando um tratamento pra ele, coitado. Você também tá desse jeito também, Luizinho, não?
1: Tô nada, cara. Eu durmo em casa todo dia, né? Toma banho, tranquilo, sossegado.
0: Você acha que essa turma que viaja assim, fica uns 2 meses, 3 meses, corre um risco também, não? Não, né?
1: Uai, isso eu não sei, não. Mas o dia que eu tô bem com o Zezão, eu achei com a cor meio diferente.
2: Ai, né? Credo!
0: Ai. Será que ele tá berrando? Não é possível.
1: Uai, eu tô achando que ele tá tomando banho de carota.
0: Tá certo. Bom, pede a moda aí, Luizinho. Vou começar a piada demais, você tá doido. Tá. Pede a moda.
1: Manda pra nós aí, Rick Henry, credencial, se quiser.
0: Boa, credencial. Boa moda. Pode oferecer, fica à vontade.
1: Oferecer pra minha esposa Valéria Pérez, que tá aqui comigo aqui, ó.
0: Hoje já tá junto? Ai, por isso que ele tá feliz. Ai. Tá só vocês dois?
1: Tá só nós dois de Deus.
0: Ai, tá fazendo os meninos. Não, falei pensando alto aqui. Pode oferecer mais pra mais quem quiser, vai lá.
1: Oferecer pros meus filhos, pra turma do leite, a turma da ração, Leon, Francisco, Zé Roberto, Maria, pro Giovanni tá aí na cidade puxando os meninos, o outro Giovanni lá na Pratinha. O Romildo Caetano, seu vizinho lá.
0: Ele tem um Fenemê amarelo, você já viu o caminhão dele?
1: Aquele caminhão
0: dele
1: é ajeitado,
0: então. É ajeitado, que ele é um Fenemê. Tem um outro amigo nosso, Murilo, moleque doido também, tem um caminhão daqui lá. Aí foi o único Fenemê que a Scania fez, uns Fenemê, só que abre a porta normal. Fenemê, cara chato.
1: Aquele caminhão dele lá, mas a Valéria trabalhava
0: com ele,
1: a Valéria podia montar no meu pescoço, mas andava dentro dele,
0: limpinha
1: pra lá e pra cá.
0: Ah, também é facinho, né? Isso aí também é... Isso aí até que as vanzinhas, que as townerzinhas, dá pra vocês andar em pé também, né?
2: Ai, credo!
1: É que o costelete aqui já é meio apertado, nós já anda pra lá e pra cá aqui, ali, ó.
0: Ah, não, você tá doido? Eu já tô... Rapaz, eu andar de ônibus, eu tô encostando no teto, entendeu?
1: Você tá doido, não, mas tem perigo de bater a cabeça no caminho, não.
0: Não, eu é direto batendo a cabeça. Vai começar a piada, cara do chapéu. Oh, pode passar a régua, vai lá, Luizinho.
1: Não, beleza, Maurício.
0: Um forte abraço, cidade.
1: Tá gosto de ouvir.
0: Meu Deus. Luizinho, gente fina. O Elton Menezes já tá lá ligadinho também, um abração. O Maurinho, toca a loira do carro branco pra nós aí, manda um abraço pra turma da letra D aqui na CBMM, a turma tá agarrada no batente.
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0: 5:17, Donizete. Ei, ai, ai. Parou. Toca aquela lá do Liu e do Léo no romper da aurora.

0: Eita, galinho. Olha, 5:20 agora, gente. 5:20. Fala, Zezinho. Fala comigo, Zezinho.
1: Bom dia, meu amigo Maurinho Moraes.
0: Bom dia.
1: Maurinho, manda moda pra esse povo, ele tá na escuta aí, ó.
0: Mandado abraço.
1: Maria do Tempo, Zé Roberto, daqui a pouco está chegando por aí.
0: Chegaram aqui já, ué.
1: E pô, Tonho dos... Ó, a Maria aí, ó. Falei nela e ela chegou.
0: Chegou, ué.
1: Tonho dos Doce, Patianinha, Dola.
0: Patianinha.
1: Essa turma, tudo que tá na escuta, o Merrim. É muita gente nas escuta aí. Se eu esqueço de alguém, então manda por atacado aí. Esse povão... todos ouvindo, tudo tá na escuta aí.
0: Tá certo.
1: E se vocês sabem alguma simpatia pra ajudar alguém a casar, tem uma moça lá na padaria que...
0: Tá precisando?
1: O marido dela largou ela, aí
0: dá
1: uma um casamento pra ela.
0: Ah, é?
1: Ela tá doidinha pra casar. Ai,
2: creda!
1: Ela tem só 6 filhos.
0: Uai, creda! E aí tem menino com vontade mesmo, hein? Pera aí, ela tá querendo arrumar o marido ou o pai pros filhos, porque... Tá doido, hein? Deixa eu ver quem tá aqui. Alô, bom dia. Ó, caiu a ligação. Solta o

Casa da Vovó, aqui na 94. Oi, quantas horas aí pra gente falar pra turma aqui agora? 5:28. Gente, 5:28. Tem Triste Calado. Aliás, Triste Despedida, né? É o som do Tonico Tinoco, nosso amigo Zé Roberto pediu. 5:28 agora.

0: Cidade FM, é triste, hein, Souza? Você tá doido? 5:31 agora, deixa eu parar aqui o negócio ali, senão vai começar a falar sozinho ali. Porque tem alguém aqui na linha, tem gente na linha. Alô, Françoelen, bom dia.
1: Bom, Maurinho,
0: tudo bem? Tudo jóia?
2: Como é que você tá?
0: Como é que você tá, Françoelen?
1: Tô bem, graças a Deus. Chegando tá meio atrasado, né? Mas tá bom.
0: Não, tá atrasado não, tá cedo ainda, agora que é 5:31, tá cedinho, cedinho. Pede, qual vai ser o louvor de hoje, Françoelen?
1: Filho pródigo.
0: Filho pródigo, é um louvor ou é no caso a música?
1: É um louvor.
0: É um louvor. Então vamos procurar ela aqui pra você aqui. Sabe quem canta ou não?
1: Eu vou oferecendo aqui, eu tô olhando aqui no YouTube aqui.
0: Ah. Peraí.
1: Eu vou oferecendo pro Leon, pro Camila, Emanuel.
0: É Matos não, Nascimento.
1: É.
0: Isso, tá vendo? Bruto aqui, rapaz do céu, que é bruto demais. Pronto, pode oferecer o Matos Nascimento.
1: É, Matos Nascimento. É, eu quero oferecer pro Leon, pro Camila, Emanuel, Caete, pro Matheus, pra você e toda sua família. Quero oferecer pro Luizinho, esposo e filho. É, pro Zé Roberto, esposo e filho, ó, pai, esposo e filho. Pra Maria, né? E toda a família dela. Quero oferecer pra Camila Araújo, esposo e filho. O Sorim, acho que a gente chama só Salvador que apareceu pra nós esses dias também.
0: Foi verdade.
1: E pro minha fumada, minha sogra, pra Juliana mais um Geraldo lá de Pranal. É isso aí mesmo.
0: Certo. Tá certo. Daqui a pouquinho no Encontro com Deus a gente vai ouvir esse aí juntinho aqui, tá bom?
1: Então tá bom, obrigado.
0: Um abraço pra você, dá um abraço, Leona, a família toda e a cidade.
1: Dá gosto de ouvir.
0: Dá gosto de ouvir.
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0: 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Ah, tá. 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Você sabia que a colheita do café mineiro atingiu 60% da área prevista no final de julho de 2026? Olha, com atenção redobrada a maturação irregular dos frutos, né? O café segue liderando as exportações estaduais, coisa boa. Olha, nas exportações, o café respondeu por metade da receita externa do agro mineiro no semestre, seguindo pela soja, né, com cerca de 10,9 bilhões, e o setor também de carnes, com 4,8 bilhões. É o agro cada vez mais forte. 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
0: Deixa eu aproveitar e mandar um abraço pro meu amigo Marquinhos lá do Grucampo. Vamos acordar cedinho, né, mesmo, velho? Abração pra ele, a galera lá tá ouvindo a gente. Ó, deixa eu atender esse telefonema aqui. Deixa eu ver quem tá aqui. Alô?
5: Bom dia.
0: Ô, Valdete, tá joia? Bom dia. Como é que você tá?
5: Eu tô bem, e você?
0: Ai, tô bem, na graça de Deus. Melhor que eu mereço sempre, né? Valdete, quer pedir uma moda?
5: Quero Louco por Ela, com Christian Ralph.
0: Louco por Ela, Christian Ralph. Vai demorar um bocadinho, mas sai, viu? Louco por Ela. Deixa eu ajeitar aqui. Pode. Ó, o galinho cantando aí, ó. Coisa boa. Ó, Louco por Ela, tá aqui, ó, Christian Ralph. Daqui a pouquinho a gente toca esse modão. Pode tá oferecer, bom. Então. Pode oferecer.
5: Deixa aqui pra nós, no sítio Santa Luzia.
0: Pra mais ninguém? Dá de ser miserável. Se oferece pra alguém, hein? Tá doido aí?
5: Não, eu não sou miserável, não. Sou boazinha.
0: Boazinha. Deixa eu te contar aí. E a Dalila, velho? A Dalila e seu filho também vendendo os ovos aí, né? Passam vendendo os ovos aí, entregando ovo pra turma aí na cidade.
5: Eu vou contar a fofoca que ela me contou de você.
0: Ué, quem que ela tá contando de mim aí, ué?
5: E agora? Pode contar pros ouvintes? Ué,
0: pode, hein? Dá nada não, hein?
5: Não dá nada não, né?
0: Ué, pode contar, ué. Agora até eu fiquei curioso, hein?
5: Será que foi lá entregar os ovos pra você? Você tá dormindo, tá até babando e roncando.
0: Uai, creda, então tava atrapalhado, né? Creda. Nem, ó, você não é de ver que nem eu vi que eu tava dormindo?
5: Ela que ligou umas 100 vezes pra você pra entregar os ovos, chegou lá, você tá dormindo.
0: Mas é meio lerdo mesmo pra receber esse negócio, questão de ovos, essas coisas, né? Atrapalhado. Não, você deve ver que eles chegaram de mansinho igual fantasma, abriram o portão lá de CSU, chegou de mansinho assim, quem chegou primeiro foi seu menino, né, sei lá, opa, falou, opa, uai, que isso aí, você via, assustar, entrem, uai, que isso aí. Aí
5: eu falei pra ele, você deveria ter tirado a foto dele roncando e babando e soltado, pra todo mundo ver ele dormindo e roncando.
0: Tava sentadinho lá vendo uns vídeos, sossegado, e assustaram a gente, eles têm que chegar mais fazendo barulhinho.
2: Uai, que isso, uai?
5: né?
0: Ei, abração aí pro seu, qual que é o nome do seu menino? Esqueci, senhor.
5: É, Luiz Roberto.
0: Luiz Roberto, a Dalila, né? Sua esposa, até o seu esposo tava lá um dia também, tava lá acompanhando ele.
5: Tava, né?
0: Tava pois lá.
5: Esse dia não pegou você dormindo, né?
0: Não pega nunca, você besta. Olha, um forte abraço, Roberto, dá um abraço na turma aí, viu?
5: Tá bom, tchau, com
0: 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Deus.
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0: Assusta a gente não, trem. Se besta, conversa mais pouco. Ô, Ivan, dá bobeira não, Ivan? Dá bobeira não? Você não vai fazer um cafezinho aí? Ah, tem. Peraí, volta essa moda aí. É o Raul Torres e o Florencio, Minas Gerais, 5:38 agora.

0: SM Minas Gerais. Ô, meu amigo Paraná, fala comigo, Paraná.
1: Bom dia, seu Maurinho.
0: Bom dia. Tá bom demais, graças a Deus,
1: Maurinho. Acomodando pra nós, Pedro Bento Zé da Estrada.
0: Pode ser
1: Mineira de Uberaba.
0: Mineira de Uberaba.
1: Desce pro Mimosa, que tá lá porque é lá do Mato Grosso. Fala pra ele tomar um banhozinho também, né? Banhozinho é bom, faz bem na alma. Olha o seu Chiquinho lá dentro de Costo. Ai. Seu Chiquinho Baiano, o apelido dele é Chiquinho Baiano.
0: Chiquinho Baiano.
1: Todo mundo aí da estrada, todo mundo, todos os motoristas aí, todo mundo estiver ouvindo, curtindo o programa. Tchau, obrigado.
0: Tá certo, deixa eu ver quem tá no telefone, daqui a pouquinho a gente toca a moda ali, deixa eu ver. Alô?
2: Alô?
0: Alô, meu amigo Sorim!
2: Bacana demais, Maurício, cê... é legal, hein? Bacana.
0: Bom, bacana, bacana, bacana. Você tá bom, Sorim?
2: Graças a Deus, você, Maurício.
0: Bem, também, sou bem, bem. Graças a Deus, tô bem, né? Cada vez melhor que eu mereço, como se diz, né? Sorim, o que você tá aprontando, Sorim?
2: Mas já tô com a mala pronta aqui pra vazar.
0: Uai, que é isso? Mas vai vazar cedo demais aí?
2: Trabalhar pra ver o quê, né?
0: É, alguém tem que trabalhar nessa vida, né, rapaz?
2: Verdade.
0: E nós já estamos agarrados aqui. Sorim, pede uma moda boa pra nós aí, vai lá.
2: Eu acho que a música é Cheiro de Relva.
0: Cheiro de Relva, boa. Cheiro de Relva. Pode oferecer Cheiro de Relva.
2: Mas pra você, Maurinho, minha família. Alô, Maria, Marcelinho, Piquil, CR Suporte, Biloca, Elias Bigode, Miltim, Ivan, Françoeli. Alô, Leon, Zé Roberto. Aqui o abraço do Sorim.
0: Tá lá ligadinho, Sorim. 5h43 agora. Sorim, um abração pra você. Fica com Deus, ótima quarta-feira e cidade.
2: Outro abraço, cidade, na gosto de ouvir. Abraço.
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0: Vem daí, o Guilherminho, Guilherminho.
1: Bom dia, bom dia, bom dia, bom dia com Jesus, meu amigo Maurinho Moraes. Maurinho, Guilherminho, por cá, Maurinho.
0: Fala comigo, Guilherminho.
1: Maurinho, esquece não, coloca meu nome, seu nome, das nossas famílias, né? Do Charlin, da Cidinha, do Luizão, do Vanderlei, da dona Dalci, da família do Leon, Biloquinha, mãezinha dele, do Aurélio Todinho, família, do Rodriguinho, da mãezinha dele, de todos os ouvintes aí da 94,5, meu amigo, que Deus possa dar uma quarta-feira muito abençoada pra nós, com muita graça e muita paz. E se der aí, você toca pra nós aí uma dos Mirosmar. Tá com o Mirosmar pra nós aí, que ontem você não tocou a minha, não, hein? Toca a minha aí hoje. Tá com o Mirosmar pra nós aí.
0: Daqui a pouquinho
1: bora pra cima e pra baixo, você já sabe, né? Só Carcinha.
0: Falou!
1: Cidade, dá muito prazer e gosto de ouvir.
0: Aí.
4: Bom dia, meu amigo Maurinho Moraes. Ô, Maurinho.
0: Oi.
4: Coloca a moda de chocaria pra nós, Maurinho.
0: Ó, oh, aí.
4: Coloca
0: aí
4: nossos nomes aí no ponto com Deus, toda a minha família, da sua família.
0: Obrigado.
4: E então, se estiver precisando de oração, hein? Uma ótima quarta-feira abençoada pra todos nós aí. Bora com Deus, né?
0: Sempre.
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Divina e Donizete cantam pra gente. E a mineira é de Uberaba. A hora certa, 5:46 agora. Alô, Romildo.

0: Cheiro de relva.
1: De
0: Bia e Dino Franco aqui pela cidade.
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0: Alô, Maria Luísa, a galera do volante acerta o relógio agora aí, ó, 5:53. Daqui a pouquinho um encontro com Deus, gente. Pode participar, 998-20-9450. Lembrando que no momento do encontro com Deus, não temos como ouvir áudios no encontro com Deus, tá? Tá ficando muito longo, a gente tá tentando diminuir um pouco o tempo, né? Se tocar áudio aí que vai ficar mais longo ainda. Mas agradeço a sua participação, pode enviar lá sua mensagem, 998-20-9450, por escrita, coloque seu nome, nome de quem você quiser na nossa oração da manhã. Ao Luiz, ó, Luiz lá da Madeireira, tá desejando um bom dia pra gente, bom dia pra ele, pra família, a turma toda ligada aqui na cidade.
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0: Ó, a Luísa tá querendo ouvir Riozinho. Eu acho que nem assim, não. Essa é do Tunique. Não, a Rio Pequeno que ela falou, né?

sim. Qualidade absoluta. Jorge Luiz e Fernando, linda interpretação do Riozinho. 6:01 agora, 6:01. Alô, Austinho, bom dia. Alô, Edmar, Alexandre Casal.

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2: Agora 6:05 na cidade.
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4: 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Cidade PM, 6:07 dessa manhã de quarta-feira. Hoje é dia 5 de agosto do ano de 2026. Eu gostaria muito de fazer aquele convite matinal de todas as manhãs de segunda a sexta-feira, para que possamos agradecer a Deus. Agradecer a Ele pela vida que Ele nos concede, pelo ar que respiramos, pelo dia que amanhece e por tudo de bom que Ele vai trazer na nossa vida, pelos livramentos, pelo mal que vai cair por terra. Então sejam todos muito, mas muito bem-vindos ao nosso Encontro com Deus.

que desça sempre sobre nós as suas bênçãos, ó Pai. Nessa manhã de quarta-feira, quero pedir por cada pessoa que está nesse momento, ó Pai, com os pensamentos elevados ao Senhor, agradecendo por uma bênção ou pedindo algo em especial por ela ou por alguém que está passando um momento difícil. Sempre pedindo a Jesus que possa interceder por todos nós junto a Ti, ó Pai. Que hoje seja um dia maravilhoso e abençoado por Deus em nossas vidas. Que tenhamos a força necessária e a fé essencial para enfrentarmos e ganharmos todas as batalhas do dia. E no final dele chegarmos, às vezes, em qualquer lugar e ficar bem, com o sentimento do dever cumprido e felizes pelas nossas conquistas que Deus vai nos conceder. A gente sabe que nem sempre é fácil, mas nunca será impossível para quem acredita em si mesmo e sabe que todas as forças vêm de Deus. Estando com Ele, estaremos fortalecidos e seguros frente a qualquer desafio, a qualquer obstáculo. Fé, amor, bom humor, gentileza, aquele bom gole de café e vamos para a luta, né? Vamos para mais um dia, com a bênção de Deus sobre nós, sobre nossas famílias, sobre as pessoas que amamos, sobre aquela pessoa, Pai, que está nesse momento precisando mais do que eu de uma bênção poderosa na vida dela, porque ela está passando um momento difícil, seja em questão de saúde, financeiramente, psicologicamente, qualquer que seja a área, Pai, que o Senhor possa interceder na vida dessas pessoas que estão passando momentos difíceis. Deus permite que passemos por muitos fracassos em nossas vidas de oração. Fracassamos em nossa habilidade de ler a palavra e entendê-la. Fracassos também em nossas pregações, fracassos em todas as áreas para que no fim possamos chegar a um ponto onde diremos: ó Deus, a quem eu tenho eu no céu além de Ti, e a quem eu tenho aqui na terra também além de Ti. E então Deus começa a trabalhar em nossas vidas, em nossos corações. Isso que eu quero que você veja. Eu não quero que você obtenha a sua alegria e de seu desempenho, mas da obra concluída por Cristo. Eu quero que você obtenha tudo unicamente disto e de uma só pessoa. E assim, a sua segurança, a sua alegria, a sua paz serão sólidos como uma rocha que não altera. Mas enquanto a sua alegria, a sua segurança e tudo mais que vierem do seu desempenho, você passará o resto da vida desse jeito. Então coloque de verdade a sua vida nas mãos de Deus. Coloque o seu desempenho a seu favor. Foque em você ser melhor a cada dia. Desligue um pouco das coisas que estão te atrasando. Desligue um pouco daquilo que está atrapalhando a sua vida, atrapalhando você realmente se transformar naquela pessoa que às vezes muitas pessoas enxergam e você ainda não enxergou. Mas Deus está vendo tudo o que você precisa fazer na sua vida e Ele vai agir a partir do momento que você realmente abrir o coração e a mente, porque Ele tem de melhor para você. Aí você vai aproveitar tanta coisa boa da vida, aquilo que às vezes você ainda não conseguiu por conta, às vezes, da sua teimosia. Porque Ele tem de melhor para você. Aí você vai aproveitar tanta coisa boa da vida, aquilo que às vezes você

conhecer a mão de Deus em todos os detalhes de nossa vida. É Ele que vai arrumando tudo que está fora do lugar. Pode doer, mas é melhor que sejamos gratos a Deus pelas alegrias e dores, por tudo, porque tudo mesmo é permissão de Deus para realizar o melhor em nossas vidas. Esse é o nosso encontro com Deus aqui pela cidade. Graça e paz sobre a vida de todos.

fé. Que a fé não falte para acreditar, a coragem para continuar e motivos para agradecer sempre. Que Deus se encarregue dos detalhes, clareie a sua rota e faça com que o que for de bom venha até a gente, leve, verdadeiro. Que Deus esteja conosco nesse amanhecer, nesse lindo amanhecer de quarta-feira, nesse nosso momento tão especial.

0: especial da manhã, que é o nosso encontro com Deus. Olha, gente, mais uma vez, deixa eu pedir aqui, o pessoal quiser enviar mensagem, sinta-se à vontade de participar comigo. Infelizmente, não tem como tocar os áudios que o pessoal envia aqui nesse momento, no encontro com Deus, viu? É, infelizmente não tem como. Deixa eu colocar aqui o nome do Rodriguinho, né? Dele, da mamãe dele, a família toda aqui no nosso encontro com Deus. A Márcia, que mora lá pertinho do Estrela d'Alva, ela, a família toda aqui no nosso encontro com Deus. Primo Montovânia, Márcia e família. A Luciana, né? Ela enviou um áudio aqui de 2 minutos e 13. Infelizmente não tem como ouvir agora. Mas eu tenho certeza que ela tá pedindo a Deus que abençoe a vida dela, dos amigos, dos familiares, né? Também aqui, olha, Maurinho, Giovanni Moura e família com a gente. Valéria Fulano também enviou um áudio aqui pra gente. Infelizmente não tem como ouvir, mas Deus abençoe a vida dela, de toda a família. A Adelaide também tá com a gente. Pede pela Gabriela, Ranieri, Maria Paulo, Paulinho. Quem tá com a gente aqui também no nosso encontro com Deus, pedindo aí a Deus pela família Lacerda, família Souza toda, né? E por ela, é a Jéssica Borges. Ronildo Moreira, obrigado sempre pelas mensagens, tá? Leonardo, bom dia, Maurinho. Coloca aí, olha, o meu nome, vamos lá buscar mais um dia abençoado por Deus, né? Oferece também para minha esposa Ana Paula. Ô Ana Paula, toma lá da pai, tá lá ouvindo a gente. O Bruno, o Igor, as minhas noras Ana Luísa, Andresa, meus amores, né? Minhas netinhas Ágata e Ayla. Olha, quem com certeza tá lá se ajeitando também é a Bruninha, né? Bruninha, Laurinha, Brunão, Franciel, pessoal para sair lá, levar a criançada para a escola, né? Vamos voltar às aulas. Você que tá saindo de casa nesse momento, ó, tá aí, ó, seu filho acordou? Acordou seu filho? Vai lá, tá acordando, fala, seu filhão, bora, filhona, tem que ir pra escola, viu? Tá bom? Deus abençoe a você que tá aí ajeitando pra sair, pra levar os filhos nas escolas. Olha quem tá aqui com a gente, pessoal também das vans escolares, dos ônibus escolares, né? Deus abençoe a todo mundo, os professores, né? Diretores, todo o corpo docente, as diretoras, aí também o pessoal da cozinha, turma lá da cantina, né? Pessoal da limpeza das escolas, você que tá aí na empresa ouvindo a gente também, você que tá aí no seu comércio ligadinho aqui na cidade, muito obrigado. Você das cidades vizinhas, você da nossa querida Araxá. Alô Magda, ela tá aqui, olha, Senhor, obrigado por mais um dia, que o Senhor guie nossos passos, ilumine as nossas decisões que teremos que tomar. Amém. Wellington Menezes, pede por ele, também pela Nive, sua esposa, os filhos Pedro, Henrique, a Melissa Aparecida. Vou colocar também a turma lá da CBMM, pessoal da letra D aqui no nosso encontro com Deus. Michele Ariane, Michele do Jardim das Oliveiras, aqui, olha, como você sempre tocando os corações de cada ouvinte, né? Que Deus continue usando para levar as palavras que cada um necessita. Que seja abençoado o dia de cada um de nós hoje. Ó, ao meu esposo Rafael, a Rafaele, minha filha, e a todos os ouvintes. Ô, Michele, que bom! Fico feliz, hein? Fico feliz pelas mensagens que são recebidas aí. Ainda mais quando a pessoa fala que as palavras que foram ditas, quando Deus nos usa para falar para alguém, realmente tocar o coração de uma pessoa. Já valeu muito a pena ter vindo trabalhar. Aliás, eu tenho aqui não só como trabalho, sim, mas como algo que me faz tão bem. Eu me sinto tão bem. Lúcio Lopes está com a gente, ele e toda a família. Coloca aí, Maurinho, nome de toda a minha família, do meu namorado Gleison, de todos da empresa Verde Carbon, especial do meu filho, Luiz Felipe, é a Andréia. Tá aqui com a gente, Andréia. Graça e paz sobre sua vida, toda a turma aí, viu? Ronaldo Ribeiro, também família, Sirlene, toda a sua família, todos os ouvintes, Robson Frazão, Dona Lúcia Descabelada, a Romilda e família, né? A Karina, o Paulo César, Cristiana, Germano, marido Oscar, a Iselena, o Abadio, o Léo, o Edu, a Kátia, você meu amigo sempre, que Deus abençoe sempre, obrigado, querida. O pessoal da Bovarte, a turma lá da PAC, o pessoal também, a turma do CAPS, abração pra turma do CAPS, o Beto da Van, o Dudu, a turma da PAI também, tá? Alô Soraya, aquele abração, hein? Obrigado aí pelo apoio de sempre, aí quando a gente tá precisando, a gente entra em contato lá, a turma tá pronta pra ajudar, obrigado, viu? Quem também tá com a gente é o Luiz lá da Madeireira, Alexandre Casarim, falando nisso também, o Alexandre lá do Fritos e Congelados, tá sempre ligado com a gente, o Guilhermin participou com a gente, mas é grande Guilhermin, ele e toda a turma, o Tonho do Doce e todos os amigos, a Dulceline Família, seu Valci lá na Casa das Linhas, tá ligadinho, né? O Ivan, pessoal das fazendas, chácaras e sítios, não esquecer aqui também do Xalana, né? Xalana lá do Ibial, Biloca, grande Biloca, ó, apareceu alguém na vida dele de novo, né? E coloca o nome da mamãe, Maria Helena, Luciene, Ana Vitória, também a Ana Beatriz e alguém especial. A Françoelen tá ligadinha com a gente, ela, o Leon, o Daniel Augusto, alô Luizinho, né? Esposa, o Nadir Martins de Oliveira, o Luiz Rios, né? E a Marisa, o Juninho Abelha, alô Diogão, tá bom, né? A Angélica, o Vanderlei, quem mais tá com a gente? A nossa amiga Joana das Obras Assistenciais, o Guilherme Moisés, Milton Culete, toda a família, Flavinha Rios, o Felipe Almeida, o Caruda, Simone, a Maria Fernanda, o Alan, a Roberto, o Luiz Miguel, meu amigo Margarida também, né? Margarida do Chevette, Chevette não pode olhar pra aí, que tá pegando fogo o Chevette dele. Meu amigo Edmilson também, da caminhonete, tá lá, o Fabinho da caminhonete, o Edmilson, que vai estar dando apoio pra todos os, pra turma dos Romeiros. Falando nisso, aí, ó, colocar o nome de todo o pessoal que tá saindo pra Romaria, que Deus abençoe a caminhada de vocês, o trajeto, o pessoal do apoio também, né? Nosso amigo Alex, Maurinho, Alex Rocha, tá aqui, olha, esquece de colocar nossos nomes aí no nosso encontro com Deus, Alex Simprão, ele e toda a família, que Deus abençoe muito a mentirada dele também, né, rapaz? Vai mentir que é tanto. Quem mais tá com a gente? Que o Batista Biscoito, o Hamilton Bigodinho, o nosso amigo Vampeta lá em Palmas, Tocantins, o Carlinho Peixão lá no bairro Pão de Açúcar, o Renata, Luciene Família, a Milka Caixeta também tá lá ouvindo a gente, a tia Magali tá meio sumidinha, mas tá ligadinha, Reginaldo Docim, é, Reginaldo, depois eu vou comentar algo aqui na rádio sobre você, viu? O Deomedes, a galera da Copasa, não esquecer do meu amigo Alair, né? Bom dia, Alair, bora buscar mais na quarta-feira, né, Alair? Com fé em Deus sempre, Deus continue te abençoando aí toda a sua vida. O José Donizete Silva, lá de Jaguariúna, ele e toda a família, o Edinho do Trator, alô Edinho, o Edinho aí, toda a turma aí, a pessoal que trabalha com as máquinas agrícolas, os operadores, o Paraíba, o Chanceler, né, seu Chanceler, o Mãozinho, o Vartim, o Lu, a Valéria Guimarães, a Dalila, né, a Dalila, o esposo, a sua sogra Valdete, o sogro também, o seu Narciso e toda a turma lá da banda de forró, tem o Antônio Marcos e tá com a gente, seu Mozart da Van, o Elias de Itapira, o Vaninho, né, a turma daquela seria Cruvinel, o Elinho lá na Argenita, a turma lá da Antinha, o pessoal do Sapecada, a turma lá do Alto da Serra, né, alô seu Elias, o pessoal do apoio também da estrada, né, que vai estar na estrada apoiando aí os Romeiros, né, todo o pessoal aí, aquele abraço, seu Elias Bigode tá lá junto, né, alô Vivian, a Abadia do Radinho, Passarinha aí, o Malmeida, o Zete, ah, quem mais tá com a gente? O Ed Carlos lá no Alto da Serra, alô meu amigo Zé Ferreira, o Quarta Giro e família também tá lá no Alto da Serra ligadinho aqui com a gente, o Tiagão, toda a sua família aqui no nosso Encontro com Deus. Olha, bom dia Maurinho, coloca o meu nome no Encontro com Deus, tenho fé e acredito que essa frase de tempestades se tornará em dias, ah não, aliás, essa fase, né, de tempestades se tornará em dias melhores. Pode ter certeza, meu filho, pode ter certeza, tenha certeza, é só uma fase, é só uma tempestade, depois da tempestade vem a bonança, pode ter certeza que a bênção tá chegando pra sua vida. Ô Rose, Deus abençoe sempre sua vida, tá sempre participando com a gente, você e família toda, Tunico, encontro com Deus pra mim, Maurílio, pra minha família, para todos os Romeiros, rumo à fé. Quem também, não posso esquecer de colocar o nome dela, participa todas as manhãs com a gente, a Dilmaí de Souza e família, o Alex Rangel, grande Alex, né? Coloca o nome do Mário Nísio, né? Que tá na UTI, ô, Deus abençoe, faça o melhor para a saúde dele e para todo o pessoal que tá passando um momento difícil. O Adelson e família, né? Os amigos, a família Jéssica, o Wagner, Douglas, Giovanni, Carlei, Eto, Marcela Badaria, Lucas e esposa, a, também a Graciete, o Carlos, o Diego, a Ana Jussara, você e toda a sua família, sua tia Preta, Maurinho, meu pai Vandinho, o Bochecha, pede por ele, também aqui pela Mara Unice, a família toda, os amigos do Jader, a Nilza, a Maria Gabriela, a Dani, o Eza, a Natália, o Felipe, a Solange, ao mais quem tá com a gente, é muita gente, que coisa boa, o Galego, alô Galego, Deus abençoe você e família, o Fábio da Silva pede por ele, os doentes acamados, gratidão sempre, esquece a turma lá da PAC não, Maurinho, coloca o nome de da minha esposa Fernanda, meus filhos Luiz Felipe, Ana Luísa, as netinhas Agatha e Ayla, minha mãezinha Leia, hoje nas orações e sempre, é meu amigo Dênio, ó, o Cleverson Cruvinel Lemos, Maurinho, põe o nome do meu filho Ravi, da minha esposa Bruna, da minha mãe Vera, de toda a minha família, de você e toda a sua família também. Obrigado, é o homem do Santana mais bonito da cidade, um dos mais bonitos da cidade, né? Rodriguinho, olha, peço todas as bênçãos para toda a equipe da PAI, pro Dudu, é, o Pedro, Dudu, o Pedro, né? A toda a equipe da academia, né? Pra Ana Paula, a galera da cozinha, as pessoas maravilhosas. Maurinho, tive o prazer de conhecer. É o Rodriguinho pedindo por todo o pessoal lá. Maurinho, aqui é o Rogério, Rogério Moura, tá? Coloca o meu nome aí, de toda a minha família no nosso Encontro com Deus. Bom dia, tudo bem? Pedindo música, agora tem a Elis Regina. Agora é o momento com Deus, Elis. Agora é hora de rezar. A tia Tinininha, Tinininha, tá joia? Deus abençoe você, Luiz e família, a tia Aninha e toda a família. Maurinho, coloca minha família no encontro com Deus. Meu irmão Luiz, que está indo para Romaria. Quem tá aqui? A Rejane Silva. Se você quer participar com a gente do nosso encontro com Deus, é muito fácil. Envie sua mensagem por escrita nesse momento para o 99820-9450.
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0: Toda a turma da comitiva Chumineira, a turma que vai estar saindo de amanhã para depois de amanhã lá para Romaria de Água Suja, da qual está aí acompanhando essa turma também. A Manu tá com a gente, a Cristina tá com a gente, seu Maurício, a turma lá da Brasturbo, meu amigo Newton da máquina tá lá acompanhando a gente. Ô Newton, Deus abençoe você, sua família, seu trabalho, Edmilson, os motoristas das ambulâncias, né? Das vans, das combis, dos ônibus, a toda a turma do volante grande, do pequenininho também aqui ouvindo nossa programação. Alô Felipe, Maurinho, coloca aí a toda a minha família, os amigos da comitiva Chumineira, é o Felipe Gomes. Ó, colocar aqui o Fernando, a turma toda também, ó, lá do restaurante, né? O pessoal tá lá do restaurante bem bom, né? Turma do restaurante bem bom com a gente no encontro com Deus. Alô, João Jerônimo Neto, o Antônio Marcos e família. Dona Maria Galdino, seu Orix e toda a família. Alô, Delmedes, mais uma vez um abraço pra você. Alex Rangel, a Eva, a turma toda, o Cássio César. Alô, Romildo do Caminhão e Família. Seu Elias da pizzaria lá do 18, a turma toda lá da padaria do Zezinho. O pessoal tá sempre ligadinho, sempre pode ser com a gente, né? Zezinho, Valdeci, toda a família, as meninas que estão lá trabalhando. Esse é o nosso encontro com Deus e tem a nossa oração da manhã. Também faz parte do programa Manhã de Luz, né? Com o padre Alex Nogueira. Bom dia, padre.
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3: Hoje é a primeira quarta-feira do mês de agosto, dia 5. Toda a primeira quarta-feira do mês lembramos de São José e nós iniciamos este programa Manhã de Luz pedindo a intercessão de São José. Reze hoje conosco o Terço a São José no canal do YouTube Padre Alex Nogueira e também recordo que no domingo nós temos um encontro marcado neste canal do YouTube. A partir da meia-noite estará disponível um vídeo de oração pela nossa família. Serão 7 dias de oração, do dia 9 ao dia 15 de agosto, rezando pela sua família. Domingo será o primeiro dia. É a Semana Nacional da Família no Brasil e queremos rezar com você, por você, pela sua família. Domingo, dia 9, o primeiro dia da nossa Semana de Oração pela Família. E agora, quero rezar com você no dia de Santo Apolinário, dia de Nossa Senhora das Neves, esta oração da manhã. Em nome do Pai e do Filho e do Espírito Santo. Amém. Que o Deus da esperança, que nos cumula de toda alegria e paz em nossa fé, pela ação do Espírito Santo, esteja sempre convosco. Bendito seja Deus que nos reuniu no amor de Cristo. Se assim estamos unidos, ouçamos o Evangelho desta quarta-feira. Evangelho de Jesus Cristo segundo Mateus, capítulo 15, versículos de 21 a 28. Naquele tempo, Jesus retirou-se para a região de Tiro e Sidônia. Eis que uma mulher cananeia, vindo daquela região, pôs-se a gritar: Senhor, filho de Davi, tem piedade de mim. Minha filha está cruelmente atormentada por um demônio. Mas Jesus não lhe respondeu palavra alguma. Então seus discípulos aproximaram-se e lhe pediram: Manda embora essa mulher, pois ela vem gritando atrás de nós. Jesus respondeu: Eu fui enviado somente às ovelhas perdidas da casa de Israel. Mas a mulher, aproximando-se, prostrou-se diante de Jesus e começou a implorar: Senhor, socorre-me. Jesus lhe disse: Não fica bem tirar o pão dos filhos para jogá-lo aos cachorrinhos. A mulher insistiu: "É verdade, senhor, mas os cachorrinhos também comem as migalhas que caem da mesa de seus donos." Diante disso, Jesus lhe disse: "Mulher, grande é a tua fé. Seja feito como tu queres." E desde aquele momento, sua filha ficou curada. Palavra da salvação. Glória a vós, Senhor. Neste evangelho, Jesus foi à região de Tiro e Sidônia. Onde ficavam essas cidades? Elas estavam na região norte da Palestina e diretamente não habitava ali judeus. Habitavam os chamados gentios, aqueles que não professavam a fé judaica, os povos das gentes que estão ali fora da região onde moram os judeus, aqueles que creem no Deus único. Agora, Jesus se encontra com uma mulher cananeia, oriunda desta região. Esta mulher tem uma filha atormentada pelo demônio. Mas Jesus, ele tem claro que primeiro deve anunciar o reino de Deus àqueles que foram escolhidos como povo de Deus, o povo judeu. Por isso, Jesus os chama de filhos. Mas nós temos esta mulher com tamanha fé, que diz: "Olha, Senhor, os cachorrinhos também merecem comer as migalhas do pão dos filhos." Jesus observa que essa mulher crê na pessoa dele, e às vezes até muito mais do que o povo escolhido que deveria acreditar primeiro e não acreditou. Diante disso, Jesus faz na vida daquela mulher aquilo que ela quer. A filha será liberta do demônio, mas será preciso o contexto de profunda fé. Os milagres realizados por Jesus, eles têm este caminho, o caminho que leva à fé. Mas o milagre não é pura e simplesmente o motivo pelo qual as pessoas acreditam. O milagre é como uma placa que aponta para a meta: acreditar na pessoa de Jesus. E não apenas acreditar no milagre e ficar querendo o milagre pelo milagre. O milagre serve para chegar até Jesus. A intervenção de Jesus na vida da filha daquela mulher cananeia, expulsando o demônio daquela menina, faz com que as pessoas possam acreditar em Jesus e não ficar apenas querendo ver Jesus expulsar demônios. Vejam que essas realidades milagrosas realizadas por Jesus, a expulsão de demônios que nós chamamos de exorcismos, tudo isso conduz para a fé na pessoa de Jesus. Nós somos convidados, no amanhecer deste dia, a fortalecer a nossa fé em Jesus. Cuidado, porque às vezes queremos apenas pedir e pedir sinais para Jesus. Mas muito mais do que isso, é preciso primeiro firmar a nossa fé na pessoa do Cristo. Vamos agora com você fazer as orações deste dia. Pai nosso que estais nos céus, santificado seja o vosso nome, venha a nós o vosso reino, seja feita a vossa vontade, assim na terra como no céu. O pão nosso de cada dia nos dai hoje, perdoai-nos as nossas ofensas, assim como nós perdoamos a quem nos tem ofendido, e não nos deixeis cair em tentação, mas livrai-nos do mal. Amém. Ave Maria, cheia de graça, o Senhor é convosco. Bendita sois vós entre as mulheres, e bendito é o fruto do vosso ventre, Jesus. Santa Maria, Mãe de Deus, rogai por nós, pecadores, agora e na hora de nossa morte. Amém. Glória ao Pai, ao Filho e ao Espírito Santo, como era no princípio, agora e sempre. Amém. Jesus, manso e humilde de coração, fazei o nosso coração semelhante ao vosso. O Senhor esteja convosco. Ele está no meio de nós. A nossa proteção está no nome do Senhor, que fez o céu e a terra. O Senhor Jesus Cristo esteja contigo para te proteger. Esteja à tua frente para te conduzir e atrás de ti para te guardar. Olhe por ti, te conserve e te abençoe. Amém. E a bênção de Deus Todo-Poderoso, Pai e Filho e Espírito Santo, desça sobre vós e permaneça para sempre. Amém. Que nesta quarta-feira você permaneça na paz e na alegria que vem de Jesus. Abençoado dia para você e sua família.
0: Amém. Esse é o nosso encontro com Deus aqui pela cidade, com o padre também, Alex Nogueira, trazendo essa linda oração pra gente, né? Alô, meu amigo Marcão, Marcão lá de Cachaça Casarão tá junto com a gente também. Alô, Maurício, Maurício Júnior também tá com a gente, né? Maurício junto aqui, ó, bom dia, Maurinho Moraes, melhor locutor da cidade, manda um abraço aí pro Zebrão aí na rádio, é o Maurício Júnior, obrigado pelo carinho de cada um. Alô, Carlei, ô, Carlei tá lá no Goiás também ligadinho com a gente, colocar o nome de toda essa galera ouvindo aqui o nosso encontro com Deus. Alô, Miltinho da Mobilete, alô, Moacir, Fabiana, Alessandra, Gabi, o Guilherme, né? Família toda aqui, ó, ouvindo o nosso encontro com Deus. Quem tá com a gente aqui no nosso encontro com Deus é o Rafael Honório. Alô, Rafael Honório e família. A Françoele pediu mais cedo um louvor, né? Ele pediu esse louvor, cadê esse aqui, ó? É o louvor Filho Pródigo, né? Com Matos Nascimento.
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0: Alô, Branco Alves, alô, Fabrício Pessoa.
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0: Alô, Silvinho da Caminhonete Família.

0: aqui lá no Jardim das Oliveiras e família.
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0: Alô, Benedito Jacaré, alô, Jacarezinho. Alô, Emerson Torresmo.
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0: Alô, Mimosa.
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finalizando então nosso encontro com Deus de hoje aqui pela cidade. Só louvores lindos, hein? Amanhã tem mais, gente. Depois das 6 horas da manhã, esse momento que toca o nosso coração. Alô, Maria Faria. Tá pedindo aí pelo Juninho, a Jéssica, os netos Iago, Arthur e Yasmin. Ó, me lembra amanhã, Maria. Eu toco seu louvor, tá bom? Hoje tá meio corrido, Rafael Honório tá lá com a gente, tá bom? Vamos finalizando nosso encontro com Deus. Fiquem na graça e na paz de Deus, continue na sintonia, não mude de sintonia, porque hoje é quarta-feira, hoje é dia de fazer sorteio do Kit Faz-me Rir lá do Super 3 Irmãos, nosso amigo Marcão lá da Casarão, hein? 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
2: Ô Maria Farias, o seu tava em coisa demais, hein? Ai, ai, ai. Sai fora, velho. Essa Maria Faria tá fora do. Tá fora do esquadro, esse guias aí. Olha lá, pois que Maurinho, meu filho viu você. Como é que é? Que serviço aí. Deixa eu mandar um abração aqui, deixa eu mandar um abraço aqui pro Dino. Ô Dino, que tá acontecendo com você, Dino? Tem que fazer seca pra secar as vacas, tem 5 dias que ele tá correndo atrás de vaca, não pega as vacas, gente. Ô, quem tá mandando um abraço pra ele aqui é o Igor Garrado. Ô Dino, gasta um dinheirinho, faz uma seca que você para de sofrer raiva.
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2: Ô Maria Faria, agora que eu entendi, ele é seu filho. Ô, Maico, faz favor, só compra um preço da barba pra ele, é pra você ver. O bicho tá parecendo um porco espinho mesmo, hein? Olha lá pra você ver. Coitado. Alô, Lindalva, abração pra Lindalva, tá lá agarrada, né? A Lindalva. Ó, Deus abençoe seu dia, Maurinho. Manda pra mim uma música do Henrique Juliano, Amor dos Outros. Não, Henrique Juliano. Modinha. Não tem gente de ser um modão, não, não. Ajuda nós, só. Manda um abraço meu filho Matheus, minhas amigas, a Fátima, a Tânia. Um grande abraço pra você. Tadinho? Tá, coitadinho do rato, nasceu pelado, hein? É, ué.
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2: Cidade FM, agora 6:49. Vamos dando sequência com a nossa programação com moda boa, né, gente? Ó. Aô, milionário José Rico. Aí sim, velho candinheiro. Quem gosta dessa é o Rodriguinho, Vaguinho, essa turma aí, ó, os brutos, né?

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2: 6:54, bom dia.
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2: 5 minutinhos, faltando para 7 horas da manhã. Quem vai cantar pra gente é o Mirosmar, que coisa boa, hein? Alô, Fabi Batistel, bom dia. Alô, Cristina, alô, Maria Faria. Conheço demais o Corujinha lá da oficina, demais lá no Rodovia do Comboio. Gente boa, a gente é muito amigo, viu, Maria?

0: Isabel Aparecida. Mauro, quer participar do sorteio do Super Três Irmãos, nosso amigo Marcão lá do Casarão, viu? É, sou Isabel aqui do Pão de Açúcar 4. Um dia abençoado pra todos. Ai. O Ivan tá aqui, Maurinho, será que você não tem o contato da Júlia pra mim passar aí, não? Não tem, Ivan, não tem. Da próxima vez que ela ligar, eu vou pegar o contato dela pra você, viu? Será que ela consegue vir dormir comigo aqui na fazenda? É só conversar, ela vai, ei, Ivan. Tá achando que você não tá querendo dormir, não? Você querendo passar a noite com ela, né? Vai brincando pra você ver, bobão, hein?
1: Ele gosta.
0: Ela vai te arrebentar. Ei, ai, ai,
2: bom,
0: quem tá aí?
2: Mauro,
0: tudo bem? Oi, tô bem, e você? Mauro,
2: tá aqui pra mim com Chico Rei, Paraná.
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2: pode
0: me beija.
2: Se você não sabe amar, então alma transparente.
0: Alma transparente.
2: Mandar pra galerinha aqui no Salão do Zé, todo mundo aqui no Lebron, minha família, meus amigos. Abadia, o Zezinho da padaria, toda a turma lá, viu?
0: Certo aí.
2: Toda essa turminha que tá ligadinha, Adriano, Flávio. Todo mundo lá no Parque das Acácias pra você, sua família. O pessoal que tá seguindo aí, Romari, que uns já saíram, outros vão sair, né?
0: É verdade.
2: Jesus, Maria, posso te abençoar, né? Pessoal da Badia, caminhada de todos, né? E um dia abençoado aí, tá bom? 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
0: Cidade, dá gosto de ouvir de verdade, hein?

0: acaba comigo, velho.
1: Então vamos beber uma.
2: Bora. Desce um pé de frango aí, companheiro.
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6: 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Turma do Bem Bom, aquele abração pra todo mundo lá, hein, gente? Ó, quer música boa? 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

Rapaz, e hoje ainda é quarta-feira, hein, rapaz? A cerveja tá querendo estramelar sozinha, cadê a lua? Ô, Mourinho, tô ligadinho aqui, ó, vai rasgando o coração logo cedinho. Assim não, hoje ainda é quarta-feira, Mourinho, que é isso?

Franzinha, essa foto aí tem um bezerro aí, ó, saindo do painel do seu carro aí, ó. Cuidado com o chifre, hein? Ah, o bezerro é murcho. Ah, não, então tem perigo, não. Tá bom, então. Beleza.

0: Você tá doido, Bastião. Só moda boa, rapaz.
1: Dança, gatinho.
0: Não, não, essa música não é de dançar, não. E essa aqui, então, ó. Meu Deus do céu. Leandro Leonardo, logo cia. Que isso, cadê? Seja o dia da turma. 7:12 agora. Bom dia. A dor de amor não tem jeito.

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4: Dá gosto de ouvir, é claro. 7:18, agora 7:18. Abração para todo o pessoal lá na Torneadora Alves, né? Grupo Agromais Araxá. Tá lá o Williams, né? A galera toda ligadinha com a gente. Obrigado aí pela companhia. Ó, daqui a pouquinho a gente toca a música que vocês pediram, porque agora tem qual? Qual? Aquela lá do Carlito Banduí, tem como tocar? Modão agora? Aô, trem trapalhado. Hoje é minha quarta,

trem trapalhado. Agora são 7:22, 7:22 e tá aí, ó, Carlito e Baduí cantando pra gente, né, rapaz? Ó, mais uma. Que

0: aprendi a viver. Aprendeu, foi Vanéia, né, viver, não? Você tá doido? Coração pra turma da Torneadora Alves, grupo Agro Mais Araxá. Pedir esse modão aí, rapaz. Ser besta, mas ser besta mesmo. Pra uma moda de uma quarta-feira é pra acabar com o piqui do Goiás, queijo de Minas, né, Fabinho?
1: Moraes.
0: Oi.
1: Tudo bem, né?
0: Tô bom, senhor.
1: Nossa aí com o João Paulo Daniel. Não espera amanhecer, beleza?
0: Não espere amanhecer.
1: Cadê o sorteio aí?
0: Eu não sei se eu tenho essa moto.
1: Teta, molecão de ouvido,
0: barra. Você me respeita. Você tem que me respeitar. Quem dá ali? Peraí. Abaixa o som um pouquinho lá, cadeiro. Abaixa só um bocadinho lá. Isso aí. Agora deixa a turma falar.
2: E aí, Maurício, tudo bem com você?
0: Tô bom, ué.
2: Sim. Tá com aí pra nós um modão sertanejo.
0: Ah, qual?
2: Ô, você foi lá no aniversário, lá no rancho?
0: Rancho quem?
2: Eu vi umas filmagens lá.
0: Eu? Qual rancho?
2: Daquele jeito. Rancho? Ah, o freguês lá com aqueles farol de fusca, sabe?
0: Ué, eu não tô sabendo não, hein? Qual
2: com as fantasias lá daquele povo da avenida. Eu esqueci. Vai, o nome,
0: credo,
2: da avenida,
0: senhor.
2: Ei, mas se eu tivesse capturado o link lá, nossa senhora.
0: Passa pra mim. Ô, esse negócio. Tá bom,
2: qualquer música boa.
0: Aonde
2: pra
0: foi
2: nós, pra todos que estiver ouvindo. Muito obrigado, tenha um bom dia.
0: Quem,
2: viu?
0: É que com tá Deus. Falando ali? Quem tá falando? Ah, o Zé Eurípides.
2: O aniversário é do homem da tatuagem, viu?
0: Ah, do Cleitinho, isso, realmente, ele me fez o convite, até quero agradecer o convite. Ô Cleitinho, parabéns pra você, feliz aniversário. Eu não pude estar presente não, viu? Mas felicidades pra você, meu querido. Ele tem uma tatuagem do Eduardo nas costas, é do Eduardo, não é bem nas costas, é um pouquinho mais abaixo. É, não é naquelas covinhas, não, é abaixo ainda. É, nas nádegas, ele tem. Tem barras, cadeirudo? E tem uma tatuagem do Eduardo Costa nas nádegas. Claitinho faz cada coisa que tem hora que até Deus duvida. É igual o Muxinho com o seu Zé também, né? Seu Zé lá do Pô. Abração pro seu Zé, tamo lá. Zé Rubens, isso aí. E faz cada coisa com o Muxinho.
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0: Eduardo.

0: tá aí o Eduardão Costa cantando pra gente.
1: Como eu amo você.
0: Só moda boa, hein, rapaz? Aí, bitela, hein, senhor? Essa moda é bruta pra cá. Pera, parou. Não vai tocar nada aí agora, não, senhor. Toca agora nada, não. Toca mais, deixa eu ver. Peraí, deixa a Fatinha falar.
2: Rim Moraes, bom dia.
0: Bom dia, Fatinha.
2: É, Fatinha do Torresmo.
0: Fatinha do Torresmo.
2: Toca pra nós aí, milionário Zé Rico. Erguei a taça da amargura, por favor.
3: Quebrei
2: a taça da amargura. Oferecer pra essas mulheres apaixonadas que tá aí orbitando a taça pra cima aí, viu?
0: Ai, credo.
2: Oferecer pra todas as minhas amigas, pra você, pro Rodriguinho, pro meu esposo, tá? E oferecer aí pra todo mundo que gostar da música de Mulher Nardes é Rico.
0: Tá.
2: Beijo. Cidade dá gosto de ouvir.
0: Ó, fala aí.
4: Ô, Maurinho Moraes, mandou a música pro bafo de John Tex aí, ó. Aquela música tomada. Lembrar dos homens que teve?
0: Dos homens. Que marcou muito a vida dele. Foi o Sereia, né? O Sereia lá do Poção. Marcou muito a vida do Biloca, né? Do Biloca, uma turma lá do céu mesmo. Né? O que eu tenho que falar aí, gente? Hã? Certo. Peraí. Que música é essa aí? Aumenta o volume só pra eu saber qual que é. Essa que a Fatinha pediu não, hein? Peraí, parece que o Roncoi tava ali. Alô, minha amiga Joana. Cadê o áudio do Roncoi?
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0: Gente, hoje tem o sorteio do Kit Faz-me Rir, tá bom? Hoje tem o sorteio do Kit Faz-me Rir. É linguiça e cachaça casarão, tudo juntinho. É um brinde lá do Super 3, mão do nosso amigo Marcão. Ô Maurinho, quer ganhar esse kit Faz-me Rir? Envie sua mensagem para 998-20-94-50.
6: Bom dia. Ô, você anda tocando só pro Zezé, mas pro Emílio Eduardo, toca uma pra mim aí, ó. E toca uma pro meu cunhado aqui, ó, Negão. Você chama ele Negão, que vai atrás de você. Toca pra nós aí um modão sertanejo raiz aí. Toca aí pra nós. Pode tocar com o Lourenço Dorival mesmo, tá bom? Aí você manda um abraço pro Negão, meu cunhado aqui. Ele tá apaixonado com você, acha bom te ouvir aqui.
0: Ô, falou, Negão, um abração pro Negão, então, aí. Ô, só avisar a turma que o movimento lá perto do rodoviário começou. O Pedrão acabou de falar aqui, passou lá agora. E Pedrão, você falta o serviço que você tá, hein, senhor? Ah, pra acabar mesmo. Ou para com aquela moda lá e toca agora. O que que nós temos que fazer aí?
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0: É baratinho. Deixa eu falar pra você que agora, vamos trazer as cotações aqui. Nesse horário é o horário da cotação, né? O David Roncoi participou com a gente agora há pouco pedindo uma música ali, ele fica lá por dentro. Ó, gente, o milho acabou tendo mais uma alta, tá? Olha, a saca do milho disponível para o Triângulo Mineiro e Alto Paranaíba está sendo vendida a R$ 60,40. Teve uma alta de 0,97%. A soja também teve uma alta de 0,9%. Está sendo vendida a R$ 131,93. O sorgo, 0,3% de aumento disponível para o Triângulo Mineiro a R$ 46,81. Lá vai o dólar, de novo, subiu o dólar. Dólar spot comercial, sendo comercializado a R$5,13. Lembro que ontem era 5,07, parece que eu falei alguma coisa assim. Teve um aumento de 0,86%. Trago também para você, tem possibilidade de chuva hoje, a previsão do tempo? Gente, tem previsão, 1%. Acho que não chove, tá? Não vou falar que certeza. Algum lugar vai chover, não vai, Cadeirudo? Algum lugar vai chover. Não sei se é aqui, não sei, eu não sei. Eu sou São Pedro. Deixa eu falar pra vocês, ó, vento de até 6 km/h, umidade relativa do ar, essa tá certeza, 60% agora, podendo baixar aí pra 25%, tá? De 60% pra 25%. Beleza, gente? Deixa eu ver se tem possibilidade de chuva para esses últimos dias, para os próximos dias aqui. Não tem previsão de chuva. 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
0: Cidade, agora 7h39. Essa música é do Eric Léo, como é que chama? Mulher de programa. Ao Chuchu, ô Chuchu!
11: Bom dia, meu amigo Maurinho Moraes.
0: Fala, Chuchu!
11: Quarta-feira, hein? Quarta-feira amanheceu bonita, abençoada por Deus.
0: Solta aí,
11: vamos
0: ó.
11: Vamos ficar quarta-feira aí.
0: Bora lá. Manda
11: um modão pra nós aí, meu chegado.
0: Ai, com certeza, ainda não me xingou. Desculpa, eu retiro o Chuchu.
11: Você tá tocando pra todo mundo mesmo?
0: Não, dá bobeira, né? Eu vou retirar o Chuchu agora, viu? Ele não me xingou, vou retirar o Chuchu. ele falou, Chuchu é seu, Morganete, quem fez? Eu só inventei um pouquinho mais. Ele mandou tomar naquele lugar. Você não pode falar assim comigo, não, Marcelo? Ele... Onde o sol não bate. Ô, Maurinho, é o Fabinho aqui, Maurinho. Pedrão tá passando no lugar errado, é. Tem que passar na casa do Muro Preto, né? Pra engatar nele, né? Pra carregar o carrinho dele. Ah, lá tem tomada, lá tem o teu plug. Ele falou que passou por lá, Fabinho. Ele falou que foi jogar lá um truco com a turma lá, mas a hora que foi ver, a Damas era de pau, hein? Deus é pai. Damas de pau.
12: Bom dia, Robinho dos Moraes. Como é. Não? Ô, que menino que vem pro colé, que vinha gastar o dinheiro aqui nos pés de manga, que sumiu, hein?
0: Ah, o Leandro.
12: Pra ele aí, ué.
0: Leandro, e agora é outro lugar. E também tá indo lá visitar a casa das meninas lá do truco, né? Das damas de pau. Valete, sete copos.
13: Quem? Bom dia, Maurício Moraes.
0: Bom
13: como é que
0: dia.
13: Tá? Deus abençoe o meu, seu.
0: Ô, Atila Tiburcio, tá ali ligadinha.
13: Manda uma moda lá pro Cacharão, lá na portaria do Chucreamento Parque
0: tá
13: das
0: certo, Viano, tá
13: e pra
0: certo.
13: Nós aqui da Fazenda Boa Esperança, pra todos os ouvintes aí. A música é Garçom do Gene.
0: Ô Danilo, tem como ligar outra hora não, Danilo? Você tem que ficar dando toque, Danilo do Empório Bacana. Você tem serviço não, Danilo? Larga esse telefone. Deixa a menina acabar de falar ali, ué. Ô, miserável, rapaz. Ô, só pra atrapalhar. Aí, pode terminar, vai lá.
13: Música nova, muito boa.
0: Como é que chama?
13: Toca ela pra nós, Garçom. Aí, Maurinho dos Moraes. E eu quero participar do sorteio aí, hein? Tchau, obrigado.
0: Tá bom.
13: Com meu nome nesse sorteio aí, do Kit Faz Me Rir aí.
0: Tá bom.
13: Tchau, obrigado.
0: Falou então, tá aqui, tá participando. Peraí, tem mais um restinho de áudio lá. Peraí, volta lá, que tem mais um restinho de áudio que ela falou. Fala comigo.
13: Maurinho Moraes, o Cocharão, tô esperando a moda lá na portaria lá. Tadinho, vai até chorar. Hoje minha mãe tá saindo pra Romaria, vai ficar 12 dias sozinha, vai com a turma dos bispos.
0: Nossa, eu fico
13: lá
0: senhora.
13: Um mês. Cocharão.
0: Enrolou.
13: Só na mesa de bar mesmo. Toca Juninho Gênero pra nós, garçom. Cocharão vai sofrer. Nossa senhora.
0: Você vai o Cacharão, lá o Cacharão. Você vai enrolar, parceiro. A turma lá bebe. Ei, galera dos bispos, povão, isso. Quem é que eu tenho que fazer agora? É briga, não?
14: Alô, né? Maurinho Moraes, um bom dia pra
0: bom
14: você.
0: Bom dia pra todos,
14: pra não esquecer de ninguém. Que Deus abençoe cada um de vocês aí.
0: Amém.
14: Da cidade de Araxá, os ouvintes da Rádio Cidade. Maurinho, eu vou te falar, viu, você mandou uma moda boa mesmo, hein?
0: Uau.
14: Aprendi a viver com milionários.
0: Rapaz, isso aqui tem miséria, não.
14: Aí
0: mãe.
14: Sim.
0: Se tem.
14: Quer ver se você toca aquela música que fala: há um brilho de faca por onde o amor vier.
0: Ah, o Max Monteiro.
14: Ah, aproveitar e mandar essa moda.
0: Esse
14: aí,
0: é do Zé. Esse
14: pra
0: é do
14: minha
0: Zé.
14: Minha digníssima esposa.
0: Aquela que te judia todo dia, né? Eu sei como é que é. Então, Maurinho, coloca no sorteio. Depois toca a moda do Mato Grosso Matias pra nós aí, ó. É Andréia. Olha o Bochecha. O que você quer, Bochecha?
15: Bom dia,
0: ah, não,
15: meu
0: Todinho.
15: Amigo Maurinho Moraes.
0: É o Todinho.
15: Todinho por cá.
0: É o Todinho.
15: Maurinho, hoje... Aí chegamos um pouquinho mais tarde aí, mas nós tava curtindo a programação aqui, viu?
0: Enquanto
15: Deus.
0: Você resolveu um gatinho
15: aí. Só com o Renan e Raí pra nós aí.
0: Aí tem uma boa aqui.
15: A que você escolher aí é essa mesmo.
0: Tem uma boa aqui.
15: Só
0: viu?
15: Tem moda boa. Valeu, aquele abraço e tchau, obrigado.
0: Ai, ai.
15: Maurinho, e o Boca de Jonte, o Bafo de Jontec?
0: Para, isso é chiclete. Sumiu, que tava mastigando. Maurinho, lembra o pessoal que ainda estão à venda as cartelas domingo da Igreja Sagrada Família. Tem dois sorteios, né? Tá? Olha, de R$500 todo dia 23, né? Todo dia 23 em setembro, não entendi, todo? No dia 23, né? É. Dois sorteios de R$500 dia 23 em dia 23 de setembro, né? Além de vários prêmios, ainda tem um carro 0 km, cara, que beleza! Eu vou comprar minha cartela, perca tempo não, compre a sua também. Quer mais informação para comprar a cartela? Fala com a Lindalva, tá? 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Alô, Emerson. Beleza? Bom de música.

Milionário José Rico aqui pela cidade. Ou para essa aí, toca outra. Toca aquela lá, vai lá, essa do Gino e do Gento. Vem falar que é boa, vamos saber se é boa mesmo. É o garçom. Alô, cidadão Alô Edson, abração pra você e toda a turma. O Edson é parente do Nicolau, da base.

0: comparação com esse caboclo. Aí dorme em qualquer lugar, ué. Tá atrapalhada a vida dele. Ê, trem bagunçado, rapaz. Você tá doido?
1: Esse shampoo condicionador agora é dois em um, né? Shampoo e condicionador. O Fabinho falou que usou os dois em um.

0: Vamos lá na casa do Rodriguinho tomar uma.
1: Ei, Rodriguinho tá com a patinha quebrada, né?
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1: Ei, Rodriguinho, ficamos sabendo por que você tá com a patinha quebrada, Rodriguinho. Acabou de chegar aqui, ó, que notícia quentinha pra mim aqui. Eu não gosto de fugir, que ele tá até no telefone até agora comigo, Rodrigo. Lá do começo do aeroporto. Falou que parece que teve alguém lá, ó, a Butelona, você sabe quem é, né? A Butelona comentou lá que parece que ela ficou sabendo uns negocinhos seu aí, que a sua vida tava mais suja que um puleiro de pato, né, mesmo? E ela debruçou o braço de cima pra baixo, coitado. Até agora ele tá sentindo dor. E ele falando que tinha deslocado o ombro, que teve que fazer a cirurgia. Então foi surra que ele tomou mesmo.
6: Ai, credo!
1: Ei, Rodriguinho, tá? É o meu amigo Galinho Zezinho, tomando surra na rua. Galinha bateu nela, velho. É, não tô com o chama, né, de galinha, de jeito nenhum, né? Comparação, né? Ele é o galo, né? Galinho Zezinho, a Galinho Zezinha bateu nele. Galinho Zezinho não, que lá é caipirona, né? Aquelas frangonas, aquelas, como é que chama lá, gente? É, Rodrigo, como é que chama aquelas galinhonas grandonas lá, aqueles frangão lá? Gigante, galo gigante lá, ó. 754, Henrique Renner. Credencial.

0: Ô, meu irmão, bom dia.
1: Ô, Canudão, meu irmãozão.
2: Como é que você tá? Beleza?
0: Amanhã, a partir de amanhã de folga, hein, senhor?
2: É, amanhã tá a gente trabalha ainda.
0: Ô, né? Rodriguinho. Oi. Rodriguinho, a gente não sabe que braço que tá machucado? Cada dia chega aqui com um braço, eles, parece que ele esquece.
2: Ah, meu Deus.
0: Coloca a faixa do outro lado,
2: senhor. Aí, ó.
0: Tem mais que dia. Vai
2: apagar. Tem base, ó. Você tá doido. E é tudo amigo, hein?

0: Preto azul pro Xambreto. Olha o Xambreto. Como é que tá, Xambreto?
1: Pessoal do pedir cheiro de shampoo, ia lá, sacanagem.
2: Bom dia.
1: Ô, Rodriguinho, meu amiguinho, né? Como é que você tá?
2: Pra nós todos aí, né?
1: Bom demais? É,
2: azia pra não esquecer de ninguém.
1: O que, que o Rodrigo Maurinho, tá falando?
2: Maurinho, eu não tô podendo convidar, mas se me convidar eu vou, viu, Maurinho?
1: É.
2: Braço esquerdo, eu treinei bastante com o braço esquerdo aqui, tá uma beleza, viu?
1: Ai, tá vendo,
2: Rodrigo? É, Maurinho, você vai na pilha de Rodrigo aí, você sabe que a boca pro lado dele não tá boa não, viu? Rodrigo começa o aeroporto, fala pra ele que o pau acha ele, que ele não fica velhado, viu, Maurinho?
1: Tá complicado o negócio, hein? Alô, Vaguinho Wi-Fi!
3: Ô, meu considerado Maurinho, Maurinho do Moraes, viu? A radialista, né, cara? Você tá doido, ô, Maurinho!
1: Oi, meu querido!
3: E aquele negócio lá, e o negócio do cavalo lá?
1: Deus é mais cavalo.
3: Como é que é o negócio lá? Você vai levar o feno pra dar pro cavalo?
1: Não, tem dó. Quem carrega feno é carrega caminhão.
3: Maurinho, como é que é esse negócio aí? Conta pra nós.
1: Deus é mais.
3: Ele mandou mandar mensagem pra você aí agora.
1: Ah.
3: Você sabe, né? Quem, né?
1: Sei. O rapaz cê do tá crânio avantajado.
3: Para com isso, homem.
1: Fala comigo. Acabou, Vaguinho? Acabou? Ô, oh, deixa eu contar pra vocês aqui. Olha o Vaguinho da Mobira. O Caruto fica arrumando inglesia aí, rapaz. Ele vai no salão de cabelo, o corte de cabelo dele, enquanto alguns cortam aí a 35, 40, 60 reais, dele é 200 conto que eles cobram. Ô, oh, o cara sai de lá morto, cansado, ele soa, rapaz. Tanto andar ao redor da cadeira do barbeiro lá, rapaz. Ô, oh, o barbeiro sobe demais, galera. Chega a furar buraco no chão de andar pra lá e pra cá, ué. Ei, ai, capacete pra ele tem que mandar fazer, ué.
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5: Bom dia, Maurinho dos Moraes.
1: Oi.
5: Como é que você tá?
1: Tô bom demais. Oh,
5: foi meu nome no sorteio, rapaz.
1: Do
5: eu não
1: kit?
5: Vou querer linguiça, não, mas a pinga eu bebo.
1: Aí, ó.
5: É, deixa eu te falar.
1: Vale.
5: O Baiano tá aqui, nosso carpinteiro aqui, senhor. Ele gosta demais do Pablo Vittar. Você não tem como tocar uma música do Pablo Vittar pra ir, não? Eu mesmo, mas o Baiano tá aqui na obra.
1: Não, não pede um trem desse, não, senhor. O Gaderudo, ele é custoso, cara. Ele não, não vai colocar isso, não, Gaderudo. Não. Ah, nega. Sem básico você não. Ô Vaguinho, ajuda nós, Vaguinho, ajuda nós.
6: Bom dia, Maurinho Moraes.
1: Eu sim, Maria.
6: Bom dia, tá é o Chique do padaria do Taipu.
1: Outro, esse abraço pra você,
6: Maurinho Moraes, queria uma música.
1: Abraço pra Fernanda.
6: Especialmente pra minha Fernanda.
1: A Fernanda.
6: Hoje é aniversário dela.
1: Parabéns.
6: Minha filha, a cria mais nova.
1: Aí, coisa boa, hein? Pois é, Deus abençoe.
6: Eu queria a música do Rick Renner, Filha.
1: Filha.
6: Tá bom? Tá. Eu ofereço pessoalmente pra ela.
1: Mas ela tá completando 15 anos, não?
6: Meu esposo que tá aqui, ela é. A Letícia, minha filha, tá na, em Araxá, Karina. Todos netos.
1: Não, você tinha
6: toda
1: essa
6: família.
1: Aí, pelo amor de
6: tá
1: Deus.
6: Tá bom? E pra você, pra toda a família sua.
1: Valeu,
6: tá
1: abraço, seu
6: sim. E todos os amigos aqui de Itaipu.
1: A turma de Itaipu, abraço um pra todo
6: dia.
1: Mundo lá. Turma da padaria.
6: Feliz
1: lá.
6: Feliz aniversário pra dona Fernanda.
1: Aí, ó.
7: Ô, Maurinho, bom dia.
1: Oi.
7: Valeu, Moura. Faz meu nome sorteio aí com o kit, faz me rir.
1: Não tira aquela música.
7: Então, lá, bom dia. Adélio Moura, cidade, tá gostoso de ouvir.
1: Então, deixa eu te contar um negócio aí. Essas músicas é ruim demais, meu filho. Essa de Pablo de Thaís, trem, não. Tá, não. Quem tá ali?
8: Fernanda!
1: Tá maluco, tá doido.
8: Vai trabalhar, Juninho. Puxada!
0: Ai. Maurinho, você tá doido com chambreta, mas o bicho é mão de vaca. Ele não troca o óleo do carro, não. Ele tira o óleo, coa e põe o óleo de volta.
1: Tá doido.
0: Ele tá doido, é mão de vaca mesmo.
1: Não.
9: Maurinho, de você, dos ouvintes. Maurinho, pelo menos não sou, tu me faz sorrir. Tu faz me rir, né?
1: Faz me rir.
9: O Maurinho que dá toque é médico. A pessoa dá uma ligação e desliga, né? Pra todos os ouvintes.
1: É vapo.
9: É, se ainda der tempo, você tá com o Chico Rei Paraná e posso ir de lá pra cá.
1: Ah.
9: Tranquei a porta e me beijo, que é uma delas.
1: Sei.
9: Pra todos os ouvintes aí, Maurício, ouvintes que alegram nossas manhãs. Vou apresentar toda a minha família, todo o pessoal aqui do Bom Sucesso. Pessoal aí que pede pra essa música pra ele, pessoal que tá sua marido, água suja. Que Jesus abençoe a todos, nossa badia, tá bom?
1: Tá certo. Ô, oh, deixa eu ver quem diz. O que Caruta fala pro André? Cabeça grande é da Ranquei. É crânio avantajada, rapaz. Não tem nada de cabeça grande, não. Olha o do Brete.
10: Eduardo Moraes. Bom dia,
1: Fusca.
10: Bom dia, beleza?
1: Valeu, hein?
10: Oi, Tô te entendendo, não. Você tá achando meu padrinho que absurdo?
1: Deus é mais. Ai, ai, ai, ai, ai. Você vai de quê, ô Daniel? Você vai de quê encontrar com o nosso amigo Alan do Brete? Ah, o Rodriguinho.
2: Eu tenho que mandar fazer. Ô, Mauri, corte cabelo do Carudo é 30, 60, 90 dias pra cortar um corte cabelo dele, Mauri. Não divide nem o pagamento, não. Divide é o corte. Você tá doido? Falou isso não, Mauri.
1: Busca.
11: Ô, Maurinho Moraes, muito bom dia, programação 10. Coloca meu número sorteio que eu quero ganhar essa pinga, essa linguiça aí. E coloca aí para meus parentes, o Thiago, o Johnny lá na oficina Fagundes, o Douglas mais o Jean na Renove Car, que é meus parentes, principalmente meus filhos lá na CBM trabalhando nesse momento, e todos meus parentes, e para todo mundo aí, principalmente para você. Um abraço, Maurinho.
1: Grande
11: vamos que vamos.
1: Vamos que vamos. Vamos para cima, porque para baixo é só calcinha.
12: Consigo fazer, sabe por quê?
1: Ô, gente, o pessoal tá aqui. Ô, Alan, que ano que é seu Fusca, minha? O pessoal comentou comigo que a plataforma dele é 6666, né? Adaptado. O pessoal comentou comigo aqui.
13: Que delícia. Agora você desatola ela, né? Desatola ela na cachaça, né?
1: É.
13: Vai ser bom, hein?
1: Dizei de nada.
12: Eu consigo fazer, sabe por quê?
14: Fala comigo, seu Maurinho Moraes. Falo. Como é que você tá?
1: Tô bom, ué. Como é que você tá?
14: Passar uma fofa parar, né? Ô, toca pra nós um do Juliano César aí, cara. Esse eterno, saudoso. E me coloca no sorteio aí. Essa cachaça casarão aí. Isso. Essa linguiça aí, na pica estranha, frita, come e toma cachaça. Esquenta não.
1: Falou, meu chegado.
15: Alô, seu Maurinho Moraes. Opa. Bom dia. Coloca meu nome no sorteio aí.
1: Paulo César.
15: Essa cachaça aí.
1: Alô,
15: pra lá
1: se
15: roubar essa linguiça aí também.
1: Você vai levar linguiça.
15: Tudo de bom. Cidade, muito prazer em você ouvir.
1: Ô Maurinho, depois se tiver como, toque um Cristiano Araújo pra gente, você mudou. Eu quero essa linguiça deliciosa. Deus é Mike, Jean, você pensa. Ó, gente, toca o Renan e Raí, toca, que toca. E é das boas. Renan e Raí, lágrimas de dor. Haja coração. Fala do Brete.
16: Ô, Mauro Eduardo Moraes, bom dia. Ô, você tá na reganheira nessa rádio aí hoje, hein?
1: É.
16: Pelo amor de Deus. Ô, deixa eu te falar, agradecer o Pedrinho da Mata, viu? Foi lá ontem, resolveu o problema do buraco, beleza?
1: Tá, pô, seu

0: que isso, hein, só. Manda um abraço lá pra Andréia, tá lá ligadinha com a gente na melhor programação, Cidade.
1: Ô, bom dia, bom dia, bom dia, beleza? Te mandando a foto aí do buraco tampado, beleza?
0: Alan, ajuda, Alan, ajuda, pelo amor de Deus, hein?
2: Que é isso aí, Dubrete? Fecha a cara, Dubrete. Negócio é isso aí, Dubrete.
0: Nossa senhora. Você
2: tá doido, motorista.
0: Rapaz do céu. Ô, fala de motorista, e o caso da onça que apareceu em uma empresa de ônibus aqui em Araxá, hein? Você tá doido aí? É, apareceu uma onça aí, pelo menos o pessoal relatou, né? Chamou o corpo de bombeiro, relataram que viram uma onça, né? Vagando por lá. Será que é a onça que apareceu lá no chacreamento também, gente? Será que é a mesma? Sim. Ela tava com dois filhotinhos, né? Quem viu essa onça lá foi o canguru, o Jorge Canguru. Ai, eu acho que o canguru também é meio que é sambiero, não sei nada, não sei nada. Alô, seu Agostinho, abração pro seu Agostinho. Alô, Joana.
3: Oi, Maurinho, bom dia, tudo bem? A Joana Dark do Grupo Essencial Esperança e Caridade. Eu tô passando aqui desde já pra te agradecer a doação do fogão, que
0: aí,
3: Deus te abençoe grandemente.
0: Amém.
3: Manda as músicas da sua programação aqui para nós aqui no Gran Bazar. E se tiver alguém que tiver fralda geriátrica, quiser doar para nós, desde já nós agradecemos, tá, viu? Que Deus abençoe grandemente o nosso dia.
0: Oh, tem alguma coisa de onça aí? Vamos, cadê a onça? Deixa eu ver aqui. Olha, suposta onça pintada é vista em garagem de empresa de ônibus em Araxá. O corpo de bombeiros é acionado para atender ocorrência de felino de grande porte. Foi registrado durante a madrugada dessa terça-feira, então no caso foi ontem, né, gente? Dia 4, no bairro Parque das Flores. Segundo a fonte, o animal permaneceu por alguns instantes no pátio da empresa e deixou o local antes da chegada da equipe do resgate, né? Foi veiaca, ele vazou, falou que eu vou ficar aqui não, hein? Esse povo vai querer me pegar aqui, ué. Será que eu tava esperando o ônibus pra ir pro trabalho, pra ir pra algum lugar essa onça, hein? Será que ela queria um transporte? Até a onça quer andar de ônibus, gente.
4: Bom dia, bom dia, bom dia. Beleza? Dormiu bem? Deixa eu te falar, faz um favor pra mim. A hora que eu saí, eu esqueci meu lanche em cima da mesa da varanda.
0: Certo.
4: Guarda ele na geladeira pra mim, fazendo um favor. Porque senão vai azedar ele.
0: Vai azedar ele. Tá.
4: Beijo, com Deus.
0: A onça, deixa eu ver a onça aqui. Olha, credo. Ah, não, não é onça, não, não é onça. A Paula ali, a Paula, fala,
5: bom
0: Paula.
5: Bom dia, Mauri Moraes.
0: Bom dia.
5: Meu nome é ele, sorteio dos três irmãos, né?
0: Deixa eu ver.
5: Do que te faz rir, né?
0: E você vou tá com carinha de onça,
5: né,
0: Paula.
5: Já que você não toca a música da gente, né?
0: Não, se for ruim,
5: Cidade,
0: eu toco, não.
5: Dá gosto de ouvir.
0: Eu sou sincero. Se pedir música ruim, você pode ter certeza que não vai ser tocado, que pode tocar em outros programas, no meu, não. Eu não tô te chamando de onça, Paula, que você tá com a carinha de onça, você tá. 8 horas e 11 minutos agora, vai xingar minha mãe, quer ver? Coitado.
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0: Maurinho, que André, eu quero levar a linguiça. Não, é, quer levar a linguiça pra assar, pra assar. Deixa eu ver o que que tá acontecendo, se vai ter xingatório aqui.
13: Ô, te pedi música ruim não, tá? Pedi Juliano César, ah, tá. Viu?
0: Qual?
13: E eu tô com cara de onça, não, essa é minha cara mesmo, tá?
0: Não,
13: não vou te falar nada não, viu?
0: Não, é a maquiagem que puxou o olho assim, sabe, entendeu? A Renata que falou, foi a Renata, sua prima. Ai, ai, ai, ai. Alô, Márcia, tá joia? A Maria Faria, Maurinho, quer participar do Kit Faz Me Rir, tá bom? Tá participando.
14: Bom dia, Maria Moraes.
0: Bom dia.
14: Tudo bem com vocês? Manda um alô lá pras meninas lá do Panela Cheia. Um abraço pra elas.
0: Então tá bom, tô mandando abração pras meninas lá do Panela Cheia. Aí é o Felipe, aí é o Felipe.
15: Ô Maurício, pô, bom dia, Maurício. Bom pô, Juliano César, tem um cara aí que atrapalha ele cantar, pede pra ele ficar caladinho. Você.
14: Cheia, um abraço pra elas.
0: Então tá bom, tô mandando abração pras meninas lá do Panela Cheia. Aí é o Felipe, aí é o Felipe.
15: Ô Maurício, pô, bom dia, Maurício.

0: ouvido. Tô falando que eu gosto de atrapalhar o negócio, hein? Se não for pra atrapalhar, a gente nem vem trabalhar. O que que o povo tá falando? Não xinga não, gente, pelo amor de Deus.
1: Bom dia, Maurinho.
0: Oi, Rose.
1: Sobre a onça lá do Parque das Flores, vocês estão vendo se não é IA, né?
0: Não é não.
1: Porque os bombeiros esteve lá, olhou lá onde que falou que ela teve, aos arredores lá, não achou nenhum vestígio dela.
0: Ah, ela é veiaca, né?
1: Falei, se foi IA mesmo, é muita falta do que fazer, né, Maurinho?
0: É falta de serviço.
1: Ocupar os bombeiros pra nada.
0: É verdade, é verdade.
1: Coloca meu nome no sorteio aí, do Kit Faz Me Rir. Obrigado.
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0: 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Troca, tu pode trocar a música, não tem problema não. Troca a música. 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Ó, VV já chegou, daqui a pouquinho tem Cidade Urgente. 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
3: Vamos mamar no peito da cabritinha!
0: Uai, creda! Cadê a cabritinha? Cadê a cabritinha? Ó! Oh. Trem cosquento. Aí não dá, Nina. Um minuto e tanto. Você falando com a minha da gente é pra acabar, ué.
4: Maurinho, como é que você tá? Bom dia, bom dia.
0: Bom dia.
4: Maurinho, toca pra nós aí. Eu moro no Forró Chapeluso. Toca pra nós aí, Rio Negro, Solimões, Rio da Madrugada.
0: Só perde. Presta
4: nossa amiga Zezão, só selecionar perde. Pra governador Valadares. E todo o pessoal aí da rodagem, nossa da pessoa abençoa eles, né?
0: Amém.
4: Não esqueça de tá avisando o pessoal aí. Sabe, tem lá na Associação dos Aposentados, né? Já ouvi o Juninho. E oferece toda a galera aí. Paulinho, Aguinaldo, esposa dele, a Carla. Nosso amigo Zé Roberto, tudo doce. Ele é Maurinho. É o Maurinho, é o Chapeludo.
0: Fala, bota.
4: É. Coloca no sorteio, viu, Maurinho?
0: Tá, vai levar a linguiça.
4: Pau. É o Chapeludo.
0: É ruim.
4: Você me coloca no sorteio aí, Fabinho.
0: Fala, Fabinho.
5: Bom dia, Maurinho.
0: Bom dia, Fabinho.
5: Meu
0: nome no sorteio aí, pode ter cheiro de shampoo, oferece meu amigo. Ô, como é que foi essa viagem de vocês dois
6: juntos aí? Ô, do Brete, fala aí, ó, o Todd aqui. Ô, Maurinho Moraes tá todo aí hoje, que ele viu um passarinho verde aí.
7: Bom dia, bom dia, Maurinho. Bom dia pra todo mundo aí, Sarachazão aí, ô. Rodriguinho tá com tempo mesmo, hein? Pra ficar conversando aí, hein?
0: Aham.
7: Não deve ter serviço lá, não, né?
0: Ele tá de atestado.
7: Você tá doido? Juntar ele, o Alan e o Caleb lá, hein? Você tá doido pra matar um frango e beber uma garrafa de café de baidar.

0: faz lá, mãe? Você tá doido aqui a CBM, aí?
1: Ele tá de fora, ele quebrou a patinha, machucou a patinha.
2: Bom dia, Mauro Moraes. Faz o nome do sorteio. Manda uma música de um carreiro pra nós. Pra todo o pessoal do Volante Grande aí.
1: Beleza? Falou!
3: Bom dia, Maurinho dos Moraes.
1: Bom
3: Como
1: dia.
3: Como é que você tá?
1: Como é que você tá?
3: Modão aí do seu carreiro, pai, pra nós aí, Maurinho. Ah. O meu nome é nesse sorteio aí, desse Family Rio, dessa cachaça aí, dessa linguiça aí.
1: Tá certo?
3: Você tá do.
4: Alô, bonecão do Alguinho. Foi meu nome nesse sorteio. Apesar que a gente não ganha, aí só ganha só quem você quer que ganhe, né? Aí o cara te compra aí, aí fala assim: não, então eu vou pôr seu nome aqui no sorteio aqui. Você já é o ganhador. É desse jeito.
1: É desse jeito?
4: A gente só ganha, só as mesmas pessoas que ganham. Qual é o nome desse sorteio?
1: Tá revoltado hoje? O que aconteceu contigo? Fala comigo.
5: Ô Maurinho. Te enviei um vídeo aí. Ah. Essa moçada aí, quando vai nos forró, nas cavalgadas, que gosta de Pablo Vittar, eles ficam com vergonha e pedem pra cantar as músicas desses caras aí, ó. Essa música aí, ó, tem base? Nossa, tem dia que eu tô tocando, os caras pedem pra me cantar isso aí, eu não canto isso não.
1: Pera aí. Pera aí, vamos saber o que que tá acontecendo, que música é essa que o Max Monteiro não quer cantar.
6: Isso aí, do Brite, fecha a cara do Brite. Ô Maurinho, você viu a pintada aí, Maurinho?
1: Deus é mais, tá amarrado.
6: Você tá doido, hein? O povo dessa empresa aí tá sem serviço, hein?
1: Ô, você tá doido. Quem tá ali? Deixa eu ver, que música é essa aí? Solta o som, aumenta o som. Como é que chama o negócio aí? Zé Bezerra e Catuaba. O Lobo e o Frango. Você não deve prestar não, hein?

0: é mais, aí. Então, o senhor chegou com um bigodão ali, todo mascarado, agora transformou, aí.
1: Venha pro meu mundo encantado, aqui tem pouco viado, hoje a purpurina.
0: Não, não, não, não, não, não, não, não, não, não, não, não, parou, parou, vamos pra cabritinha que é melhor. Não, nós vamos beber, não, não, cabritinha é melhor, ué. Ah, tchau. Cebias, saúde, 8h23.
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0: Deixa eu contar um negócio pra vocês, aquela Nina hoje não tá normal não, ela tá normal. Ó, ela me enviou uma mensagem aqui falando que o Zé Carlos, a gente ligou pra ele ontem, parece que é o homem do cachorro, né, que tá doando os cachorros, um negócio assim, uma garrafeira aqui. E parece que ele desconfia que foi ela que pediu para que a gente ligasse para ele. E ela gravou um áudio que a bicha tá revoltada, até nas redes sociais, ele danou com ela, pai.
4: Essa tia que você tá cagada que o senhor fez ontem com o Zé Carlos.
0: Eu não vou comentar com ele, foi você
4: aí,
0: não.
4: Ligando para ele aí, ele falando que foi eu que mandei ligar.
0: Zé Carlos, foi ela não,
4: senhor. Eu não tenho mais o que fazer da vida.
0: É outro que não tem serviço.
4: Eu sou mulher o suficiente para assumir as coisas que eu faço.
0: Certo.
4: Pois não foi eu que eu tava trabalhando, sei nem o que tá acontecendo. É só você que você tá cagada aí, fala pra ele quem é que foi. Só
0: eu,
4: isso.
0: Eu não sei quem foi,
4: e
0: eu não sei.
4: Bota meu nome nesse sorteio que faz me rir aí, que hoje eu não acordei boa da veia, não.
0: Ai, ai. Rapaz, manda a onça comer ela, hein? 8h25, o pessoal que falou.
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0: abraço, meu amigo Juninho lá da Serralheria. Ô, nosso amigo aqui, ó, nosso secretário da Agricultura. Tá lá ligadinho, grande Osmar. Fala aí, Osmar.
1: Ô, Mauro, hein? Não tem essa história de Max Monteiro, não. É Pipoca mesmo.
0: Ô, Pipoca! Eu não gosto de fuxico, não, mas ele tá te chamando de cotonete, viu? Se eu fosse conversar com ele. Deixa eu falar aqui, quem tá aqui? Quem tá? O Juninho.
2: Ô, Maurinho Moraes, dá um abraço aí pra galera aí da JR, Caldeirari, Serralheria.
0: Ô, tá mandado então, Juninho, tá mandado. Ô, Carudo, cadê aquele áudio? Ó, o Alan já emburrou, já sumiu daqui, não quer nem tá participando, vocês fizeram o Alan emburrar. Vocês têm que parar com isso, para com isso.
3: Bom dia, Maurinho, fala com nós, aqui é o Cláudio aqui da Coríndia, manda um abraço pra turma aqui da Coríndia, pra todo mundo que já ouvindo aí, pro Márcio Ministro Monteiro.
0: Alô, Erivelto.
3: E pega carona numa moda boa e toca pra nós aí. Aí você pega carona numa moda boa e toca uma pra mim aí.
0: Ô, Erivelto, complicado esse negócio, né, Erivelto? Eu vou falar com a Eveline aqui. Ó, aqui tem gente aí, ó.
4: Bom dia, Maurinho, como é que você tá, beleza?
0: Ué, tô bom, sou.
4: Deixa eu te perguntar.
0: Pergunte.
4: O Carudo tá abrindo aí a oficina 6 horas da manhã. Eu...
0: Não, aí é o dele.
4: Todo dia, 6 horas da manhã, o meu irmãozinho tá tomando café aí.
0: Não, ele não toma café.
4: No Muro Preto.
0: Ele toma café lá na Damas de Paus.
4: Eu não passo lá pra tomar café com o Carudo, mas o Carudo não abre 6 horas. História mal contada aí, Maurinho.
0: Então, você quer a verdade? Você quer a verdade sobre o seu irmão, nosso amigo Marcão? Ô, Marcão! Na verdade, ele não tá tomando café da manhã. Aliás, você até toma, ele passa lá despistando tomar um cafezinho. Ah, passa aqui pra tomar um café, mas engraçado que ele sai do lado de baixo, do Muro Preto lá, né? Da boate Damas de Paus, né, bem? Ai, você besta.
5: Poderosa.
0: Deus é mais. Quem tá ali?
6: Bom dia, Maurinho Moraes. Maurinho, coloca o nosso nome no sorteio aí.
0: Vou colocar.
6: Que faz me rir do supermercado Três Irmãos, Positiva.
0: Isso, alô, Vanice.
7: Bom dia, meu amigo minha Moraes, querida. A Vanice aqui do Festiza.
0: Tá joia?
7: Tô ligadinho no seu programa desde as 6 horas,
0: Ai,
7: Maurinho.
0: Que bom, obrigado.
7: Que você tenha um bom dia.
0: Pra você também.
7: Pra você, pros seus ouvintes. Adoro o seu programa. Fica com Deus e coloca o nosso nome aí no sorteio.
0: Beijo no coração.
7: Deus abençoe, um abraço.
0: Abraço, querida, tudo de bom, viu?
8: Bom dia, Maurinho Moraes, tudo bem?
0: A Cláudia, a voz da Cláudia.
8: Mandou uma moda chonada aí pra mim. Ainda ontem chorei de saudade.
0: Ô, Cláudio, vem trabalhar aqui, ué.
8: E foi meu nome no sorteio.
0: A voz dela,
8: rapaz. Parabéns, paz, me ri aí.
0: A Cláudia, se eu não me engano, eu estudei junto com a Cláudia lá na escola Loren Rios Férias, né, gente? Quem lembra da Dona Maria do Socorro, né? Raio de Sol, quem lembra da Raio do Raio de Sol? Era o bar Raio de Sol, né? Lanchonete Raio de Sol. Bom demais, né? Pessoal ia lá só pra ver a filha lá da Dona Maria do Socorro, né? É. Jamil, abração, meu amigo Jamil. O Jamil é polícia, gente. É facinho da borracha na rua. Ei, ai, ai. Quem tá ali?
9: Maurinho, bom dia.
0: Bom dia.
9: Coloca o nome no sorteio. Abraço, ótima semana pra você, abençoada.
0: Amém. Quem tá ali?
10: Maurinho, bom dia.
0: Ô, Jazão, tô bom,
10: Jazão. Deus tá bom. Maurinho, às vezes tem alguém que cria aí, ou tem alguém que às vezes quer doar, ou queira vender uma calopsita. Infelizmente, a minha faleceu.
0: Faleceu?
10: Era a minha companheirinha que eu tinha aqui.
0: Meu Deus.
10: Alô?
0: Periquita morreu.
10: Você procura saber se tiver alguém aí que queira me vender uma calopsita.
0: Calopsita?
10: Ou queira doar. Eu tô precisando de uma aqui,
0: rapaz. Rapaz.
10: Acompanhar aqui na roça.
0: Tá, Jazon, deixa eu te contar um negócio pra você.
10: Tchau, tchau. Obrigado.
0: Deixa eu te contar um negócio pra você. 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Não, para de rir, é verdade, as calopsita.
11: Maurinho Moraes, bom dia, Deus abençoe o nosso dia. Manda um forte abraço aí pra turma do Volante Grande aí. Turma que tá puxando leite aí, todos os motoristas do Araxá aí. Um abraço pra todo o pessoal aí. Mandou um abraço também pro pessoal que tá de férias lá da fábrica de fumo, certo? Que é o Douglas.
0: Certo aí.
11: Forte abraço aí.
0: Eita aí, nossa música.
12: Fala, Maurinho, bom dia. Você tá bom?
0: Bom, hein?
12: Ô, Maurinho.
0: Oi.
12: Toca pra nós aí, Você Não Sabe Amar, de Chico Rei Paraná. Coloca meu nome no sorteio.
0: Aú.
12: Cidade da Gosto de Ouvir.
0: Eu tô falando, eu acertei a Cláudia. Você é irmã da Divino, né, Cláudia? Irmã da Divina. tô falando, hein? Era a turma lá do Alvorada. Essa

0: gente, pessoal. Bom dia, Maurinho Moraes. Te contar uma novidade. Aqui eu não sei se você já tá sabendo, nosso amigo Jacaré Velho, né? Vai trabalhar com o Willian Tardelli. Agora é piloto de drone. Ele andou com um drone dele pro Willian Tardelli. Ó, que isso, hein? Ó, já vi falar que entrou um boco na parede com aquele negócio lá, ó. Outro morcego bateu nele, virou uma bagunça danada. O Maurinho, descobri ontem que o Arley do Tigrão não quer mais mexer com cabritinha, não, viu? Agora o negócio dele tá ajeitando é com o Magno Leitão. É o torresmo, será? Essa voz é daquelas... É...
1: Uma eu darei.
0: Para com isso, Pedrão. Pablo da Manuela. 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Aí, ó, é o parente do Nicolau aí, ó. Fala aí, parente do Nicolau.
2: Bom dia, Maurinho Moraes.
0: Fala aí.
2: Edão.
0: Fala, Edão.
2: Aí pra desejar aqui um bom dia pra todos os romeiros aí, nós estamos aqui na estrada.
0: Aí, abração pra
2: esse estamos aqui no apoio do Cidim.
0: Aí, ó, coisa boa.
2: Beleza. Cidade, gosto de ouvir.
0: Abração pra
2: nós aí, desapoio. Licor de amor com Emílio Duarte.
0: Nossa senhora,
2: beleza?
0: Dia.
2: Abraço.
0: Aí é bruto, hein, senhor? Licor
2: a de turma amor. Tá tudo aqui na sua escuta aqui, ó.
0: Abraço pra essa turma bacana, os Romeiros, pessoal do apoio, então de parabéns, viu? Nossa, essa música também do Ricardo Leonardo, moço do céu, escuta.
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0: Ai, ai, ai.
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0: Ô Maurinho, bom dia. Maurinho, tem uma menina que tá doando, deve ser um casal, né? É porque duas calopsitas, duas calopsitas. Até levei pra você, não tem espaço. Deixa eu te contar. É a Joana, né, Joana? Joana, me chama lá no meu zap lá, que eu vou te passar um número do telefone do Jazum pra ganhar
3: calor. Bom dia, bom quarta-feira. Coloca meu nome no sorteio do kit Faz-me Rir.

0: os Maurício Moraes. Para depois copo enchendo cerveja, meu amigo. Senão eu vou botando o serviço aqui. Vai embora pro boteco. Toda hora eu escuto barulho do copo enchendo, cá só e pro lado não tem nada.
1: Mais um, ó. Ó, escuta. Ei, ai, ai. 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
1: 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Barbosinho, você não pôs o nome da turma toda aqui, Barbosinho? 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Cê tá doido? Aô! Estramelo.

0: chegou aqui, Maurinho, hoje não tem nenhuma inglesia, não? Falei, não. Hoje tem não, hoje por enquanto até agora nada, só.
1: Maurício, esse marmitex aí é bom mesmo? Dá pra vir de comer?
0: Deus é mais, rapaz, Deus é mais.
2: Ô, Maurinho, bom dia.
0: Bom dia.
2: Deixa eu te falar aqui, o Luizão do Parque das Acácias.
0: Ô, Luizão,
2: quero
0: você tá bom?
2: Quero convidar todos aí pra esse final de semana. Vai ter um show ao vivo aqui no bar.
0: Ó, coisa boa.
2: O pessoal lá da Serra do Salitre, muito bom.
0: Aí,
2: beleza?
0: Ó,
2: e domingo vai ter torneio de truco.
0: Outros.
2: Quem gostar aí, beleza? Valeu, tchau, obrigado.
0: As meninas lá da Casa Muro Preta, as damas de paus, pode ir? Pode não?
3: É, Maurinho, você tá doidinho pra desmanchar o lar aí, né? Você tá doido aí. Essas músicas aí é pra acabar com o piqui do Goiás,
0: né? Ah, é, nós é mal.
4: Cabaré, hoje eu não arredo o pé.
0: Aí, ó.
5: Bom dia, Maurinho Moraes. Bom dia aí aos ouvintes aí da 94.5, a número 1 de Minas.
0: Gosto de ouvir.
5: Ô, Maurinho.
0: Alô, Eliane.
5: É, alô, vê com o Wilson Blake aí, se tem jeito de ele mandar pra mim um.
6: Bom dia, Maurinho Moraes. Ô, Maurinho Moraes, você joga truco também?
0: Não.
6: Se jogar truco, você vem cá jogar truco com nós. É, você trucar, eu te passo meio pau.
0: Aham.
6: Cidade, dá gosto de
0: as
6: ouvir.
0: As meninas lá vai jogar com você, as damas de paus. Pode ficar cegado.
5: Tá. Uma meia leitor, 5 litros de sabão líquido.
0: A briga.
5: E manda uma música lá pro Tijumar.
0: Alô,
5: lá na borracharia Araxá.
0: Alô, Leoni.
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0: trem cosquento. Olha, 8h47 agora, 8h47. Ó, deixa eu falar pra vocês, o meu amigo Ari ali do Tigrão, gente, quando ele era mais novo, nós fizemos um catira lá e tinha uma bicicletinha, tinha uma cabritinha lá que eu tinha pegado uns negócios lá, não, eu gostava de fazer uns catira, né? Rapaz, pensa no homem que apaixonou com a cabrita. Rapaz do céu. Ei, o seu Luiz, pai dele, quando cismou a mão de vender a cabritinha, foi de uma hora pra outra que cismou de vender a cabrita. Eu não sei, não. Eu acho que ele tava molestando com a cabrita, viu? Eu acho, tenho quase certeza. Ei, Wally, bicho era custoso, rapaz. Ei, vem, né? Ele sumia com aquela cabritinha. Não, vou lhe dar um capim pra cabritinha. Uhum, sei. Certo. 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
1: O Ale gosta de bolo de fubá também. Quem for fazer compra lá no Tigrão, lá, viu? Ah, leva um bolinho de fubá pra ele aí.
0: Agrada ele.
1: Vai gostar.
0: 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Ô, cadê aquela música lá para tocar e pra gente agora do Cristian Araújo? Toca um pedacinho dela pra gente aí. Você mudou. Ó o Dubrete aí, ó o Dubrete.
2: Ô, Maurinho.
0: Oi.
2: Que negócio é esse aí que parece que você tá levando feno pra dar pro cavalo?
0: Não, eu tô o caminhão que vai
2: conta carregar. Conta essa história pra nós aí, parceiro.
0: Conta agora. Eu tô indo pra Romaria com a turma da comitiva Show Mineiro. O caminhão vai levar feno. Quem vai dar pros cavalos é o dono dos cavalos, hein? Aí eu tenho nada a ver com cavalo, nem cavalo eu tenho.

0: Cidade, é música bela demais, é linda demais essa moda, rapaz. Ai, ai, ai, fala aí.
1: Ô Maurício, se for o Ali que trabalha lá no Tigrão lá, o que fala que é ciclista, é ele aí. Gosta de rapazes, viu? Já vou te avisar aí.
0: Não é só da
1: o Arley gosta de rapazes.
0: Achei que era só da cabritinha. Achei que era só da cabritinha. Alô, Carla. Tá lá ligado, Dona Maria Luísa. Que vídeo que é esse aí, Alan? Que é isso aí, Alan? Que é isso
2: aí? Aí, ó. Tudo sujo de graxa. Agora eu tenho fusca. Aí, ó. Hã?
0: Você tá com a traseira.
2: Agora eu tenho fusca.
0: Aí, ó, pra você ver. Ó, oh, ele tá feliz da vida, fosse assim. Ó, deixa eu te contar, mas essa bombinha não vai dar conta de lavar esse motor aí, não, ô do Breto. Eu tenho um ADC fraquinho demais, rapaz. Ah, ele anda de bicicleta sem banco, só no canote. Que é isso?
3: Ei, Maurinho, quando Cristiano Araújo lançou essa música aí, eu tava numa fase muito estranha da minha vida. Aí tinha um bar perto da minha casa e tinha aquelas maquininhas. Você colocava R$2?
0: Sei.
3: Não, mas era essa música a noite inteira.
0: Ah, meu Deus
3: do céu.
0: E bebia.
3: Época muito boa também. Era estranha, mas era boa.
0: Ei, ai, ai.
3: Essa música é muito linda mesmo.
0: É bonita mesmo. Essa moda é capricheira.
4: Hoje eu acordei com a ressaca dessa menina, viu?
0: É, essa moda boa, né? Não, toca pra adiante.
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0: 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Alô, Simão, você tá bom, né, Simão? O que aconteceu aí? O que aconteceu?
7: E Maurinho, vagabundo,
0: é o Arley
7: comigo. Tá todo mundo me ligando aqui, acabando comigo.
0: Aí, gente, é o Arley das cabritinhas. É. Quem tiver alguma cabrita pra negociar, quiser falar com o Arley, gente, negociar cabrita, carneira, esses bichinhos assim, ovelha, compra, viu? Ele gosta dos bichinhos assim. Cadê o número do telefone do Arley? Você tem o número dele? 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Quem quiser vender um cabritinho, qualquer coisa, até comprar ideia, tem lá pra vender também, né, rapaz? Os bichinhos. 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Minha amiga Rayane, cadê a Rayane? O que aconteceu ali? Tem áudio dela hoje, não? Cadê o áudio da Rayane ali? Ah, tem, ó, tem o áudio dela aqui, ó.
8: Ô, Maurinho, cuidado aí, hein? Você falou negócio
0: de Fernando.
8: Ovelha aí, o Robson, o prefeito e o Adalto fica doidinho negócio de ovelha, viu? É, dividiu uma ovelha aí, vendedor de picolé.
0: Não, mas é até o jogo que tem o Biloca também dividia lá, ué. Fala aí,
9: bom
0: Rayane.
9: Bom dia, bom dia, bom dia! Com muita alegria,
0: bom
9: muita
0: dia, minha querida.
9: Tá joia, Rayane? Vamos, porque o dia agora já tá começando, é só depois das 9. Minha programação já estava atrasada, agora acabou de atrasar, o resto é tudo. Então, vamos pedir uma modona aí, João Paulo e Daniel, só eu e você.
0: Nossa!
9: Ô, oh, Augusto abençoado, você tá doido? Manda essa moda aí pro meu maridão Silvio Machado. Maurinho, sucesso. Oi. Sempre, você já sabe, né?
0: Pra não
9: tem
0: todos
9: jeito,
0: nós,
9: a concorrência é. Tenta chegar, mas não passa, porque as modas é esquisita.
0: Aqui cidade é da gosto de ouvir. Ô, docinho, encosta no acostamento aí, meu filho. Que nós estamos passando, se ficar na frente nós atropelamos, nós é bruto, é cidade, ai, ai, ai. 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Não, Alan, deixa eu te contar, rapaz, encontrei com o Docinho, ele ali, ele tava no cruzamento ali da avenida Senador Mandandon, ele tava de moto. Ó, a moto dele é uma fã, cara. Já rebaixou o amortecedor e ele foi colocar o pé no chão e teve que pôr a pontinha do pé, que não tava conseguindo, não. Vai ter que arrumar um salto alto pra ele, cara. Coitado. Ah, Nelson. Ô, Docinho, tem nada a ver com sua vida, não, mas compra o Abis, meu filho. É mais fácil pra você, tá? Gente, tô indo embora nessa. Fiquem com Deus. Ah, não, tem que fazer o sorteio aqui, né, gente? Vamos fazer o sorteio do Kit Faz Me Rir? Vou fazer o sorteio aqui. Gira lá. Parou, levou. Alô, é de Carlos Ferreira. Ah, tá aqui, ó. Vamos lá, então. Girou, opa, 99196, final 36. 99196, final 36. Ah, não, não é possível. Não é possível. É ela mesma. Aquela menina, cara. 99196, final 36. Ok, pode passar aqui, pegar seu vale brinde pra depois fazer a retirada do brinde. 3 dias pra fazer a retirada, viu, gente? Todos um forte abraço, fiquem com cidade, gente. Ah, obrigado.

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0: Bom dia! Começando mais um programa Cidade Urgente. Hoje, dia 5 de agosto. Desci, eu vou tirar aqui uns minutinhos para mandar um abraço pro pessoal que já tá todo mundo indo aí pegando a estrada. Ontem eu ouvia o programa do Marquinho e muitos vão, pegam a estrada ouvindo a gente.
1: Ó, que maravilha.
2: Eu fui ouvindo a gente.
0: Ah, foi?
2: Ouvindo a gente é ótimo.
0: É. Eu achei isso muito legal, o pessoal mandando abraço, Marquinho, ouvindo a Rádio Cidade.
2: É companhia na história, né? Na estrada, né?
0: Na estrada e na caminhada aí, rumo à Romaria, deixar um abraço para esses... Eu acho que são heróis, né? Que muitas vezes não tô indo nem para pedir, mas para agradecer. Deixar um abraço a todos os romeiros que já estão na estrada e aqueles que ainda vão começar a sua caminhada.
2: Então vou aproveitar, Evelino, já deixar um abraço para a turma do Romeiros da Paz, a turma do Totói, né? Que foi a primeira que eu fui junto com meu pai, que o pessoal aí já tá se preparando para ir nesse sábado. O pessoal vai sair no dia 8, que vão com Deus e Nossa Senhora da Badia.
0: Amém.
2: Proteja a todos.
0: Ah, o Thiago acho que tá indo, ó. Manda um abraço pra minha turma, os Peregrinos da Esperança.
2: Faz aí, manda pra gente o nome da turma, né, de cada um aí.
0: Manda um abraço pro meu sobrinho Luizinho, mas a Mel, estão levando 40 pessoas, de um grupo de 40 pessoas, muito abençoos. Infelizmente, meu marido não vai poder ir porque ele não aguenta mais. Como é que chama a turma? Conta pra nós, é isso aí, vão com Deus, Thiago. Ô, Thiago, eu vou sentir sua falta, Thiago. Ah, não. Você vai ter que mandar, você vai ter que parar um minuto. Manda um abraço pra nós, ué. Mas é isso. Hoje é dia de Câmara Municipal. Vamos falar de projeto aprovado. Vamos falar do que aconteceu, do que foi levado às tribunas ontem, daqui a pouquinho. E pra me ajudar a fazer esse programa, um programa cada vez melhor, eu conto com você, meu ouvinte, que me ajuda a fazer esse programa, um programa com mais participação, interação, informação e, lógico, com muito mais credibilidade. E também conto com eles, com os homens de minha vida, Diogo Meira.
1: Bom dia, Eveline, bom dia, Destinho, bom dia pro Armindo, que tá sofrendo férias e mais nos ouvindo também. Muito bom dia para você, ouvinte especial, que nos acompanha aqui pela 94.5. Sejam todos muito bem-vindos ao nosso Cidade Urgente desta quarta-feira. E hoje, já como é de praxe, é dia de análise, resumão da reunião da Câmara Municipal. Reunião esta que aconteceu na tarde de ontem, mas que, em função do período eleitoral, não está sendo transmitida pelas plataformas digitais e nem pelo rádio. Mas a nossa intrépida companheira, a nossa intrépida repórter Eveline Drummond esteve em loco acompanhando todos os detalhes da reunião e vai trazer pra gente daqui a pouquinho aqui na nossa Cidade Urgente.
0: Fernando, você tá indo? Me conta, eu tô falando do Thiago. O Thiago tá indo. Pedi ele pra parar e mandar uma mensagem. Ele falou que vai mandar sim.
2: Fernando, você pode concentrar só na viagem.
0: Só na viagem. O Marcelo tá falando que sai amanhã com a turma da Luciana. Nossa, gente, vocês vão mandar isso tudo amanhã. Porque hoje, como o trem tá corrido hoje, ah lá, olha que legal, o pessoal já chegando, comitiva, Muladeiros de Araxá. Até arrepio, olha aqui.
1: Eu acho que dessa comitiva aí, meu primo faz parte, viu? Não tenho certeza.
0: Eita, o pessoal já chegando lá. Me manda tudo amanhã, que hoje é dia de câmara, senão nós não vamos sair daqui. Descinho, bebê de óga, ele é meu filho, foi a cavalo lá. Olha que legal.
2: Tá com tudo assado hoje,
0: hein? Tudo assado. Descinho bala.
2: Bom dia turma, bom dia a todos os ouvintes da 94,5. Meu amigo carioca, né? Os Romeiros da Paz, a turma que eu vou sempre junto, o senhor Tunica, ele falou assim que vai sair sexta-feira, 10 horas da noite, Verine. Essa turma vai ser sempre minha turma, viu, carioca? Tamo junto, dá um abraço a todos aí. Vocês vão acompanhando a gente, né? Pelos Romeiros, eu sei que vocês levam um celularzinho, né? Dá pra acompanhar a gente pelo aplicativo, dá pra acompanhar a gente pelo YouTube, pelo TV Rádio Cidade. Vocês também podem ir contando até onde tá em nosso sinal, pela 94,5, se quiser levar um radinho, uma pilha aí pela estrada.
0: A hoje, turma dos bispos que sai amanhã.
2: Ah, dos
0: não,
2: bispos.
0: Não, hoje.
2: Dos bispos é famoso, né?
0: Sempre, hoje, às 4 horas da tarde, com a Fabiana Bispo.
2: Sempre tem um pagodinho, né? Ela correndo solta aí também. Um abraço para toda essa turma. Hoje, nas datas comemorativas, nas datas sazonais, se comemora o aniversário de fundação da Paraíba. Aniversário também de João Pessoa, 441 anos. Dia do médico patologista. também Dia Nacional da Farmácia, Dia Nacional da Saúde e Dia Nacional da Vigilância Sanitária. E vamos, que de férias nós não estamos e alguns vereadores ainda estão, né, Evelino? Então temos que prolongar as férias aí, né?
0: Prolongaram.
2: Mas vamos, que a reunião foi curtinha, então quer dizer que curtinha por falta de vereadores, a quantidade total de vereadores, mas vamos repercutir a partir de agora aqui no Cidade Urgente.
0: Diogo Meira.
1: Pois não. Ah, vamos lá então trazer os nossos comerciais, então, nossa primeira leva de comerciais aqui, e daqui a pouquinho a gente volta aí já com o resumão da Câmara. 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
1: Bom, vamos, antes da gente falar Câmara Municipal, passar rapidinho aqui. Quando a gente pensa que não, vem o Cleitinho falar que é candidato.
0: De novo?
1: Gente, ontem nós falamos aqui no programa, né? Que o partido já tinha falado que o Cleitinho não seria. O Cleitinho,
2: 9h15 a gente falamos que tinha desistido.
1: Que tinha desistido.
2: 10h30 ele pediu de volta.
1: Eita, Cleitinho doido. Infelizmente, isso vem desvalorizando muito a pessoa do Cleitinho, né? Essa indecisão, essa forma de pensar do Cleitinho, que torna ele totalmente instável.
2: Volátil.
1: E essa instabilidade na política, ela é muito ruim. Porque você não sabe se o cara vai te apoiar, se não vai, se o cara tá do seu lado, se não tá. Quer dizer, isso ele pode até fazer enquanto senador, enquanto legislativo. Mas se ele tiver como presidente, como governador, como se ele tiver num cargo de executivo, hoje eu vou fazer obra, amanhã eu não vou mais, né? Amanhã eu vou, eu vou dar um jeito na UPA, amanhã eu já não vou mais, quer dizer, essa instabilidade no executivo que faz, que executa, que é o responsável por realizar, por executar as... Então, essa instabilidade para o poder executivo mostra que o Cleitinho realmente não está preparado, né? Eu acho que a melhor decisão do partido foi realmente concordar que o Cleitinho não consegue, não está preparado.
2: Everine, e o maior, né? Eu acho que ele veio lá em Divinópolis, se eu não me engano, fez uma coletiva, disse que seria candidato, que estava e são, né? Aquela pessoa ali, né? Entre aspas, de normal pensamento, né? E depois ele entra todo choroso, toda realmente, a gente entende a situação, mas a gente questiona, o dia estava beleza, no outro dia estava ruim, depois tá beleza de novo, é isso que você está querendo dizer, né, Evelina? Essa inconstância, né?
1: O que fez com que o partido batesse o pé e dissesse, não iremos ter candidato a governador. Né? Ele que estava liderando as pesquisas, ele que estava à frente, até hoje a gente não entende. Ele que é um dos motivos que, segundo o partido, é porque ele bateu o pé que seria o vice dele, teria que ser o Falcão. Né? E o partido não estava aceitando o Falcão como vice. O partido queria alguém da União, da Federação União PP, e não o Falcão, que é do Republicanos. Isso foi um do grande problema aí da instabilidade de aceitar o Cleitinho e o partido. Então a gente fica assim, extremamente essas idas e vindas dele mostram que realmente ele não estava preparado para isso, né? Meu ouvinte está falando, ele acabou perdendo a confiança dos eleitores. Não precisamos de um candidato indecisivo, né? Sem saber o que quer. Pois é, pensa isso com o governador. Eu quero, mas não quero. Eu vou construir a UPA, mas não vou. Dou dinheiro para cá, mas não dou. Quer dizer, isso para quem resolve, para quem tem a caneta

0: na mão, aquele que é obrigado a realizar, mostrou que realmente o Cleitinho não estava preparado.
1: Não, é importante a gente pensar,
2: Evelyn. Só se vontade. Entrar nesse assunto, Diogo, só falar que ainda não está resolvido, né? A gente pode aguardar, porque o partido também não virou 100% as costas, que estão avaliando novas candidaturas, mas ainda deixando aí o Cleitinho de, vamos colocar, ainda existe um percentual de chance dele vir.
1: Hoje eu acredito mais no apoio do Republicanos ao Marcelo Aro, depois dessa pataquada toda do Cleitinho, do que exatamente o Republicanos voltar atrás e apoiar o Cleitinho, exatamente em função do desgaste público que o Cleitinho gerou para si mesmo com esse jogo de controvérsias.
2: Só tô querendo dizer que ainda há.
1: Não, ainda há. Não, sim, há, mas há.
2: Até que horas hoje, Vinícius?
0: Eu vou falar de Flávio Bolsonaro, que eu vou chegar hoje. O correto seria até hoje, meia-noite.
2: 11 horas e 59 minutos.
0: Até hoje é meia-noite. Bom.
2: Vai, Diogo,
1: tranquilo, eu fico imaginando o Cleitinho com esse, com essa personalidade indecisa, explosiva, sanguínea, muito pouco aberta ao diálogo que o Cleitinho tem.
2: Metralhadora giratória.
1: Exatamente, metralhadora giratória, uma pessoa com essa personalidade coordenando o Estado, dirigindo o nosso Estado, sabe? Como seria o diálogo dele com a oposição? Como seria o diálogo dele com a própria situação? Como seria o diálogo dele com os partidários, com os agentes de governo que estarão trabalhando do lado dele ali, os secretários, o primeiro escalão? Como seria o contato, a conversa dele até com o próprio governo federal? Porque, afinal de contas, se não houver uma conversa, por mínima que seja, com o governo federal, não se traz recursos para Minas. Né? Então, assim, a gente fica pensando como seria, né, essa relação do Cleitinho com esses demais pares, caso ele realmente chegue aí ao Palácio dos Tiradentes, caso ele chegue realmente à cadeira de governador. Ele vai ter que mudar muito esse discurso, vai ter que amadurecer demais, vai ter que entender que as coisas não são como ele acha que são, que não são aquilo tudo do jeito dele, como ele tem feito até agora. E ele teve um tapa na cara, exatamente foi nesse momento, né? Quando ele tentou valorizar o passe dele demais, achou que o partido ia esperar ele, o partido não esperou, ele foi para a rede social gritar, o partido falou não, ele recorreu ao Diretório Nacional e ganhou um sonoro não também do Diretório Nacional, né? Exatamente por isso agora tá tentando dar uma de bom moço, até chorando aí, falar que quer ser governador do estado, né? Para tentar recuperar a popularidade dele. Mas quanto mais mexendo ele tá, mais mau cheiro a gente está sentindo nessa história. Então, realmente, isso mostra definitivamente uma incapacidade até mesmo cognitiva por parte do Cleitinho para administrar um estado.
0: Bom, o Cleitinho saindo da disputa, a princípio, o Cleitinho que estava com 30%. E agora, José, quem fica aí com esses votos do Cleitinho? Uma coisa que antes deixar bem claro, que alguns partidos estavam já favorecidos com o Cleitinho lá nos 30%. Agora vai pulverizar, vai ficar um pouquinho para Marcelo Aro, um pouquinho a mais para Patrúcio Ananias, um pouquinho mais para Calil, um pouquinho mais para o Gabriel Azevedo e assim por diante, para o Matheus Simões.
2: Eu ia falar, você está esquecendo.
0: Vai
2: sobrar nada para o Matheus, não?
0: Vai sobrar um pouquinho, sim, para o Matheus. Então vai sobrar um pouco para cada um, mas vai ser bem pulverizado, fazendo com que eles, eu acho que durante todo esse pleito eleitoral, mostrando que eles vão ter que gastar sola de sapato, porque eles vão ter que ir de porta em porta pedir voto mesmo, porque pulverizou demais, não tem aquele preferido ainda, aquele à frente nas pesquisas, e aí vem Marcelo Aro se destacando. E o Marcelo Aro, ele deve ser o menino mais atacado em todos esses nomes, né? Nós estamos falando dos cinco primeiros, dos mais conhecidos: Patrúcio, Calil, Matheus, Gabriel e Marcelo Aro, né? Entre todos eles aí, eu acredito que o Gabriel Azevedo vai ser o mais atacado. O Gabriel Azevedo, ele era partidário do Calil, brigou com o Calil, rompeu com o Calil. Então eu acredito que o Calil deve vir aí atacando o Marcelo Aro. Ele era também aliado de Gabriel Azevedo, ajudou a eleger o Gabriel Azevedo, rompeu com o Gabriel Azevedo. Aí depois foi para o governo do Zema, aliado de Matheus Simões, rompeu com Matheus Simões. É aquele que o Matheus Simões tem falado, né? É, talvez o problema não seja Matheus Simões, mas o próprio Marcelo Aro, que já brigou com quase todos os pré-candidatos. Não, agora não são pré, eles são candidatos a governador, né? Ele que já rompeu com o Calil, rompeu com o Gabriel Azevedo e rompeu com o Matheus Simões. Mas o que a gente vê é que eles vão ter, eu acredito que ele vai ser o mais atacado entre os cinco. Flávio Bolsonaro ainda não decidiu seu vice. Ele que estava namorando Tereza Cristina, não é mais. Ele, a Tereza Cristina, que é do Progressista, mostraram-se neutros. Tentou Daniela Marques, não deu conta, vai ficar neutro. Ela que é do Progressista, ela que é do Republicano. Depois veio Renata Abreu, do Podemos, não conseguiu. E agora ele tem duas últimas cartadas: Priscila Costa, que é vice do PL Mulher, que é do mesmo partido, porque ele queria uma coligação, ele tentou fazer coligação com o Progressista, não deu certo, com o Republicano, não deu certo, com o Podemos, não deu certo. Então, pelo visto, agora vem de chapa única. Ou Priscila Costa, que é presidente do PL Mulher, ou o senador Rogério Marinho.
1: Eveline, eu ainda aposto na figura do senador Rogério Marinho, porque por conta dos discursos, né, que são adotados aí pro Flávio Bolsonaro, pro Flávio Bolsonaro, e até os discursos do próprio Jair Bolsonaro, ainda reflete no subconsciente feminino de alguma forma, por mais que elas representem ali aquela linha mais ferrenha da direita. Então eu tenho para mim que as mulheres definitivamente não querem compor com o Flávio Bolsonaro nesse momento, exatamente por conta daquele oportunismo político que eu mencionei ontem. Eu tenho para mim que essas candidatas, essas pré-candidatas ou essas propensas candidatas estão enxergando qual que é a estratégia do Flávio Bolsonaro nesse momento, buscando um oportunismo político, levando-se em conta que o nome feminino hoje na política está muito em alta, isso é bom, claro, né? Então tem para mim que se elas compuserem, ou seria uma composição entre elas ali mesmo, não sei exatamente se elas são pré-candidatas ou candidatas a alguma coisa, mas com o Flávio Bolsonaro não acredito nessa composição com uma mulher. Então talvez nesse último nome, que é o nome de um homem, me fugiu o nome dele agora, talvez nesse nome o Flávio Bolsonaro consiga aí arrematar aí o candidato à vice-presidência.
0: O Marcelo Aro já definiu sua vice. Marcelo Aro, que praticamente entra aí no pleito no lugar do Cleitinho, vamos colocar assim. A vice dele é Maria Helena Lopes, ela é de vereadora pelo quarto mandato em Montes Claros. Aí vem aquilo que todo mundo tá falando, né? É uma mulher, é vereadora, sempre nas causas femininas e nas causas sociais. É uma vereadora voltada para as causas femininas, para a mulher. Mas o que é melhor? Montes Claros, porque é norte de Minas. Então o Marcelo Aro já definiu a sua vice, já está escolhido. E sabe quem também ontem definiu seu vice?
2: Romeu Zema,
0: chapa única, né? A gente não entende.
2: Mas você já tinha cantado essa pedra, né, Evelino? Que ele lançaria chapa única.
0: Mas perde tempo de televisão, perde dinheiro na campanha. A gente acha que ele não quer ganhar mesmo, porque o nome é bom.
2: A gente tá vendo não só ele com essa indefinição de vice, né, Evelino? Não é o que tem pra hoje, não? Porque se a gente colocar aí nessa questão do próprio Flávio, a gente tá falando que tá... Não,
0: o Flávio tentou, né?
2: Tá na busca de vários, né? Já passou vários vices aí, inclusive agora no nosso... aqui pelo governo de Minas também, esses impasses. Não é o que tem pra hoje, não, o Girão.
0: Não, o Romeu sempre namorou alguém do partido, sempre flertou com alguém do partido, né? Gente, namorou, flertou, é a forma que a gente ouve muito na imprensa, a gente fala muito que eles estão ali aliados, né? Não tem nada a ver de mulher e homem, tá? O Eduardo Girão é até um nome interessante, estão chamando aí de pão de queijo com tapioca. Porque é um senador do Ceará, a tapioca é muito famosa no Ceará, e o nosso pão de queijo, né? Ele que foi pro Partido Novo tem pouco tempo, ele tá no Partido Novo, senador hoje pelo Partido Novo, é o único senador pelo Partido Novo, é uma liderança forte, pelo talvez seja, sem ser o Romeu, ele, por ser senador. É, ele é extremamente conservador, é de direita, é bem perfil do Romeu. É votar no Romeu, eu, por isso que eu falo, eu acho que o vice tinha que ter algo mais complementar do que igual. Mas é bem direita. É, ele fez parte da CPI do Covid que voltou a falar, voltamos a falar nos Covids agora, né? Depois do debate lá nos Estados Unidos, no Senado. É, ele tem adotado falas de abuso de poder, principalmente oposição aos ministros do Supremo Tribunal Federal.
2: Ele coloca na chapa, na imagem dele, né, a única chapa que pediu impeachment dos ministros do STF.
0: Exatamente. Construiu uma carreira também como empresário, ele que da hotelaria, segurança, tudo lá no Ceará, e foi presidente do Fortaleza Esporte Clube.
2: Ó.
0: É, também. Então, esse aí é o vice já batido, martelinho do governador.
2: Evelino, mas acaba compondo, né? Porque se a gente colocar em questão regional, o Romeu é muito conhecido aqui no Sudeste e no Sul, né? Inclusive até no Sul. É ele pegar um outro leque aí, uma outra vertente, subindo um pouquinho mais aí no mapa,
0: Nordeste,
2: né?
0: Principalmente no Nordeste.
1: As empresas dele têm muitas lojas na região Nordeste ali, então eles têm uma
2: expansão
1: do Zema.
2: Não, é só Norte Minas.
1: Ah, Norte Minas. É. Então estou confundido.
0: E está no Ceará esse.
1: Está no Ceará, perfeito.
0: É, Ceará. Porque agora nós estamos falando do momento mais macro, né? É a presidente. Bom, faz uns comerciais pra gente, o Diogo, pra gente falar dessas pessoas bacanas que estão aqui.
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2: Ô, Deise, liga o rádio que dá certo.
0: Ontem, na parte da manhã, a Vanessinha perdeu o iPhone 17. Ah, não, me doeu o coração.
1: 17.
0: Perdeu o iPhone 17 na rua Uberaba, próximo ao viaduto. Peço que quem encontrar, a favor, devolver, gente. Ela até recompensa. A vida da minha amiga Vanessa tá tudo lá no iPhone dela. iPhone 17. Pode entrar, deixar aqui na Rádio Cidade que a gente entrega para ela. Pode ser pelo 3661-5053 ou ali na Movarte.
2: Ô, Evelino, só dando. Quem tá acompanhando a gente, meu amigo Marcos Roberto, Masturberto.
0: Marquinho.
2: Aqui da 94,5. Um abraço, Marquinho, tamo junto. E atenção, vem o Bazar Solidário do Instituto do Amor. Neste sábado, dia 8 de agosto, das 8 da manhã às 3 da tarde, no Lar Gabriela, na rua Lázaro Vaz de São Paulo, número 250, lá no Luciano Lemos. Roupas e calçados com preço entre R$5 e R$30. Camisetas, calças, vestidos, agasalhos, shorts e muito mais. Não perca. É neste sábado, Bazar Solidário do Instituto do Amor, no Lar Gabriela. Vamos lá, turma, vamos ajudar. Uma forma de ajudar, né, gente? Vamos lá.
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0: O objetivo. E o Chicão? O Chicão continua desaparecido.
2: O Chicão é o cachorro do Armindo,
0: né? É o cachorro do Armindo.
2: Achei que era o vereador.
0: Não, tadinho, o Chicão tava lá firme.
2: São outros vereadores que estão desaparecidos.
0: É, esse é o Chicão. Ele é idoso, tá praticamente cego, o Chicão. É um shih tzu branco e preto. É ou não é bem um shih tzu? É um chitolata. Um shih tzu. É um chitolata. Já tá praticamente cego. Ele saiu da rua Antônio Pereira dos Santos, no bairro Santo Antônio. Ele vai gratificar. Se você vê, ele é branco com preto, tá? Você vê que ele tem bem as características já de um carro, de um cão idoso. Entrar em contato aqui na Rádio Cidade com o Armindo, no Jornal Interação. Tá aí, ó. É o Chicão. É shih tzu, branco e preto, idosozinho, já tá praticamente cego. Fugiu ali da rua Antônio Pereira dos Santos, no bairro Santo Antônio.
1: Outro cachorrinho desaparecido também, o Eveline, sumiu ali na região do bairro São Geraldo, Alvorada, São Geraldo, ali aquela região. Um Lulu da Pomerânia, lindinho.
0: Lindo.
1: Olha que maravilha. Ele atende pelo nome de Luli, tá? O telefone para contato é o 34 98875 5889. É isso aí, 98875 8894, esse é o telefone. Informações iniciais dão conta de que alguém dirigindo um aplicativo viu o cachorro, colocou o cachorro dentro do carro e foi embora.
0: Ué, né? Bom, hein?
1: Pois
0: ué.
1: É.
2: Larguei que não é seu, não. E é um cachorro tão pro dono mesmo, né, Evelino? Ele é mais apegado ao dono. Você vai colocar ele, vai entrar até em depressão se deixar ele preso aí na sua casa aí. Oh, só lembrando que o intuito aí do Bazar Solidário Instituto do Amor é para compra, para adquirir cestas básicas para as famílias assistidas. Então vamos lá ajudar, então. Vamos colaborar.
0: Não fica com o cachorrinho, não.
1: Vamos devolver, né?
0: Negocia. Não, negocia.
2: Pede, não, Evelino, acho até fiado. Não, negocia.
1: Isso é devolve, crime, velho. Isso é, assim, é crime, é.
2: Quando fala que vai pagar, eu acho até parece que é sequestro, hein?
0: Não, toma mas aqui, é um sequestro,
2: ó. Não, tô falando, tem que pagar, né?
0: Tem que pagar, é um sequestro. Vai ser ruim.
2: Feiura.
0: Não, e mostra pra quem, pra um filho, o que tá fazendo. Quer dizer, roubar um cachorro, furtar um cachorro, sequestrar um cachorro.
2: Me ajuda,
0: pra mim é um sequestro, que é um ente da família.
2: Exige dinheiro de volta, é isso que eu tô te falando. Não tem que pedir dinheiro de volta, não.
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0: O Ricardo tá falando, eu vi mesmo. O cara parou lá no comboio e levou o cachorro embora.
1: Aí, tá vendo?
0: Ó, mas tem uma coisa, ele mesmo tá falando, tem câmera na cidade inteira.
2: Vamos pensar com um bom coração? Ele viu o cachorro solto.
1: Ficou preocupado.
2: Pegou o cachorro. Deve que vai tirar uma foto agora. Deve ter algum lugar anunciando que ele achou esse cachorro.
0: É, ele achou.
2: Se você não fez isso, não faz isso.
0: Faz isso. Anuncia que achou o cachorrinho. É. Né? Fica menos feio. Você vai dar
2: e não
0: uma
2: pede,
0: lição de,
2: e não,
0: de,
2: isso,
0: cidadania. De moralidade.
2: E não pede dinheiro, né? Pra ficar mais bonito,
0: hein? Não tem problema, não. Dá dinheiro pra ele, mas entrega o cachorro. Medo de ficar sem, nossa senhora. Preguiça, bom, viu? Vamos lá. Ontem, três escalados para... Gente, tá um danando aqui comigo, que eu não falei. Do Amigos da Fé, que sai hoje.
2: Aí, ó.
0: O Amigos da Fé sai hoje.
2: Eita, turma, cuidado com essa galera que tá aí na rodovia, viu? O pessoal vai de colete, por exemplo, os Romeiros da Paz vão sair às 22 horas, então vão passar a noite toda andando. Você vai pegar viagem rumo a Uberlândia, né? Perdizes, cuidado com essa turma, não anda no acostamento, o pessoal tá sempre aí fazendo a sua caminhada, incluindo a parte da noite, então presta atenção, cuidado. Né, às vezes buzina pra turma, dá aquela motivação pra quem tá andando aí, né, que é muito importante. Cuidado com os romeiros.
0: Bom, ontem 7 vereadores escalados para falar. Apenas 4.
2: Imagina.
1: Os demais faltaram.
0: Não, estavam lá, só não quiseram
1: usar. Não quiseram faltar, não quiseram falar.
0: Eu tenho certeza que você sabe quem são.
1: Ah, sim.
0: O Dessinho acertou os 3.
2: Você acredita?
0: O Desci acertou os 3.
2: E olha que eu nem...
1: E olha que você nem vai lá, né?
0: É, o Desci acertou os 3. Bom, a gente está se furtando a não ficar falando nomes durante esse período eleitoral, né? Mas vamos lá.
1: Você quer que eu traga o preâmbulo aqui, Eveline?
0: Não, eu vou...
1: Fique à vontade.
0: Vamos direto já nos vereadores. Porque não teve, ontem foi só fomento e um para construção de CMEI. Tô esperando aqui alguém me informar qual CMEI que é esse. Então, por isso que eu não tenho muito o que falar.
1: Só falando sobre esse projeto específico durante a ordem do dia...
0: Vamos só esperar o nome dele.
1: Ah, tá.
0: Pode ser?
1: Pode, maravilha.
0: Porque aí não adianta a gente falar se não tem, né?
1: Show de bola.
0: A primeira pessoa que utilizou a tribuna ontem foi para falar sobre um caso para mim seríssimo. Isso já não é de hoje, desde 2022, essa pessoa vem pedindo a mesma coisa. Carrapatos das capivaras no Barreiro. Como fazer com isso? Carrapatos, uma coisa danada das capivaras. Teve um vereador que ele ousou. Eu cheguei para ele e falei, você é louco. Ele levou o menino dele para passear lá no Barreiro, nas férias. Eu falei, você é louco. O menino voltou a infestar de carrapato. Você é doido. Não, mas o menino queria brincar. Eu falei, mas você conhece a realidade? Você tá dentro da câmara, você conhece ele. Como é que você aventura levar seu filho para brincar na grama do Barreiro? É doido. Falei com ele, né, meu amigo? Você sabe que é brincadeira aqui, mas não dá para agora nas férias. Eu sei que é um lugar belíssimo para brincar, para levar os filhos, mas não dá. Com os carrapatos da capivara, não dá. Ou acaba com os carrapatos ou não leva os meninos. Então, essa pessoa, desde 2022, vem pedindo aí uma para dar um jeito nos carrapatos. Voltou a fazer um requerimento pedindo esclarecimento se algo foi adotado lá no Barreiro com relação aos carrapatos.
1: Pergunta: Parque do Barreiro é do estado. O município pode intervir em alguma atitude ali no sentido
0: pode,
1: de contar,
0: pelo menos cobrar, né,
1: Diogo? Essa infestação?
0: Pode, ó, lógico que pode. Inclusive porque nós estamos tendo aí um evento atrás do outro.
2: É saúde pública, né?
0: É saúde pública.
1: As capivaras são bonitas, né? Mas realmente chegou ali um momento em que ficou insustentável em função da quantidade. Né?
2: A reprodução dela
1: tem que ser controlada. Inclusive, enquanto vereador, hoje vice-prefeito Bosco Júnior, posso falar o nome dele porque não é candidato a nada, ele já tinha um projeto de lei exatamente para conter aí proliferação, né? A reprodução desordenada dessas capivaras. Na ocasião, ele sugeriu a castração dessas capivaras, castração e chipagem também, bem como é feito com os animaizinhos de rua, mas não sei o que houve que esse projeto não foi para frente. Hoje a gente vê o resultado dessa superpopulação de capivaras no Barreiro. É muito bonitinho. Eu, particularmente, acho lindo ficar olhando elas. Lá são animais pacíficos, não atacam ninguém, mas em função do carrapato, acaba que gera perigo aí para a população.
2: É o que o Verinho falou, né? Sobre o controle. Isso. Às vezes você controlar o local, vai ser específico. Controlando o local, você fazer aquela toda, matar esses carrapatos, manter essa situação, do que deixar ele ali. Às vezes você chega no Barreiro, eles estão 30 de um lado, 40 do outro, então fica essa bagunça, você não sabe.
0: E ninguém tá falando em matar as capivaras, é o carrapato. Larga as capivarinhas ali, é fazer uma...
2: Às vezes faz uma cerquinha, alguma coisa ali, pra manter eles em um local só, não sei como fazer, mas até pro turista é legal. Às vezes a gente vê pessoas que vêm de capital aqui em Araxá, vêm de São Paulo, vêm de Belo Horizonte, às vezes vê uma capivara é uma coisa do outro mundo, né? Falou assim, olha, uma capivara.
0: E eles acham que é bonito tirar foto, né? E não sabe a quantidade de carrapato que tem. Infelizmente, eu tenho um amigo que pegou carrapato. É o famoso carrapato estrela. E esse carrapato, a sequela dele é seríssima. Então, gente, nós estamos falando de algo muito complicado. Então, aqui, ó, meu ouvinte está falando a respeito do carrapato. Eu fui lá e fiquei com o corpo todo com alergia, foi muito ruim. Mais de uma semana com o corpo cheio de caroço, foi horrível. Então, realmente, tem que se tomar. É do governo do estado, porém, nós sabemos muito bem que o governo municipal pode intervir através de medidas sanitárias.
2: Até porque quem vai tratar onde?
1: Aqui.
2: Na rede municipal. Muitos que vão na rede municipal. Então, é uma coisa.
0: Profilaxia,
2: leva a outra.
0: Né? Não, e essa febre maculosa, esse carrapato estrela, ele é terrível. Foi aparteado por alguns vereadores, um chegou a comentar também sobre a quantidade de peixes mortos na lagoa. Saber o porquê, né? Então já, essa aí já não é um pedido de agora, é um pedido já antigo dessa vereadora, que vem falando sobre essa questão do carrapato. Bom, uma outra questão que essa vereadora levou à tribuna, que eu acho que vale a pena a gente falar, é uma decisão do Supremo Tribunal Federal, que agora cabe também aos municípios o dever de políticas públicas para acolhimento e tratamento e proteção de animais abandonados ou vítimas de maus tratos. Ou seja, o STF ele bateu o martelo dizendo que não é só de protetores independentes ou de entidades voluntárias, né? Como nós,
1: Dona Mariana, né?
0: Não só essas entidades, aquele menino lá do Barreiro também,
1: o Gilson,
0: entre outras cuidadoras que a gente sabe. Então é também uma obrigação do município. O STF bateu o martelo dizendo que o município sim tem obrigação com esses cachorros abandonados ou maltratados. Muito bem lembrado por essa vereadora.
1: Agora o município vai ter que arregaçar as mangas de uma vez ou de uma forma ou de outra, né, Eveline? Porque até então eram trabalhos pontuais que eram feitos na cidade. Lógico que a cidade tem ali o canil, tem uma estrutura por mínima que seja ali para atender um animal doente, um animal atropelado, alguma coisa nesse sentido. Mas o canil, ele é pequeno para a quantidade de animais de rua que tem na cidade. Inclusive o próprio canil já não consegue mais comportar mais animais, então o animal só chega lá no canil quando ele está muito debilitado. Então isso aí vai forçar o município a buscar mais investimentos para essa questão dessa política pública que agora é obrigatória.
0: Em Divinópolis, o Parque da Ilha é o parque do Barreiro deles. Teve uma época que fecharam o parque porque estava infestado de carrapato da capivara. Imagina fechar o Parque do Barreiro, mas Araxá é tudo para amanhã. Lelis, aí eu vou pegar o depoimento da Rose. Olha para vocês verem. Bom dia. A febre maculosa é muito séria. Meu primo morava na cidade de Amparo, de São Paulo. Lá ele pegou o carrapato e acabou morrendo em 3 dias com a febre maculosa. Tô falando, trem é difícil. Bom, depois mais um orador na tarde. Vamos fazer um...
1: Vamos lá, então.
0: Lá cá.
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0: Ô, Diogo.
1: Pois não.
0: Foi apresentado um projeto ontem, mas tão sensacional. Eu falo assim que tem uns projetos que chamam a atenção da gente. Olha pra você ver. Hoje a coisa que a gente mais tem visto é a quantidade de pessoas que usam as famosas canetinhas.
1: Sim.
0: E as canetinhas, elas são usadas por agulhas. O que fazer com essas agulhas depois? Né? Uhum. Essas Monjaro da vida, esses negócios. aonde descartar essas agulhas. Porque são agulhas, todo descarte de agulha, primeiro porque é uma agulha. Sim. Segundo, que eu posso estar passando infecção, claro, qualquer coisa para frente. Então, para ajudar os garis, a lei é o seguinte. A lei estabelece procedimentos para descartar de forma consciente e segura agulhas, seringas e materiais perfurocortantes. Isso, obrigada. De uso doméstico. Porque a gente sabe que o hospital faz isso, né? A Santa Casa, Casa do Caminho, as UPAs, elas fazem isso. Por força
1: de lei, né?
0: Por força de lei. Mas nós, em casa, de uso doméstico, será que esse pessoal tá fazendo isso?
1: Ah, não faz não, né? Eu falo para você por mim, né? Eu usei uma caneta emagrecedora e realmente, por falta de conhecimento, eu descartei a agulha e a própria caneta no lixo doméstico comum, né? Até porque eu não saberia onde descartar de forma correta esse produto, né? Esse equipamento que fica em desuso logo após o término ali do tratamento.
0: E essa lei sendo aprovada, eu até fiquei sabendo que essa pessoa é candidato, não sei, eu até quero confirmar se realmente essa pessoa é candidato, porque eu achei muito bacana essa lei. E sendo aprovada, não sei se vai poder falar o nome da pessoa que fez a lei, mas eu acho que depois a gente tem que divulgar amplamente a lei. Amplamente. A lei diz o seguinte: você usou agulha, seringa, qualquer um desses negocinhos, você vai ter que utilizar recipiente rígido, resistente a furos, com uma tampa rosqueada. Por exemplo, garrafas PET, frascos de amaciante ou coletores específicos. Então, se usou a canetinha, pega aquela agulha da canetinha, joga dentro da garrafa PET, dentro de um frasco de amaciante, que é um descartável.
1: Né? Não oferece perigo, né?
0: Aí você põe ali dentro, principalmente, eu acho que é muito mais o de amaciante do que o da garrafa PET.
1: O de amaciante realmente já é um pouco mais complicado, é menos complicado, melhor dizendo, porque a garrafa PET, muitas vezes, ela acaba indo parar em mãos de reciclados, né?
0: Mas aí o que você vai fazer? Você não vai jogar no lixo. Você vai pegar aquela garrafa PET, você vai pegar aquele frasco do amaciante e você vai levar numa unidade básica de saúde, na UPA ou numa farmácia e drogaria parceira que aderirem ao programa. Então você vai pegar isso aqui, ó, tá cheio da sua seringuinha, você vai colocando seringuinha, vai levar lá na UPA, você vai pondo ali a seringuinha, os trenzinhos dentro da garrafa PET, na hora que encher, leva na UPA e descarta isso, e a UPA vai saber aonde descartar, ou a farmácia conveniada vai saber aonde descartar. Não tem despesa para o município.
1: Não tem custo para ninguém.
0: Para ninguém, e nós vamos estar descartando essas seringas, dessas injeções, não só das injeções.
1: Exatamente, porque existem pessoas, por exemplo, que fazem controle de diabetes, né?
0: Diabetes também.
1: Quem
0: foi falado.
1: Quem faz controle de diabetes, aquela agulhinha é uma vez só que usa, aquilo é descartável, né? Então, assim, ao invés da pessoa jogar no lixo do banheiro, ela coloca ali dentro da garrafinha, vai guardando aquela coisa, quando juntar, tiver um tanto bom, quando a garrafinha estiver cheia, leva na farmácia, ou leva na unidade de saúde, na unidade do PSF, entrega pro pessoal, que o pessoal sabe para onde destinar isso. Sim. Aí. Achei um projeto espetacular, um projeto de saúde pública, um projeto ambiental, principalmente, porque quando esses produtos, esses insumos vão parar na residência das pessoas, as pessoas não têm para onde jogar e acaba jogando no lixo doméstico, coloca ali a segurança do gari em risco, coloca a segurança da pessoa que cata o reciclado em risco também. Então, quer dizer, é uma forma de proteger todo mundo, né? Então, e não tem custo, como você falou, é um projeto gratuito. O que vai demandar? Apenas um pequeno esforço aí por parte do município, no sentido de credenciar algumas farmácias aí para aderirem ao projeto, coisa que eu tenho certeza que eles não vão ter dificuldade nenhuma, né, em buscar farmácias que vão aderir ao projeto. O pessoal quer ajudar, né? Então, assim, nossa, espetacular o projeto, parabéns, seja lá quem for que apresentou esse projeto.
0: Pois te mostro, meu ouvinte tá dizendo, quem vacina cachorro e gato também, se o cachorro ou gato tá com a doença do carrapato, se de repente, eu não sou veterinária, mas eu acho que a doença do carrapato, não sei se pode ser transmitida pelo sangue, mas com certeza, coloca dentro da coisinha, leva na UPA, leva na... Nossa, ó, depois de aprovado isso aqui, vamos tentar divulgar, né?
1: Aí precisa-se de um trabalho de conscientização, né, Eveline? É a mesma coisa da conscientização que é feita aí para a separação do lixo doméstico, né? É. Do reciclado, do não reciclado, o lixo seco, do lixo orgânico, enfim. Aí vai ter que ser feito um trabalho de conscientização muito grande com a comunidade. Mas a partir do momento que existe a lei, que existem formas de a pessoa descartar esse objeto, né? Esse lixo mesmo, vamos colocar por dessas formas, a partir do momento que existem esses caminhos, esses direcionamentos, eu tenho para mim que não vai ser difícil não orientar as pessoas sobre como elas devem proceder o descarte desse material.
0: A Rose até tá falando, gente, podia deixar no farmacinha também. Não, mas eu tenho certeza que a farmacinha pega. Tem certeza disso, que a farmacinha pode ser, porque se você pega esse tipo de medicamento na farmácia, quando você for pegar, né, Rose, você já deixa os usados lá. Com certeza, eu acho que eles não vão se furtar em pegar, não. Acho que vai dar certo, sim. Um outro requerimento dessa mesma pessoa é sobre a implantação do posto avançado de coleta de sangue, o PASSE. Perguntar.
1: É outra obra que não sai, né?
0: Que não sai. Quer de passe? Passou pra frente, passou pra trás, não sai, não sai. Então, várias perguntas, vários questionamentos. Se eu não me engano, não é a primeira vez que essa pessoa pergunta isso na tribuna sobre o passe, né? Que esses questionamentos, sim, com relação ao passe, não é só ele que quer saber, todos nós. Né?
1: É,
0: Tiago está falando, enquanto vacina de cachorro e gata, seringas é levada para o canil e o carro de lixo hospitalar vai lá e pega. Aí, ó, beleza, Tiago, pode ser no canil também, né? Levando as seringas é o que importa, é, né, gente? Bom, um outro projeto é o Banco Municipal de Medicamentos de Araxá. Não é a primeira vez que isso é levado à tribuna, mas eu até falo o seguinte, eu acho que não há nem gasto para a prefeitura isso. Seria um banco municipal de medicamentos. Que é isso, Eveline? O Diogo, você teve lá uma doença, tomou um antibiótico, sobrou 4
1: comprimidos.
0: Que você vai fazer com aquilo? Então você leva aquilo para o banco de medicamentos. Porque alguém, às vezes, sobrou 3, junta 3 com 4, deu 7 dias de medicamento. Né? Então isso tudo vai diminuindo custo, tanto para a farmacinha da prefeitura, como para o cidadão, porque vai ter o banco, tá bem armazenado, tá dentro da validade, como é que tá esse medicamento? É lógico que ninguém quer medicamento vencido, que ninguém quer medicamento com aquele blister detonado, o blister é onde vai o
1: blister,
0: o medicamento. Então, assim, e uma pessoa que vai fazer aquele controle de estoque. Se eu chegar com 3 medicamentos de um antibiótico, lá no controle de estoque, eu sei que tem 4. Já deram 7 dias de antibiótico. Então, achei muito legal também. Não é a primeira vez que um projeto desse é apresentado. Falta, sim, colocar em prática.
1: Olha que interessante. A Associação do Amor, da Lúcia aqui, da nossa amiga Lúcia, faz atendimento aí para pessoas com câncer também, pessoas e famílias. Ela tem ali a farmacinha do amor, totalmente legalizada, totalmente credenciada, enfim, né? A documentação tudo feita ali nos conformes, porque se trata de medicamento. E funciona dessa maneira: ela recebe um medicamento que não foi utilizado, a caixinha pode estar aberta, não tem problema, né? Se tiver faltando 1 ou 2 medicamentos ali que a pessoa não usou, que a pessoa usou, o restante ela recebe, estando dentro do prazo de validade, ela recebe aquele medicamento, enfim, né? Faz a triagem daquele medicamento, o que pode, o que não pode, o tipo de receita que precisa, o tipo de medicamento que precisa de receita, o que pode ser liberado, o que não pode, e uma vez por semana ela tem um farmacêutico, uma pessoa que é responsável realmente por uma farmácia, que faz trabalho voluntário com ela e faz a liberação desse medicamento para quem precisa, né? Seria mais ou menos nesse formato, né, Eveline? Com o diferencial de que a prefeitura tem uma estrutura muito maior, uma estrutura de recebimento, uma estrutura de triagem e uma estrutura de dispensa desse medicamento muito maior. Uma vez que, quando fica em casa, você sabe que na maioria das vezes esse medicamento vence. Quando vence, vai parar no lixo doméstico. Se vai parar no lixo doméstico, vai parar no aterro sanitário. Se vai parar no aterro sanitário, invariavelmente, vai parar onde? No solo, vira poluição.
0: Meu ouvinte ainda tá lembrando uma outra situação. Eu passei por isso. Eu passei por isso quando a minha mãe faleceu. Minha mãe estava tomando tanto remédio, uma bateria de remédio. Aí você fala o seguinte, a Dalila, né, Dalila? Mamãe faleceu, principalmente sobre medicação de escaras, né? Que é aquela a ferida e tudo que abre. Aí você fala assim, o que eu vou fazer com esse medicamento agora? Né? Às vezes, muitas vezes, um remédio contínuo para Alzheimer, um remédio contínuo para pressão alta. Aí você fala, e agora? Então, deixa lá nessa farmacinha e tá tudo ok. Então, achei muito bom o projeto apresentado.
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0: Que? Não, horrível, eu detesto esses trem. Ai, mas vamos lá.
1: Deixa os pra lá, né?
0: Não, é ruim mesmo. Quando meu pai faleceu, doamos os medicamentos para o SOS. Ô, Cris, eu deixei lá no Recanto do Idoso. É bom também, com certeza. Outro dia estive passeando pelo jardim de Buller Max. Não existe esse jardim. Com eventos realizados, principalmente os vários eventos que tem lá, né? Não, mas esse, o Emanuel, ele não é feito lá no Jardim Buller Marx, não, viu? Ele é feito ali perto da igreja. Ele não é feito lá nos jardins do Buller Marx, não. O verde que alegrava os olhos de quem passavam desapareceram. As aves mortas e secas, verdadeiro abandono e sujo. Espantam qualquer turista. Ele é guia de turismo. Olha, Emanuel, o Buller Marx não é aquele ali? Ah, não. Então não é o de moto. É o de bicicleta. Você pôs aqui principalmente motocross. Então não é o de moto, é o de bicicleta, né? Aí sim, que aí pegou, usou tudo lá. E eu concordo com você. Porque os de moto, que vai ter agora, o evento de moto é feito ali do lado de fora.
1: Do Lago Norte ali.
0: Do Lago Norte, isso. Tá? Não, aí sim, beleza, eu concordo com você. E são jardins maravilhosos, né? O jardim ali o jardim do Buller Marx. Bom, a minha ouvinte conta um caso que tinha uma cachorrinha na beirada da beirada do passeio, veio uma pessoa e passou em cima da cara.
1: Ah, meu Deus. Difícil, viu?
0: É. Horrível, eu não gosto de ler esses trem, não. Bom, a Cristina Leonel Ferreira perdeu os cartões e a documentação pessoal nas imediações do calçadão. Elaine Cristina Leonel Ferreira, lá no calçadão. Cartões e documentos. Pode deixar aqui na rádio que a gente entra em contato com a Cristina. Elaine Cristina Leonel Ferreira perdeu cartão e documentos. Bom, vamos para mais um orador na tarde de ontem.
1: Sapeca, Eveline, o que ele trouxe de novidade?
0: Sabe o que acontece, o Diogo? Muitas vezes pode achar que a gente é que tá lento,
1: implicando.
0: Né? Você acha que vereador quer ir à tribuna sem ter rádio, sem ter YouTube?
1: Ah, não, né?
0: Teve uma hora que só tinha eu prestando atenção no vereador. Eu te juro, só tinha eu.
1: Nem os colegas.
0: Não, foi o último orador. E eu gosto muito desse orador de ontem, esse último que foi orador de ontem. Então eu olhava, eu falava, gente, só tem eu aqui olhando pra ele. Então eles não vão mesmo à tribuna. E quando vão, coisas básicas. Esse vereador, ele falou, e tá ficando realmente bonito, gostei muito. Em frente à Câmara Municipal, tem aquela passarela no meio, né?
1: Tem, sim.
0: Aquela passarela ali, eles estão pintando, arrumaram, ficou bacana. Ficou bacana, tá ficando legal. Comentou sobre as obras da rotatória, né? Principalmente ali na Avenida Damos Drummond. Essas reformas ali da pista de caminhada. E festa, ontem lembrou-se de personalidades, né, de moção, e esse levou duas personalidades muito importantes, que foi o Betão e a mãe do Garrado. vereador, ela teve uma importância muito grande, principalmente na fabricação das fraldas. Ela ajudou aí através até da CBMM para comprar as máquinas para se fabricar as fraldas. E essas fraldas são doadas nas instituições de longa permanência, no Recanto do Idoso, no Lar Ebenezer. Aí os voluntários vão para confeccionar essas fraldas.
1: Muito show.
0: Então, muito legal, ela que teve a ideia, ela que correu atrás. Então, realmente, uma mulher muito merecida aí nas lembranças desse vereador. E pediu também para que olhasse o campo de futebol localizado à Escola Municipal Zé Bento. A Escola Municipal Zé Bento é uma escola rural, mas tão bonitinha. Ela fica ali na Boca da Mata, não sei se você já foi ali na Sim. Boca da Mata. E há pouco tempo eles até, acho que se eu não me engano, foi a própria CBMM que reformou ele tudo. Não sei se mexeram no campo de futebol.
1: Última vez que eu estive lá, isso já tem tempo, o campo estava bem, estava bom, né? Estava com o gramado limpo, estava limpo, o gramado com a grama cortada, as traves, os gols também estavam em bom estado, mas isso aí já tem um tempo já que eu estive. Eu estive fazendo uma matéria lá numa ocasião, não vou lembrar nem qual foi a pauta, para te falar a verdade, porque isso aí já tem tempo. Na ocasião, o campo estava em perfeitas condições. De lá para cá, realmente, eu não posso dizer, eu não sei o que houve e como está atualmente a situação daquele campo.
0: É, porque a escola, eu sei que foi toda ela reformada pela CBMM. Inclusive, quem reformou foram profissionais da CBMM. Não foi um pedreiro contratado e tudo, não, pintura e tudo. Foi bem legal.
1: Isso é bom.
0: Foi bem legal.
1: Bom, falando em campo de futebol, o Eveline, outro dia eu vi nas redes sociais uma postagem falando ali sobre o campo Barretão, no bairro Boa Vista. Né? A gente esteve lá, inclusive, conversando com representantes do bairro lá da região, cobrando ações do poder público no sentido de reformar, agilizar, dar estrutura ali para aquele campo, uma vez que era um ponto, segundo eles, um ponto de lazer importante ali para a comunidade. O pessoal se reunia ali aos domingos para jogar bola, o campeonato amador também, alguns times mandavam partida ali no Barretão. Enfim, o município foi lá e fez a parte dele. O campo foi totalmente reformado. Mas as fotos que circularam recentemente pelas redes sociais deixaram a gente muito assustados, uma vez que em pouco tempo de inaugurado, o campo já está totalmente vandalizado, sabe? Banheiro ali, porta de banheiro quebrada, o vaso sanitário, aquelas louças sanitárias quebradas, retiradas, furtadas, a fiação furtada, janelas quebradas. Então, quer dizer, a própria população muitas vezes acaba sacaneando a própria população, viu, Eveline? Infelizmente, o município fez a parte dele, eu estive lá, inclusive, acompanhei tudo, mas, lamentavelmente, os vândalos, né? Bandidada que fica por aí, ó, acaba atrapalhando o trabalho do município e prejudicando a própria população.
0: Só mais uma vez, o Diogo, a gente está furtando, não estamos falando os nomes, eu gostaria muito de estar dando nome aos donos desses projetos, claro, as falas. Mas, assim, até lembrando que a própria Câmara Municipal não está sendo transmitida por rádio mais e nem pelo YouTube, exatamente por causa do período eleitoral. Uhum. Então, a gente ainda está trazendo os projetos, a gente ainda está trazendo alguma coisa aqui, evitando trazer os nomes para não
1: comprometer
0: esse período eleitoral. Gostaria eu de estar dando nome a essas pessoas dos projetos, mas eu sei que daqui a pouco tudo volta ao normal, né? Depois de outubro, porque de qualquer maneira, nós temos, pelo que eu sei ali, mais ou menos uns 5 candidatos a deputado estadual.
1: Que são federal, parlamentares, né?
0: Que são vereadores, né? Que a gente não pode estar citando o nome. Mas depois do dia início aí de outubro, do primeiro turno, a gente já volta à vida normal, porque os parlamentares, tanto deputado federal quanto deputado estadual, já serão eleitos ali no primeiro turno. Isso.
1: É importante que se diga, Eveline, que a legislação eleitoral, ela é muito rígida quanto a isso aí. O cidadão, ele já tem um mandato, ele é detentor de cargo público, mas vai se candidatar a um outro cargo público. A título de exemplo, ele é vereador e vai se candidatar, vai pleitear aí uma vaga na Assembleia Legislativa como deputado estadual. O entendimento da lei é que, nessas análises nossas, se nós enunciamos o nome desse candidato aqui, nós vamos estar dando um tratamento desigual.
0: Exatamente.
1: Né? O que geraria, em tese, uma vantagem política para aquele candidato, né? E ele estaria se usando da máquina pública para quê? Para fazer campanha extemporânea, né? Ou até mesmo utilizar a máquina do legislativo para fazer campanha política. Isso aí é conduta vedada, a legislação eleitoral é muito rígida, ela proíbe tanto o parlamentar de executar esse tipo de ação, como nós, como veículo de comunicação também, de dar publicidade para qualquer tipo de projeto ou de trabalho que ele tenha feito. Para quê? Para manter o equilíbrio do pleito.
0: É, o Fernando tá dando uma... Fernando, eu vou até olhar isso, mas eu acho que ele tá falando que por que que não deixa ônibus de graça no dia da eleição? Mas eu tenho quase certeza que é, mas eu vou olhar, tá? Para você. Bom,
1: em Araxá eu confesso que eu não me lembro dessa ocasião, viu, Eveline? Em muitos estados, algumas cidades.
0: Pode ser que não, porque
1: sim.
0: Normalmente você vota do lado, a sua sessão é do lado da casa, né? Então, mas não sei.
1: É. Não sei. Hoje não, né? Como eu moro aqui na São Pedro, a minha sessão ainda é lá no Boa Vista.
0: Mas então você tinha que ter ido. O problema é seu.
1: É, exatamente.
0: O problema é todo seu. Você tinha que ter ido lá no cartório.
1: Eu preferi manter lá, porque lá eu não pego fila.
0: É, então. Mas aí então o problema é seu, é. Então você dá um jeito de chegar lá.
1: Sim.
0: Bom, requerimentos então. Mais um orador.
1: Vamos lá.
0: Da tarde de hoje. Não, o problema é dele que não mudou, uai, porque normalmente é do lado da casa dele, Fernando. Eu voto aqui no São Domingos, que é 2 quarteirões da minha casa. Normalmente
1: é
0: assim.
1: É, já via de regra, as pessoas escolhem ali uma sessão, né? Uma sessão.
0: Não, você escolhe, não, você fala, isso, eu moro aqui, eles isso, vão te dar uma isso. sessão próxima à sua
1: exatamente.
0: Casa.
1: Exatamente. Mas eu escolhi manter lá, exatamente, graças a Deus, a gente tem facilidade de transporte, não precisa de pegar ônibus, enfim. A gente tem o transporte próprio, graças a Deus, e facilita muito porque, historicamente, é uma sessão que não me dá trabalho. Ela nunca tem fila, então eu prefiro manter ela lá.
0: Pronto, fechou.
1: Mas para as pessoas que moram longe, por exemplo, pessoal que mora nas áreas rurais, por exemplo, essa questão do transporte realmente seria interessante, né, Eveline?
0: Bom, esse último orador da tarde de ontem, ele levou um negócio muito complicado. Parece que ele recebeu, isso aí são falas dele, tá? No, pelo amor de Deus. A prefeitura parece estar demitindo muita gente, ô Diogo, pelo WhatsApp.
1: Ué?
0: Então você tá pronto, saindo pra trabalhar, e você vai, ô, preciso vir? Não.
1: Isso não acontece não, gente.
0: Acontece.
1: Isso não existe não.
0: Acontece.
1: Não é possível.
0: Não tem um período de... Porque quem trabalha na prefeitura, a gente sempre fala aqui, que eles têm muito... Tem umas regalias, mas não tem outras benesses, né? Quer dizer, perde por um lado e ganha por outro. Por exemplo, quem trabalha na prefeitura, quando finda o contrato, ele sai sem receber nada.
1: Não tem acerto, né?
0: Não tem acerto. Ele não tem fundo de garantia, ele não tem FGTS, ele não tem. Ele não tem aquele negócio quando você fica desempregado.
1: Seguro-desemprego.
0: Seguro-desemprego. Ele não precisa fazer. Nossa, a cabecinha tá ruim.
1: Aviso prévio.
0: Aviso prévio, nada. Tchau, vai com Deus e pronto. Isso quem trabalha no serviço público é assim. Vai com Deus e pronto. Então, quer dizer, você tá contando com aquele dinheiro, você fez uma cirurgia contando em pagar aquilo ao longo do tempo, você entrou num consórcio.
1: Comprou um carro,
0: quer dizer, são despesas que você tem, que você tá contando com aquele dinheiro. Eu sei que se não tá legal, eu te mando embora, óbvio. Mas não há um aviso prévio, não há comunicação.
1: Olha, tal dia você será desligado, né?
0: É, pelo menos prepara. Ó, o gato subiu no telhado, né? Vamos preparar, que pode ser que venha uma bomba por aí. Não, tá despedindo todo mundo. Tá despedindo muita gente pelo WhatsApp.
1: Simplesmente manda uma mensagem para a pessoa comunicando que ela já não compõe o quadro de colaboradores.
0: Exatamente.
1: Mas...
0: Muito obrigada pelo tempo que você esteve presente, não te quero mais.
1: E não dão nem explicação, não. Motivo. Até na iniciativa privada, por exemplo, quando a pessoa chega a ser demitida, há uma explicação ali, um retorno por parte da liderança, explicando o porquê, né? Se é por um corte de gasto, se é por ineficiência do serviço, se é por reclamação, enfim, isso não está acontecendo.
0: Exatamente. Aí o que que acontece? Esse vereador foi na tribuna exatamente perguntando isso, Diogo. O que que aconteceu? Porque o mínimo, eu tô sendo demitida por quê? Eu fiz algo errado? Eu tô incompetente no que eu tô fazendo? Ou é contingenciamento? Ou é gasto? Ou a prefeitura tá sem dinheiro? Então ele quer saber isso. Se é para contingenciamento, o que está acontecendo com o dinheiro da prefeitura? É porque não tem dinheiro na prefeitura, por isso que eu estou demitindo? Ou é porque essas pessoas, esses cargos deixaram de existir? Houve contratações no lugar dessas pessoas? Eu te demiti, mas contratei a Deise? Ou te demiti e não contratei ninguém?
1: Te demiti para dar posse para alguém que passou num concurso público, por exemplo?
0: Pode ser também.
1: São ninguém... situações, né?
0: Exatamente, são situações e é isso que ele quer saber. Ou não, eu estou demitindo esse mundo de gente na saúde, na educação, porque nós estamos em situação precária financeira na prefeitura.
1: E qual que é o nível também, né? Outro questionamento que eu faço, qual que é o nível hierárquico dessas pessoas que estão sendo exoneradas dentro da administração pública? É uma pessoa no nível mais baixo, no nível ali mais operacional, uma pessoa no nível mais gerencial, com cargos de liderança que a gente sabe que existem, ou são pessoas do nível estratégico? Obviamente, eu acho isso uma utopia, no nível estratégico não mexe, porque geralmente são cargos políticos que são públicos. É uma pessoa no nível mais baixo, no nível ali mais operacional, uma pessoa no nível mais gerencial, com cargos de liderança que a gente sabe que existem, ou são pessoas

0: Quem que cuida da limpeza, quem são essas pessoas, né? Porque começar a exonerar pessoas em massa por WhatsApp sem dar nenhum tipo de justificativa, acaba que vira uma irresponsabilidade com a gestão da coisa, né, Evelyn?
1: Segundo esse vereador, principalmente na ação social, segurança pública e educação. Aí ele pergunta por que os contratos estão sendo encerrados, motivo dessa rescisão. Então, é mais ou menos isso. Ele pede esses questionamentos na tribuna, né? E se é contenção de despesa, o porquê dessa contenção de despesa, se a prefeitura realmente está com dificuldade financeira.
0: Vamos tentar uma fala com alguém da prefeitura, acredito que o Jonathan, né, possa falar em nome do município para explicar o porquê dessas exonerações e por que elas estão sendo feitas dessa forma também. O próprio prefeito disse, o próprio Rick Paranhos, em entrevista no Balacast, disse que o prefeito já abaixou uma determinação ali que toda a secretaria vai ter que cortar custo. O município está arrochado financeiramente e que toda a secretaria tem um percentual ali mínimo de custos que ela deve cortar. Agora, esse corte de custos não pode vir de outras formas que não exoneração de colaboradores?
1: Diogo, a prefeitura está muito inchada.
0: Não está.
1: A gente sabe, eu nunca vi nesse tempo todo que eu acompanho Câmara Municipal uma prefeitura tão inchada assim. Ó, o companheiro Aceli não tinha essa quantidade de gente. Eu acho que realmente, se a prefeitura não der um jeito, o trem vai desandar.
0: Uma das justificativas, inclusive, apresentadas pelo próprio secretário de governo em entrevista ao Balacast, que, segundo ele, justifica esta terceirização da saúde, seria exatamente como consequência, um desinchaço da máquina pública. Porque hoje, obviamente, todos os colaboradores da urgência e emergência são funcionários públicos, né? O que compromete realmente ali a capacidade de...
1: Você fala que são contratados.
0: Ou contratados, ou concursados, mas todos são
1: funcionários.
0: Funcionários públicos. Então entra ali dentro desse percentual máximo de 54%. Com a terceirização, parte desses colaboradores iriam para a iniciativa privada. Seriam contratados aí por essa OS que viria para administrar a AME, né? A UPA e também as AMEs. Isso diminuiria o custo do município com o pessoal, diminuiria esse inchaço de funcionários públicos que hoje são mantidos pelo município, que, segundo ele, também daria maior liberdade aí para o município trabalhar dentro das prerrogativas legais. Uma das justificativas também para essa terceirização seria esta.
1: O Diogo, uma outra fala que já não é de hoje, que esse vereador leva à tribuna, é a equiparação das merendeiras, das ASGs, né? É aquilo, eu trabalho na limpeza, eu ganho um salário muito maior do que quem está na cozinha, né? Então, a equiparação é outra questão que sempre foi levado isso à tribuna por esse vereador e vai, como diz ele, eu vou continuar cobrando até equiparar. Uma outra coisa que ele comentou foi a suspensão do pregão do auxílio alimentação. O auxílio alimentação que vai passar para o cartão, né? Sobre isso, o pregão, a empresa que ganhou, agora tá suspenso o pregão, mas ele levou isso à tribuna novamente.
0: Essa empresa, ela tinha problemas na justiça, não é isso?
1: Estão analisando.
0: Isso, nós até trouxemos essa informação aqui na época, acho que foi até um parlamentar que levou essa denúncia também para a tribuna. A empresa que venceu a licitação, ela tinha problemas na justiça de Santa Catarina. E segundo informações, ela estava desautorizada a operar naquele estado, no estado inteiro, como empresa concessionária de benefício de cartão. E acabou que ela ganhou a licitação aqui. Provavelmente, em função disso aí, suspenderam então a atuação dessa empresa. Acredito que deva vir um novo pregão aí, né, Eveline?
1: Isto. E também a terceirização, que nós acabamos de falar, foi mais uma pauta desse vereador. Ele chegou a falar também sobre o Conselho Municipal de Saúde, quando falou da terceirização da UPA, porque ele quer entender o Conselho Municipal de Saúde sobre a eleição dos novos membros, eles que foram eleitos para 2022, 2026, em que pé que está essa questão do Conselho Municipal de Saúde, se vai ter nova eleição, se não vai, por que motivo se teve, se não teve, qual foi a data Ele pergunta sobre o Conselho Municipal de Saúde. Eu juro que eu queria entrevistar esse povo. Qual foi a data oficial de encerramento?

0: encerramento do mandato dos conselheiros. O mandato atual dos conselheiros foi prorrogado, porque se foi em abril, ele teria que ter vencido em abril de 2026. Então, é com relação também à terceirização da UPA. Uhum. Mais uma vez também, ele questionou sobre a Mosaic. Ele fala o seguinte, a Mosaic está finalizando, e agora, como é que nós vamos ficar? Só um minutinho.
1: Lamentavelmente, Evelino, sobre essa questão da Mosaic, eu tenho para mim que não há o que se fazer. Meu irmão, por exemplo, é colaborador da Mosaic e já foi anunciado o desligamento dele agora pro mês de setembro. Estão fazendo isso aí de forma paulatina, mas infelizmente é uma situação que é irreversível.
0: Então ele pergunta, tudo bem, então fechou? Tá, o que vai ser feito com aquelas máquinas? Aquelas máquinas vão passar para alguém? Não vão passar?
1: Aquilo ali ainda é ativo da empresa, né?
0: Pois ela tem que vai ser desse ativo?
1: Ela tem a liberdade de vender aquilo. Tanto que em entrevista no Balacast, o pessoal da San Jorge Mining, né, a empresa que vai minerar as terras raras aqui, disse estar disposto, né, a negociar, sentar na mesa de negociação com a Mosaic diante de uma possibilidade de aquisição daquela planta. É uma planta muito grande, inclusive tem uma fábrica de ácido sulfúrico nela, né, pelo que a gente sabe, é uma planta muito bem conservada e tem tudo realmente ali que uma mineradora precisa para operar em determinadas camadas ali de todo do processo. Então, a própria San Jorge já demonstrou interesse, pelo menos, em sentar para conversar e tentar adquirir aquele ativo.
0: A gente precisa ter certeza disso. E não é só o maquinário, o Diogo. Houve uma exploração. O que, que vai ser feito dessa exploração? Vão replantar?
1: Não vão replantar? Recuperação ambiental, né?
0: Recuperação ambiental. Sim, tem todo um passivo ali que a gente precisa entender o que, que vai ser feito.
1: Eu acho que o passivo ambiental que ela deixa é o mais grave, é o maior problema. Né? Ok, ela está demitindo funcionários, mas graças a Deus, Araxá é uma cidade que tem muito emprego, o pessoal consegue se realocar no mercado de trabalho, em outras mineradoras, enfim, se tendo ali a qualificação necessária, né, a experiência necessária, as pessoas conseguem se realocar. Agora, e esse passivo ambiental? E esse passivo ambiental, como que ele vai ser resolvido, né, Evelina?
0: Então, houve alguns questionamentos, qual o valor total arrecadado pelo município com a empresa, a redução da arrecadação com a ausência da empresa, a receita municipal pode ser afetado com a empresa não estando aqui. Então, esse vereador faz muitos questionamentos para a prefeitura com relação à saída dela. Se elaborou um estudo de impacto orçamentário, quais as medidas de contingenciamento, com relação, se tem intenção de venda, para quem vai, os impactos fiscais, impactos ambientais, tudo isso foi questionamento aí do vereador.
1: O impacto fiscal realmente a gente pode esperar uma queda significativa na arrecadação do município, já que grande parte, né, desta arrecadação vem da operação mineroquímica, seja da CBMM, da Mosaic, ou independente da mineradora, toda essa operação gera muitos dividendos para o município e o encerramento dessa fábrica definitivamente vai gerar uma queda aí nos recursos, né? No valor arrecadado pelo município principalmente através de ICMS que fica aqui na cidade. Então, assim, esse impacto financeiro também será muito grande sobre os cofres da prefeitura.
0: O Lécio fala até sobre o clube lá da Fosfete que vai ser vendido. Mas lá é particular, né? A gente não tem como se vai ser vendido. Esse vereador chegou a falar também sobre as escolas municipais Padre João Botelho, Delfim Moreira, Pio 12, Eduardo Montandon e Ulias Salgado. Eles vão ser passar por uma reforma. Então ele pergunta, porque eles estão lá com a plaquinha dizendo sobre a reforma. Tem uma placa que a reforma começaria em junho de 2026. E nós já estamos em agosto e nada. E para isso é 1,2 milhão para a reforma dessas escolas. E estão lá com as plaquinhas e até hoje nada de começar a reforma nenhuma. Então ele questiona para quando vai ser essa reforma dessas escolas. Está lá a placa, mas ainda não começou. Se houve alteração, se houve atraso, se desistir, se vai ter, se não vai ter. já que era para começar em julho e não começou. Mais uma vez, houve uma reiteração sobre a progressão horizontal e vertical dos servidores públicos da educação. E por fim, Diogo Meira. A prefeitura está sem pão francês.
1: Ah, meu Deus do céu. Eu comprei uma maquininha de fazer pão. Será que dá para ajudar?
0: Você podia emprestar para a prefeitura.
1: Eu empresto, se for o caso.
0: Porque lá não tem pão francês.
1: Ou é difícil, viu?
0: Qual a data prevista para regularizar o fornecimento do pão francês? Se você, por exemplo, na UPA não tem pão, em vários lugares da prefeitura, suspenso o pão francês.
1: E qual que será a justificativa? Será que é falta de recurso? Será que é contingenciamento, realocação de valores? Cortaram o pãozinho do pessoal por conta de falta de recurso, de realocamento, de realocação de recursos?
0: É, o que o vereador quer saber, né? Quais as providências serão adotadas, como é que está isso, o planejamento adotado pela administração para assegurar a continuidade do pãozinho francês. O trem está desandado. A prefeitura.
1: Pãozinho faz falta, viu,
0: gente? Tem pão. E isso já está rodando nas redes sociais, né? A falta do pãozinho francês.
1: Lembro-me que na primeira leva de cortes, quando cortaram ali a marmita,
0: casa,
1: né?
0: Lá no João Botelho já começou a reforma.
1: É. Quando cortaram ali a marmita, a justificativa era de que acabava gerando um benefício duplo, né? Porque já havia o Vale Alimentação, que é exatamente para custear, né, gastos com alimentação e o fornecimento da marmita, acabava que ficava, não vou colocar nesses termos, mas ilegal, exatamente, que seria uma dubiedade aí de benefício. E agora, qual vai ser a justificativa para o corte do pãozinho francês, né? Ou melhor, às vezes foi só suspenso, né? Às vezes é só um...
0: Mas por que
1: a
0: suspensão?
1: Mas por quê,
0: quando,
1: né,
0: vai voltar?
1: Isso, quando vai voltar?
0: Quando
1: é o questionamento que a gente faz.
0: O contrato...
1: O contrato venceu, a licitação venceu, não fizeram outra. Precisa de um aditivo.
2: Foi para a França.
0: Pão francês não quis ficar aqui, né?
1: Piada ruim.
0: Tá difícil.
1: Mas qualquer coisa eu empresto a minha maquininha de pão, viu? Ela é ótima.
2: Você que pediu pra eu voltar, gente.
0: Pedi.
2: Você que pediu pra eu voltar.
0: Ah, é? Pra falar. Eu pedi pra você voltar, sabe por quê?
2: O que aconteceu aí?
0: O cachorrinho foi entregue.
1: Qual cachorrinho?
0: A Deus, o cachorrinho? Gente. O pessoal tá até agradecendo muito
2: salve
0: aí,
2: de palmas.
0: Ó.
2: Zeluda, Pomerânia?
0: Agradecendo muito ao Tardelli, que conseguiu, que se prontificou aí, ó. O Tardelli ajudou muito na divulgação
1: Deus.
0: Do Lulu da Pomerânia.
1: Aí, ó. Deus abençoa.
0: Gente, amém. Isso foi a tribuna de ontem. Sai até sem voz daqui hoje, de tanta coisa, mas foi isso.
2: Tanta coisa assim, né? Três ficou sem falar.
0: Três.
2: Imagina se tivesse falado mais esses três.
0: Eu acho bom.
2: Às vezes até bom, né?
0: Acho até bom.
2: Se não tem nada que falar, não fale.
0: Eu até comentava isso com a assessora lá, falando o seguinte: existem locais que você se inscreve para falar. Em muitas câmaras de vereador, Câmara Legislativa, Câmara Federal, você vai lá e fala assim: eu quero usar a tribuna. Não é a obrigatoriedade do vereador usar a tribuna. Porque às vezes o vereador realmente não tem o que falar, né? Então, pula.
2: E se não tem o que falar, Evelyn, mas é muito doido. Se não tem o que falar é porque não...
1: Não tá trabalhando,
2: não tá,
1: né?
2: Trabalhando.
0: Muitos, inclusive, porque teve aí esses 15 dias de férias, estão chegando agora. E eles falam que não, que fica trabalhando, né?
2: Pra gente ninguém parou, né? Segundo eles.
0: Mas é isso. Foi a Câmara Municipal de ontem. Ah, teve um projeto aprovado, Diogo, só pra gente finalizar.
1: Vamos lá.
0: Pode falar aí.
1: Ah, tá. Projeto aprovado, então. Deixa eu só procurar ele aqui.
0: Para financiar shows, a prefeitura investe. Mas qual show que a prefeitura investiu, Guilherme? Eu não sei, não.
1: Bom, durante a ordem do dia...
0: Mas na Expo Minas não teve show financiado pela prefeitura, Guilherme. Foi totalmente particular. O Araxá Rodeio Show não teve um centavo da prefeitura. Teve outro que eu não tô sabendo?
2: Não foi aquele, Eveline, não foi aquele show no final do ano, né? No 19 de dezembro, que foi feito...
0: Mas foi
2: Foi na porta do estádio, né?
1: Na porta do estádio.
2: Acho que foi a prefeitura que arcou com o Zé Henrique Gabriel, se eu não me engano.
0: Ah, tá. Então pode ser. Porque na Expo Minas eu não soube de nenhum. Porque o Araxá Rodeio Show, ele é totalmente particular. Não tem um centavo da prefeitura.
1: Nem para banheiro. Bom, durante a ordem do dia, os vereadores aprovaram o projeto de lei 193 de 2026, de autoria do Executivo, que autoria a abertura de crédito especial e da outras providências para a construção e ampliação de um Centro Municipal de Educação Infantil, com recursos provenientes do Fundo de Manutenção e Desenvolvimento da Educação Básica e de Valorização dos Profissionais da Educação, do Fundeb. Recurso este na ordem de R$180 mil. Então podemos esperar a reforma ou a construção de um novo CMEI aqui em Araxá. Mas, e as mães agradecem.
0: Sabe o que é mais legal? No projeto vem escrito o seguinte: um CMEI. Não vem detalhado qual CMEI. E até teve um candidato. Teve um que até chegou a perguntar, mas qual CMEI? O sujeito perguntou, mas qual CMEI? Não, um CMEI.
1: Às vezes o CMEI ainda não... Às vezes ele está no projeto, em fase de desenho do projeto. Qual, gente? Enfim, não tem nome, às vezes, o projeto, o CMEI. Mas,
0: prova,
1: mas tinha que ter pelo menos local, né?
0: É, uai, pelo não, menos, é Luciano, lindo aprovar. Vamos, né? Vamos aprovar, mas um CMEI, eu falo que é muito fácil... passar as leis dessa forma, é ótimo que nós vamos ter um CMEI reformado, ótimo, mas não custa falar, né, qual, mas não, é um CMEI, então tá,
1: é
0: um
1: isso.
0: CMEI será reformado. Não, sabe por quê, o Diogo?
1: Fica muito vago, né, o Eveline?
0: Eu tô até tentando
1: acaba pegar a lei aqui. Acaba que entra naquele velho problema da falta de informação ou da informação que vem de forma incompleta.
0: É 193, né?
1: O quê?
0: O projeto?
1: Isso. Deixa eu só.
0: Não, eu até queria aqui ler que. Então, assim. Vai ser reformado um CMEI, mas é o CMEI que precisa? Porque às vezes não é nem o CMEI que precisa. Qual que é o CMEI que vai ser? Então, fica, né?
1: É, realmente. Aí
0: sim,
1: acaba
0: Paulo,
1: que. Fica,
0: é esse.
1: Acaba que fica muito, muito vago,
0: mas
1: né?
0: Mas é isso. A então, vai ter um CMEI que vai ser reformado. Pronto.
2: Que não se sabe qual é. Né? Então...
0: Que ninguém sabe qual é. Nem os vereadores. Com dinheiro do Fundeb, que é um dinheiro que vem do governo, entra nos cofres da prefeitura e teremos aí a reforma de um
1: show de bola.
0: Beijo a todos.
1: Tchau, gente. Até amanhã.

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vamos lá, vamos começar nossa receita, hein? Uma pitadinha de teclado. Aí tá bom. Guitarra a gosto. É um pouquinho de baixo. Boa! Vamos misturar a bateria? Agora, um punhado de voz.

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2: 10h55 na cidade, bom dia, bom dia, bom dia.
1: Bom dia.
3: Bom dia.
2: Simbora, meu povo, chegamos à quarta-feira, meio de semana, né? 2 dias longe da segunda, 2 dias pertinho da sexta-feira. Vem comigo, sou Iris Santiago, essa é a hora do rango. Nham, nham, nham, nham, nham, nham. O que você tem de almoço aí? Diga-me, conte-me tudo, não esconda-me nada. Eu vou sair, viu? Vou não, sem convite, eu não vou não. Ed Brito e Samuel, a gente começa assim? Toda mulher. Essa música ficou linda em versão sertanejo romântico, não ficou? Bruno e Barreto passa por aqui também com Texana 37. E pra você curtir a sua, já sabe qual é o esquema. Pede aí pelo nosso WhatsApp.

0: Essa é a Texana 37. Bruno Barreto, teve também Toda Mulher com Ed Brito e Samuel na programação Cidade. O Eduardo já tá por aqui na Hora do Rango. Bom dia, Iris, Zezé e Luciano, dou a vida por um beijo. É o Eduardo do Jardim Natália participando junto com a gente. Já já chega a sua música, viu? Agora é hora de ficar bem informado, galera do campo, com o Agro na Cidade.
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2: Soja, café e boi gordo fecham o mês de julho com as maiores altas de preços entre as mercadorias agrícolas. O consumidor já pôde sentir ligeiras quedas em alguns cortes bovinos praticados nesse final de semana. No mercado atacadista, onde se encontram os produtores e os frigoríficos, os preços da arroba continuam firmes e não se registrou queda nas regiões produtoras. Somente na segunda quinzena de julho, o boi registrou alta de R$16,70 no valor da arroba, que fechou o mês valendo R$348 em São Paulo. Goiás e Minas Gerais, Uberaba, fecharam em R$326. Mato Grosso do Sul, R$335. Mato Grosso com R$325. De acordo com o Mercado Futuro, os contratos com vencimentos em agosto fecham em R$349,50 e setembro em R$351. Valdir Barbosa.
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3: Me fala qual necessidade é o destaque da Trend 94. Em Mário Fernandes, telefone sem fio e atendendo o pedido.

0: Fortaleza. Muito obrigado, galera.
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0: você curtiu aí o pedido do Eduardo do Jardim, Natália, Zezé de Camargo e Luciano, dou a vida por um beijo. Teve Mari Fernandes também e... Mari no barzinho, né? Telefone sem fio. Me fala qual a necessidade. Foi a Trend 94 com R. Freitas. Participe comigo, 998-20-9450. Manda seu alô, seu abraço, vem pedir sua música também. O que que você quer ouvir agora?
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3: 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Agora você curte na nossa programação Péricles junto com Ana Castela, Simplesmente Acontece, e tem Marcos e Belucci. Pena que você já namora. Pena.

0: Pena que você já namora, né? Passou aqui pra você curtir Marcos e Belucci. Péricles e Ana Castela, Simplesmente Acontece, no começo desse bloco. Dona Ilma participando comigo. Participe você também, ela tá mandando áudio. Fala aí comigo, Dona Ilma, bom dia.
1: Bom dia, Iris, tudo bem, querida? Iris, toca aí pra mim com José de Camargo e Luciano. Pode ser mais nenhuma dúvida, então depois você matar meu coração, uma das duas aí. Mandar pra galerinha aqui do Salão do Zé, do Lebron, toda minha família, minhas amigas, viu? As meninas do Pilates, da Hidro, Abadia, o Zezinho da Padaria, toda a turma lá. Toda essa turminha, muita gente que pede pra mandar, então vão pra todos, viu?
0: Certinho.
1: Pra vocês aí. Um bom dia, abençoada e uma tarde, cidade da Boça de Ouvir.
0: Esse dá super beijo pra você, Dona Ilma, obrigada pela companhia, tá? Fica aí que já nesse bloco você curte sua música. Mas antes, vamos ficar bem informado com Alto Papo, informações automobilísticas na cidade.
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3: Por incrível que pareça, você pode parar num posto para abastecer achando que o combustível vem garantido por aquela marca que está lá na fachada do posto e não é nada disso. Mas como assim? Alguém, entre aspas, convenceu a ANP, Agência Nacional do Petróleo, Gás Natural e Derivados, a permitir que um posto, mesmo ostentando na fachada o logotipo de uma marca famosa, tenha uma de suas bombas fornecendo combustível de outra origem qualquer. É a chamada bomba branca. A desculpa furada é estimular a concorrência. Ah, dizem, mas nesta bomba tem que ter uma plaquinha indicando a origem do combustível que ela fornece. Mas será que ao abastecer alguém repara nos dizeres afixados na bomba?

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5: 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Dona Ilma, querida, aumenta o som e vem curtir sua música. Zezé de Camargo e Luciano, eu escolhi Depois Que Você Matar Meu Coração.
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2: 11:45.
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0: Kleber e Cauã, mil adjetivos, você curtiu na cidade, perfeita pra mim. Teve nesse bloco também, deixa eu te contar, perdas e danos, Sorriso Maroto, Ferrugem, Grupo Benza Deus, hã? Quando junta esse trio aqui, fica bom demais, não é? Olha a Linda Alva participando com a gente, boa tarde Iris, toca pra mim a música do Henrique Juliano, Amor dos Outros, tô ligadinha na cidade, coisa boa, obrigada pela companhia, viu? Fica aí que daqui a pouquinho que você curte sua música, a gente vai ficar só bem informado com o Repórter FM.
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2: 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Minas Gerais tem sua própria Hollywood. A cidade de Cana Verde, no sul de Minas, ganhou o título de Hollywood Caipira. O apelido foi oficializado nesta quarta-feira, em publicação do Diário Oficial de Minas Gerais. Com pouco mais de 5 mil habitantes, a cidade é terra natal de 3 influenciadores, que juntos somam mais de 17 milhões de seguidores nas redes sociais. Gustavo Tubarão, Tião Bruto e Isaac Amendoim retratam o estilo caipira e o bom humor em suas redes sociais. O título de Hollywood Caipira para Cana Verde foi aprovado na Assembleia Legislativa de Minas Gerais no mês passado e sancionado hoje pelo governador Matheus Simões. Repórter Marcelo da Fonseca.
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0: 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Vamos com o Pichote? Nesse bloco tem No Meio do Processo. Tem também Zezé de Camargo, Irmão da Lua, Amigo das Estrelas. E vamos atender o pedido da Lindalva. Henrique Juliano, Amor dos Outros, que tá ligadíssima na nossa programação. Olha a Edi chegando por aqui. Já vou colocar o áudio da Edi também. Fala comigo, Edi.
10: Oi, tarde. Tudo bem contigo, Marcinho?
0: Eu tô bem, você?
10: Que bom, comigo tá tudo na santa paz.
0: Que bom.
10: Oi, você poderia tocar Amores Imortais do Eduardo Costa?
0: Posso,
10: quero
0: sim.
10: Oferecer pra você e família, pro bebê, para todas as minhas amigas da minha escola, João Grimbazar, Badi Joel, o Bitinho Família, o Douglas, a Requeijão, Tia Nini, Fernandinha, Pedrina, a pra Ângela do Grande Bazar, ah, já falei, né? Pra todos que estão na escuta da 94.5, tá bom?
0: Tá bom.
10: Cidade da Gostosa de Ouvir, tchau, obrigada.
0: Super beijo pra você, viu? A Badia também tá por aqui, já vamos aproveitar. Badia, boa tarde.
11: Oi, Iris.
0: Oi.
11: Tudo bem?
0: Eu tô bem, você?
11: Tô curtindo essas músicas boas, todos aí.
0: Só musicão bom, né?
11: E pra todos os ouvintes a mais que estão vendo seu programa. Valeu, Iris. Tchau, tchau.
0: Tchau, um abraço pra você, viu? Vem curtir mais um bloco bom demais. Ô, Edi, nesse bloco dá tempo de curtir sua música também, viu? É só aumentar o som.

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2: Cidade 1213.
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2: 12 horas e 15 minutos na cidade. 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Bora destacar a Trem de 94 que tem Henri Freitas pra você.
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0: Ferrugem, Brilho no Olhar. Ó, musicão na programação Cidade. Teve Menos é Mais também, Jejum de Amor, Caixa Postal, Vida Vazia, Eduardo Costa, Imagina Eu. Teve Henry Freitas, Me Fala Qual Necessidade. Foi o destaque da Trend 94. Gente, a gatinha da Ana Carolina, ela tá desaparecida, viu? Caso você tenha encontrado, ela é uma gatinha branca, tem um olho verde e um outro azul. Tava usando uma coleira rosa quando sumiu e tem plaquinha de identificação também, tá? Ela atende pelo nome de Mia. Ela sumiu na terça-feira, dia 4, ontem, né? Por volta das 18 horas, no bairro Pão de Açúcar 3, na rua Ivo Lúcio de Resende. Quem encontrar aí a gatinha dela, entre em contato pelo 99151-3619. 99151-3619. A gatinha Mia, branca, que tem um olho verde e um outro azul, tá com coleirinha rosa e com a identificação também. Agradecemos caso você tenha localizado e entrado em contato aí com o pessoal. Vamos com o Auto Papo? Tem informação automobilística agora na cidade pra você.
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2: É um item básico de manutenção, mas muitos ficam em dúvida sobre o nível do óleo do motor. A verificação do nível de óleo é feita pela vareta integrada ao motor. Puxa-se a vareta, limpa-se o óleo na sua ponta, volta-se a vareta para o lugar, puxa de novo. Onde é que está o nível do óleo? Tem que estar entre o máximo e o mínimo no espacinho próprio para isso na vareta. Se ele estiver abaixo do mínimo, é sinal de perigo. Que o óleo pode estar sendo queimado ou vazando. É bom ficar de olho. Se ele continuar abaixando, leve o carro para o mecânico, pois o motor pode acabar fundindo. E se o óleo da vareta estiver meio esbranquiçado e com umas bolhas, muita atenção, pode ter sido água que foi pro cárter. Um grave problema mecânico que deve ser imediatamente reparado.
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0: Na música de hoje, se liga que tem Maurício Eduardo, solteiro no mundo.

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6: É para parcelar ou é para esperar, Matheus? Parcelar uma compra nem sempre é um problema, tá? Quando que é problema? É quando as parcelas se acumulam e lá no fim do mês a gente acaba comprometendo uma boa parte da nossa renda, meu povo. Antes de dividir o pagamento, pergunta aí para você: eu realmente preciso comprar isso agora ou eu posso esperar juntar um dinheiro e aí sim comprar? Muitas vezes, esperar um pouco que seja vai evitar você cair na dívida e vai te dar muito mais tranquilidade. Então lembra, uma parcela que parece pequena, quando se junta a várias outras parcelas, aí sim acaba pesando no bolso. Então a gente pode, muitas vezes, esperar um pouquinho mais.
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13: E aí, gente, embora? Obrigada pela participação e companhia, viu? Vocês arrasaram hoje na programação. Mas antes de eu ir, deixa eu falar novamente da gatinha desaparecida, a gatinha Mia. Ela é uma gatinha branca com um olho verde e azul. Tava usando uma coleirinha rosa com uma plaquinha de identificação, tá? Ela sumiu ontem por volta das 18 horas no bairro Pão de Açúcar 3, na rua Ivo Lúcio de Resende. Caso você tenha encontrado ou visto a gatinha, entre em contato aí no 99151-3619, fala com a Ana Carolina. Galera, fiquem bem, uma ótima quarta-feira pra você, viu? Ensolarada, né? Apesar de que aqui no estúdio tá um frio danado, aí a gente fica no liga, desliga, ar-condicionado. Tô indo, amanhã a gente se encontra, amanhã quinta-feira, conhecida como véspera de sexta-feira também. E vamos terminar curtindo um Linkin Park do nada da programação? É assim, meu filho. WS e Rei Vaqueiro passando por aqui também, Displicente. Tem Simone Mendes com Direitos Iguais e Ilusão de Ótica, Matheus e Cauã junto com Ana Castela. Fui!

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4: 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O deputado federal por Minas Gerais, Aécio Neves, não vai disputar a reeleição em outubro. Também cotado para o Senado e aparecendo entre os primeiros colocados nas últimas pesquisas, Aécio não vai disputar nenhum cargo político nestas eleições. Presidente Nacional do PSDB informou em nota que é preciso coragem para tomar decisões difíceis, coerência para manter lealdade às convicções e desprendimento para colocar o interesse coletivo acima de soluções individuais. O parlamentar declarou ainda que a decisão foi especialmente difícil, visto que, nas palavras dele, chega às vésperas de uma eleição liderando as pesquisas sobre a disputa por uma das vagas no Senado. Mas, segundo Aécio, essa decisão não significa, no entanto, uma despedida da vida pública e das futuras disputas eleitorais. O tucano afirmou que neste momento vai ser mais útil a Minas e ao país, dedicando-se ao fortalecimento do Centro Democrático no Brasil. Também afirmou que segue como presidente nacional do PSDB e vai ter como prioridade tirar o país, abre aspas, da ruína e do martírio da polarização. Liderar um novo projeto de Brasil que seja liberal na economia, inclusivo no campo social, responsável na gestão fiscal e pragmático na defesa dos interesses do país ao redor do mundo. Fecha aspas. Aécio Neves, que tem 40 anos de mandatos consecutivos, foi governador do estado por 2 mandatos, senador, deputado federal e presidente da Câmara Federal. Repórter Alan Passos. 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
1: Oi, cidade, conferindo a hora, hein? Por aqui agora 1:05.
2: 13:05.
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0: E vamos juntos, hein? Até as 4 horas fazendo o clima na medida exata. Pra você em casa, no trabalho, você que tá almoçando agora, bom almoço. Você que já almoçou, tá fazendo aquele quilozinho.
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0: aquele,
1: máxima.
0: Aquele tradicional quilo, né? Então, um abraço pra você, obrigado aí pela companhia, né? Vamos juntinhos nessa tarde, né? De quarta-feira, hoje, dia 5, é o 5º dia útil do mês. Então, pra você, o nosso abraço, nosso carinho, tudo de bom. 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
5: Agora 1h22, hein? 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Tá vindo aí, ó, mais uma edição do Tendência Cidade.
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0: Confirme, hein?
1: Cidade, 1h31 agora em 94,5. Esse é o Banda, fechando mais uma super sequência.
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1: Cidade 1h31 agora.
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1: Olha aí, cidade, agora 1h36, hein? Minha amiga Badia tá lá ligadinha. Badia, uma ótima tarde pra você. Obrigado aí pela companhia. É, abraço pra você, pra família todo. Final do mês é aniversário da Badia.
3: Max, já Roberto, abraço. Boa tarde. Boa
1: tarde.
3: Deus que te abençoe.
1: Amém.
3: Abençoa todos nós.
1: Amém, amém.
3: E a todos aí da Rádio Cidade. Tô curtindo essas músicas boas. Todos aí. Valeu, Marcos Roberto. Uma boa tarde. Tchau, tchau.
1: Abraço. Valeu. Abração pra você em casa, no trabalho, a turma que tá indo aí, né? O Santuário de Romaria, pessoal na caminhada. Gente, aquele abraço pra vocês. Força e fé, hein? 1h30.

o Xande de Pilares, agitando aí a sua tarde, levantando o seu astral ainda bem. Flores em Vida, Zezé de Camargo e Luciano, pra você que nos acompanha, ainda teve champanhe, menos é mais. Aquele abraço, obrigado aí pela companhia. Aquele abraço pra você que tá aniversariando hoje, parabéns, felicidades, muitos anos de vida, é o que deseja toda a família, todos nós aqui da Rádio Cidade, pra você que hoje comemora

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8: O café registrou alta nos preços no mercado financeiro dessa terça-feira. A saca do tipo 6, bebida dura, fechou em R$ 1.729, alta de R$ 30. Tipo 7, bebida dura, R$ 1.647, alta de R$ 16. Tipo 6, bebida riada, R$ 1.405, alta de R$ 26. Tipo 7, bebida rio, R$ 1.202, alta de R$ 15. No mercado futuro para dezembro, a saca fechou ontem valendo US$ 371,10, alta de US$ 4,55. Informações do Centro do Comércio de Café de Minas Gerais. Do Sul de Minas, repórter Estela Torres.
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5: Bom, agora 4:04, tá pintando, hein? Mais uma. Pra você que tá ligado, hein? Cair na sua lábia, Evandro Júnior.

Cidade, 2:01 agora, hein? Fechando a sequência com Cadeira Cativa. Seu Zé Neto e Cristiano aqui na sua tarde, Cidade FM. Gente, eu fazer um convite aqui, ó, pra você que tá ligado. Aliás, mandar um abração pra dona Dagmar. Faz um trabalho legal, bacana. Ó, vem aí o Bazar Solidário, né? Do Instituto do Amor. Vai ser agora sábado, dia 8, né? A partir das 8 horas da manhã até as 3 da tarde. Então, de 8 às 3 da tarde, lá no Lar Gabriela, na Rua Lázaro Vaz, São Paulo, número 250, no bairro Urciano Lemos. Né? Vai ter roupas, calçados, né? Com preço entre R$5 e R$30, camisetas, calças, vestidos, agasalhos, shorts, né? E muito mais. Então, você não pode perder, você que mora aí na região do Urciano Lemos aí, ó, sábado, né, tem esse bazar solidário do Instituto do Amor no Lar Gabriela, então você não pode perder lá no Urciano Lemos, vai funcionar das 8 da manhã até as 3 da tarde, hein? Só lembrando, né, que as vendas são para adquirir cestas básicas para famílias, né, assistidas pelo lar. Então, se você puder ir lá e ajudar, a gente vai ficar muito feliz, hein? Vai ser sábado agora, né? Dia 8, 2:02. 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Manda um abraço pro meu amigo Jordão, ó. Jordão já tá lá quase nos preparativos finais, né? Pra Romaria. Pediu uma música aqui, ó. Maria Passa à Frente, já não vão tá mandando aí pra todos os romeiros, né? Que estão indo aí pra Romaria. Turma dele vai sair sábado, né, Jordão? Mas amanhã vai ter uma missa, né? 19 horas lá no Urciano Lemos, na igreja de São José. Então tá todo mundo convidado para ir lá para ser abençoado e no sábado, né, sair em peregrinação ao santuário, né, de Nossa Senhora da Abadia. Abração lá pra Poliane, né, a Rosângela, meu amigo Jordão, lá do Jordão Motos, aquele abraço. Aproveitar e mandar um abração pro Edinho também, né, Edinho? Pra você não ficar com ciúme. Abração lá pro Edinho Moto, toda a turma, família toda, hein? Falou, Edinho, aquele abraço. Jordão, já eu mando sua música aí, aguenta a mão aí.

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2: 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Agora 2:05, hein? Vamos lá para mais uma edição, hein? Logo mais tem Cruzeiro em campo, hein? Após o empate sem gols, né? No jogo de ida, Cruzeiro e Chapecoense voltam a se enfrentar hoje pelas oitavas de final da Copa do Brasil. Assim as equipes, né? Medem forças, né? Para ver quem segue, né? Na competição, hein? Quem vencer vai aí, já garante a sua vaga nas quartas de final, hein? Vamos ver logo mais então, Cruzeiro e Chapecoense. Ontem teve o Atlético em campo, né? No finalzinho, no último segundo mesmo. Juiz tinha dado o acréscimo, né? E lá no, já tava com o apito na boca pra apitar, né? O Atlético vai lá e faz um gol. Mas não sei não, fiquei em dúvida lá, porque o cara já tinha ultrapassado a linha e tava voltando. Então pra mim tinha sido impedimento, hein? 2:05.
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12: Temperatura máxima.
11: 94 graus.
2: Agora 2:08, hein? Mais uma vez, meu abraço, meu carinho, né? A todos que estão indo aí, né? A Romaria, na peregrinação. Meu amigo Jordão tá largadinho, tá acompanhando, vai estar saindo com a turma dele no sábado e amanhã, sexta-feira, aliás, mas sexta-feira, né? Amanhã não, sexta-feira, né? Vai ter uma missa lá na igreja de São José, né? E todos estão convidados, né? Para ir lá, para acompanhar. E no sábado, né, a turma vai estar saindo aí para Romaria, né, Jordão? Então, abração para toda a turma, tá lá nos preparativos finais. 2:09, abração lá pro Jordão, né, a Poliane, a Rosângela, toda a turma. Aquele abraço para vocês, que Nossa Senhora abençoe.

0: Jesus, em Maria, passa à frente, Padre Marcelo Rossi com Gustavo Lima. Pra você, tá ligado, acompanhando, pra você que tá aí da Romaria, Ilma, manda abraço pra turma, Ilma.
1: Manda pra galerinha aqui do Salão do Zé aqui, viu? Toda minha família, meus amigos. Manda pra Badinho, tá ligadinho, todo mundo tá ligado aí, viu? O pessoal que tá aí na caminhada, né? Só pra Romaria,
0: tem gente. Uns
1: que já foram, outros vai, então vai pra todo mundo que tá aí com o radinho ligado, ouvindo, né? Jesus possa abençoar a todos aí, né?
0: Amém.
1: Meu irmão tá saindo hoje, o Carlos Alberto. Ah, vou mandar pro seu irmão também. Ele sempre vem que corta cabelo. Sempre ele fala que me ouve, eu esqueço de mandar pra ele. É Luiz, né? Manda pra ele toda a sua família.
0: Obrigado.
1: Amigo bem da Alina. Tá bom?
0: Tá bom, obrigado.
1: Cidade dá gosto de ouvir.
0: Valeu.
1: Tarde abençoada aí.
0: Pra nós, aquele abraço. Obrigado aí pela companhia. Só música aí, ó. Jean Giovanni, Olha Amor, em 2:13.

0: saudades, hein? Jean e Giovanni, olha amor aqui na programação da cidade, né? A sua rádio, a Rayane também tá ligada, hein? Fala comigo.
1: Meu querido amigo Marcos Roberto, excelente tarde para você e todos os ouvintes sintonizados aí no 94,5. Meu querido, eu quero pedir a música Eu Amo, do Zezé de Camargo aí. Quero oferecer essa moda bem apaixonada pro meu marido Silvio, também ligadinho aí na rádio. E eu também quero dizer para ele que se eu pudesse reviver a minha história, eu escolheria ele todos os dias da minha vida. Eu te amo muito. Marcos, um forte abraço, meu querido. Sucesso sempre. Cidade, dá muito gosto de ouvir.
0: Então tá aí, ó, Zezé de Camargo, para você, 2h17.

0: Achei a Cura, Diego Vitorugo. Eu amo, Zezé de Camargo e Luciano. Olha Amor, hein, Jean e Giovanni. Pra você que tá acompanhando a 94,5. 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Manda um abraço pro meu amigo Flavinho, também tá ligado. Alô, Flavinho, daqui a pouquinho também tem a sua. Aguenta a mão aí. Tá lá ligadinho, tá acompanhando, hein? 2:24.
1: Daqui a pouco tem mais músicas no Temperatura Máxima, aqui na cidade. 94 graus de pura emoção.
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0: Agora 12h26, hein? A Joana tá lá ligadinha. Fala comigo, Joana, lá do Gran Bazar, hein?
6: Oi, Marquinho, boa tarde, tudo bem? A Joana tá aqui, Grupo Essencial Esperança e Caridade. Tô passando aqui para desejar uma tarde abençoada para você, para todos os seus ouvintes. Mandar as músicas da sua programação para todo mundo que tá curtindo o seu programa, pra Dom Roseli, a Livânia, a Solange, a Cirlei, a Silvia, o Carlinho, meu irmão, o Silmar. O Silmar, mas com o Padre Osvaldo, com o Padre Ormindo. E para todo mundo aqui da minha rua e para o pessoal do Serra Morena, Boa Vista, São Domingos, para você, tá?
0: Obrigado.
6: E que Deus abençoe todo mundo que foi pra Romaria, né? O Luizinho com a turma dele lá.
0: Foi.
6: Mais de 40
0: minha
6: pessoas
0: sogra
6: foram
0: lá,
6: com
0: o
6: ele.
0: Gomes aí da Lina,
6: mas Anel,
0: tá tudo junto
6: que
0: lá.
6: Deus abençoe eles também, né?
0: Lá vai bem.
6: E, Marquinho, manda essa música pra nós. Eu te mandei um pedacinho dela aí que eu tenho gravado aqui. Que Deus abençoe grandemente a nossa tarde. Fica com Deus, Deus te abençoe.
0: Com Deus também. Daqui a pouco eu vou estar mandando. Então, um abração pra essa turma toda, né? O Luizinho, né? A Lulu, a Sandra, né, a Idalina, o Gomes, a Nel, a turma, tô Juninho, Tocha Humana. Aquele abração pra vocês aí, 12h27.
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0: Ó, deixa eu dar um toque. Foi encontrado aqui um cartão aqui no centro da Rafaela Thaisa C. Silva. Né? Um cartão de banco. Tá aqui conosco aqui na Rádio Cidade, da Cassiano Lemos 87. Então, quem conhecê-la aí, dê um toque nela. É um cartão da onde que é? Deixa eu ver aqui. Do Elo, tá certo? Então, tá aqui conosco na Rádio Cidade, na Cassiano Lemos 87. Rafaela Thaisa C. Silva. Tá aqui conosco, hein? Pode vir buscar. Quem conhecê-la também, dê um toque nela aí, por gentileza.
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0: Olha, tá na hora de mais uma edição do Trend pra você, trazendo essa aqui, ó. Me fala qual necessidade. Na sequência tem a música do Flavinho, né? O Felipe Falcão, pra fechar até a da Joana. Falou, Joana. Rick Renner.

0: Falcão, vamos recordar agora quando tudo começou pra nós.
1: Vamos, Felipe. E foi exatamente aí que as portas do Brasil se abriram pra gente.

você, Rick Renner, lá pra Joana, pra turma toda, hein? Aquele abraço. 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

0: importante, né? O pessoal lá do Instituto do Amor vai fazer um bazar solidário sábado, né? Dia 8, das 8 da manhã às 3 da tarde, lá no Lar Gabriela, na rua Lázaro Vaz, em São Paulo, 250, no Luciano Lemos. Vai ter roupas, calçados com preço de R$5,30, camisetas, calças, vestidos, agasalhos, shorts, né? E muito mais. Você não pode perder. É sábado, né? Esse bazar solidário no Instituto do Amor, no Lar Gabriela, hein? Ó, e toda a renda vai ser destinada, né, para cestas básicas para as famílias assistidas. Então vale a pena, né, você ajudar, hein? Todo tantinho é bom, ajuda no final.
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céu, toda mulher na programação Cidade, fechando mais uma super sequência para você ligado, acompanhando a 94,5. Aquele abraço. 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

9:59 em Cidade FM 94,5. Aquele abraço, obrigado aí pela companhia. 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Mais uma vez, uma ótima tarde pra você que tá aí no seu trabalho, você que tá em casa, você que tá nos acompanhando. Deixa eu ver quem tá chegando aqui. Fala com a

0: Tá gosto de ouvir.
1: Valeu, aquele abraço.
0: Uma excelente tarde pra você e todos aí, meu amigo.
1: Pra nós juntos. Aquele abraço. A turma ali, ó, JD Pinturas. Aquele abraço pra vocês, hein? Essa moda é demais, hein? Zezé de Camargo e Luciano. Dois corações e uma história. Mais uma vez, um abração pro Elvis, tá ligadinho, acompanhando Moisés lá no São Geraldo. A marcenaria, a turma toda, hein? Aquele abraço. 3 em ponto.

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1: Classificou agora, hein? 3:05, aquele abraço pra você.
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2: 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O deputado federal por Minas Gerais, Aécio Neves, não vai disputar a reeleição em outubro. Também cotado para o Senado e aparecendo entre os primeiros colocados nas últimas pesquisas, Aécio não vai disputar nenhum cargo político nestas eleições. Presidente Nacional do PSDB informou em nota que é preciso coragem para tomar decisões difíceis, coerência para manter lealdade às convicções e desprendimento para colocar o interesse coletivo acima de soluções individuais. O parlamentar declarou ainda que a decisão foi especialmente difícil, visto que, nas palavras dele, chega às vésperas de uma eleição liderando as pesquisas sobre a disputa por uma das vagas no Senado. Mas, segundo Aécio, essa decisão não significa, no entanto, uma despedida da vida pública e das futuras disputas eleitorais. O tucano afirmou que neste momento vai ser mais útil a Minas e ao país, dedicando-se ao fortalecimento do centro democrático no Brasil. Também afirmou que segue como presidente nacional do PSDB e vai ter como prioridade tirar o país, abre aspas, da ruína e do martírio da polarização. Liderar um novo projeto de Brasil que seja liberal na economia, inclusivo no campo social, responsável na gestão fiscal e pragmático na defesa dos interesses do país ao redor do mundo. Fecha aspas. Aécio Neves, que tem 40 anos de mandatos consecutivos, foi governador do estado por 2 mandatos, senador, deputado federal e presidente da Câmara Federal. Repórter Alan Passos. 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
10: Temperatura máxima.
0: 94 graus.

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0: 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Venha fazer parte dessa equipe. 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Então vá, né? Você que tá aí querendo trabalhar, a hora é agora, boa chance para você, 3h24.
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0: Ó, 3h25.
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0: A sua rádio em 3h28. Aquele abração pra você que tá nos acompanhando, seja onde você estiver, hein?
12: Saudade
0: e inconveniente. Na cidade tem temperatura aí de 26 graus pra você, ó. Menos é mais.
12: Eu sei que

0: Vai aonde? Vai, bebê.
1: Encontrando Pablo com menos é mais, hein? Pra você, saudade inconveniente.
0: Eu não sei qual é mais pior dessas três.
1: Um SIC, ó, SIC do Baltazar Alves Borges. É o cartão do Banco do Brasil, hein? Quem conhecer ele, dá um toque nele aí. Baltazar.
0: Menos é mais e Pablo e beleza.
1: Borges, tá aqui, ó. Seu SIC e seu cartão aí do Banco do Brasil tá aqui conosco na Rádio Cidade, na Canção Menos 87.

100% daquilo que você procura em alguém. Só que você foca naqueles 10% que falta. Aí você sai pra rua, se aventura, e realmente você encontra aqueles 10%, mas não se deu conta que perdeu os 90%.

0: Você viu minha plataforma aí, né, da lançamento?
1: Eu vi, rapaz. Bebê cresceu, tá bebendo.
0: Do bebezão do papai. Ei,
1: bebezão. Você viu aí? Vamos tocar aqui.
0: Coisa feita, feita assim, na horta, né, cara?
1: Não, mas tá bom.
0: Produzido na horta, mas a gente tem que fazer assim pra ver se alcança o objetivo, né? Abração pra você aí.
1: Você também.
0: Belo programa, meu irmão.
1: Valeu, obrigado. Vamos ouvir o bebê. Bebê agora tá bebendo. Ele tá mamando mais do que tudo. Ei, bebê. Tá dando trabalho, hein? Também, né? Já cresceu, né? Aí não tem jeito. Milton com leite, é um showman.

0: danadinho, tá dando trabalho, gente. Tem jeito não. Ei, Colete, aquele abraço pra você, viu? Obrigado aí pela companhia. Tá, tem várias ali, depois nós vamos tocando com o tempo aí, cada um, pessoal, conhecer o trabalho aí do Nilton Colete, né, conosco aqui na Cidade FM. Gente, ó, deixa eu dar um toque mais uma vez, sábado agora, né, você não pode perder um super bazar, hein, vai ser um bazar aí fenomenal, né, lá no Luciano Lemos, então quem puder ir lá e ajudar, vai ser bom demais, é o Bazar Solidário do Instituto do Amor, sábado, dia 8, das 8 da manhã às 15 horas, né, no Lar Gabriela, na Rua Lázaro Vaz, em São Paulo, número 250, lá no Luciano Lemos, hein, vai ter roupas, né, calçados com preço entre 5 e 30 reais, camisetas, calças, vestidos, agasalhos, shorts e muito mais. Ó, você não pode perder, é sábado agora, só lembrando que toda a renda, né, ela vai ser revestida em cestas básicas, né, para as famílias assistidas lá do Lar Gabriel. Então vale a pena você ajudar.
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7: Por incrível que pareça, você pode parar num posto para abastecer achando que o combustível vem garantido por aquela marca que está lá na fachada do posto e não é nada disso. Mas como assim? Alguém, entre aspas, convenceu a ANP, Agência Nacional do Petróleo, Gás Natural e Derivados, a permitir que um posto, mesmo ostentando na fachada o logotipo de uma marca famosa, tenha uma de suas bombas fornecendo combustível de outra origem qualquer. É a chamada bomba branca. A desculpa furada é estimular a concorrência. Ah, dizem, mas nesta bomba tem que ter uma plaquinha indicando a origem do combustível que ela fornece. Mas será que ao abastecer alguém repara nos dizeres afixados na bomba?

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11: Ó, 3:41 agora, hein? Mais uma edição da música.

0: 8h46 em Cidade FM 94,5, meiuca da semana. Logo mais tem um Cruzeiro, hein, na Copa do Brasil. Você viu o Atlético ontem, Lele?
1: Que não fica.
0: Rapaz, no apagar das luzes, imagina o juiz, tá lá, 40, o tempo acresce.
1: Ah.
0: 49.
1: Aí,
0: 49,
1: aí.
0: Até 49. Aí 48 por aí, o cara lança uma bola, lá o cara faz gol.
1: Aí,
0: poxa. Foi no apagar.
1: Sério.
0: Classificou no apagar das luzes.
1: A luz da cozinha já tava apagada.
0: Não, já tava. Os caras já estavam esperando, o juiz já tava com a
1: fita na boca. Já ia desligar a TV pra deitar.
0: Tranquilo. Aí não teve jeito. Agora hoje tem o Cruzeiro, né? Vamos ver se o Cruzeiro ganha hoje contra a Chapecoense. Se não ganhar, hoje, tá fora.
1: Hoje tem seu time, hein, Kim?
0: Pois é, se empatar vai pros pênaltis, se perder, tá fora. Aí não tem jeito.
1: Hoje tem seu time, Kim.
0: Vamos ver lá.
1: É eliminatória, né?
0: É, a Copa do Brasil.
1: Mata-mata.
0: É pra ir pras quartas de final.
1: Eu não vou contar meu time pra ninguém.
0: Então, cara, quem perder, tá fora.
1: Não vou ficar jeito. Caladinho, que meu time costuma me matar de raiva na última. No apagar da luz, o meu time costuma me matar de raiva.
0: Tem jeito, mas tá bom, futebol é isso, né?
1: Ai,
0: eu tô procurando o lance aqui pra te mostrar, que eu acho que o cara tava impedido, mas tudo bem, né?
1: Aí, cadê o VAR?
0: Pois é.
1: Eu acho que o pessoal aqui do Brasil não tá preparado pra trabalhar com o VAR, não.
0: Eu não entendi, não.
1: Eu acho que eles não estão treinados pra trabalhar com VAR aqui.
0: Se eu achar aqui, eu te mostro aqui.
1: Eles não estão, cara.
0: Fora do ar aqui.
1: Em off.
0: E a águia, nada, Lelê?
1: Peraí.
0: Ela cantando por aí.
1: Não escutei, não. Nem a coruja.
0: Vai.
1: Nem águia, nem coruja. Peraí.
0: Vambora.
1: Peraí, tô vendo aqui.
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16: Temperatura máxima.
15: 94 graus.

0: Mil adjetivos pra te amar até de madrugada hoje, viu?
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2: Temperatura máxima.
1: 94 graus.

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1: Certa 4:15.
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0: Leandro, seu louco. Eu quero esse Vale Gás.
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10: Tomate é um alimento indispensável na mesa do brasileiro. E o clima se modificando repentinamente, intercalando com chuvas, frio, ondas de calor, tudo isso prejudica a produção e a qualidade do tomate. Daí vem o sobe e desce de preços. Em julho caiu a demanda do tomate, influindo na queda dos preços também. Na volta às aulas, o consumo de tomate cresce e os preços sobem, assim como o consumo de ovos, carnes, feijão. Quando falamos da influência do clima, basta lembrar dos meses de maio e junho, sempre mais frios e esse ano com algumas chuvas fora de hora. Tudo com influência direta na produção de hortifrutis e os preços subindo. E o salto dos preços é grande. Do tomate agora. Em São Paulo, por exemplo, subiu 19,6%. Rio de Janeiro, 18,3%. Campinas, 18,9%. E Belo Horizonte, disparando com 24,5% no quilo do tomate. Valdir Barbosa.
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0: Poli.
1: Bom dia, Leandrão. Bom dia aí aos ouvintes aí da 94.
0: Bom dia.
1: 5, número 1 de Minas.
0: Nossa, tá bom.
1: Leandrão, cara, tá quero, preciso urgentemente desse Vale Gás.
0: Não, você precisa beber leite. Você precisa
1: beber
0: leite.
1: Caso de necessidade extrema.
0: Você precisa beber um leite, cara.
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4: 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Minas Gerais tem sua própria Hollywood. A cidade de Cana Verde, no sul de Minas, ganhou o título de Hollywood Caipira. O apelido foi oficializado nesta quarta-feira, em publicação do Diário Oficial de Minas Gerais. Com pouco mais de 5 mil habitantes, a cidade é terra natal de 3 influenciadores, que juntos somam mais de 17 milhões de seguidores nas redes sociais. Gustavo Tubarão, Tião Bruto e Isaac Amendoim retratam o estilo caipira e o bom humor em suas redes sociais. O título de Hollywood Caipira para Cana Verde foi aprovado na Assembleia Legislativa de Minas Gerais no mês passado e sancionado hoje pelo governador Matheus Simões. Repórter Marcelo da Fonseca.
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1: Boa noite, Ana Cidade, agora 4h52. 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Vai lá, se joga, 98209450. Kelly Nina, misericórdia. Chamem todos os Thundercats, pelo amor de Deus. Kelly Nina não, gente. Kelly Nina não, pelo amor de Deus. Não.
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1: Bora, oi, Joana.
6: Oi, Leandrinho, boa tarde, tudo bem? A Joana da Grupo Essencial Esperança e Caridade, passando aqui para desejar uma tarde abençoada para você, para todos os seus ouvintes. É, quando você puder, você manda para nós The Best aqui pro Gran Bazar. E amanhã nós vamos estar com a mega promoção. E aqui no Gran Bazar, uma promoção de rebentar. Chegou muita coisa. E outra coisa, chegou também extra GGG, viu?
1: Rebentar.
6: Amanhã nós vamos fazer a promoção de R$1 de coisas boas.
1: A Nayara tá rindo, tá lá na nossa secretaria.
6: Deus abençoe grandemente a nossa tarde. Fique com Deus. Não esquece, Debete. Ah, eu quero participar do sorteio, viu?
1: A Nayara tá rindo lá na secretaria.

0: pra galera em Monte Carmelo, lá no bairro Montreal, ligados aqui na Melhor e Mais. Abraço pro Kelton Negrete, o mestre de capoeira.
1: Aham.
0: Carinha ótima de ser

0: sei como é que é. Aquela parada toda. Se joga aí 98209450, bora ali no IBA. Falar com o Sonson, o homem da meia-noite. Fala, Sonson.
1: Fala, Leandrão, Leandro Silva, Leandro DJ do SCU.
0: Fala aí,
1: bacana.
0: SCU.
1: Como é que você tá? Bom.
0: O que seria o SCU?
1: Aqui é o Sonson de IBA, tem base?
0: Tem base aí. Tem base, tem altura. É o Sonson, top das galáxias. O que, que é aquela menina? Sai da minha vida.
2: Faz eu te xingar, não.
0: Ah, eu que te
2: xingo.
0: Faz
2: eu te xingar, não.
0: Eu que te
2: não
0: xingo. Você é feio demais, hein? Nossa senhora, pelo amor de Deus. Dá sossego. Aquela menina é um demônio. Oi, Joana!
2: Que você tá rindo aí? O como quê? Diz aquela, Best Forever.
0: Best Forever.
2: Que você tá rindo? É de rebentar mesmo. 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
0: Ah, é sim, cara de ressaca. Você está, ô Paulinha, não tem jeito. 5:10. Você se joga 9820 9450. Lembrando, tem que ser rápido.

0: rapaziada aí, a na Boate Freeway. E também na Framboyant, que tinha descendo o Barreiro. Você é dessa época, você lembra? O que você estava fazendo em 1986, cara? Esse é o New Order, com nada mais, nada menos, o 1986, com Bizarre Love Triangle, cujo nome correto é esse, Bizarre Love Triangle, do New Order. Foi lançado oficialmente em 1986, que ali, é claro, sacudiu aquela época, alcançando aí a Top Hot 100 da Billboard Internacional. Saiu como single também, faz parte aí do álbum de estúdio da banda chamado Body Rage. Que é isso? O 1986, para a rapaziada que usou aquele gel. Você lembra daquele gel com brilhantina? Falava brilhantina, hoje conhecido como glitter. Que é isso? Os cabeças brancas foram uma loucura agora.
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6: É um item básico de manutenção, mas muitos ficam em dúvida sobre o nível do óleo do motor. A verificação do nível de óleo é feita pela vareta integrada ao motor. Puxa-se a vareta, limpa-se o óleo na sua ponta, volta-se a vareta para o lugar, puxa de novo. Onde é que está o nível do óleo? Tem que estar entre o máximo e o mínimo no espacinho próprio para isso na vareta. Se ele estiver abaixo do mínimo, é sinal de perigo, que o óleo pode estar sendo queimado ou vazando. É bom ficar de olho. Se ele continuar abaixando, leve o carro para o mecânico, pois o motor pode acabar fundindo. E se o óleo da vareta estiver meio esbranquiçado e com umas bolhas, muita atenção, pode ter sido água que foi pro cárter. Um grave problema mecânico que deve ser imediatamente reparado.
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0: professora tá agora.
1: Tarde, meu amigo, risadinha. Fala pra nós, Cabralzinho do Biá aqui, é o próprio brabo. Manda pra nós um RPM, Alvorada Rorais, regaça aí pra nós aí. Você tá doido, menino? Época boa, hein? Aqui no volante grande aqui, acelerando.

verdade agora com essa aí. Fala sério, meu. Alphaville com Forever Young. 1983 pra matar a saudade. Rapaziada, os cabeças brancas foram à loucura com essa aí, rapaz. Que é isso? Fala sério, naquela época que a gente dançava grudadinho, romanticamente. Que isso? Eu com o House no bolso, que na época chamava Drops, né? Dançando coladinho. Antigamente chamava Drops. Eu com meu Drops no bolso. Eu também. Eu vou falar em House, hoje tem Piqui. O Piqui é o homem do House. Você lembra das balas assassinas? As balas soft. Que isso? Quando chegava uma bala, com uma bala daquela em casa, não, você não pode chupar essa bala não, essa bala da morte. Essa bala te mata, você engasga.

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0: Hora certa, 5:46.
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0: Busca nova na parada 94, Bala Lojada, Bebê Lima.

0: Uma salva de palmas do Lulu.
1: Valeu, Goiânia. Wanda é o nome dele.
2: Gustavo Lima.
1: Fala comigo. Fala de amor.

0: Boa tarde, Alexandre. Aqui é Mário Esquiador.
1: Oi.
0: Se desse passo pra mim uma música de seu gosto, fazendo favor pra mim.
1: Sim, passo.
0: Pra mim, pro meu esposo, Ademósio.
1: Seu Ademósio.
0: Pra minha irmã.
1: Sim.
0: Pra você e a família.
1: Tá bom.
0: Sim, cidade. Cidade, dá gosto de ouvir.
1: Tá bom, dona auxiliadora. 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
1: Minuto News, edição 18 horas em Araxá, 18 horas e 4 minutos. Boa noite. Morte de policial militar durante aula de jiu-jitsu teria sido aí motivada por relacionamento com esposa do suspeito, diz polícia. Renato Oliveira Aragão, de 32 anos, era cabo da PM e professor em um projeto social no Centro de Referência de Assistência Social, o CRES. A morte do policial militar Renato Oliveira Aragão durante a aula de jiu-jitsu em Várzea Grande, no Mato Grosso, nesta terça-feira, 4, teria sido motivada por um suposto relacionamento dele com a esposa do suspeito, identificado como Jonathan Vieira dos Santos, segundo o delegado Rogério Gomes. De acordo com o delegado, o suspeito foi detido pelos próprios alunos do projeto social e, após ser encaminhado à delegacia, permaneceu em silêncio durante o interrogatório. Ao G1, a defesa de Jonathan informou que não irá comentar detalhes do caso por enquanto, mas esclareceu que a investigação, investigado é primário, possui residência fixa, exerce atividade ilícita e vai colaborar com autoridades para o completo esclarecimento do caso. É mais um caso de talarico que vai pro forofofó.
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0: do mundo, a esposa do nosso amigo querido Ademósio, seu Ademósio. Vamos falar com eles aqui.
1: Ô, Leandro Silva, como é que você tá, meu
0: filho? Santa bolsa, Ademósio.
1: Primo do Marcelinho do Brasil.
0: Ok.
1: Ô, Leandro.
0: Oi.
1: Como é que você tá, meu filho? Você tá bom?
0: Eu tô bom.
1: Como é que você tá?
0: Eu tô bom. E o senhor?
1: Ô, Leandro, você podia mandar uma música aí boa aí pra nós.
0: Eu só toco música boa, seu Ademósio.
1: Eu vou

0: viu?
1: Sim.
0: Fica com Deus, viu?
1: Com Deus, seu demônio.
0: Uma boa tarde, se dá, dá gosto de ouvir.
1: Não,
0: tchau, tchau.
1: Suma, não suma, seu demônio. Nós amamos vocês. O senhor, a dona auxiliadora, abraço pra vocês, obrigado pela sintonia. Almir Sater.

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0: Leandro, boa noite. A Valéria, do Jardim das Oliveiras.
1: Sim.
0: Põe meu nome no sorteio desse Vale Gás aí.
1: Uai, já
0: e
1: dá,
0: se
1: hein?
0: Der, toca a música pra mim do RPM.
1: Sim.
0: Qualquer uma deles.
1: Ah.
0: Alô? Um abração. 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
4: 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Trilha sonora do filme, da novela Bebê a Bordo, 1988. Yahoo!
5: 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O horário da Voz do Brasil foi remanejado de 19 horas para as 20 horas.

cabeças brancas vão à loucura. Vou falar disso, vou falar em cabeças brancas. Eu, a Cláudia, o Ataídes Fernandes, toda essa rapaziada da década de 80, 70, matando saudade aqui, cara. Teve nada mais, nada menos que Yahoo, Mordida de Amor, cara. Trilha sonora do filme, da novela, aliás, falei filme de novo, da novela Bebê a Bordo, o 19...

0: quem tá por aqui? O Cabralzinho, lá do IBA, fala com nós.
1: Sim, passa na judia, não, hein? Tem 3 dias, tô só no Mato Bernardo, Mato Bernardo. Saudade da minha morena, ô, é feita, não,

0: boa noite.
1: Moleque. Grande, Marquinhos. Ataídes. Parabéns, moleque. Moleque. Grande, Ataídes. Ele que teve fora, né? Tava fora, Ataídes, né? Tava em Dubai, né? Ele e a primeira dama, dona Cláudia, estavam em Dubai. Ataídes, o que falar sobre você, cara? Tudo de bom, tudo que há de bom no mundo, a gente deseja pra você. Que Deus, Papai do Céu, te abençoe sempre, continue abençoando você com muita saúde, muita felicidade, muita tranquilidade. E que você e a dona Cláudia consiga realizar aquele castelo de sonhos, aquela parada toda. Essa aqui, ó, pra vocês. The Alan Parsons Project, We're the Voice. Lembra dessa? O 1986. Sabe por que eu sei? Eu tava lá. Tchau, tchau.
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0: Que beleza, que beleza. 7:08. Começa no seu rádio o programa que é show. O programa que é show de audiência.
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0: É isso mesmo, meus amigos e minhas amigas. Começando o programa, hoje o assunto é bacana demais. É o Araxá Esporte. Tá quase chegando, hein, torcedor? Está quase chegando o dia da estreia do Araxá Esporte na segunda divisão do Campeonato Mineiro. Ei, meu Deus do céu. Tá difícil de esperar. Vamos falar também, né, da grande vitória. Eu acho que aquilo ali foi gol de campeão, né? Um gol faltando aí 3 segundos. É gol de título, né? É gol de time campeão da Copa do Brasil. Quer falar alguma coisa assim?
2: Pode continuar. Não, pode continuar.
0: É, eu acho que aquilo
2: compensa.
0: Ali é gol de campeão. Vamos falar da Copa do Brasil. Neste momento, o Cruzeiro está recebendo a Chapecoense. É, no Mineirão.
2: Vai acompanhar aí ao vivo aqui, né? Lance a lance. Pessoal, tendo gol, a gente vai colocar aqui pra turma.
0: Gol do Cruzeiro a gente não coloca, né? Gol da Chapecoense. Gente...
2: Você não coloca, né? Mas sendo eu que tô aqui, eu coloco.
0: Que beleza, é isso mesmo, meus amigos. Deixa eu convocar ele, ele tá chegando. Ele que é o Cruzeirense, já tá com o celular ali, já tá vendo o Arthur Jorge, já comandando. Boa noite, meu grande amigo.
2: Elimar.
0: Piqui.
2: Elimar.
0: Piqui, ui, ui, boa noite, Piqui.
2: Tanto você tá nele. Elimar e Osmar, né?
3: Ah, bacana, hein?
0: Boa noite, Piqui.
3: Boa noite, Marcelinho. Boa noite, Edson de Souza. Brócio.
4: Boa noite.
0: Quanti.
3: E Osmar.
0: Obrigado, Quanti.
3: É. E todos os ouvintes a 94,5. E vamos acompanhar o jogo do Cruzeiro aí, gente. No radinho, fica ligado aí, que vai ser coisa boa hoje.
0: Você já tava quase apertando a mensagem ali pra me cornetar do empate, né? Quando você viu lá o galão, o Minda tal, cara, aí você foi dormir, né?
3: Não, mas você
0: pagou a luz, apagou a televisão.
3: Aquilo é fora da curva, né?
0: Secou até o último minuto.
3: Rapaz, sequei mesmo.
0: Vamos convocar ele, ele tá chegando, ele tá feliz. Sorriso no rosto atleticano, Osmar Júnior. Vem pra cá, boa noite, Osmar.
5: Boa noite, Marcelinho, Piqui, Decinho, os integrantes do Ganso. E vamos comentar bastante do Copa do Brasil e também principalmente do jogo treino ontem que teve, né? Araxá e Dínamo. A gente esteve lá acompanhando, viu os lances. Foi bem promissor. Gostei bastante do que a gente viu lá.
0: Eu também, né? Vamos falar tudo, né? Com os dois aqui da bancada. Deixa eu convocar ele que estava até, né? O que você tá arrumando lá hoje, né? Você estava branquinho lá, carregando saco de... É brincadeira. Vem pra cá, meu grande amigo!
2: Tem pôr vinheta? Precisa não,
0: tem,
2: né?
0: Tem pôr vinheta. Põe vinheta.
1: Decinho Bala!
0: Com a camisa do Ganso. Boa noite, Pitini!
2: Salve, salve, turma. Salve todos os torcedores do Cidade Esporte Clube. É isso aí, hoje, dia 5 de agosto de 2026. Começa aqui pela nossa TV Rádio Cidade no YouTube, Facebook, Rádio Cidade de Araxá e também pela 94,5, mais um episódio do nosso Cidade Esporte Clube. Hoje comemorando. Você quer passar pro Piqui, Marcelinho? Você quer que ele faz as datas sazonais?
0: Hoje, claro.
2: É coisa boa.
0: Enciclopédia aqui do rádio.
2: O Aurélio.
0: Sem pensar em Piqui.
3: Datas comemorativas.
2: Vamos lá.
3: Aniversário da Fundação do Paraíba.
2: Oh.
3: Aniversário de João Pessoa.
2: Ó.
3: 441 anos.
2: Ó.
3: Dia do médico patologista.
2: Ó.
3: Dia nacional da farmácia, dia nacional da saúde e dia nacional da vigilância sanitária.
0: Ô, Decinho, hoje ele foi até mais rápido. Tá vendo que você tá treinando, você tá aprendendo?
3: Tá aprendendo?
2: É. Vem com a gente que no caminho a gente te explica, né? Mas vamos que vamos, que hoje é dia de Cidade Esporte Clube, especial alvinegro mais querido. Vamos que vamos, Marcelinho, todo seu, meu amigo. Sabe quem tá mandando mensagem aqui?
0: Quem tá mandando?
2: Eu vou ouvir meu amigo Rogerinho Pereira.
0: Opa,
2: o Pereirão do Amadorão.
0: Que beleza, fizemos
2: sabe
0: vários jogos,
2: de
0: né,
2: Amador, né?
0: Fizemos vários jogos.
2: Já te respondo, viu, Rogerinho? Estamos ao vivo.
0: Que beleza, é isso mesmo, meus amigos e minhas amigas, em nome de Agroparafusos, Sindicato Sinta, Júlio Autopeças, Casa Franca, Ponto Certo, Auto Center, Pizzaria do 18, que sabor, parcelaria, já tem, viu? Já, né? Eu chamei, eu falei pro Fábio vir cá e falou assim: que dia que tem um pastel, Marcelo? Eu falei: quarta. Então, quarta-feira você agenda.
2: Já
0: vou levar
2: agendar
0: o Ricardo lá também. Eles estão sem comer 2 dias, viu, Decinho?
2: Só esperando
0: o
2: pastel.
0: Só esperando o pastel. Que sabor, pastelaria!
2: Gente, Araxá... é uma brincadeira antes que o pessoal, né, compare com a outra administração, né?
0: Com certeza.
2: Essa tem o que comer, sim.
0: Não, e hoje, né, Decinho, nós, assim, eu fiquei impressionado. Eu acho que eu nunca vi, né, a metodologia de trabalho da comissão técnica aqui em Araxá, né?
2: A gente pode explicar explicar isso aqui já?
0: Professor? Já nós vamos perguntar, né? Porque ali.
2: Os professores.
0: Ô, Odessinho, ali foi outro nível, né? Eu nunca tinha visto isso aqui, não.
2: Não sabe nem o que eu perguntava.
0: Eu também não. A hora que eu vi ali, eu falei assim, gente, isso aquilo ali é aula? Que a televisão lá com campinho.
2: Isso é videogame?
0: Que é isso, né? Assim, achei que você estava brincando de PlayStation. Lá o negócio é. Já nós vamos falar. 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
2: É, e eu fiquei sabendo que vai sair a primeira etapa em 2026
0: mesmo. Se Deus quiser, é no meio de 2026, né?
2: O pessoal tá... Não, o mês já passou, né?
0: É, não, meio de 2027. Não, 2026 não. Então, é meio de 2027. Não, já tá. Agora já?
2: Vou te falar, a gente vai falar depois com o nosso Diogo, né? Pra gente falar sobre isso.
0: Já pode preparar a sunga lá pro final do ano,
2: né? O piquinho, o que era a sunguinha fio dental dele?
0: O piquinho foi no Caldas Novas, rapaz. Você via a sunguinha que tava lá?
2: Era arco-íris fio dental. Imagina que lindo.
0: Que beleza, no ar, programa Cidade Esporte Clube.
1: Você

0: placar, né? Tá, o jogo do Cruzeiro está acontecendo. Nós fizemos na segunda-feira o chute no placar. Nós vamos informando, o Picuí tá aqui vendo o jogo. Você pode mandar mensagem, né? 998209450. 998209450 para o treinador do Araxá Esporte Clube e também para o seu auxiliar técnico.
1: E a partir das 20 horas, cadeia com a nossa querida co-irmã Itatiaia, a Rádio de Minas, fazendo esse super jogaço aí, o segundo tempo do jogo do Cruzeiro.
0: Que beleza! Professor Fábio Brostel, mais uma vez um prazer receber você aqui nos estúdios da Rádio Cidade.
2: Boa noite a todos, boa noite aos ouvintes, mais uma vez uma satisfação estar aqui com vocês.
0: Que beleza! Pela primeira vez, auxiliar técnico Ricardo Quant, recebendo ele também aqui no estúdio da Rádio Cidade. Boa noite, é um prazer receber você aqui também.
3: Boa noite a todos os ouvintes da Rádio Cidade e aos cidadãos de Araxá.
0: Que beleza. O Fábio Brostel já se apresentou aqui.
1: Carinho de feliz pequeno.
4: É gaúcho?
0: Aí ele vai responder aqui agora.
3: Catarina.
0: Que beleza.
4: Santa Catarina. Eu gosto dele.
0: O Fábio Brostel já fez parte aqui do programa, já está de carteirinha aqui, principalmente no dia que tem pastel, né, Decinho? É. Que sabor. Faça uma apresentação sua, de onde você é, fala um pouco da sua família, né, os clubes que você já trabalhou. Ricardo Quante, auxiliar técnico do Araxá Esporte.
3: Bem, vamos começar. Nasci em Rio Negrinho, Santa Catarina. Saí para estudar, fazer faculdade em Curitiba. Aí me formei em Educação Física na Universidade Federal. Mas vamos acelerar essa passada aí, né? Passei pelo Curitiba, pelo Atlético. No Atlético trabalhei no Sub-15, no Curitiba no 17, no 20 e no 23.
1: Atlético Paranaense.
3: Paranaense, tudo ali em Curitiba. A minha cidade é 115 quilômetros de Curitiba. E Florianópolis dá 260. Então, entre aspas, a capital da minha cidade, a gente sempre foi estudar em Curitiba. E daí, a primeira vez que eu saí de casa para trabalhar foi para trabalhar no social de Coronel Fabriciano em 2003. Até eu conversei com o nosso preparador de goleiro, Denilson, e algumas pessoas, o presidente e tudo. Como ele teve muitas passagens no social, a gente trocou uma conversa bem interessante ali. E é a terceira vez que eu estou vindo aqui para o estado de Minas Gerais. Eu trabalhei no social, no Cruzeiro, na base do Cruzeiro, no Sub-17. E agora, vindo essa oportunidade de trabalhar no Araxá com o Fábio, feliz, contente. E o que mais, quando o Eduardo fez o convite, que ele falou assim: nós vamos preparar, formar um time para ganhar. Então isso foi o que mais me motivou para vir para cá. Esse é o nosso objetivo, ganhar.
0: Que beleza. Então também é experiente com trabalhar com jogadores abaixo de 23 anos que o campeonato exige, não é mesmo, Ricardo?
3: Sim. Daí tem outras passagens. Passei pelo mais recente agora. Fiquei quase 2 anos no Botafogo de Ribeirão Preto, no Sub-20. Então, assim, é bem próximo daquilo que a gente viveu. Eu trabalhei no futebol profissional também como auxiliar, como preparador físico e como treinador. Trabalhei no Rio Grande do Norte, no Paraguai, como treinador de profissional. Então, assim, a caminhada é longa e o mais importante, feliz em estar aqui.
0: Que beleza! Parece que teve um lance importante aí, né, Picuí? Teve não, né? Teve, parece que eu...
4: O chute aqui, diagonal aqui.
0: Fábio, né? Vamos falar então, né? Você, uma outra pergunta, né? Vocês já trabalharam juntos? É a primeira vez que vocês vão trabalhar junto e o que fez vocês dois se unirem agora para trabalhar no Araxá Esporte, professor Fábio?
2: Não, a gente não tinha trabalhado juntos, né? Eu acompanhei a passagem dele pelo Cruzeiro, né? E quando o Eduardo me falou dele, a bagagem que ele tem, pelo perfil dele, né? A gente ficou muito feliz aí com a contratação e tem sido um trabalho muito gratificante dia a dia, não só do Ricardo, mas de todos os membros da comissão técnica. O pessoal está trabalhando bastante, né? E os objetivos estão muito claros para a gente.
0: E ontem, né, nós tivemos, eu nem acho que foi um amistoso, né? Para mim foi mais um jogo treino, né? Porque o Araxá Esporte a cada 30 minutos mexia 15 jogadores, 10 jogadores, 5 jogadores. Não dá para você colocar um sistema tático ali definido num jogo dessa forma, né? Os primeiros 30 minutos o Araxá colocou, não sei se foram mais quase 10 jogadores. Eu acho que é mais um jogo treino, né? O Araxá venceu por 2-1, né, a equipe do Dínamo. Faz uma avaliação pra gente deste jogo, o que é que vocês tiraram desse jogo, vocês dois ficam à vontade para responder. Falando desse jogo, eu não acho que foi um amistoso, foi um jogo treino, mas para preparar o Araxá Esporte para vocês, né, definirem posições, jogadores que continuarão, né, tem jogadores que estão sendo avaliados de Araxá. Faz uma avaliação pra gente de ontem.
2: Então, acho que ontem foi um trabalho bem positivo, né? Nós dividimos três grupos distintos para cada 30 minutos, né? A gente sabe que a condição física dos atletas, né? Apesar de alguns estavam atuando antes de chegar aqui, a gente precisa passar por todo um processo de adaptação, né? O jogador não é máquina, então a gente precisa fazer uma anamnese, como eles estavam jogando, como eles estavam treinando. Cada um veio de um local, cada local tinha uma estrutura, tinham profissionais diferenciados. Então, assim, a gente precisa dar ritmo aos jogadores, ritmo esse que é de acordo com como eles estavam jogando, como eles estavam treinando. Cada um veio de um local, cada local tinha uma estrutura, tinham profissionais diferenciados. Então, assim,

0: achei que foi bem positivo o treino de ontem.
1: E beleza. Ô Ricardo, quando você acha que o time vai ter um corpo, né? Vai ter uma estrutura, né, pro torcedor? Ainda tá cedo, né? Porque a maioria ali nunca jogou junto, né? Acho que mais da maioria. Quando que você acha que o time já vai ter um corpo na sua avaliação?
2: Lembrando que nós ainda temos jogadores a serem integrados ao grupo, né? Eu acredito que na estreia a gente vai chegar bem. A gente tem tempo para isso, a gente tá trabalhando para isso, consciência. No dia da estreia a gente vai estar preparado para fazer um grande jogo.
1: E você ficou satisfeito ontem pelo propósito do 2-1, né, para cima do Dínamo? Eu acho que, como você diz, né, sempre ninguém quer entrar em campo a perder, mas o mais importante foi o propósito, né, fazer avaliações de alguns jogadores e do trabalho que foi feito até o momento.
2: Não tenha dúvida, sempre é válido, nós estamos lá para observar, então uma situação assim de muita tensão, né? E todo mundo passou no teste, sempre é válido e sempre olhando para frente. A gente fez esse amistoso ontem, temos outro na quarta-feira, e colocar na cabeça que quarta-feira temos que fazer melhor do que foi feito nessa terça.
3: Faz um ponto positivo e alguma coisa que tem que ser corrigida do treino de ontem, dá pra gente fazer alguma coisa assim? Eu falo assim, ó, isso aqui eu gostei, já alguma coisa dentro do jogo, dá para se avaliar dessa forma?
4: Sim, achei a iniciativa de alguns atletas no confronto. Nós tivemos Marcos Kaique ali, que várias vezes foi para cima do adversário, tentou um chapéu, tentou uma caneta, jogou com alegria, né? com ousadia, né? O que se espera de um extremo, né? Então, acho que foi interessante. Negativo, assim, eu achei um pouco... um pouco acirrado o jogo por ser um treino, sabe? Então, isso aí não foi interessante, mas apesar disso eu acho que a competitividade ela existe, tem que existir, né? E soubemos passar bem.
3: E como que lida essa parte de você com o Ricardo, por exemplo? Até onde que o Ricardo influencia na decisão? Como que funciona esse casamento de vocês ali?
1: Essa pergunta que eu ia fazer agora é qual que é o trabalho do auxiliar? Porque muita gente, né? Tem gente...
3: Sabe onde que eu lembro? Ah. Que marca, né? Não sei, pra gente que é 45 mais, né, Marcelinho? Na Copa de 94, Barreiros, né? Barreiros a Galo.
5: Ele já olhou aqui, rapaz.
2: Espero que não me chame de Zagallo por causa do cabelo branco, né?
5: Ele já imaginou.
2: Eu sou 2 ou 3 anos mais velho que o Fábio só.
3: Acho que no sul neva mais um pouquinho, né?
2: Não. E antes de sair, eu dei uma pintada no telhado lá em casa e botou o teto.
1: Então, muita gente pergunta, né? Faz essa pergunta: qual que é o trabalho do auxiliar técnico? O que ele auxilia de fato? Vocês dois ficam à vontade aí pra vocês.
4: Então, depende muito de quem está como treinador, né? O Ricardo tem toda a liberdade de trabalhar, já viu isso aí, apesar de a gente não ter trabalhado junto ainda, mas as ideias batem muito, sabe? E até comentei com ele e com o Márcio hoje pela manhã, dei os parabéns a eles pelo comportamento deles no campo, na beirada do campo ali, o Ricardo, vários momentos chamando a atenção dos atletas também, sabe? Nós temos a hierarquia, mas a gente sempre constrói o trabalho junto, sabe? A gente tá sempre conversando sobre o trabalho, sobre o atleta, sobre qual atividade a gente pode fazer junto, sabe? Ele tem toda a liberdade de opinar, de questionar, de ir contra, e a gente vai refletindo sobre o trabalho, e tanto eu quanto ele, a gente tem humildade suficiente de escutar quem tá na comissão, quem tá no trabalho, pra gente poder melhorar o todo, né? Então, não somos dono da verdade.
5: Assim, igual você perguntou anteriormente, se você já tinha uma espinha dorsal ali. Mas se o campeonato começasse amanhã, você já tinha um grupo ali que você fala assim, esses aqui começaria?
4: Sim. Porém, a nossa apresentação, ela não. Se o campeonato começasse amanhã, nós teríamos nos apresentado mais cedo. Automaticamente os jogadores que têm para chegar já teriam chegado. Né? Então, mas assim, a gente tem uma ideia já de um time, de quem vai chegar, que lugar que vai ocupar. Né? A gente tem que pensar o trabalho como um todo, né? O contexto ele é geral e a gente precisa estar sempre pensando nas possibilidades, nas variáveis que acontecem, né?
1: E eu estava lá na beirada do campo, eu achei até bacana demais, você estava com a prancheta, né? Eu acho que foi do

0: do último 30 para o penúltimo 30 para o último 30. Você estava falando, passando informações, o Ricardo chegou também, né? Passou informação do que ele pensava e você deixou ele bem à vontade, mostrando que a união, vocês dois têm que mostrar para o grupo que vocês têm essa união, né, Fábio? Né, Ricardo?
1: Não, falando dessa de trabalhar como auxiliar, eu vejo assim, primeiro a gente tem que servir, certo? E o Fábio dá total liberdade pra gente conversar, agora eu acho mais importante é a gente saber, e não que eu saiba o momento certo, mas é o momento de falar. Tem horas que não é a hora de falar. E como a gente tá convivendo junto, então assim, eu até hoje, eu falei tudo o que eu queria. Mas talvez não seja naqueles 10 minutos ali. Mas quando eu encontro o Fábio, quando a gente tá no carro junto, a gente tá indo pro trabalho junto, aí ó, Fábio, mas a ideia, quando eu trabalhava como treinador, eu sempre falava para a comissão, me tragam ideias. A decisão seria minha, hoje a decisão é dele, né? Então assim, a gente tenta trazer ideias, é claro que nada, nenhuma loucura, aquilo que a gente tá vendo no dia a dia, e o objetivo é sempre aquele, ganhar.
0: Que beleza, tá aí recebendo o treinador do Araxá Esporte, Fábio Brostel, e também Ricardo Quante, ele que é auxiliar técnico. 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Ô Ricardo, você conhecia já o Araxá Esporte? Já chegou em você alguma informação do Araxá Esporte? Porque nós estávamos falando com o Fábio na primeira vez que ele veio cá, que a torcida é inflamada. A torcida do Araxá Esporte é um diferencial, né? Quando o time está jogando, a torcida do Araxá Esporte faz a diferença. Você já tinha ouvido falar sobre o Araxá Esporte?
1: Sim, duas situações na vida. Primeiro, o goleiro Betão é de Runegrinho. E ele é ídolo aqui, e eu sempre quando criança, eu lia um jornal de Joinville, a notícia, e o Betão é cria do JEC, do Joinville Esporte Clube, tinha uma crônica, ele sempre escrevia e falava muito do Betão aqui, como sendo de Runegrinho, o pai dele era dono de padaria na cidade, assim, eu sempre tive o sonho de trabalhar com futebol, antes de ser atleta, e depois de trabalhar com o futebol, o Betão sempre foi um cara que a gente observava. O irmão dele jogou voleibol no Banespa, então assim, era uma família de atletas. Tanto que o filho do Betão é o neto que chegou a disputar a Olimpíada pela seleção, tá no Botafogo. Aí foi a primeira. E a segunda vez, eu tive um amigo, mas depois eu fiquei sabendo que teve outro time em Araxá, né? Eu conheci o Jorge Martínez, um uruguaio que trabalhou aqui. Só que era numa outra equipe aqui na cidade, né?
0: Ufa! União Futebol Araxá.
1: Isso quem me falou foi o Edivaldo. Eu falei, quando eu cheguei e conversei com o Edivaldo, as poucas coisas que eu conhecia da cidade, né? E daí ele me contou isso. Então, assim, E também eu me lembro, quando criança, que eu assisti série na Rede Manchete da cidade.
2: Dona Beijo.
1: Dona Beijo. Eu assistia com meu pai, até eu falei pro pai, ele não lembrou.
2: Tem uma outra situação que você comentou comigo, não sei se houve essa conversa lá com o Fernandinho, né?
1: Ah, o Fernandinho que eu fiz em 2019, o Lucha. Eu fiz a licença da CBF em Curitiba. Eu tava trabalhando no Curitiba, daí foi lá feito, lá no Clube do Trieste, e eu encontrei o Lucha lá. E também falei pro Edivaldo, pra encontrar o Lucha. Daí um dia a gente foi no Trianon. Daí sim, ele comentou e eu encontrei o Lucha lá, a gente bateu uma foto e passou no grupo lá da licença.
0: Parabéns, um abraço pro Lucha. Que beleza, um abraço, né, para meu grande amigo Fernandinho Lucha.
3: Melhoras para ele também.
0: Melhoras para ele, né, o Fernandinho Lucha, que adora futebol, vive futebol e é assim, apaixonado. Lucha, né, sempre de terno na beirada do campo, bacana demais. Né, recebendo aqui programa Cidade Esporte Clube, o treinador do Araxá Esporte, Fábio Brostel, você pode mandar pergunta para o Fábio, para o Ricardo. Gostei de sua camisa, viu, Ricardo? Ayrton Senna, um ídolo, né?
1: É um ídolo para todos nós, né? Como falou lá na idade do 45 baixo de mais, 50, né? Eu tenho 50, menos de 50. Vai pedir, então eu cresci assim com o Ayrton, né? É um ídolo que eu tenho. Infelizmente
0: eu acho que todos nós, né, que vimos o Ayrton, acho que não tem ninguém que não seja ídolo, fã do.
1: Sim, e aproveitamos bastante, né? Hoje a gente vê a dificuldade de vencer uma corrida ou de subir no pódio da Fórmula 1. Antes do Bortoleto, nem ponto a gente marcava. nem representante tinha, e nós ficamos mal acostumados com Emerson, Piquet, Senna, Rubim e Massa tentando fazer algumas coisas boas que fizeram, só que a gente sentiu que não é fácil, né? A gente percebeu que não é fácil.
0: Que beleza.
3: Milagre, o Marcelo não pediu sua camisa.
0: É, eu tô pensando aqui, se você quiser presentear aí, viu?
1: Aí vai depender de quantos pastéis chegar, né?
4: E eu que quero pastel também.
0: Ô Fábio, você disse que já no próximo bloco nós vamos falar da metodologia, né? Assim, nós tivemos lá, bacana demais, vocês vão explicar pra gente. Vamos falar também da estrutura que está sendo montada no Estádio Municipal Fausto Alvim, né? Top demais. Você citou que tem jogadores para chegar, né? Você pode falar as posições, né, para o torcedor, jogadores que ainda tem para chegar?
2: Não, os jogadores estão atuando, né? Então não.
0: Não pode. Não é. Mas as posições você pode falar. Posição pode, né? Não tá falando nome?
2: Ah, vão chegar zagueiro,
1: Goleiro.
2: Tá sabendo, né, assim? Zagueiro, goleiro, meio campistas, atacantes também.
0: E ontem nós, no jogo treino, né, os meninos de Araxá, né? Eu quero que vocês, né? Porque o pessoal deve estar escutando, a família. Como é que foram os meninos de Araxá que estão fazendo uma avaliação?
3: Teve um que foi muito bem, né? Pelo jogo, pelo visual ali, que teve, né? Saiu, conseguiu colocar o futebol em prática mesmo dele ali, né?
2: Ontem, assim, nós ficamos satisfeitos, né? Só que nosso sarrafo é alto, né? Então, assim, é importante entender o processo que a gente está, o nível que a gente está, né? Mas foi satisfatório, até então satisfatório o que eles vêm produzindo.
3: Fábio, vai ter uma real somente quando o campeonato começar? Ou quando dá para você tirar uma base assim, do treinamento, de algum jogo amistoso, que o time está pronto para o campeonato?
2: É tudo um processo, né? Os jogadores já estão alojados, os jogadores já estão treinando juntos, né? Ainda estamos num processo de aquisição técnica, tática e física, né? E isso ainda, não vou falar que atrapalha, porque faz parte do processo, mas não está no tempo ainda, hoje, da gente chegar e falar assim, ó, nós estamos prontos, né? Nós estamos nos preparando e da melhor forma possível. Tá? Estrutura está excelente, alimentação excelente para os atletas. Vocês viram o jogo ontem, os atletas correndo bastante, competindo bastante, né? Por mais que a gente tenha enfrentado uma equipe sub-17, uma equipe que exigiu bastante da gente, porque já vem treinando há mais tempo, tem atletas com bons perfis lá, né? E nós estamos começando agora, né? Então, assim, na quarta-feira a gente já vai ter um grupo jogando um tempo maior, né? Dois grupos jogando um tempo maior. No próximo amistoso, depois de quarta-feira, a gente vai ter ali grupo jogando 60, 70 minutos e por aí vai. A gente vai aumentando a carga e dando ritmo de jogo pros atletas.
0: E parabenizar, não. E parabenizar também o Dínamo, que valorizou demais, né? A gente via que os jogadores são sub-17, então eles também queriam mostrar para vocês. Sim. O trabalho. Então, a impressão que passou ali é assim, que era o jogo da vida deles, né? Eles falaram assim, nós vamos fazer um jogo, porque com certeza, né? O time Araxá Esporte vai disputar o profissional, o Dínamo ainda não tem time profissional e eles devem ter o sonho também, não? Quem sabe a gente pode ser aproveitado, né? Então valorizar demais, né, Ricardo? Essa vitória é porque o Dínamo valorizou demais, eles correram demais, né?
5: Sem dúvida, a mobilização deles pro trabalho, eu tenho certeza, eu já trabalhei em categorias menores que a gente fazia coletivo sub-17 contra sub-20, o sub-17 sempre está mais mobilizado pro trabalho do que o sub-20, né? E eu não tenho dúvida, e valeu.
0: Por quê? Você acha?
5: É uma coisa natural, né? Infelizmente é natural, o ser humano não é tão forte aqui mentalmente, mas o que o Fábio falou, nós ficamos satisfeitos da nossa mobilização, certo? A atitude deles, a correria, a vontade de ganhar, a cobrança para ganhar, e é muito início ainda, tem muita coisa para vir, muita coisa que para ser passada. Então, assim, foi o primeiro passo.
0: O Araxá desperdiçou muitos gols, né?
2: Ontem. Principalmente os primeiros 30 minutos, né? Teve algumas oportunidades, né? E não conseguiu converter gol. Mas que bom que criou, né?
0: Com certeza.
2: Isso é importante.
0: Né? E como você disse aqui um dia, né, Dessim? Você, na primeira vez que você veio, você falou que seu time, né, cria muitas oportunidades. E ontem, eu contei, foram 5 cara a cara com o goleiro. Né, assim, foram 5 chances reais que você pode falar assim, ó, é pra fazer o gol. né? Então, é você, né? Você disse aqui no primeiro programa, Ricardo, que a minha equipe, ela cria muito. E você na beira lá, eu sempre falando, em cima. Quando o goleiro deles, o goleiro do Dínamo estava com a bola, você vai, aperta em cima. Mostrando que você gosta de um time, né, com a linha alta, né, Fábio?
2: É isso mesmo. Cobrir a bola o tempo todo, ser competitivo, e se for necessário correr para trás, vai correr para trás. Mas quanto mais a bola ficar no campo do adversário, mais ela tá longe do nosso gol.
0: Vocês podem ficar à vontade aí, Osmar, Piqui, tranquilo.
6: Falando nesse tema, um ouvinte mandou mensagem aqui, o Dalmer,
0: professor, treinador do
6: escolinha do Corinthians.
0: Do Dínamo, né?
6: Ele foi desligado, trabalhou há muitos anos.
0: Ele foi treinador do Dínamo, acho que, se não me engano, sub-15, né?
6: Acho que estava no sub-15.
0: Sub-15.
6: Ele chegou a jogar profissionalmente na Araxá, tava como treinador no Dínamo, e elogiando bastante o Fábio. Vou ler as mensagens que ele falou aqui rapidinho. O Fábio tem conceitos bem definidos. Os treinos dele são de acordo com o modelo de jogo. Time que propõe um jogo com posse e busca o gol. Cara com conteúdo, só que no futebol todos estudam. Todos estão bem atualizados hoje em dia. Aí ele falou mais outras coisas, mas no geral elogiando bastante o Fábio. Então, deixar aqui um abraço para ele e repassando um abraço.
2: Obrigado, valeu.
0: É um grande personalidade aqui do futebol, né? Um treinador do Sub-15, jogou no Araxá Esporte, joga bem, né? Então é bacana, né? Já nós vamos falar, né? Do seu trabalho, da estrutura. Vamos ao rápido intervalo, Dessim?
3: Vamos. Quem tá passando aqui, deixando um abraço também, é o meu amigo Sr. Elias.
0: Opa!
3: Da Pizzaria do 18.
2: Grande abraço, Sr. Elias.
3: O Ricardo não conhece lá ainda não, né?
2: Não.
3: Então vai conhecer. Mandamos umas pizzas para ele. Será que gostaram? Vamos demais, subir, Elias. Ganso. Sr. Elias.
0: A pizza do 18 não tem como não gostar, não. Ela chegou. Chegou o pastel também, né? A pizza do 18 não tem como gostar. Você chegou, você experimentou?
2: Eu ainda não, mas estou na expectativa para os próximos dias ir visitar.
0: Aí, ó, tá vendo? Não tem jeito de não gostar,
2: né? E o bolinho de carne também, né?
0: Nossa senhora, o bolinho de carne é outro nível.
3: Esse é diferenciado com o costela.
0: Que é isso? Rápido intervalo, Dessim.
3: Vamos.
0: Rápido intervalo, já a gente volta. Estamos recebendo o Fábio Brostel, treinador do Araxá Esporte, e Ricardo Quante, auxiliar técnico.
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0: Que beleza, voltando com o programa Cidade Esporte Clube. Hoje, né, Desi, nós tivemos lá no estádio e parabenizar o Diogo, né, e toda a sua estrutura aqui em nome do Edivaldo pelas melhorias do estádio. Gente, o estádio tá sendo aproveitado, todos os cômodos lá. Hoje nós tivemos ali no DM, tivemos na sala da comissão técnica, né? Na sala do massagista, né? Tá tudo bacana, pintadinho, gente, tudo top, né?
3: E então assim, carpete, gramado lá.
0: Gramado na sala do...
3: Que chique, hein?
0: Isso, bacana demais.
15: Uma, né, pergunta, não quer calar, o Divaldo tava onde hoje?
0: O Divaldo tava lá, tava... Rapaz,
3: o Divaldo e o Marcinhos não para, não.
0: Eles não param, não. Para.
15: Hoje ele tá esmiteado,
0: não. É 220 os dois
3: colocando... lá. Mas sério, isso teve uma mudança, né? Não sei se foi semana passada que fomos, o gramado
0: melhorou, já melhorou.
3: Em vista da semana passada, não sei se vocês têm essa impressão, estando lá todo dia.
0: Com certeza.
3: A gente teve, pulou uma semana, já teve mudança, né?
0: Então, parabenizar nessa diretoria, que há muito tempo, eu acho que eu nunca tinha visto isso, né? Essas melhorias, o próprio clube fazendo essas melhorias e também essa estrutura, né? De vocês também, da comissão técnica, né? Nós tivemos lá na sala, né? Toda equipada, né? Televisão e fala um pouquinho dessa metodologia de vocês, porque hoje o futebol modernizou muito, né? Diferente, né, Fábio, né, Ricardo? Então fala um pouquinho dessa metodologia que eu achei bacana demais. Eu acho que eu nunca tinha visto aqui era achar, não, dessa.
3: O pessoal entender, tem uma sala, né, de vocês, da comissão técnica, né, com monitores, né, com um sistema, um software, né, de jogo, que é comandado pelo Fábio, alimentado diariamente, né? E de acordo com treinamentos, de acordo com jogos. Conta pra turma aí como que funciona.
0: Então, e fala também da estrutura que você tá, as melhorias do estádio na sua visão.
2: Então vamos lá nas melhorias primeiro, né? Sem dúvida, de semana passada pra cá, a gente tá vendo o gramado mais verde, né? Isso devido às intervenções que foram feitas, né, anteriormente. Torcendo para cair uma chuvinha, né, porque a chuva ajuda demais o gramado. Nossa, né, muito. Seria ótimo, né, mas assim, evoluímos bastante desde que nós chegamos, né, chegamos dia 13 do mês passado, e a gente todo dia tem alguma coisa nova, alguma melhoria feita, né, isso tem sido muito importante pra gente. Hoje, inclusive, treinamos lá, né, não utilizamos dentro do campo, mas treinamos em volta do campo, os goleiros fizeram um trabalho lá também, então assim, tá cada dia melhor, tá ficando muito bom mesmo. É, com certeza o torcedor vai encontrar um estádio diferente do que viu há 2 anos atrás, quando foram as últimas atividades, né? Em relação ao nosso trabalho, a gente tem uma rotina definida de pré-treino, de pós-treino, onde a gente conversa sobre o treino, onde a gente define as nossas atividades. A gente tem um plano de treino que nele consta o nome de todos os nossos atletas, se estão disponíveis, se estão no DM. A gente...
3: Rapidamente, só um corte aqui. Oh. Sai o gol. Gol. Vamos só ao vivo. Ó. É
16: Cruzeiro.
15: Matheus Henrique.
16: Cruzeiro, Matheusinho de cabeça.
3: Gol do Cruzeiro.
0: Cruzeiro. É, gol do Cruzeiro. Então pode continuar aí, Fábio. É, Fábio Bloch.
3: Desculpa falando... te cortar, porque foi o momento do.
0: Gol é sempre o maior momento. Do... Tinha um programa assim, né? Gol. Era...
5: Acho que do Alexandre Santos?
0: É, é.
5: Na Band?
0: É.
5: Gol, o melhor
0: momento. O maior
15: momento. O maior momento de futebol.
0: Continua falando aí da metodologia.
2: Enfim, a gente tem ali um plano de treino que é direcionado à diretoria, direcionado aos atletas com antecedência, né? Para que os atletas possam chegar em campo e já saber o que eles vão fazer, né? E os conceitos já são definidos ali. Então, a gente tem uma rotina também, por exemplo, fizemos um jogo ontem, foi filmado. Hoje nós já cortamos os lances que a gente queria cortar. Amanhã a gente vai assistir o jogo novamente, como um todo, né? E isso é um trabalho que está sendo muito bem feito pelo Matheus, que é o nosso analista. Então, hoje cedo a gente já definiu o que a gente queria assistir. Ele já fez o corte, quando foi 10 horas da manhã já estava tudo pronto. Né? Então, o Matheus tem feito um trabalho muito legal lá. E a gente tem essa rotina também. Pós-treino. Acabou o treino, a gente vai na sala. Principalmente quando é de manhã o treino, né? Quando é à tarde a gente se reúne no outro dia pela manhã. Mas ajusta os pormenores do trabalho, né? Direciona todos os membros da comissão e a gente procura dar um treino de excelência. Né? Os atletas têm que chegar, é importante, nós entendemos que é importante o atleta chegar sabendo o que ele vai fazer e todos nós da comissão técnica também sabendo a função de cada um durante o trabalho que está sendo executado.
0: Que beleza! Ô Ricardo, eu vi você ontem, você também é enérgico ali, né? Na beira do campo, fala, gosta de gritar, conversa com os jogadores, né? E aqui os dois são tranquilos, né, Dessim? Tranquilo, sossegado.
3: Quem vê até pensa.
0: Quem vê até pensa. Fala um pouquinho de você, como é a sua personalidade ali do lado do campo, né? Você é aquele cara que dá uma dura no jogador no bom sentido, né? Você é aquele paizão. Fala um pouquinho de você.
5: Pra mim, no meu caso, futebol é paixão. Certo? Então, coloco toda a energia possível. Hoje eu tô abaixo e para mim é uma construção diária isso também. Para mim, eu saí de casa para trabalhar com futebol. Então, a coisa mais importante que eu vim fazer em Araxá é trabalhar. Eu não tenho outro objetivo na cidade. E eu tento passar isso pros atletas. Hoje talvez é um pouco diferente. Para mim, o treino é a coisa mais sagrada. Porque é com o treino que a gente vai estar pronto pro jogo. Então são detalhes. Agora, se é paizão, é cobrança, eu acredito que é de tudo um pouco. Tem momento que você tem que chamar, conversar e tratar bem, mas tem um momento que você estão fazendo coisa errada, principalmente algumas coisinhas fora do campo, a gente tem que falar mais forte, porque... E tem uma frase que eu uso, que eu não me importo com o erro. Eu me importo com o que acontece depois do erro. Uhum. Né? Qual que é a atitude do cara? Não adianta simplesmente colocar a mão na cabeça e seguir na jogada e tá tomando contra-ataque lá. Então, assim, são pequenas coisas que a gente vai colocando no dia a dia. Hoje é diferente, eu faço parte do processo aqui, né? Mas eu, graças a Deus, tô feliz.
0: E faz parte do processo com muita intensidade, né? Pelo que nós vimos ontem, né, Fábio? Você deixa ele à vontade, sim. Ele falou igual você falou também muito, ele teve essa liberdade, então é com muita intensidade que ele faz parte do processo, né, Fábio?
2: Com certeza, e é gratificante ter ele aqui, com a experiência que ele tem, por tudo que ele passou na carreira dele. Zagallo
5: não, né, cara?
2: Então, assim, a gente tem, sem dúvida, a gente conseguiu formar um corpo técnico ali de trabalhadores, de pessoas que querem crescer e querem subir junto com o Araxá, sabe? A gente tem brincado muito ali das expectativas, né? Não só da competição, mas também expectativa que a gente tem de estar aqui também no ano que vem, né? Porque a gente tem gostado muito do que a gente está vendo aqui e o ambiente está muito legal. O ambiente está muito bom, a gente sabe o momento de descontrair, mas a gente sabe o momento de trabalhar e o trabalho tem sido muito gratificante pra gente estar trabalhando bastante, fazendo o que gosta, né?
3: É o Parreira e Zagallo, Marcelinho?
0: É o Parreira e Zagallo, né? Nós vamos falar que é o Parreira e Zagallo.
3: O Carlos Alberto Pipa, ele tava lá. No jogo, Pipa.
0: Ele tava?
3: Tava.
0: Ele soltou a rabiola lá?
3: Não. Muito bom ter acompanhado a turma jogando ontem. Pelo que eu observei, temos futuro no Araxá. Reforço a torcida sempre que tiver evento. Também irei para treinar meus gritos e vestir a camisa 12. que vai ser a eterna camisa do torcedor. Valeu, Pipa, e que Deus abençoe vocês, né? Você tá indo aí com os Robeiros da Paz, já pra Romaria, o pessoal tá indo pra Romaria, a pé.
0: Ah, o Garrado perguntou se você ia.
3: Garradinho, assim. Não, esse ano eu não vou não, Garradinho. Ele só arrumou o cabelo no mesmo lugar que eu sei, né? Você
0: foi.
3: A plantação foi a mesma.
0: Ficou bonito, durou bastante.
15: Você não contratou o DSM?
0: É lindo.
3: O Edivaldo, às vezes você pode falar pro Edivaldo que é bom pra grama.
0: Às vezes o Marcinho e o Edivaldo, né? Passar uns adubos, alguma
3: mas, coisa. Um abraço, Pipa, que Deus e Nossa Senhora da Badia acompanhem vocês nessa caminhada até a cidade de Romaria. Tamo junto, meu amigo.
0: Ô Ricardo, e você bate com a ideia do Fábio? O Fábio gosta de um time pra cima, né? Linha alta. Eu queria que você falasse sua visão, né? Muita gente, hoje é moderno falar, né? A linha baixa, linha alta. Eu queria que você falasse um pouquinho.
3: Quebrar as linhas.
0: Quebrar as linhas. Eu queria que você falasse um pouquinho nesse assunto, linha alta, se você acha também que o time deve marcar em cima. Parece que teve um jogador expulso aí do Chapecoense, né? Fala um pouquinho, né, dessa linha alta, linha baixa, né, se bateu a ideia com o Fábio.
17: O que eu acredito que nós como treinadores, hoje eu sou auxiliar, é preparar a equipe para todas as situações do jogo. E daí são as decisões que a gente toma. Por exemplo, a gente vai marcar alto, a gente tem que estar preparado para marcar alto. Certo? Para eu falo assim, para ir na jugular dos caras. Tô querendo recuperar a bola a 30 metros do gol deles porque estamos mais perto do gol, isso é óbvio. Então, isso a gente se prepara ao longo da semana, ao longo dos treinos, certo? Vai ter um momento que o adversário vai sair e a gente tem que estar preparado para baixar o mais rápido possível, certo? Então, são coisas do futebol. E eu sou a favor de... Eu acredito que a gente tem que jogar bem, porque jogando bem a gente está mais perto das vitórias. Você pode até ganhar um jogo quando você tem 30% de posse de bola, deu 2 chutes a gol, você vai ganhar um jogo. Mas talvez você ganhe um na temporada. Você pode ganhar 2, pode não perder o outro. Só que para ganhar vários jogos, você precisa estar jogando bem. Criar várias oportunidades, como o Fábio falou, que o time dele cria oportunidades. Então, se você criar 10 oportunidades, você está mais perto da vitória. Daí podemos falar, não ganhou o jogo, teve do que adianta? Mas isso é um detalhe, é uma situação. Isso não ocorre todo domingo, quarta, domingo. Se você jogar bem, você está mais perto da vitória. Eu acredito nisso.
0: Ele está falando isso, está me vindo na cabeça.
15: Ele me lembrou.
0: Tá me vindo o Galo contra o Palmeiras, mano. O Palmeiras em cima e o Galo vai lá e 2 gols. Ontem o Juventude em cima, o Everson defendendo o que pode, o Galo tá fazer o gol. Então, tô vendo o Galo, viu, nessa fala. Último intervalo,
3: então, ele tá mais próximo de sair fora do
0: campeonato. O Galo tá certo. Não, eu vou ter que confessar. Bem, nós não estamos julgando, não, viu, Dessinho? Não tá julgando. Tá até criando oportunidade.
15: O quê? Mas, criando o quê?
0: Mas um cara, um time que tem Cassi. Erra no, na frente é Cassi, erra, né? É brincadeira, né, Osmar?
6: Falta um fazedor de gol lá, porque perfil de centroavante, Cassi erra, não engrenou, não vai.
0: O nome dele, eu acho que tá certinho. Cassi erra.
3: Tem que arrumar um Cassi acerta, né?
0: Rápido intervalo, já a gente volta recebendo aqui Fábio Brostel, treinador do Araxá Esporte, e Ricardo Quante, auxiliar técnico. É o Parreiro Zagado, assim?
3: Parreiro Zagado.
0: Vai
3: buscar o Tetra pra nós.
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0: Que beleza, voltando com o programa Cidade Esporte Clube, aqui com o Parreira e com o Zagallo, ó, com o Fábio e com o Ricardo, né, o treinador do Araxá Esporte. Ei, gente, a gente não tá vendo a hora de estrear. Vocês também devem ficar nessa, né, nessa, nossa senhora, chega rápido o campeonato. Como é que é o profissional? Eles também ficam doidinho pra chegar o jogo, chegar o campeonato? Fala pra gente.
23: A gente quer se preparar bem para chegar a data do campeonato. E a gente, lógico que a gente quer que chegue, né? Hoje nós tivemos a oportunidade de assistir um documentário, né, Marcelo? Você mostrou pra gente lá de 2012, né? Aquele jogo.
0: Do acesso
23: lá, né? A gente viu ali que foi o último grande evento, né? Que da grande conquista do clube. E confesso que fiquei bem emocionado porque eu vi o estádio cheio e fiquei imaginando, né, o estádio cheio com o nosso trabalho lá, o trabalho de todos nós, de todo mundo que está envolvido, né? E a gente ganhando jogos e chegando a esse objetivo, que é o nosso objetivo, né? Então, assim, realmente, aquilo ali até comentei com o pessoal da comissão, o Ricardo nem estava. Falei, poxa, me emocionei ali, porque eu vi a gente ali, sabe, naquele momento ali. Então, assim, a gente conta muito com a torcida, a gente conta muito com a atmosfera que vai ser criada para os jogadores, a gente conta com a torcida, a compreensão de que no jogo também não tem só momentos bons. Então, quando eu vi ali que o Araxá tomou o gol e a torcida começou a cantar, começou a jogar junto com os jogadores e tal, aquilo foi espetacular. E ontem acabou que eu vi a cena do grito de guerra ali, e aí até comentei com vocês que eu não sabia ainda que o grito de guerra foi o mesmo que eu puxei ontem, junto com os jogadores.
0: Araxá,
23: né?
0: Então, 1, 2, 3 Araxá.
23: Né? 1, 2, 3 Araxá. Né? Então, assim, a gente está muito motivado, mas a gente também está muito consciente do trabalho que a gente está realizando. A gente está consciente que vai ser uma competição muito difícil e a gente vai precisar muito do nosso torcedor, sabe? Os jogadores estão muito empenhados, estão trabalhando. É um grupo trabalhador, É um grupo sério. Nós não tivemos nenhum problema, né, Ricardo?
5: Até agora não.
23: Nenhum problema de comportamento ou de como a gente fala no futebol, né? De migué no trabalho.
0: O foco tá total.
23: Pô, os caras estão se dedicando bastante. É um grupo que a gente tá muito feliz de tá vendo, tá com eles dia a dia. São jogadores promissores, jogadores qualificados e que eu tenho certeza que vão dar a vida ali para a gente conseguir nosso objetivo.
3: E essa organização, né, que o Diogo proporcionou para o clube, transmite para dentro do campo, não passa?
23: Com certeza, com certeza.
0: Dá tranquilidade, dá.
23: Tudo que a gente está vendo ali de construção desse novo momento do clube, pô, nos faz privilegiados. Poxa, a gente quer fazer parte dessa história, sabe? E vencendo. Nós não viemos aqui passear, nós somos profissionais do futebol. Tudo que a gente pode fazer para potencializar o clube como um todo, a gente tem feito, a gente tem buscado, né? A gente tem conversado muito sobre como potencializar o clube. Daqui a pouco a gente tem sub-20, sub-17, sub-15, sabe? A gente tem todo um departamento de futebol estruturado e as coisas vão acontecer, eu não tenho dúvida disso.
3: Só dentro disso ainda, Marcelo?
0: Só o jogo que ele referiu foi o 2x2, né? Com o Ipatinga, que o Ipatinga fez 1x0, o Araxá empatou. Ficou
3: atrás dois momentos
0: dois
3: com
0: a
3: torcida junto.
0: E a torcida nos dois momentos que o Araxá esteve atrás, cantou e empurrou o time, né, Dessinho?
3: É, e realmente vocês já fazem parte da história do Araxá, porque é a primeira ação da SAF.
0: A primeira comissão técnica da era SAF.
3: Pós-SAF, então, vocês já estão marcados, né? E a gente tem certeza que isso aí vai ser agora marcar realmente o positivo na frente.
0: A história.
3: Deixando um legado.
23: Amém, né? Amém. Isso aí que a gente veio buscar aqui.
0: Que beleza. Você disse aquele dia que sua referência é o Tele, né?
23: Isso.
0: Agora vamos perguntar ao Ricardo, né? Ricardo, qual que é a sua referência ali na beirada do campo, né? Pode ficar à vontade.
1: Eu sei.
0: Quem?
1: Zagallo.
0: Mas eu acho que o Zagallo é
23: referência. Máximo respeito pro Zagallo, mas as minhas referências assim, eu fui estudar em Curitiba fazer faculdade, era o Parreira, por não ter jogado bola, não ter jogado futebol, eu não joguei futebol. Depois eu respeito muito é o Loco Bielsa, o Marcelo Bielsa.
0: Você tá brincando?
23: Eu gosto muito, sei que não foi bem no Uruguai, eu assisti os jogos do Uruguai como torcedor uruguaio. Mas assim, eu respeito muito o Bielsa e esse futebol propositivo dele, e eu sou eternamente grato a Antônio Lopes.
0: Oh.
23: Né? Eu sou vascaíno,
0: o delegado.
23: Exatamente, a família inteira é vascaína, então assim, o que o Lopes fez
0: grande
23: é o maior da história do Vasco.
3: O treinador assumiu o time que torce, né? O Vasco caindo. Mesmo caindo.
0: O Fábio não sumiu, não? Sumiu, Fábio?
23: Assumiu.
5: Falei isso na primeira vez que eu vim aqui.
0: Então, Antônio, mas você disse, né? O Bielsa agora no Uruguai, acho que todo treinador tem momento ruim e momento bom, né? Não existe nenhum treinador. Eu acho que não existe.
3: Filipão que o diga, né?
0: Eu acho que não existe nenhum treinador que só teve vitórias e conquistas.
23: E eu acredito que tá muito difícil pro Bielsa, um cara que trabalhou lá nos anos 80, iniciou nos anos 80, pegar esse pessoal hoje. Mudou muito a maneira de trabalhar, a maneira de se relacionar, a maneira de cobrar, a maneira de exigir. Não são as mesmas coisas. E eu tenho acompanhado alguns materiais de lá, então eu vejo que ele teve muita dificuldade de relacionamento com o jogador, porque muda, né, cara? Isso aí faz mais de 40 anos que ele está na estrada, muda muita coisa.
0: E fala no Filipão, o que vocês acham, na opinião de vocês, O que você acha que fez o Brasil tomar de 7-1 da Alemanha? Né? Um time que estava bem na competição, perdeu o Neymar, perdeu o principal, a referência, né? O Neymar machucou contra a Colômbia. Mas o que vocês acham ali, e da maneira que foi, né? Tomar um gol, 2, 3, 4, e a Alemanha começar a brincar com o Brasil, porque mesmo sem o Neymar, você pode me falar, a Alemanha era um melhor time que o Brasil, mas eu acho que não era para tanto, né? Na opinião de vocês, o que levou o Brasil a tomar uma goleada daquela?
3: Tem que lembrar disso mesmo?
0: Você lembrou, né, Dessê? Você lembrou do Filipão? Deixa
23: eu falar, cara. Eu tenho comigo que a gente... O achismo é complexo, cara. A gente não sabe como é que foi o pré-jogo, os dias anteriores. A gente não participou do processo. E a gente colocar, eu acho isso, eu acho aquilo, é muito superficial, é muito vago, sabe? pô, vou falar que os caras queriam tomar de 7, queriam perder. Não queriam, nunca. Nenhum deles.
0: Sujar o nome na história.
23: Não, né? Jamais. Jamais. Todos profissionais vitoriosos a gente tinha naquela seleção.
0: E era um time bom.
23: Era um bom time. Então, assim, é difícil a gente falar nesse contexto. A gente só sente muito o que aconteceu, né? Então, vamos pra próxima. Futebol é isso.
0: Ricardo.
17: Não, 100% com o Fábio, muito difícil comentar uma coisa que a gente não viveu, né? Então, assim, foi triste. Nós, nessa função que a gente tem hoje, a gente está sofrendo com a invasão de treinadores. A gente entende que o mundo é esse, só que não tenho dúvida nenhuma que aquele resultado ajudou a ter tantos, né? Então, é a nossa hora de trabalhar cada vez mais, se concentrar, se organizar e vencer. Nós só somos lembrados se vencermos.
3: Para fechar então, falando em Copa, vocês são a favor do Ancelotti? Aqui eu tenho algum brasileiro para ser técnico da seleção.
0: E em cima dessa pergunta do Dercinho, não sei se vocês acompanharam a entrevista do Luxemburgo, né, que foi também um dos maiores treinadores da história do Brasil. Ele diz que o Brasil está buscando um modelo europeu de jogo, né, muito tático, que na opinião
3: dele... Fala aí, Luxo, o que
1: é fazer um resultado. É porque é o seguinte, o Brasil está buscando um resultado de tática, tá certo? Mas o negócio é o seguinte, o Brasil é individual, tá certo? O Brasil decide o jogo no individual, no individualismo. Então, aquele jogador na base, ele tem que jogar no campo de terra, tá certo? Você tá me entendendo, Fábio? Tá certo? Tá me entendendo, cara?
3: Obrigado.
1: Então, Luiz, o jogador tem que jogar na base.
3: Pode ir embora, Luiz.
0: O que vocês acham? Né, ele disse que, né, não adianta a gente ficar buscando jogar um modelo europeu. A gente tem que jogar igual o Brasil, raiz. É campo de terra, ir pra cima e pôr o cara pra driblar.
23: Eu acho que essa mescla, ela é importante no futebol de hoje, né? A gente não pode entender que é o mesmo futebol de 94 para agora. O espaço diminuiu, o jogo está mais rápido, os jogadores estão mais preparados de fora. Tem que haver a disciplina tática. Eu não acho que... Agora, por exemplo, tem situações... Ontem, quando o Marcos Kaique deu aquela lambreta no cara lá, eu bati palma. Foi no meio de campo lá. É isso. Pra mim é isso. Coragem. Acho que tem que ter coragem pra marcar em bloco alto. Tem que ter coragem pra um drible, sabe? Não pode ter o mediar. A gente tem que potencializar isso. Hoje a gente sofre muito com na formação dos jogadores, que nós não temos mais a rua. Então o repertório motor do atleta mudou completamente.
0: Isso.
23: Entendeu? Então a gente tem essa dificuldade. E aí os clubes têm que se adaptar, têm que ajustar. Tem clubes hoje nas categorias de base que procuram levar a rua para dentro do clube, para desenvolver o repertório motor do atleta. Hoje a gente tem menos campos de terra no Brasil todo. A gente não, hoje são prédios, né? Então o lazer, ele ficou muito difícil. Hoje, antigamente a gente com 10 anos, a gente ficava na rua brincando. Hoje, eu não tenho coragem de deixar meu filho na rua brincando.
0: Com certeza.
23: Né? Então, assim, mudou muito as coisas. Agora, não dá para ser 8,80. Eu acho que tem que haver uma humildade de entender que o futebol mudou, que tem coisas boas e coisas ruins. Agora, como que você vai adaptar isso aí? Como que você vai ajustar? Né? Ninguém é perfeito. Vão ter erros e vão ter acertos. É assim o futebol. Todo mundo quer que ganhe, né? Mas a gente tem uma geração formidável chegando aí, na minha opinião. Essa renovação que vai acontecer agora, né? O Ancelotti, para mim, é um dos maiores de todos os tempos. Não, não tenho dúvida disso, mas eu sou a favor do treinador brasileiro na seleção brasileira.
0: Quem? Hoje?
23: Eu não consigo te falar quem eu escolheria ali, mas eu acho que tem que ser brasileiro.
0: Renato,
23: eu acho que o treinador brasileiro, ele não tá... sendo valorizado. Vamos pegar assim, as coisas mais normais, assim, ó. O treinador brasileiro, o treinador estrangeiro, ele tem um ano para trabalhar. O treinador brasileiro tem 2 meses.
0: E quando?
23: Não existe uma paciência.
0: Você acha, brasileiro. Você acha que o Abel Ferreira já podia entrar no treinador, no caso do treinador brasileiro, já que ele já está aqui já há muito tempo? Né? O Abel já tem 6 anos que está no Brasil, né? Você acha que ele já pode estar no bolo do treinador brasileiro? Falar assim, ó, o Abel Ferreira seria a mesma coisa de um treinador brasileiro.
15: Mas ele é estrangeiro, mas.
23: Não, eu falo assim. Não acho. Ele é português e pronto. Ponto. Né? Eu acho que os nossos treinadores, infelizmente, estão desvalorizados pela gestão. Eu acho que a gestão não tem paciência com os treinadores brasileiros e a imprensa também potencializa muito negativamente o treinador brasileiro. Então acho que não existe um respeito. Isso é um debate que acontece nos cursos da CBF, entendeu? Então nós temos N treinadores brasileiros com muito potencial, sabe? Então eu acho que está faltando um pouco de respeito ao treinador brasileiro.
4: Um que ele falou aqui, não citar nomes, eu acho que assim, podia dar uma oportunidade Guaranães.
0: Quem?
4: Guaranães.
0: Na seleção?
4: Eu acho.
0: Não, está cedo.
4: É, não, é tá jovem, cedo, por né? Isso mesmo, é inovação. Tem, eu
0: acho
4: hoje.
0: Eu acho que teria que mostrar um serviço, né? Um título. Qual que é a sua opinião, Caio?
17: Voltando lá para questão do Luxemburgo, acredito que nessa mesa a melhor seleção em termos de jogadores era a da França.
0: Com certeza.
17: E a França não aguentou a Espanha. O jogo coletivo da Espanha. Certo ou errado?
0: Certíssimo.
17: Então são coisas pra gente pensar. Não é uma verdade, né? Mas coisas pra nós pensarmos. Sobre o treinador, eu não tenho dúvida. Se fosse Dorival Júnior fizesse essa campanha sendo eliminado pela Noruega, nós iríamos ser escorraçados igual 2014. Igual. O Ancelotti é um nome que tá acima do bem e do mal, né? Ele vai se manter no próximo ciclo, tudo bem. Não, a curto prazo, assim, não vejo um nome igual. Quando o Tite assumiu a seleção, era o Tite. E talvez por uma coisa que nós pensamos. Por exemplo, o técnico da Argentina, ele não era multicampeão em clube. O técnico da Espanha não era multicampeão em clube. Só que no Brasil a gente vê aquela liderança que tem que para comandar os atletas. E cada um tem a sua realidade, seu contexto. Talvez o contexto do Brasil seja esse. Então agora é o Ancelotti. Concordo com o Fábio de novo que não queria, para nós não é bom. Só que é o que tem hoje. Vamos pensar no Araxá, né?
0: É assim, como é bom conversar com quem entende, imagina, né? As explicações.
4: Abre a mente, né?
0: O exemplo que vocês deram aqui, top demais.
4: Vambora, Marcelinho.
0: Quer falar alguma coisa, Osmar?
7: Não, é porque aqui tem a presença de dois professores, os alunos ficam aprendendo.
0: Fica aprendendo, né? Bacana demais.
7: Tão bem assim, a gente tá aprendendo demais.
0: É isso aí, gente.
4: Te cortando, não, Marcelinho. O Osmar tá igual papagaio. Conversa, mas presta atenção, rapaz.
0: Ô, Fábio, valeu demais mais uma vez. Vamos comer pastel.
4: Bora.
0: Né, agora. E parabéns pelo trabalho feito até hoje, né? Um trabalho bacana, a gente está acompanhando, um trabalho sério, um trabalho altamente profissional. É isso que o Araxá Esporte precisava.
23: Obrigado, sempre um prazer estar aqui com vocês, né? Vamos mais uma vez. Deixar bem claro que a gente realmente está trabalhando para achar subir, que não vai ser fácil, a gente respeita todos os adversários, os nossos atletas estão cientes dessa dificuldade, mas nós vamos trabalhar muito, nós vamos correr muito, nós vamos competir muito para a gente atingir nosso objetivo.
4: Só para embasar, os adversários também estão montando grandes times, sim, vocês estão acompanhando, né?
23: Sim.
4: Tem bobo não, nesse campeonato ali não tem aquele...
23: Futebol não tem bobo mais.
0: E é um campeonato que se nivela muito pela idade, né?
23: Então, assim, a gente sabe que os adversários estão se reforçando e a gente respeita isso, mas eles também vão ter que nos respeitar.
0: Antes de pegar a palavra final do Ricardo, só né, Decinho,
4: a participação do Leandro Silva. Parabéns pelo profissionalismo do Araxá Esporte e esse grande trabalho que a Rádio Cidade transmite. Forte abraço. Angélica com boa noite. Alexandre Casarim, eu tô lendo aqui sem filtro, viu, turma? Que não dá tempo de eu ler antes de ir pro ar. Boa noite, galera do esporte. Que Deus abençoe os meninos aí do Araxá Esporte. Nos traga muitas alegrias. Rumo ao topo, Alexandre Casarim.
0: Agora eles gostarem, os meninos, hein? Agora eles acham bom, né?
4: José Maria da Silva Júnior. Quero desejar tudo de bom para o Fábio e para o Ricardo. Quarta, onde vai ser o jogo? Vamos subir, Ganso. Vai ter jogo, treino, algum próximo que a torcida pode acompanhar? Não, é fechado ainda, né?
23: Até agora é fechado.
0: Nós vamos dando informação aqui, né? Semana que vem.
4: Acompanha 94, Cidade Esporte Clube. O Thiagão, tá aqui o Thiagão da nossa Jovem Ganso, né, Marcelo?
0: É, da Jovem Ganso,
4: Thiagão. A bandeira alvinegra nos acompanhou até a Romaria no último final de semana. Deus abençoe o trabalho de vocês. Olha, tamo junto, que bacana. Tá,
0: rezaram para o acesso lá, né, Decim?
4: Tô te falando. Vamos subir, Ganso. Aqui também o...
0: Ronan.
4: O Vascaíno.
0: Esse é Vascaíno.
4: Esse que é o único Vascaíno que tem Araxá. Agora são dois, né?
0: Não,
4: dois,
0: tem muitos, né? Vascaíno tem
4: agora
0: muito.
4: Agora pode ir de moto,
0: mas Caíno...
4: Jogo,
0: né?
3: É, saudações vascaínas, auxiliar Ricardo é inteligente. Boa sorte e sucesso para você. Vamos subir, Ganso. Só lembrando que Antônio Lopes foi campeão no Vascão.
0: É, foi muito.
3: Aí encerramos as participações.
0: Ô Ricardo, como que é o nome do companheiro?
3: Ronan.
0: Ronan Dunes.
3: Um abraço aí, Ronan. Tamo junto. Tá com a camisa do Vasco.
0: Hoje à noite vamos sofrer um pouquinho, hein?
3: Agora mesmo.
0: Ô Ricardo, prazer, né? Pode mandar. Você fala de sua família, né? Filhos e tudo mais. E muito obrigado mais uma vez, né? A primeira vez que você está aqui, a primeira de muitas. Valeu demais. E, você pegou um auxiliar top, viu? Top, top, top. Inteligentíssimo. Eu acho que passou isso para todos os ouvintes.
23: Não, obrigado. É, sempre que convidar e ter pastel, a gente vem, né, Fábio?
0: Com certeza.
23: É, fazer uma sessão Maguila, vocês se incomodam, mas é rapidinho, para mandar uns abraços aí.
0: Opa!
23: Quero principalmente mandar um abraço pro meu pai, que tá lá em São Bento, tá lutando bastante. Força aí, seuzinho. E vamos torcer pro Vascão hoje. Pros meus irmãos, pra minha mãe, pros meus filhos e para todos os meus amigos aí que estão na torcida.
0: Que beleza, né? Emocionou porque o pai dele tá passando aí, né, por um problema de saúde, mas graças a Deus, né, ele tá melhorando, né? Isso que importa, né?
3: Deus abençoe.
0: Como é que é o nome dele?
23: Seuzni.
0: Seuzni Quente. Que beleza. Então é isso aí, né? Melhoras para o senhor, viu?
3: Eu acho que é o melhor, acho que é um orgulho para um pai, nós somos pais, né? É o filho da gente, os filhos da gente evoluindo, crescendo, alcançando voos maiores. Eu tenho certeza que está muito orgulhoso de você, como de você também, né, Fábio?
23: Com certeza, com certeza. Aproveitar a oportunidade também, né?
3: O dia dos pais é domingo.
23: Um abraço para minha esposa, né? Para os meus filhos, João Vitor, Benjamin e Luca. Saudade demais.
0: Ei, que beleza. A última pergunta, Dessim.
3: Vai lá.
0: Eu não sei se vocês acompanharam ontem, né? Porque isso foi notícia, todo mundo falando. O Neymar ontem entrando no vestiário, né? Brigando com a torcida. O que vocês acham dessa atitude?
23: Desnecessário, na minha opinião, desnecessário.
3: Na altura dessa do campeonato?
0: Eu acho também que.
23: Cara, assim, mais uma vez, a gente não viveu o contexto, mas, na minha opinião, desnecessário.
0: Eu até vi essa situação, como é que também o estádio, né, deixa ali na entrada do vestiário, um lugar que é mais privativo para os profissionais, né, a gente via membro da diretoria xingando o Neymar também, torcedores ali, também assim, o Neymar errou, né, eu acho que o Neymar poderia tentar, mas deixar essas pessoas, né, por exemplo, ali no campo é uma coisa, agora, quando vocês estão entrando no vestiário, se tem um acesso restrito lá, deixar pessoas xingando vocês também.
23: Complexo também, ninguém tem sangue de barata, né?
0: Né, então assim, eu acho que os dois estão errados, né, Ricardo?
23: É verdade.
5: Não, a gente conversou sobre isso, né, Fábio?
23: É.
5: Assim, eu acho que o Neymar, ele atingiu, assim, quase gênio. 98%, 99% para ser um gênio. Ele chegou muito perto dos grandes, dos maiores na geração dele, né? Não vamos, sem comparações, na geração dele. Hoje não. Hoje ele está com dificuldades e aí todo mundo vê... Só que também pega um demais no pé dele, né?
0: Concordo.
5: Pega um demais no pé dele.
0: Concordo.
5: Ele depois de pegarem no pé dele, ele agiu errado também. Só que tudo que ele faz é errado. Hoje tudo que ele faz é errado.
0: Concordo. Concordo com você.
8: Mas, vou pôr não se discordando isso aqui numa coisa, mas te falar, o atleta quando deixa de jogar o futebol, apresentar o futebol, que tá no fim de carreira, começa a apresentar a briga. E eu acho que o Neymar já está em decadência para isso.
0: Eu acho que, como o Ricardo disse, tudo que... Se o Neymar espirra, ele está xingando o cara na arquibancada, né? Então, assim, é igual eu falei, ali num setor, ali num hall ali de entrada do vestiário, já não estava ali no campo aberto, deixar os caras da diretoria xingar o cara também.
3: Ele ainda está fazendo a diferença, que o passe do gol pro Rony, horrível.
0: Nossa,
3: e ele foi fez a dele, jogada. Né?
8: Deixou Rony trocou o nome agora.
23: Cara, perdeu um gol, assim.
8: Rony rústico.
23: Eu lembrei até dos lances do Romário, né? Que o Romário tentava jogar a bola por cima também, muita categoria.
3: Eu vi aquilo lá também.
0: E o Neymar também foi muito castigado em lesões, né? Eu tava vendo o Neymar foi, eu acho que tá entre os três jogadores que mais apanhou aí dos últimos anos, né? Apanhou em campo, butinado e tudo mais.
3: O Maguila também.
0: É. Osmar, valeu demais, Osmar.
9: Valeu, Marcelinho. Um prazer receber vocês aqui. Ficamos aguardando a próxima visita.
0: Opa. Que beleza. Vamos comer pastel?
8: Vou lá, Marcelinho.
0: Valeu, Pitini.
3: Ficamos com a parceria?
0: 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Fique com Deus e a gente volta.
10: Tubarão dominou, tentou a vida, aperta, Gerson ganhou, ficou para Matheus Pereira, na bola, boa, boa bola, Gerson entrega, é pro Kenji, encarou o Tubarão, chamou pra vida, pintou o gol, bateu! Anderson!
11: Gerson tá pra defesa. Júnior, já viu lei do ex, ao contrário, né? O Anderson tá deitando, tá pegando tudo, uma porrada pro gol do Kenji, caiu à direita, Simona Chape, Cruzeiro 1-0, informando o Nimet BH.
12: Aqui chega o João Marcelo, bloqueou o camisa 26, é o Everton, tá jogando aqui, como dizia o Reis, o Thiago. Ele é lateral, mas tá jogando aqui na ponta 26. Eu acho que é 26, né? Porque essa numeração aqui, você vai meio que na sorte, né? E a bola vai sobrar com o Giovani Augusto, tá a bola no meio. Já procura o Fernando, passa, Giovani vem, toca na bola, procura o companheiro. E a bola vem. O Tubarão, Bruno Tubarão, ele recua a bola vem ali. Pra tocar no meio, pra trabalhar, procurando o caminho vem, abre na esquerda, Bruno Pacheco. Domina o lateral, vem a Chape, passamos de 10, 1-0 para o Cruzeiro. Chape com o jogador a menos, tem que marcar, hein? Agora vem aqui, para dominar o Everton na direita, não deixa cruzar, pé canhoto, isso. Kenji voltou para a marcação, boa garoto. Lateral vai ser cobrado, agora vai ser solta por aqui, para dominar Giovani. Giovani tentou a finta, vai levando, é bom jogador. Tá marcado, ele tem que recuar, recua, cruzamento, vem do Everton, sobe Fabrício, agora é Cruzeiro, agora é Arroio, é pra você Arroio, tem o corredor aberto, vai com o Donivendo, já atacou, passou pela metade do gramado, quem sabe o gol, Caio Jorge pediu, recebeu, bateu cruzado, Anderson, impressionante, tá pegando tudo, volta pro Arroio, pro Gerson, bate, uma bomba, bola desviada, escanteio, Rubens, mas abriu, hein? Esse goleiro abriu, pelo amor de Deus.
11: Tá demais, hein? Tá pegando tudo. A bola do Arroio pro Caio.
12: Impressionante, tá pegando tudo. Volta pro Arroio, pro Gerson, bate. Uma bomba! Bola desviada, escanteio, Rubens. Mas abriu, hein?

0: na grande área. Gerson saiu, pediu a bola pro Matheus. KJ na grande área. Também o Matheusinho, quem sabe o segundo gol, 1-0. 11 minutos e meio, Cruzeiro vence a Chape. Matheus Pereira vai rolar pro Gerson. Não. Ele vai jogar essa bola na grande área, escanteio. Quem sabe o segundo gol? Capricha, Matheus Pereira. Pé canhoto, levantou, bola pelo alto. Tira, Thierry. Vai sobrar quem? O Ira. Não pode perder. Vai recuar no Matheusinho, Matheusinho. No Otávio. Otávio domina. Nem chegou a dominar. Deu uma chapada nela pro William. Vamos lá, Cruzeiro. William domina. Ultrapassa a metade do gramado. Rola a bola pra Rui, pra você, Arroio. Eu só quero uma sua, Arroio. Só uma. Ele trabalha a bola. Não é isso, Fabrício?
1: É isso, é isso. Tem que melhorar. Agora quem tá muito bem é o Kenji, né? Duas que ele foi pra dentro, driblou, chutou. A próxima que ele for driblar e ele virar o pé pro Caio Jorge, vai achar o Caio Jorge sozinho.
0: Gerson ataca pela meia esquerda, quem sabe o segundo gol. Lá na entrada na área, Matheus Pereira pro Gerson. Tira, Tubarão. Agora vai cair na intermediária, trabalha a bola, vem Camilo, procura a jogada com o Fernando. Matheus Pereira voltando para ajudar. Isso, garoto. Dividiu, ganhou do jogador da Chape. Quem tava ali, acho que era o Marcinho. E a bola até o Otávio. O Otávio dá a bola para Fabrício Bruno, tem o William. Tem também Matheus Pereira. Matheus agora como um volante. Matheus Pereira recebeu o craque do time. 1-0 Cruzeiro. Eu quero mais. Torcedor também. A bola aberta lá pela direita com o William. Matheus Pereira. Ele recebeu pela meia direita. Campo de ataque. Giro, cu pra lá, pra cá. Marcinho vai em cima dele. Solta a bola com o Gerson. Isso, toca a bola. Não tá mais comigo. Não tá mais comigo.
1: É o Cruzeiro, pique. O Cruzeiro só entrega a bola pra Chape se quiser. Olha, tão morto. Estão marcando só com o olho.
0: E a bola com o Mateuzinho. Aí, você disse, hein? Pelo amor de Deus. Entregou de graça a bola para o Giovanni Augusto. Aí volta o Gerson. Na volta bem. Boa, Gerson. Boa, Coringa. É o Coringa estrelado. Tocando na bola. Boa, boa. Bola entrega para Matheus Pereira. O passe é para o William. Se chegar, é bom lance. Levou para o fundo. Cruzamento. Anderson soltou. Voltou. Mateuzinho ganhou a grande área. Foi desarmada na hora de chutar. Aí tira por ali. Sai jogando Eduardo Doma. Toca na frente. Agora vem. Procurando o Everton, Everton domina, tem jogador lá atrás caído do time catarinense. A bola para Everton, domina, carrega a bola pela direita. Todo mundo tenta, mas só o Mercantil é 50 a mais. Chape vai para o campo de ataque. 1-0 para o Cruzeiro, no agregado está 1-0. O Everton dominando para Chape. Trabalha para Giovanni, Giovanni Augusto domina. Vai se solta essa bola, entrega a bola para vir para Fernando. Fernando volta tudo com o Rafael. E Rafael Thierry com Doma, Eduardo Doma. Ele domina, vai voltar do meio de campo. Toca no meio, hora de roubar, hora de roubar. Camilo vem, aperta aí, aperta aí. Aperta aqui, logo quente em cima dele. E a bola vai chegar no meio de campo, domina a bola Cruzeiro com 11 jogadores e vence por 1-0 com 10 expulsos no final do primeiro tempo. O Max Alves, que é volante, a bola com a Chape. Rojas vai subir para cortar, volta a bola para João Marcelo. Vamos lá, João. Everton em cima, João ganha, toca no gesto, no peito e no chão. No chão, na grama. Na grama que é o chão que é a grama. Do Mineirão, Cruzeiro, toca a bola você comigo. Aqui na Itatiaia, com o Cruzeiro. Arranca pro campo na ataque, é bola boa, boa, bola vai nessa. Eu vou com ele, Bruno e Fabrício Bruno com o William Raceirinho. Tocou Matheus Pereira pro Arroio, pro Caio Jorge. Muito mal, passe muito forte. Mas pro goleiro que pegou, Rubem.
2: E não adianta o Arroio olhar aqui pro Caio falando que tocou essa bola certo. Devolveu pro Anderson. Mas vai o Cruzeiro, vai se segurando, vai vencido pelo placar de 1-0, informando o Unimed BH.
0: Lembra aí, você ligando o rádio, o Cruzeiro fez um gol aos 45, Mateuzinho de cabeça, cabeceou a primeira, goleiro defendeu bem, depois da volta ele foi, insistiu, levou uma pesada na cara, mas fez o gol. O William brigando lá pela direita, ganhando a marcação do Pacheco, é bola boa, boa bola, Rui pediu ele, traz a bola pela meia esquerda, para Matheus Pereira, bateu, mas subiu! Sobre o gol, Rubem.
2: Foi boa, Matheus recebe, soltou uma porrada pro gol, ela subiu e foi pela linha de fundo. Teremos mudanças do segundo tempo aí, Thiago.
3: É a mudança no Cruzeiro que a gente já anunciava até antes do intervalo. O Mateuzinho levou aquele bicudo no rosto, autor do gol do Cruzeiro, vai deixando o campo de jogo para a entrada do Romero.
0: Tem que aplaudir, titular, né?
3: Romero tem a camisa de número 29 e tá vindo pro campo de jogo. Na Chapecoense vai entrar o Túlio Eduardo, atacante número 9. 9 para Túlio Eduardo. Ih, rapaz, o juizão não tá querendo deixar fazer. Agora sim. Vai sair o 12. O Fernando. Vai embora o Fernando.

0: número 12 para a entrada de Túlio Eduardo. Túlio Eduardo, número 9, vai embora o Fernando. Na Chape, a segunda alteração. No Cruzeiro é a primeira mexida. 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
1: 16 minutos. 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Os comentaristas Ale Oliveira e também Fabrício Guerreiro.
2: É, porque o Mateuzinho continuou sangrando, né? Então realmente tá uma situação desconfortável e não tem necessidade de forçar. Já adianta, enquanto Flamengo, o Mateuzinho pra mim é titular.
1: Arroio na direita, linha de fundo. Traz a bola para Matheus Pereira, ajeitou Romero, bateu, explodiu. Romero gosta de chegar batendo nessa bola, né, Guerreiro?
3: Ele bate bem fora da área, né? Vai apresentar pro jogo também. Agora o Cruzeiro tem que fazer um gol, mais um gol para matar o jogo, né, Pique? Ficar mais tranquilo, claro. Que é um jogo perigoso, né?
1: Sim, muito perigoso. Romero domina. Lá vem aí, Pedro. Trabalha a bola, entrega a bola com o Fabrício. Fabrício como um ponta. Todo atrás. A Chape, olha ali. Logada com o João Marcelo. Ele atinge o jogador da Chape, comete falta. É numa dessa. Futebol é traiçoeiro. Ele marcou falta, marcou lateral, não tô entendendo. O Pance me ajuda, Pance.
4: A visão que eu tenho é bola pro Cruzeiro de arremesso. Inclusive com o Fabrício Bruno.
1: É porque a bola foi recuada ali pro João Marcelo, meio que na fogueira, né? Pô? Numa dessa.
3: E o João Marcelo tá jogando muito bem hoje, né, Pique?
1: Tá, tô gostando. Fabrício Bruno, da lateral direita, recua até o Otávio. Esporte, isso é essencial para os meninos, tem a ver com a Vale. 1-0 para o Cruzeiro, quero mais, Fabrício quer mais. Torcedor, torcedora, cruzeirense, queremos mais. A bola vai chegar para Rui, Rui dominou, tentou a finta e tentava o passe também. Chegava ali o Camilo para cortar. Lateral para o Cruzeiro, você comigo na Itatiaia, no radinho, no YouTube, em todas as plataformas digitais. Marcelo, no ciclo central, roda grande, trabalha a bola com Gerson, é sobra Matheus Pereira. Ele vem, é o craque na armação, dominou, tentou a finta, escapa no primeiro. Giovanni em cima dele. Rola a bola para Gerson, avança, vai para a entrada na área, procura Caio Jorge. Dividiu, ganhou, vai bater, Caio, bate, prefere o passe para William. William botou, Caio Jorge vai no fundo, cruzamento. Bate no goleiro, tiver pressão, tocou na trave. Volta o Cruzeiro, bola para Matheus Pereira, Gerson. Se desmarca, Matheus prende, solta a bola, Caio Jorge, Matheus Pereira, tem a Rui passando, tem chegando Fabrício Bruno, vem o zagueiro, jogou na grande área, agora cabeçada, não pega na bola, Caio Jorge. Vai pra fora, Rubem.
5: E no lance anterior, hein? O KJ recebe essa bola pelo lado direito, no momento do cruzamento, uma pancada, né? Cruzada, ela deu aquela resvalada na trave antes de cruzar toda a extensão da grande área. Agora o Cruzeiro terá o escanteio. Vem aí sempre ele, Matheus Pereira, pra batida.
1: 19,5, quase 20, tá na hora desse segundo gol, hein? Capricha. Tô vendo o Rojas aqui na meia lua da grande área. Tô vendo o Caio Jorge na grande área, Fabrício Bruno, João Marcelo. Matheus Pereira levantou, bola boa, chance, cabeçada. Goleiro vem dar um soco nela, vai ficar pela linha de fundo, é outro escanteio, Rubens.
5: Primeiro tentou aqui o João Marcelo pelo alto, depois o cruzamento no escanteio. Ela estava sobrando pro Lucas Romero. O Anderson, sem saber de brincadeira, mandando pro escanteio. O Pereira sai do lado esquerdo, vai pro lado direito, sempre ele, bola parada, canhota afiada. Viu o Cruzeiro pelo alto, Pique.
1: Cruzeiro permanece ali, Caio Jorge na grande área, Fabrício, João Marcelo. William encostou ali, ficou próximo ao Matheus. Matheus Pereira na ponta direita, quem sabe o segundo gol. Simbora, Cruzeiro, simbora, Cruzeiro, no escanteio. É o William quem jogou, tira Eduardo Doma. Rebote é estrelado, agora vem, para dominar, trabalhando o Cruzeiro. Arroio toca na bola, procura Fabrício, Fabrício vem. Entrega para o William, pelo direito, jogou na grande área, na chance, zagueiro tirou. Vamos, Cruzeiro, vem queijo. Quem chegou, limpou, quem sabe o gol vai bater longe do gol. E atenção, torcedor do Brasil. É escanteio, Rubem.
5: E tá querendo o 15, a todo momento recebe, puxa para a direita e tenta a batida para o gol. Teve um desvio no meio do caminho, é outro escanteio. Olha lá, quem está indo para a batida, MP10 vai para a cobrança.
1: Ele vem para a cobrança na ponta direita. Vem mais uma bola aérea, quem sabe o segundo gol, 1-0 Cruzeiro, quero o segundo gol. Chape toda dentro da grande área para tentar tirar o William, quem levantou, bola pelo alto, vai sobrar com Kenji. Domina, garoto. Perdeu. Aí vem contra-ataque, desarrumado o Cruzeiro, meu Deus do céu. Everton dominou sozinho, ele caiu.
6: E acho que machucou, viu?
1: É sério.
6: Arrebentou em falso. A posterior da coxa, meu amigo, eu senti daqui, doeu aqui. Ele arrancou, isso aí é o chamado grau 2 ou 3, Piquitito. Isso aí agora é 45, 60 dias pra voltar. Abriu, mas abriu com tudo a posterior. Dó, rapaz. É, não pelo ataque, né, que tudo bem, não prejudicou o Cruzeiro. Mas era uma bola de arrancada, quem joga a bola, quem brinca sabe, né? Isso é uma dor, meu amigo, é igual um tiro na coxa.
1: Foi como Sinisterra que ele lutou contra o Botafogo, né?
6: É igual um tiro na coxa, vai ter que sair. Ô Pique, o Cruzeiro vai mexer. Tá vindo aí o Marquinhos com a número 11 e o Felipe Moraes, Felipinho de Lafayette, tá vendo aí com a 38. Vai sair o William, me parece, com a número 12. Deixa eu ver se essa 12 é a do Cruzeiro ou é a da Chape, que a Chape também vai mexer. Tá subindo a placa agora. É.
1: O 12 ainda foi embora, Fernando.
6: Não, é o 12 do Cruzeiro. O William tá indo embora pra entrada do Felipe. Felipe Moraes, 38. Filipinho de Lafayette, bairro de Cipotânia, né, Felipe? Região metropolitana de Cipocite. E tá vindo o Marquinhos com a número 11. Acho que é o Arroio, já tá aqui pertinho. Já tá cumprimentando os coleguinhas. É isso mesmo. Vai embora o Arroio. Sai o Arroio com a 99. Entrando Marquinhos, número 11. E na Chapecoense. Levanta a placa aí, meu filho. Ah, não. Então, na verdade, é o que? Ele levantou a placa errada. Não tinha 12, não, Piquetito. É o 70, Kenji. E o Arroio saindo no Cruzeiro. Então, nada de William. Ele levantou a placa errada. Ô, carecão, me ajuda a te ajudar, né, meu filho? E agora tá vindo o 16, Bruno Matias. Tá indo embora o 20, Tubarão. Bruno Matias, 16. Tá saindo o Tubarão. E tá vindo também o Enio, 97. Na vaga do 10, Giovanni Augusto. Então, na Chapecoense, saindo Tubarão e Giovanni Augusto, entrando Bruno Matias, 16, e Túlio Eduardo, aliás, o Enio, 97. Enio, 97,
1: Enio
6: e Bruno
1: Lima,
6: Matias.
1: Não. Enio, quê?
6: Enio, 97.
1: Ok.
6: E Bruno Matias, 16. Duas alterações para cada lado. Conseguiu anotar todas elas, Pique?
1: É, depois de uma roubosqueira aqui, ficou tudo legal. A bola vem ali pra trabalhar o Cruzeiro na bola boa, na esquerda. E recebeu o Rojas. Vem na esquerda, Gerson cruzou a chance no gol. A bola batida vai entrando. Por sobre o gol, Rubens.
7: Matheus Pereira é uma piada, tá? Uma piada, um absurdo. O Gerson, lado esquerdo, grande área, um toque sem espaço, sem ângulo. O Matheus domina girando em cima da marcação e tenta um toque por cima do Anderson. E ela vai pela linha de fundo. Tiro de meta para Chape, Cruzeiro 1-0. 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
1: Olha, Oliveira e Fabrício, agora com as modificações. A distribuição tática, o desenho é outro?
2: Não, ele trocou os atacantes, né? Os jogadores ali de velocidade. Ele acabou fazendo essa troca, mas mantém o mesmo desenho, né? E agora a gente vai ver o Felipe Moraes, que tá ganhando minutagem, tá ganhando moral. E o Marquinho, que ele gosta, né? Agora, o Arroio, que eu falei que fazia 10 de Macaé e uma de Pelé. Hoje a do Pelé ficou faltando, viu? Vamos ver se fica pra próxima, mas hoje não deu.
1: Felipe Moraes vai jogar de ponta ou não?
8: Ele vai jogar de ponta, mas por característica ele tem a tendência de cair um pouco mais pro meio, Pique. Mas faz a ponta também, agora o Marquinhos. Entrou o Marquinhos só porque eu sentei aqui, fiquei tranquilo. Acabar com o meu sossego, entrou o Marquinhos.
1: Moraes vem aqui, o Felipe vem aqui na esquerda, né? E a falta vem pra cobrança. Eduardo Domas joga na grande área, vem a Chape, meu Deus, cabeçada! por sobre o gol, pois não, Thiago?
0: Amarelo, Pique, pro Rojas, na falta pra cima do Enio, que originou esse lance de perigo pra Chape. Lateral esquerdo do Cruzeiro, Rojas, tá amarelado, informando Prefeitura de Belo Horizonte. 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
1: E atenção, torcedor do Brasil, Tatiana, marca pra você, 26, etapa final, Copa do Brasil, segundo jogo, placar Cateó Mineirão, 1 para o Cruzeiro, 0 Chape no agregado, 1-0 Cruzeiro.
9: Intervalo de jogo, o Grêmio tá vencendo Mirassol por 1-0, 2-1 no agregado. O gol de hoje foi de Christian Pavon de falta.
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1: Com emoção com Matheus Pereira, trabalha a bola para Marquinhos, joga na grande área, vem cá e já tira a defesa. Tiram ali Eduardo Domas, sai jogando, aperta a marcação, brigando, lutando, tentando o Cruzeiro recuperar. Falta marcar o Matheus Candanzan. 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Passamos a marca de 27. E a bola recuada ali com Bruno Matias. Sai trabalhando, recuando essa bola. Vai chegar até o goleirão Anderson, que faz ótima partida. Entrega a bola com o Rafael Thierry, que toca no meio, a bola vai chegar, já domina o Camilo, sai jogando, toca na frente, bola vem pro Everton, dominou, tentou com o Túlio, aperta a marcação, roubou o Rojas na linha, na boa, vem contra-ataque, quem sabe o gol, dominou Marquinhos, meu Deus do céu, ele dá de graça a bola pra Chape, e aí a arma contra a golpe do adversário, Bruno Pacheco, ele vai tentar a finta, tá chegando o Fabrício, boa. Domina, para, prende, vai segurar essa bola no campo defensivo. 1-0 para o Cruzeiro. Ele sai jogando no meio, quem é que vai chegar? A bola vai passar para Caio Jorge. Vamos lá, Caio Jorge. O árbitro levantou a mão esquerda, marcou impedimento. É? Eu não estou entendendo, é mais nada, viu, Emerson Pansieri?
4: Foi isso. Exatamente isso mesmo. E teve cartão aí pro Otávio, viu? Anota aí pro Otávio, goleiro do Cruzeiro, teve cartão.
1: Tá anotado, a bola vem na esquerda ali para Bruno Pacheco. Tenta fina, carrega a bola, passa, perde por ali. O Túlio Eduardo, a bola na grande área. Otávio, meu Deus do céu. Que bola perigosa! Otávio pegou, chegava ali o Túlio Eduardo, a bola vem com o Rojas no meio, trabalha o Felipe Moraes. É Felipe Moraes para Matheus, Matheus Pereira de primeira para o Curuíra, capricha na direita. Cruzou na grande área, cabeçada, a bola sobrou, Felipe Moraes, bate, bate, bate, bate. Fez muito embaixadinho, perdeu o garoto. Aí tira de qualquer forma, Bruno Matias, vai sobrar com o Rojas de cabeça. De graça a bola pro Marcinho. Marcinho domina, carrega a bola, vai aparecer por ali, Lucas Romero. Ele domina, ainda Marcinho, limpa a jogada. Cruzeiro tem que ter atenção, tem muito jogo pela frente, tem que fazer o segundo gol, como diz o Guerreiro. Como falou ali, para matar a bola com o Felipe Moraes, acelera, entrega para Matheus. Matheus Pereira dominou, já passou, feriu o Cajor, vai Cajor, dominou, tentou, passa, errou, toca atrás, toca no Matheus Pereira. Ele prefere rolar a bola para a direita, recebeu pela meia direita, trabalha a bola, toca o William, William, Matheus, Matheus, William, Matheus, Matheus, William. William Matheus, Matheus Pereira, ajeita a bola, vamos lá, Cruzeiro, quase 30, tá na hora, de segundo gol, bola com o Rojas, dominou, trabalhou, toca na bola, procura Gerson, Gerson vem, a bola aberta, Felipe Moraes, ajeitou na bola boa pela meia direita, pertinho na entrada na grande área, bola com o Romero, Romero trabalha, a bola vem com o Fabrício, virou atacante, Romero ajeitou, sai daí, juiz é pra Gerson, trabalhou na esquerda, vem Rojas, cruzamento, a chance do gol. Vai subir primeiro o Doma para tirar a volta o Cruzeiro, Felipe Moraes, entrou bem o garoto, rola a bola para o William pela direita, bico na grande área, rolou curtinho, Felipe Moraes para o William. Muito forte, Rubens, bola para fora.
9: E recebe, recebe o aplauso ali do Matheus Pereira, lado direito, o William passava e esperava receber essa bola. A intenção foi muito boa, valeu Felipinho. Cruzeiro vai vencendo por 1-0, informando Belo Horizonte, Prefeitura do Povo, aqui o trabalho não para.
1: 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Lá em Chapecó foi 1-1. O jogador da Chape caiu, o juiz vai parar para marcar a falta. Ou não?
4: É, foi o Enio.
1: Choque pelo alto, ele pediu tempo, né? É isso, né?
4: É o Enio, a jogada é com o jogador da Chapecoense, por isso vamos ver se vai ter a entrada autorizada do departamento médico da equipe catarinense lá do oeste de Santa Catarina. Cruzeiro tá vencendo 1-0, informando a Prefeitura de Nova Lima, o futuro mora aqui.
2: É, tá demorando para sair esse segundo gol para dar aquela tranquilizada. Agora o Arthur Jorge, ele pode pensar em algumas modificações, até para dar ritmo para a rapaziada, para ele pensar um pouquinho na sequência da temporada, de repente o Zé Lucas para ganhar uma minutagem, o Vidalba, eu acho que é uma possibilidade, até para pensar no jogo contra o Flamengo, né? E outra coisa para a gente discutir com o Cirilo e com o Fabrício depois do jogo, será que toda partida precisa de 3 atacantes? Porque nem sempre o Cruzeiro tem 3 atacantes, hein?
1: Felipe Moraes, bola, bola na esquerda para Rojas com Gerson, já botou Felipe Gerson, mas Gerson vai com o Divendo, levou pro fundo, ponta canhota, vem cruzamento, bateu no travessão e saiu pela linha de lado, lá na ponta direita de ataque do Cruzeiro. O Rubens, me descreva aí, garoto.
7: Ô Gerson, não tinha outra saída, né? Lá do canhoto, a bola tava já se perdendo ali no fundo, ele deu uma pancada cruzada, ela beijou ali a ponta do travessão, saiu pra lateral pra Chape. Cruzeiro 1-0, Pique.
1: 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Já estamos com 32, hein? 1-0, aquele gol do Mateuzinho que já foi descansar. Já entrou o Romero e é isso. 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A bola no meio de campo, Gerson deixou passar, a bola ficou para Felipe. Felipe Moraes, vai garoto, limpou, tocou, Matheus Pereira. Foi atingido, levou avançado o Cruzeiro, a bola para Rojas. Vem o argentino, vem o gringo. Encostou o Gerson, é no Gerson. Gerson toca para Matheus, na entrada na área, Matheus Pereira. Tocou errado, mas deu sorte, voltou no pé canhoto dele. Adeitou pro Gerson, Gerson para Felipe Moraes. Clareou, levantou na segunda trave, é o William, vai subir. Primeiro Bruno Pacheco tirou, vem o Fabrício. Aí calculou mal o tempo da bola, hein? Melhor para Bruno Pacheco. Aí vem o passe, Túlio Eduardo. Ele vai dominar na ponta canhota, para, prende e rola a bola na entrada da área. Everton tem o domínio, vai passar, vai pedir. Marcinho na esquerda, bola para Bruno Pacheco. Levou para ali, ele foi, tem que ter atenção, não pode deixar cruzar. Vem a Chape, a bola solta, Marcinho dominou no bico esquerdo, a grande área, Cruzeiro volta para a marcação. 33, etapa final, é a Copa do Brasil, é sempre emoção. Bola recuada, ninguém marca, olha o Camilo batendo de longe, ela subiu. Mas o cara dominou, ajeitou, penteou o cabelo, ninguém incomodou ele, Panso.
4: Teve toda a calma do mundo, né? Teve toda a calma do mundo pra batida. O Bruno Matias que tava por ali pra finalização. Ninguém chegou pra marcação. Cruzeiro tá vencendo, hein? Cruzeiro tá vencendo 1-0. 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
1: Torcedor sente o momento. É isso. 34. Galera se agita aqui no Mineirão, hein, guerreiro?
8: É, tem que agitar essa energia, tem pra dentro do campo. O Cruzeiro deu uma baixada, né? Controlando mais o jogo. Torcedor sente que é a hora de empurrar mais e gritar, porque precisa matar esse jogo, precisa sair segundo gol, para correr, não deixar de correr esse risco.
1: Gerson, trabalhou pela meia esquerda, vai, carregando bola, bola boa, boa bola, entregou a bola para Rojas, na ponta esquerda, encarou o Matias, levou pro cruzamento, vem Caio Jorge, defesa tirou, Felipe Bonas pra sobra, tentou limpar, ajeitou, bola vem para Romero, Romero com o William na ponta direita, recebeu, cruzou rasteirinho, Matheus Pereira, Felipe bateu! Ela subiu, vapor sobre o gol, Rubem.
7: Matheus Pereira, de forma inteligente, ele escora essa bola pro Felipe, pega com a perna canhota, a perna que não é boa, tiro de meta, Anderson vai pra batida, informando a Prefeitura de Nova Lima, o futuro mora aqui.
1: E atenção, torcedor do Brasil, Itatiaia marca pra fazer 35, menos de 10 para terminar a etapa final, placar na Copa do Brasil. 1-0 para o Cruzeiro, no agregado aqui contra a Chape, tá 1-0 também. É Grêmio o placar da KTO, João Vitor.
11: Grêmio 1, Mirassol 0, 2-1 no agregado, temos 7 do segundo tempo em Porto Alegre.
1: Gerson ajeitou para Rojas, vai no fundo, voltou para o Gerson. Foi desarmado, mas ele briga, ele luta, ele persiste, ele insiste. Aí o zagueiro se ata na palha, perde Matias, a bola pra fora. Vamos na Cruzeiro, pra buscar o segundo gol, semana. 36, você comigo na Itatiaia. Obrigadão pelo carinho, pela audiência. Pertinho do pau da bandeira, vai pra cobrança aqui, o Rojas. Ele bate o lateral, não tá valendo porque tem jogador sentindo aí. O cara se ajoelhou aí.
6: Vai mexer.
1: Ajoelhou, tem que rezar, né, Thiago?
6: Ah, sei lá. Você me complica, né, ô Pixito?
1: Pelo amor de Deus. Você me dizia que lá, se botar na ajoelhou, tem que rezar, pô.
6: Quem tá ajoelhado é o Marcinho. Se ele vai rezar, eu não sei. Eu sei que tá saindo do jogo. Vai embora o Marcinho pra entrada do Rodrigo. 39. Rodrigo, camisa de número 39. A alteração na Chape, a última da equipe catarinense.
1: Lateral cobrada, bola vem pro Gerson. 36. Bola vai chegar no João Marcelo. Aí o Túlio Eduardo e o Everton correndo. Bola para o Otávio, na grande área, pé direito do Otávio. Vai procurar o Willian, vai subir, cabeceou na bola boa, boa bola para Marquinhos. Simbora, vira direita. Levou pro fundo, veio o cruzamento, a chance, o toque no Felipe Moraes, pegou mal na bola. Vai saindo pela linha de lado. Quase o garoto foi pra rede, Rubem.
7: E ele se lamenta, e como se lamenta o Felipe Moraes, o Marquinhos lado direito, cruzamento por muito pouco. Cerca ali de menos de um metro, ele chegava nessa bola. Ela passou, cortando a grama, saindo pra lateral. Lateral pra Chape, Cruzeiro 1-0, informando o Banco Mercantil.
1: 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Vamos lá, Cruzeiro, buscar o segundo gol. Joga que... todo o segundo tempo com um a menos, a Chape. Foi expulso Max Alves aos 47, diga.
6: BR9, Bruno Rodrigues, já no Cruzeiro, também a última alteração do técnico Arthur Jorge.
1: E a bola vem ali para Matheus Pereira, pela meia esquerda. Ajeitou na direita para o William, capricha, pirou de volta o Matheus Pereira. O William demorou para passar para ele, rola a bola, trabalha para Marquinhos. Levou o Caio Jorge, derrubado! Pênalti! Vai em cima do Cajota. Rubem Júnior.
7: E não tem resenha, não tem conversa com o árbitro. Tem que marcar. Não queria, né? Querer não quer, mas não teve como. Cajota recebe lado direito. Camilo erra o tempo da bola no carrinho e pega o centroavante do Cruzeiro. O Matheus Pereira vai se posicionando para a batida, mas vai deixar essa bola pro Cajota. Arrebenta com tudo, Pique.
1: É pênalti. Zagueirão chegou, Caio Jorge ganhou. Ele perdeu o ângulo, mas ele chega bem para a batida. Foi tocado, deslocado na grande área. Falta, é pênalti. Chance do Cruzeiro ampliar o marcador. 39 nos Matheus Pereira com a bola nas mãos. Ele entrega pro Cajota. Quase 40 minutos da etapa final, expectativa da torcida estrelada no Mineirão, de toda a nação celeste, em Minas, no Brasil e em todo o planeta estrelado. Matheus Candança autoriza a cobrança de pênalti. Caio Jorge autorizado para a cobrança. Ele não toma muita distância. Anderson fica parado no meio do gol. Autorizada a cobrança de Caio Jorge. Cajota, se for para a rede, vai que eu tô te vendo. Pé direito, bateu, é gol!

0: Jota, sai para o abraço, é o segundo do Cruzeiro, KJ de pênalti. Toda hora eu te admiro, toda hora eu te respiro, acho que é paixão, meu Cruzeiro, eu te amo. KJ de pênalti, ele é rede, é rede, é rede, é rede, é rede, emoção, a sua estrelada, pela segunda vez aqui no Mineirão. KJ assim de pênalti, vai que o Tô de Vendo vai dar pé, paixão e fé, dar com o Velvo, que a fé não costuma pé agora, lindo, lindo, lindo, lindo, lindo, lindo, lindo, lindo, lindo, lindo, Mineirão, Cruzeiro 2, Chape 0, Cruzeiro classificadas 4 de final da Copa do Brasil, que vem às quartas, Rubinho.
1: Direita, no canto esquerdo do Anderson, lá dentro, fantástico Cruzeiro 2-0.
2: Quinto do Cruzeiro na Copa do Brasil, segundo do Caio Jorge, ele também marcou de pênalti contra o Goiás, Vicky.
3: Vicky,
4: oi,
3: mexeu o Cruzeiro, Vidalba 25 na vaga do Rojas. Vidalba, 25, foi embora Rojas. E o Bruno Rodrigues entrou na vaga dele. Caio Jorge, sai o KJ, entra Bruno Rodrigues. 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
0: 2-0, Ali Oliveira. Um gol em cada tempo, Cruzeiro. Mais uma vez vai chegar às quartas de final dessa Copa, onde ele é o rei.
5: Com alguma facilidade, né? O jogo acabou no 1-0 e ainda mais depois da expulsão do Max, o Cruzeiro teve o jogo muito à vontade, né? Até perdeu algumas oportunidades, pênalti bem marcado e muito bem cobrado. O Cruzeiro é merecedor, não tomou susto e está entre os 8 melhores da Copa do Brasil mais uma vez, Pique.
0: Aqui Felipe Moraes para Matheus Pereira, saiu Anderson de cabeça. Se ele toca na bola aí, houve impedimento, um pé alto ali que marcou o Matheus Cardassan. Guerreiro, separável, eu quero o segundo gol. O primeiro saiu aos 45 no Mateuzinho, agora aos 40, rapaz.
6: Ah, mas a gente já viu tanta coisa no futebol, né, Pique? Não é querer ser pessimista, mas mata o jogo, né? Comandando a Chape. Vai lá, Pique, Filipinho.
0: Olha o Cruzeiro, Felipe Moraes. Tentou ganhar a grande área, zagueiro tira. Anderson dá um carrinho a escanteio. O Anderson, viu? Resolveu jogar a melhor partida dele hoje.
6: Eu vou falar pra você.
0: Pênalti, pô.
6: Eu vou falar pro seu, Anderson. É brincadeira, hein? Hoje você tava jogando o jogo da vida. Mas é, matou o jogo agora, né, Pique? Agora já fez as substituições, poupar Caio Jorge. Também tirou o Rojas também. Agora é cadenciar o jogo, ter calma, principalmente Matheus Pereira. Gesto pra não se desgastar.
7: O Matheus brincou isso com o Anderson. Você tá doido, Anderson? Para!
0: Escanteio, vem Matheus Pereira, quem sabe o terceiro gol, 2-0, Cruzeiro contra a Chape. Levantou, cabeçada do Fabrício, vai pro sobregol. 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Agora, 44. Tô de olho naquele careca ali que é primo e irmão do Thiago Reis.
3: 3!
0: Ele tá querendo ir embora logo o Canazan.
6: Fatura tá
0: primeiro
6: liquidado.
0: Tempo ele não quer repetir, não, Thiago.
6: O dele já tá no bolso, Pique.
0: Lá. E vem Chape, Bruno Pacheco na ponta esquerda, tem que marcar. Ele vai pra linha de fundo, vai voltar, volta na bola, trabalha a bola, vem Túlio. Dominando, tentando a finta, 2-0 Cruzeiro. A bola ajeitada para Camilo traz. Camilo tá no lance, ajeita uma vez, hein? O Bruno Pacheco na ponta canhota. Trabalha curtinho, Cruzeiro marca, vem Romero, briga, isso, ganha. Solta a bola, toca na frente, falta marcada arbitragem.
4: Pique!
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4: Olha, o público, 32.402 torcedores, 32.402, a renda, 1.642.521 reais, 1.642.521 reais para 32.402 cruzeirenses, vendo o Cruzeirão avançar, Pique.
0: A bola de Romero para Gerson, dominou, trabalhou, tocou na frente, a bola vai voltar, o Bruno Rodrigues estava ali com o Matheus Pereira, jogador do Cruzeiro caiu, opa, ficou no Anderson. Diz que não houve nada. 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Já já tem João Vitor Cirilo. Ele vai comandar a parte final da jornada esportiva da Itatiaia. 2-0 Cruzeiro. Baixa a chave. Que vem às 4. Tem sorteio, hein? 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Cruzeiro brigando meio de campo ali. A falta do Romero. 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Jogo até 49, 47. Jogo até 48. 2-0 Cruzeiro, Mateuzinho de pênalti, KJ. Um em cada tempo. 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
4: CBF informou hoje, o sorteio será terça-feira, Pique. Terça-feira, o sorteio da próxima fase. 11 da manhã, o sorteio, viu, Pique?
0: E vocês todos acompanharão na Itatiaia, todo mundo. O Gerson roubou no meio, trabalhou. Toca a bola para a direita. Vem o Marquinhos pro Gerson. Limpou a marcação no primeiro, o juiz pediu, a bola vai terminar. Ou ele marcou falta, hein, Rubens?
7: Marcou falta, mas vai pedir a bola, Pique.
0: Pediu a bola, pita pela última vez. Que venham os jogos das quartas de final. Como disse Thiago Reis, sorteio na próxima terça-feira, 11 da manhã. A Itatiaia vai acompanhar diretamente do Rio de Janeiro. Aqui vitória do Cruzeiro. Poderia ter sido demais, mas não teve susto. Foi altamente dominador do jogo. Um gol em cada tempo. Matheus Henrique na primeira etapa e de pênalti. Caio Jorge no segundo tempo. 2-0 para mais de 32 mil torcedores e torcedoras apaixonados. Esse Cruzeiro que nós amamos. Grande vitória. Que venha a fase quartas de final. Eu sou muito mais Cruzeiro. O sorteio é num pote só, com 8 bolinhas. Aí pode dar Cruzeiro e Atlético, Cruzeiro e Palmeiras. Nesse momento, pode dar Cruzeiro e Grêmio, que também é copeiro. Mas aqui, agora, quem dá bola é ele, JBC, comandando a parte final da jornada esportiva da Itatiaia.
2: Vamos lá, Big Tito, vamos nessa, na Itatiaia, a partir de agora, repercussão completaça da vitória com classificação do Cabuloso. O maior campeão está nas quartas de final, é o terceiro classificado, Atlético, Santos e Cruzeiro. E tá dando Grêmio também nesse momento. Vamos acompanhar a sequência da noite de futebol e clara definição dos classificados às quartas da Copa do Brasil. Terça, 11 da manhã, tem sorteio. Bora pro pós-jogo, Sete Cabete.
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2: Tá classificado o Cabuloso, hein? Repercussão completaça no pós-jogo da Itatiaia. Emerson Banzieri, avança o Cruzeiro, Banzieri.
9: Avança o Cruzeiro, Cirilo, avança o Rei de Copas. 9-3, 9-6, 2003, 2017, 2018, o Cruzeiro avança para a próxima fase da Copa do Brasil. Ele que tem tradição, ele que tem peso essa camisa e vai buscar essa classificação com o apoio da Nação Celeste.